0: Brasil encontrou petróleo está localizado a cerca de 175 quilômetros da costa do Amapá, a uma profundidade de quase 2.900 metros.
1: Brasil registra redução de 30% nas mortes por malária em 2025 em relação ao ano anterior.
2: Foram registrados ainda 118.037 casos, 15% a menos que em 2024. Graziele Bezerra.
3: Se diagnosticada a tempo, a malária tem cura e o tratamento é eficaz.
1: E ainda, arte nas escolas.
2: Homologadas as diretrizes para o ensino na disciplina de educação básica.
1: O estudo deve ser organizado em 4 componentes: artes visuais, dança, música e teatro. Thaís Antônio.
4: De acordo com as novas diretrizes, o ensino de arte nas escolas deve aproximar os estudantes das diferentes formas de fazer e vivenciar a disciplina.
2: E hoje, na apresentação da Voz do Brasil, eu, Mariana Jungmann e Luciano Seixas.
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2: Na costa do Amapá, que foi descoberta uma nova riqueza do Brasil.
1: A Petrobras anunciou a existência de petróleo num poço que está sendo perfurado pela empresa.
2: Assim que concluída a perfuração, será feito o levantamento da quantidade de petróleo na região.
1: Hoje, autoridades visitaram um navio sonda da empresa, embarcação adaptada para a perfuração de poços em águas profundas e ultraprofundas.
0: Com a descoberta da Petrobras da presença de petróleo em poço perfurado na margem equatorial, uma comitiva do governo federal visitou nesta segunda-feira o navio sonda da empresa. A embarcação está localizada em região de águas profundas no litoral do Amapá. De acordo com a presidente da Petrobras, Magda Chambriard, o poço começou a ser perfurado em outubro do ano passado e em mais alguns dias deve ter o trabalho de avaliação concluído.
5: Nós descobrimos óleo, né, no Poço Morfo, mas que até agora confirmou todas as nossas expectativas de um potencial relevante de petróleo na margem equatorial, mais especificamente no litoral do estado do Amapá. Esse poço vai acabar nos próximos, talvez, 15, 20 dias, né? Vamos ver quando é que ele acaba. Logo a seguir, nós temos que delimitar essa descoberta, ou seja, a gente tem que saber quanto é que de petróleo tem de fato nessa área, né?
0: Na semana passada, a Petrobras já havia confirmado a presença de hidrocarbonetos na região. Os hidrocarbonetos são compostos orgânicos formados exclusivamente por átomos de carbono e hidrogênio, e onde são encontrados indicam presença de petróleo e gás natural. Com a exploração de novos poços, a Petrobras pretende garantir segurança energética para o futuro. Como destaca o ministro de Minas e Energia, Alexandre Silveira.
6: Que a gente possa se orgulhar de ter assim, 90% da nossa energia elétrica limpa e renovável e 50% da matriz geral. E, portanto, nenhum brasileiro em sã consciência pode abrir mão da sua soberania e das suas riquezas naturais para poder combater miséria, combater fome e fazer desenvolvimento.
0: O poço onde a Petrobras encontrou petróleo está localizado a cerca de 175 quilômetros da costa do Amapá, a uma profundidade de quase 2.900 metros. De acordo com a Petrobras, atualmente cerca de 80% do petróleo extraído no Brasil vem do pré-sal. Essa exploração deve chegar ao pico até 2035. Indicando a necessidade de outras fontes de combustível fóssil. Reportagem Luana Karen.
2: Deve ser o ensino de arte nas escolas. O Ministério da Educação homologou diretrizes para o ensino do componente curricular na rede de educação básica.
1: O documento estabelece que o ensino deve ser organizado em 4 eixos: artes visuais, dança, música e teatro.
2: O anúncio dessas diretrizes ocorreu hoje. A repórter Thaís Antônio acompanhou tudo e traz os detalhes ao vivo pra gente aqui no estúdio. Boa noite, Thaís.
7: Boa noite, Mariana. Boa noite, Luciano e ouvintes da Voz do Brasil. De acordo com as novas diretrizes, o ensino de arte nas escolas deve aproximar os estudantes das diferentes formas de fazer e vivenciar a disciplina. E para isso ser feito, a arte deve ser dividida em 4 componentes curriculares: artes visuais, dança, música e teatro. O texto complementa a Base Nacional Comum Curricular, que estabelece os conhecimentos, competências e habilidades esperados dos estudantes ao longo da educação básica. Com isso, as escolas passam a ensinar conteúdos, métodos e processos de criação em arte como prática educativa
4: objetivo e não apenas como atividade secundária ou recreativa. Outro destaque é a aproximação entre professores, artistas e mestres e mestras das culturas populares. A resolução reconhece a importância de incluir esses saberes no processo educativo por meio de um trabalho colaborativo com professores de artes visuais, dança, música e teatro, como explica o ministro da Educação, Leonardo Barchini.
8: Primeiro, a gente fortalece as quatro linguagens separadamente, elas obviamente atuam em conjunto, mas a gente fortalece cada uma das quatro linguagens, as artes visuais, a música, a dança e o teatro. E a gente reconhece que na formação de professores com essas diretrizes, também precisaremos ter habilitação em cada uma dessas especificidades, dessas quatro linguagens, teremos que ter formação específica. Então, isso eleva o ensino das artes a outro nível.
4: A resolução também define orientações para a organização do currículo, a distribuição dos professores, a estrutura física e pedagógica das escolas e os processos de avaliação. Todas essas medidas devem considerar princípios como equidade, acessibilidade, inclusão e justiça social. Mariana e Luciana, com vocês.
1: Obrigado pelas informações, Thaís Antônio.
2: A malária é caracterizada por febres altas, calafrios, tremores, dores de cabeça, podendo estar associada também a vômitos e náuseas.
1: Causada principalmente pela picada de mosquitos infectados, a maior parte de casos da doença estão no norte do país.
2: Mas, no ano passado, caiu o número de infectados pela malária, bem como de óbitos em função da doença.
9: A malária contaminou cerca de 118 mil pessoas no ano passado, 15% a menos do que em 2024. Os resultados foram apresentados nesta segunda-feira, durante um congresso da Sociedade Brasileira de Medicina Tropical. O número de mortes em função da doença também caiu, especialmente na região amazônica, que concentra o maior número de casos, como disse o ministro da Saúde, Alexandre Padilha.
10: 2025, nós tivemos uma redução de mais de 50% dos óbitos por malária, mais de 40% de redução de malária em terra indígena, mais de 40% de malária em áreas de assentamento rural, assentamentos na região amazônica brasileira, que é uma das duas regiões com maior incidência de casos de malária. E tivemos o menor número de internações por malária.
9: Em menor escala, a infecção pode ocorrer devido à transfusão sanguínea, compartilhamento de agulhas contaminadas ou da gestante para o bebê. Mas o principal modo de transmissão é pela picada de fêmeas infectadas do mosquito Anopheles, também conhecido como carapanã ou mosquito prego. De acordo com o presidente da Sociedade Brasileira de Medicina Tropical, Gustavo Romero.
11: Por isso, a gente tem, às vezes, muita dificuldade, né, de definir exatamente aquela população que efetivamente está em risco. Né? Os mosquitos se mexem, né? E os mosquitos crescem com as variações climáticas, que é outro detalhe importante que a gente deve levar em consideração. E, muito frequentemente, populações que estão mais vulneráveis estão mais expostas à picada desses mosquitos. E por isso que a malária se transmite com tanta eficiência. Né?
9: Se diagnosticada a tempo, a malária tem cura e o tratamento é eficaz. Após a confirmação da doença, o paciente recebe o tratamento gratuitamente em unidades do Sistema Único de Saúde. Inclusive a tafenoquina, medicamento que previne novas manifestações da malária. Por ser administrado em dose única, ele impede que o paciente abandone o tratamento, como explica o infectologista Marcos Lacerda.
12: Comparando com as medicações que são tradicionalmente usadas para malária, que vão de 7 a 14 dias, resulta num benefício muito grande para o paciente. É que as pessoas se tratam enquanto tem febre, geralmente 2, 3 dias, depois ela para de usar a medicação. E isso então faz com que as recaídas aconteçam. Praticamente metade dos casos que estão registrados hoje no Brasil são de recaídas. Então uma medicação que iniba a recaída é uma medicação altamente estratégica no controle da malária no país.
9: O medicamento está disponível tanto para pacientes maiores de 16 anos e com mais de 35 quilos, quanto para crianças a partir de 2 anos e com peso mínimo de 10 quilos. Reportagem Graziele Bezerra.
1: Entre junho e julho, foram confirmados 21 casos de sarampo no estado de São Paulo.
2: Neste fim de semana, o ministro da Saúde, Alexandre Padilha, esteve no estado, em Grajaú, acompanhando a vacinação contra a doença.
1: E comentou que o reforço na imunização visa prevenir a circulação e a transmissão do sarampo.
13: Em 2026, nós já temos aqui na cidade de São Paulo cerca de 20 casos também com relação de importados, são cepas que circularam nos Estados Unidos e no Canadá, e esse esforço é para manter esse bloqueio, para não permitir que aconteça em São Paulo em 2026, o que aconteceu em 2019, quando começou um surto assim e se propagou para ter 20 mil casos de sarampo em 2019. Naquele momento o Brasil perdeu o certificado de livre do sarampo. Reconquistamos o certificado em 2024 e queremos manter São Paulo, o estado de São Paulo e o Brasil livre do sarampo.
2: Para crianças de 6 a 11 meses, a dose aplicada durante a estratégia é considerada dose zero e não substitui as doses previstas no calendário nacional de vacinação aos 12 e aos 15 meses.
1: Para as demais idades, os profissionais de saúde verificam a necessidade de vacinação de acordo com a faixa etária e a situação vacinal de cada pessoa.
2: A cada hora, mais de 1000 vidas são perdidas devido às doenças cardiovasculares em todo o mundo, segundo a Organização Mundial de Saúde.
1: Estima-se que cerca de 18 milhões de pessoas morrem anualmente em decorrência de condições que afetam o sistema circulatório.
2: De acordo com a Sociedade Brasileira de Cardiologia, o Brasil ocupa o 9º lugar em número de mortes cardíacas.
1: E hoje, 17 de agosto, marca o início da Semana da Saúde Vascular, que promove conscientização, prevenção e diagnóstico precoce.
14: Seu Manuel Arruda da Silva tem 80 anos. Quando precisou ser atendido para tratar de um ferimento, descobriu um grave comprometimento na circulação. Uma cirurgia vascular conseguiu inicialmente melhorar o fluxo de sangue, mas a amputação da perna direita acabou sendo inevitável. Hoje, 8 meses depois, seu Manuel agradece pela vida.
15: Eu tô aqui ainda. Eu vi quando na história.
14: Histórias como a de seu Manuel Arruda ajudam a explicar por que as doenças que comprometem a circulação continuam sendo um importante problema de saúde pública. Elas estão entre as principais causas de morte no país. Muitas dessas condições se desenvolvem de forma silenciosa. Por isso, a prevenção e o diagnóstico precoce são fundamentais para reduzir complicações e salvar vidas. O cirurgião vascular do Hospital Universitário de Brasília, Paulo Saad, alerta para hábitos e cuidados que podem prevenir doenças vasculares.
16: Controlar a glicemia, controlar a pressão, controlar as gorduras no sangue e cessar o tabagismo.
14: O aposentado Humberto dos Santos, de 62 anos, sofreu um infarto em 2022. Após o episódio, teve um AVC que comprometeu a fala e os movimentos. Desde então, faz tratamento no Hospital Universitário de Brasília. O filho, Leandro dos Santos, que o acompanha no tratamento, fala sobre um vício que colaborou para agravar o quadro de doenças cardiovasculares de seu Humberto.
17: Ele sempre foi fumante, né?
18: E aí vocês acham que a causa principal foi essa?
17: Creio que seja, né? Cigarro.
14: O especialista Paulo Saad fala sobre alguns sinais que indicam que é hora de procurar um médico.
16: Um paciente que caminha uma curta distância e já começa a ter dor, aquele paciente que faz o esforço e tem dor no peito. Então esses sinais significam que o músculo que está trabalhando, se você tem uma obstrução da circulação, esse oxigênio não chega na quantidade necessária, esses pacientes precisam procurar ajuda urgentemente.
14: A informação é uma aliada dos pacientes na hora de reconhecer sintomas precoces, procurar atendimento no momento certo e adotar medidas que melhoram a qualidade de vida. Por isso, na semana de 17 de agosto, é comemorada a Semana da Saúde Vascular, período dedicado à conscientização sobre doenças que afetam o sistema circulatório. Reportagem Luciana Colares de Holanda.
1: Hoje também é dia do patrimônio.
2: A data foi criada para marcar a importância de preservar a arte, a cultura e a história que estão por trás de tantas tradições brasileiras.
1: O patrimônio pode ser material, como conjuntos de casarões históricos ou determinados prédios e igrejas, ou imaterial, quando está ligado a festas tradicionais, por exemplo.
2: Hoje, mais cedo, eu conversei com o presidente do Instituto do Patrimônio Histórico e Artístico Nacional, Davidson Guzmão, sobre a preservação e a conservação dessa memória coletiva. Acompanhe. Presidente Davidson Guzmão, bem-vindo à Voz do Brasil para a gente falar de história, cultura, nesse dia do patrimônio, né? Eu queria que o senhor começasse, então, explicando por que que a gente precisa de um dia para marcar esse tema e quais são as provocações que essa data faz.
19: Mariana, primeiro quero dizer que é um prazer estar aqui para a gente falar de algo que é tão importante para o reconhecimento da diversidade cultural brasileira, que é o patrimônio cultural. Uma das nossas principais atribuições e competências é a ampla divulgação e promoção do patrimônio cultural, exatamente para que essa diversidade seja reconhecida, não só pelo Estado, mas que ela seja reconhecida e percebida também pela sociedade. E é por isso que a gente tem um dia dedicado ao patrimônio cultural, o dia 17 de agosto, que é um dia que foi escolhido em razão do nascimento, a data de aniversário de Rodrigo Melo Franco de Andrade, que foi o primeiro presidente do IPHAN e que ficou 30 anos ficou 30 anos fazendo a gestão do IPHAN e que foi a pessoa que inaugurou um sistema de proteção de patrimônio cultural no Brasil. Então, esse é a justificativa, vamos dizer assim, é por causa, né, do nascimento de Rodrigo Melo Franco, que a gente tem o dia 17 de agosto escolhido, mas é sobretudo por conta da importância do patrimônio na vida das pessoas no dia a dia.
2: Agora, as celebrações vão se prolongar ao longo de todo esse mês. Qual é o tema desse ano e o que está previsto na programação?
19: Esse ano o tema é patrimônio criativo, inclusão produtiva, trabalho e renda. Exatamente para marcar uma dimensão do patrimônio cultural, que é a dimensão da cidadania e da produção de renda, da possibilidade de trabalho e renda para pessoas que vivem do patrimônio cultural. Vou dar um exemplo, o ofício de paneleiras lá em Goiabeiras, um bairro lá no Espírito Santo, né, em que a gente tem um bem cultural que é o ofício de paneleiras, um saber tradicional relacionado ao fazer a panela, né, que é produzida, a panela de barro que é produzida, onde é feita a famosa moqueca capixaba.
2: Aquela panela tradicionalíssima de fazer a moqueca capixaba, né?
19: Exatamente. E que tem uma dimensão, uma relação muito direta com o mercado, que, portanto, afere renda, né, ofere renda para aquelas paneleiras. Então, esse é um exemplo importante, mas a gente tem vários outros, né, de pessoas, de detentores que vivem diretamente do patrimônio cultural, de centros históricos que são dinamizados a partir do patrimônio que é reconhecido, desse centro histórico que é reconhecido em algumas das nossas cidades no país.
2: E aí a gente tem uma programação prevista, as pessoas podem checar essa programação onde, como é que funciona?
19: Isso, a gente tem uma programação em todos os estados do Brasil, nós teremos atividades, essa programação ela está disponível no portal do IPHAN, www.ipham.gov.br. Quem quiser acessar e ver o que vai estar acontecendo no seu estado, pode acessar a programação lá no portal do IPHAN na internet.
2: Lembrando aqui que IPHAN se escreve com PH, né?
19: Exato.
2: Que é Instituto do Patrimônio Histórico e Cultural. Presidente, no próximo ano também vamos ter outra celebração importante, que são os 90 anos do IPHAN, né? Quais são os principais desafios que ainda permanecem em relação à preservação do patrimônio?
19: Isso, ano que vem o IPHAN completa 90 anos e nós estamos aí pensando numa série de atividades e programação que deve ocorrer ao longo do ano todo. Em termos de desafios, a gente tem vários desafios, porque o patrimônio cultural ele se relaciona com o dia a dia das pessoas, com o dia a dia das cidades. E aí eu posso aqui, acho que nomear dois. Um que está na ordem do dia e que a gente tem discutido muito é no que a gestão do patrimônio se relaciona, por exemplo, com as mudanças climáticas, né? Então, o aumento da intensidade de chuvas, das temperaturas, como que isso se relaciona com o patrimônio cultural na gestão dos centros históricos, que cuidados nós devemos ter e como nós devemos pensar ações de prevenção, adaptação e mitigação a essas mudanças climáticas. esse é um desafio que está na nossa ordem do dia e que nós estamos pensando como tratar desse enfrentamento às mudanças climáticas no âmbito da gestão do patrimônio cultural. Um outro desafio é aquele que, na verdade, é um desafio e é, ao mesmo tempo, diretriz para a gestão do patrimônio cultural, que é a gestão compartilhada. Então, a articulação com estados e municípios, a articulação com a sociedade civil organizada para a gestão do patrimônio, para que essa gestão, ela, de fato, ela seja compartilhada entre os órgãos de poder público e a sociedade.
2: Pois é, e é importante que a sociedade mesmo se envolva, né, presidente, nesse tema.

0: conselhos de cultura e, em alguns casos, os próprios conselhos de patrimônio que existem nos municípios e nos estados.
1: Lembrando, né, presidente, que até para deixar um pouco mais palpável para as pessoas, quando a gente fala de patrimônio, a gente está falando tanto daquele casarão histórico, aquele prédio antigo, aquela igrejinha, mas também do fazer cultural muito típico. Tudo isso é dever nosso, como sociedade, ajudar a preservar, né? O senhor mencionou aí as paneleiras, por exemplo. Tudo isso é patrimônio e é dever da sociedade proteger, né?
0: Exato, é tudo isso e muito mais. Na verdade, a gente faz uma divisão entre patrimônio material e imaterial, mas quando a gente está falando de patrimônio, a gente está falando de valor, na verdade, sobretudo, né? Então, é importante a gente entender que o patrimônio material, as edificações, as obras de arte, elas são reconhecidas e entendidas como integrantes da nossa identidade, como elementos que ajudam a compreender a nossa história, as várias memórias e identidades que existem no país, porque são atribuídos valores a essas coisas. Da mesma maneira, as várias celebrações, os conhecimentos tradicionais, os fazeres, os saberes, né, lugares que são importantes, né, para a compreensão das memórias dos vários grupos formadores da sociedade brasileira, para usar o termo da Constituição, também são importantes. É o chamado patrimônio imaterial.
1: É isso aí. Nós conversamos com Davidson Guzmão, presidente do Instituto do Patrimônio Histórico e Artístico Nacional. Falei errado mais cedo. Instituto do Patrimônio Histórico e Artístico Nacional. Muito obrigada, presidente, pela sua entrevista aqui à Voz do Brasil.
0: Obrigado, Mariana. A gente está à disposição da Voz do Brasil e de todos os brasileiros para conversar sobre o patrimônio. Essa é a nossa função, o nosso métier e é, sobretudo, a nossa alegria.
2: Concursos federais têm novas nomeações e convocações.
1: As medidas publicadas no Diário Oficial da União contemplam aprovados nas duas edições do Concurso Público Nacional Unificado e no Comando do Exército.
2: Todas as nomeações foram homologadas antes do início do período de defesa eleitoral.
1: Para o CPNU2, estão autorizadas 69 nomeações de candidatos de nível superior. E para a primeira edição do CPNU, são 40 vagas de contratação temporária.
2: Quem está na lista de espera do primeiro Concurso Público Unificado deve realizar uma nova manifestação de interesse entre os dias 24 de agosto e 4 de setembro pelo aplicativo SouGov ou pela versão web do serviço mediante login.
1: Quem não se manifestar no prazo será excluído do banco de candidatos aprovados em lista de espera de todos os cargos do CPNU1, inclusive para fins de contratação temporária.
2: Abertas as inscrições para o selo Patrocinadores do Futuro 2026.
1: Uma iniciativa que pretende reconhecer a contribuição de empresas e entidades para a promoção, para a proteção previdenciária de seus trabalhadores e associados.
2: A participação é gratuita e voluntária.
1: As inscrições vão até 31 de agosto e são realizadas por formulário eletrônico disponível no site gov.br/previdência.
2: O regulamento completo e as orientações também estão disponíveis no portal do Ministério.
1: Do governo federal.
2: Uma realização da Secretaria de Comunicação Social da Presidência da República.
1: Com produção da empresa Brasil de Comunicação.
2: Fique agora com as notícias do Poder Judiciário e do Congresso Nacional. Boa noite.
1: Uma boa noite, até amanhã.
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5: Poder Judiciário inicia a 33ª semana Justiça pela Paz em Casa.
6: Para a STJ, prisão em flagrante de mãe em estado diverso da morada dos filhos não impede concessão de regime domiciliar.
5: TSE inaugura o Centro de Divulgação das Eleições 2026, o CDE.
6: Boa noite, eu sou o Arthur Filho.
5: E eu sou Walter Lima.
6: A partir de hoje, até sexta-feira, 21 de agosto, o Poder Judiciário Brasileiro se mobiliza na 33ª semana Justiça pela Paz em Casa.
5: Coordenada pelo CNJ, em parceria com os Tribunais de Justiça estaduais, a iniciativa promove mutirões de julgamentos e audiências para dar rapidez aos processos de violência de gênero, além de realizar ações de conscientização em todo o país. Carolina Chaves.
7: A campanha é realizada 3 vezes ao ano, nos meses de março, agosto e novembro. O foco é fortalecer a

0: Política judiciária no combate à violência doméstica e familiar contra a mulher. Segundo o presidente do STF e do CNJ, ministro Edson Fachin, esta semana, mais uma vez em todo o Brasil, os tribunais de justiça prepararam programações especiais.
1: Será o nosso esforço concentrado de julgamentos, de audiências e mutirões voltados à proteção de mulheres em situação de violência. Os números nos impactam. Os números mostram um judiciário que tem pressa.
0: Na última edição, realizada em março deste ano, foram proferidas mais de 16 mil sentenças, realizadas mais de 10 mil audiências e concedidas 11.648 medidas protetivas de urgência.
2: O fato de uma mãe ser presa em estado diferente de onde filhas menores residem não impede por si só a concessão da prisão domiciliar.
3: Essa conclusão é do STJ, Fátima Uchoa.
4: Durante viagem de ônibus interestadual, a mulher foi presa em flagrante e teve a prisão preventiva decretada após serem encontradas drogas na mochila dela. A defesa informou que a mulher era mãe de duas meninas menores de 12 anos e pediu a prisão domiciliar. O Tribunal de Justiça do Paraná negou o pedido porque as crianças já estavam com a avó em outro estado. Mas no voto que prevaleceu na sexta turma do STJ, o ministro Og Fernandes explicou que mesmo com a gravidade da acusação e a expressiva quantidade de droga apreendida nesse caso, essas circunstâncias isoladamente não impedem o regime domiciliar.
2: O Tribunal Superior Eleitoral inaugurou hoje o Centro de Divulgação das Eleições 2026, o CDE.
3: O espaço instalado no TSE em Brasília foi preparado para atender aos profissionais de imprensa envolvidos na cobertura das eleições de outubro deste ano. Rimac Souto.
5: A inauguração foi feita pelo presidente do TSE, ministro Cássio Nunes Marques.
6: A ideia é que o Centro de Divulgação das Eleições seja mais do que um espaço de trabalho para os profissionais que acompanharão as eleições. O objetivo é que se torne um ambiente de diálogo aberto com a Justiça Eleitoral, em que a transparência e o acesso à informação não encontrem quaisquer obstáculos. O trabalho realizado por vocês, jornalistas, de dentro e de fora do país, é essencial para que a sociedade tenha acesso a informações corretas e contextualizadas sobre o processo eleitoral. Nunca é demais sublinhar que uma imprensa livre e participativa é sinônimo de democracia. A Justiça Eleitoral tem na imprensa uma aliada por compartilhar com ela a paixão pela democracia e pela informação de qualidade.
5: Ao inaugurar o CDE, o ministro também lançou a campanha Eleições 2026, Coisa de Pele.
2: Comissário de bordo demitido por se recusar a tomar a vacina contra a Covid-19 deve receber as verbas rescisórias.
3: O TST entendeu que ele tinha uma justificativa médica para não se vacinar. Simone Moura.
7: O comissário da Gol foi demitido por justa causa em novembro de 2021 durante a pandemia. Ele disse que não tomou a vacina porque tinha risco elevado de trombose. Inclusive, apresentou o laudo médico que indicava a contraindicação à vacinação. Mas a empresa alegou que o atestado não tinha respaldo científico. A justa causa foi mantida na primeira instância, mas o Tribunal Regional do Trabalho do Rio de Janeiro afastou a punição. No TST, ao analisar recurso da Gol, o entendimento é que a recusa à vacina pode, em tese, ser considerada ato de indisciplina ou insubordinação.
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2: A você, uma boa noite.
3: E até amanhã.
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10: Eu sou Paula Groba.
11: E eu sou Ricardo Nakaoka.
10: E estes são os destaques de hoje do Jornal do Senado, que começa agora.
11: Senado terá esforço concentrado e fim da escala 6x1 pode entrar na pauta.
10: Avança projeto que prevê biometria de recém-nascidos para evitar troca e tráfico de bebês.
11: Instalada comissão sobre MP que amplia crédito para motoristas.
10: Boa Boa noite.
12: Boa noite.
10: Mesmo com as campanhas eleitorais em curso,

0: O Senado vai manter a agenda de votações. O presidente do Senado, Davi Alcolumbre, convocou os parlamentares para um novo esforço concentrado de 31 de agosto a 4 de setembro.
1: Entre os temas que podem ser analisados está o fim da escala de trabalho 6x1. Os detalhes com a repórter Raíssa Abreu.
2: Os senadores e senadoras voltam a se reunir para votar temas prioritários na semana de 31 de agosto a 4 de setembro. O anúncio foi feito pelo presidente Davi Alcolumbre. Na pauta, o fim da escala de trabalho 6x1, a PEC da Segurança Pública e a criação da Política Nacional de Minerais Críticos e Estratégicos.
3: Então eu decidi, como presidente do Senado, que uma semana seria semipresencial e a outra semana de esforço concentrado presencial. Então, eu queria que os gabinetes fossem avisados, as assessorias avisadas, para que no próximo esforço concentrado nós estejamos todos aqui presentes no plenário, se for possível, os 81 senadores.
2: Essa é a segunda data de esforço concentrado de votações do segundo semestre. Na primeira, de forma semipresencial, foram votados, por exemplo, o projeto que cria o Programa de Desenvolvimento da Indústria de Fertilizantes e uma medida provisória que socorreu vítimas de desastres naturais. Esforço concentrado é como se chamam as reuniões centralizadas em períodos curtos, na tentativa de votar projetos urgentes, apesar do período eleitoral, quando os parlamentares estão em campanha em seus estados. Esse ano, 2/3, ou 54 das vagas do Senado estão em disputa. Para saber mais sobre a função do Senado e dos senadores e senadoras, visite o especial Eleições 2026 da Agência Senado, em senado.leg.br.
0: A troca de bebês e o tráfico de crianças são riscos que podem ser evitados com mais segurança e identificação nas maternidades. Um projeto aprovado pela Comissão de Constituição e Justiça prevê a coleta de dados biométricos do recém-nascido logo após o parto.
1: A medida busca garantir a identificação segura do bebê e dar mais proteção às famílias. Os detalhes com o repórter Bruno Lourenço.
4: Pelo texto, o procedimento de identificação biométrica deverá registrar as impressões digitais da mãe e a dos pés do bebê. Essas informações constarão da declaração de nascido vivo. A relatora, senadora Roberta Scioli, do Republicanos de Roraima, defendeu a medida.
5: Exigência de vinculação individualizada e rastreável entre a identificação biométrica da mãe e do recém-nascido, destinada a assegurar a autenticidade, identificação e a integralidade das informações registradas.
4: A senadora doutora Eudócia, do PSDB de Alagoas, reforçou que a iniciativa aumenta a segurança do registro civil e previne a troca, o roubo, as adoções irregulares e o tráfico de bebês.
6: E aí nós iremos mudar a história dos nossos recém-nascidos para não terem o risco de serem trocados ou de ser confundido contra o bebê, enfim, de ter algum tipo de fraude.
4: A proposta passará por um turno suplementar de votação na CCJ antes de poder seguir diretamente para análise da Câmara dos Deputados.
0: O presidente da Comissão de Relações Exteriores defendeu um acordo para evitar uma escalada comercial com os Estados Unidos. Isso porque uma disputa comercial pode ter impactos diretos na economia e nas relações entre os dois países.
1: Diante do novo tarifaço americano, o governo brasileiro abriu um processo de reciprocidade e o Senado acompanha as negociações. O repórter Pedro Pincer tem mais informações.
7: O governo brasileiro anunciou a abertura formal do processo para avaliar se o tarifaço dos Estados Unidos contra exportações nacionais será respondido com base na Lei da Reciprocidade Econômica, que é um novo mecanismo da legislação brasileira para disputas comerciais. O Palácio do Planalto informou que o procedimento foi iniciado a partir do compartilhamento do pedido pela Secretaria Executiva da Câmara de Comércio Exterior com os demais integrantes do seu Comitê Executivo de Gestão. O consultor legislativo do Senado, Marcos Túlio Bezerra, lembrou que o Brasil pode pôr sobre a mesa pautas essenciais para os Estados Unidos, como direitos autorais que afetam as big techs e patentes de medicamentos.
8: Então, se com a ameaça das medidas, a possibilidade de adoção das contramedidas aqui pelo governo brasileiro, o governo já consiga ser bem sucedido em retomar a negociação, a gente já considera que a lei vai ter um sucesso.
7: Em nota, o presidente da Comissão de Relações Exteriores, senador Nelsinho Tradi, do PSD de Mato Grosso do Sul, afirmou receber com atenção à decisão do Poder Executivo. Para o senador, o Brasil precisa estar preparado para agir quando necessário, sem esquecer que as relações bilaterais com os Estados Unidos ocorrem há mais de 200

0: nossos anos e que todas as possibilidades de entendimento devem ser buscadas antes de uma escalada comercial.
1: Quem trabalha ao volante, o veículo é ferramenta de trabalho e fonte de renda. Mas, na hora de trocar o carro ou renovar a frota, o acesso ao crédito pode ser um obstáculo.
2: Para facilitar esse financiamento, o Congresso vai analisar uma medida provisória sobre o tema. A senadora Leila Barros foi eleita presidente da comissão mista, que vai examinar a proposta. A reportagem é de Marcela Cunha.
3: A senadora Leila Barros, do PDT do Distrito Federal, destacou que o texto foca em uma categoria que hoje reúne mais de 2 milhões de brasileiros, motoristas de aplicativo, taxistas, entregadores e motofrentistas. Esses trabalhadores dependem de seus veículos diariamente, mas esbarram na burocracia dos bancos na hora de financiar um novo modelo. Ao assumir a presidência da comissão mista, a senadora Leila ressaltou que a falta de crédito acessível acaba penalizando quem mais trabalha.
4: Quem trabalha por aplicativo sabe como é difícil chegar ao sistema financeiro apresentando uma renda variável e conseguir crédito com juros e prazos razoáveis. Muitas vezes, o resultado é continuar trabalhando com um veículo antigo e compromete uma parcela cada vez maior da renda do trabalhador.
3: Para facilitar os financiamentos, a medida provisória prevê o uso de recursos do Fundo de Investimento em Infraestrutura Social e a criação de mecanismos de garantia pública. Além de gerar renda, a proposta foca em cidades sustentáveis, incentivando frotas de baixo carbono e pontos de recarga de baterias. A relatora será a deputada Amanda Gentil, do Progressistas do Maranhão.
5: Eleições 2026.
1: Em 2026, o eleitor vai às urnas para escolher quem vai representar seu estado ou distrito federal no Senado. Mas, afinal, o que faz um senador? Além de participar da criação e da revisão das leis, ele tem a missão de fiscalizar o governo federal e exercer atribuições exclusivas do Senado.
2: A reportagem de Yasmin Rodrigues explica como funciona esse trabalho e por que o Senado tem um papel central na democracia brasileira.
6: O Senado Federal é uma das duas casas do Congresso Nacional e representa os estados e o Distrito Federal. Senadores e deputados federais apresentam, discutem e votam propostas que podem virar lei. O Senado também tem o chamado papel revisor. Depois de aprovado em uma das casas, a proposta é analisada pela outra, que pode fazer mudanças antes da aprovação final. Para o presidente do Senado, Davi Alcolumbre, o trabalho dos parlamentares é uma responsabilidade de todos.
7: Isso não é uma missão de um homem, nem de uma mulher, nem da mesa diretora. Isso é a missão dos 81 senadores, de todos os partidos constituídos no Brasil, de 513 deputados federais e deputadas, porque só a união pode transformar verdadeiramente a vida das pessoas.
6: Senadores e deputados também têm a função de fiscalizar o Poder Executivo. Isso significa acompanhar as ações do governo federal, avaliar políticas públicas, analisar as contas da Presidência da República e criar CPIs. Mas o Senado tem atribuições que são exclusivas da Casa. Uma delas é aprovar as autoridades indicadas pelo Presidente da República, como ministros dos tribunais superiores, o Procurador-Geral da República, diretores do Banco Central e embaixadores. Outra é autorizar operações de crédito da União, dos Estados, do Distrito Federal e dos municípios. E, por fim, o Senado é responsável por julgar o presidente da República em um processo de impeachment, depois que a Câmara dos Deputados autoriza a abertura do processo.
2: Trabalhos técnicos de Eliseu Caires, o Jornal do Senado fica por aqui. Acompanhe agora as notícias da Câmara dos Deputados. Boa noite.
1: Boa noite e até amanhã.
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8: Câmara aprova diretrizes para desenvolvimento do futebol feminino.
9: Deputados reduzem a carga tributária para resseguradoras nacionais.
8: Parlamentares regulamentam a profissão de conservador-restaurador.
10: Boa noite. Avança na Câmara a proposta que regulamenta a profissão de conservador-restaurador de bens culturais. A medida era uma demanda histórica da categoria, como informa a repórter Paula Bittar.
11: A Comissão de Constituição e Justiça da Câmara aprovou uma proposta que regulamenta o exercício das profissões de conservador, restaurador de bens culturais e de técnico em conservação e restauração de bens culturais. De acordo com o texto aprovado, poderá atuar como conservador, restaurador de bens culturais móveis e integrados quem tiver diploma de curso superior na área, reconhecido pelo Ministério da Educação ou expedido por instituição estrangeira e revalidado no Brasil, ou mestrado ou doutorado na área expedido por instituição brasileira reconhecida pelo Ministério da Educação ou por instituição estrangeira e revalidado no Brasil, desde que tenha elaborado dissertação ou tese em tecnologia da conservação e restauração de bens culturais móveis e integrados e comprove pelo menos 5 anos de atividades técnicas e científicas próprias do campo. Também poderão exercer a profissão aqueles com diploma de outros cursos superiores que exerçam atividades na área há pelo menos 5 anos até a data de publicação da lei e os que tenham concluído até a data de publicação da lei curso de especialização na área observada a carga horária mínima exigida pelo Ministério da Educação. Entre as atribuições do conservador restaurador de bens culturais móveis e integrados estão realizar procedimentos de conservação e restauração em bens culturais, ministrar aulas relacionadas ao tema, desenvolver e coordenar projetos e pesquisas científicas sobre o tema e elaborar laudos técnicos, orientar e supervisionar acondicionamentos e acompanhar o transporte de obras de valor histórico, artístico e cultural, como courier. Já para atuar como técnicos em conservação e restauração de bens culturais móveis e integrados, é preciso ter curso de educação profissional técnica de nível médio na área, no Brasil ou no exterior e revalidado no país, ou então atuar na atividade comprovadamente há mais de 5 anos e não possuir escolaridade técnica exigida até a data da publicação da lei. Entre as atribuições desse profissional estão realizar exame técnico do estado de conservação de bens culturais móveis e integrados e auxiliar em eventos como seminários e exposições sobre o tema. Entre os deveres e responsabilidades do conservador, restaurador e do técnico estão assumir apenas trabalhos que possam realizar com segurança dentro dos limites de sua formação, não utilizar produtos, materiais e procedimentos técnicos que ponham em risco a integridade do bem cultural e, na compensação de acidentes ou perdas, não encobrir ou modificar o que existe do original, de modo a não alterar suas características e condições físicas após o evento. A autora do projeto, deputada Fernanda Melchiona, do PSOL do Rio Grande do Sul, considerou a aprovação uma vitória para os profissionais e para as universidades. Segundo ela, os profissionais pleiteiam essa legislação.
12: Eles tinham apresentado essa iniciativa com então o deputado Chico Alencar, que nesse ano não exerceu o mandato federal. E eu apresentei, portanto, esse projeto, que depois foi qualificado pelas contribuições das universidades que têm o curso, como é o caso da UFPEL, na Universidade Federal do Pará, eu tive conhecendo a formação e o trabalho, que contribui enormemente para a preservação de bens culturais, o nosso patrimônio, a valorização da carreira, o incentivo à formação técnica, se aproxima de padrões internacionais, né? De conservação e restauração.
11: A proposta considera bem cultural móvel o objeto de natureza artística, histórica, documental, científica e tecnológica. Isso abrange obras de arte, documentos, artefatos arqueológicos, etnográficos e de cultura popular e elementos paleontológicos de ciências naturais, científicos e tecnológicos, possíveis de serem deslocados ou transportados. Já o bem cultural integrado está vinculado à superfície construída de um bem imóvel ou da natureza. Isso inclui pinturas artísticas ou decorativas, retábulos, esculturas, ourivesaria, cerâmica, azulejaria, estuques, relevos, elementos decorativos e tecnologias que envolvam os elementos construtivos e os materiais de construção empregados nas vedações, revestimentos e acabamentos. A proposta que regulamenta o exercício das profissões de conservador, restaurador de bens culturais e de técnico em conservação, restauração de bens culturais, segue agora para o Senado, a menos que haja recurso para votação antes pelo plenário da Câmara. Da Rádio Câmara, de Brasília, Paula Bittar.
13: Educação. Teto Preto do PSD exalta a expansão dos cursos de medicina nas universidades estaduais do Paraná. O deputado cita a criação do curso de medicina em Apucarana e o lançamento da graduação no campus da Unespar em Paranavaí, além do curso de enfermagem em Paranaguá.
10: Na opinião de Beto Preto, a ampliação das vagas em cursos da área de saúde contribui para a formação de profissionais que atuarão no Sistema Único de Saúde. O parlamentar reforça que as graduações são gratuitas e oferecem oportunidades para estudar.

0: antes da rede pública.
1: Saúde.
2: Paulo Soares, do Podemos de São Paulo, apresentou projeto que visa descentralizar e regionalizar os serviços do SUS, usando estruturas hospitalares atualmente desocupadas em cidades menores para ampliar atendimentos e reduzir mortes em filas de espera.
0: Paulo Soares cita a cidade de Bauru como exemplo, com a morte de 1.123 pacientes à espera de leitos nos últimos 5 anos. O congressista cobra mais atenção do governo federal às regiões interioranas, com a disponibilização de profissionais e equipamentos.
1: Previdência.
2: Rodrigo Hollenberg, do PSB do Distrito Federal, apresentou projeto que amplia o acesso ao benefício de prestação continuada. A proposta eleva para meio salário mínimo por pessoa o limite de renda familiar e permite descontar gastos com alimentação especial, medicamentos e terapias.
0: Rodrigo Hollenberg também defende a regulamentação da avaliação biopsicossocial. Ele sustenta que a medida é necessária para garantir o acesso efetivo das pessoas com deficiência aos benefícios previstos em lei.
2: Dani Cunha, do PL do Rio de Janeiro, defende projeto que permite a pais ou responsáveis por crianças e adolescentes com deficiência trabalhar sem perder o benefício de prestação continuada. Pela proposta da deputada, a remuneração de até 10 salários mínimos não entraria no cálculo da renda familiar.
0: Dani Cunha afirma que a regra atual desestimula o retorno ao mercado de trabalho, especialmente de mãe solo, já que qualquer aumento de renda pode resultar na perda do benefício da criança. Ela acrescenta que o texto também autoriza a dedução de despesas com o tratamento da deficiência.
1: Comissões.
2: Luiz Lima, do Novo, do Rio de Janeiro, destaca os resultados da CPMI do INSS na investigação de descontos indevidos em aposentadorias. De acordo com o deputado, a comissão ajudou a identificar operadores financeiros, servidores e entidades suspeitas de participação nas fraudes.
3: A gente teve a felicidade de mostrar para o Brasil ser um facilitador até para a Polícia Federal e para o STF das pessoas envolvidas. Servidores do próprio INSS, operadores financeiros, recebedores de propina, sindicatos de fachada. Então a gente tem mais de 20 pessoas hoje presas e percebeu o quanto o brasileiro dispõe de tempo e de inteligência para fraudar, para enganar.
0: Luiz Lima acrescenta que 3 entidades investigadas teriam desviado mais de 6 bilhões de reais de aposentados, com descontos mensais que chegavam a 50 reais. Na avaliação do deputado, a CPMI contribuiu para recuperar recursos e dificultar a repetição das fraudes.
1: Segurança Pública.
2: Bom Gás, do PT Gaúcho, defende a aprovação de projeto que criminaliza a misoginia, entendida como ódio ou discriminação contra mulheres por sua condição de gênero. O deputado pondera que esse tipo de conduta alimenta a violência e viola a dignidade das mulheres.
0: Bom Gás pede que a Câmara vote logo a proposta, já aprovada pelo Senado. O parlamentar rejeita a ideia de que o projeto promova censura contra homens, mas diz que o objetivo é responsabilizar quem incentiva ou dissemina práticas de discriminação contra as mulheres.
2: Roberto Monteiro Pai, do PL do Rio de Janeiro, agradece a aprovação de uma moção de louvor ao filho Gabriel Monteiro na Comissão de Segurança Pública. Segundo o deputado, a homenagem reconhece a atuação do ex-vereador no combate à criminalidade.
0: Roberto Monteiro Pai também destaca o trabalho da policial civil do Distrito Federal, Deise Andrade, no enfrentamento ao feminicídio e à violência sexual contra crianças. O parlamentar ressalta a importância das ações de combate à violência contra as mulheres.
1: Economia.
2: A Câmara aprovou um projeto que reduz tributos pagos por empresas resseguradoras nacionais. O repórter Marcelo Lascher nos conta quais as medidas propostas.
4: O plenário da Câmara aprovou o projeto que reduz a carga tributária para resseguradoras nacionais. Resseguradoras são empresas que assumem parte dos riscos das seguradoras. Elas são responsáveis por uma espécie de seguro do seguro, usado principalmente em operações de grande valor ou com potencial para gerar perdas elevadas. O principal benefício proposto pelo projeto é a redução da alíquota da contribuição social sobre o lucro líquido, a CSLL, que hoje é de 15% e passa a ser de 9%. A proposta foi apresentada pelo deputado Isnaldo Bulhões Júnior, do MDB de Alagoas, com a justificativa de que as resseguradoras nacionais perderam o mercado a partir de 2019, com a eliminação de restrições à atuação de resseguradores estrangeiros. Segundo Isnaldo Bulhões

0: Júnior, as resseguradoras estrangeiras não recolhem no Brasil CSLL e Imposto de Renda sobre Pessoa Jurídica, como as nacionais. Por isso, o projeto também isenta as empresas brasileiras de um adicional do Imposto de Renda. O projeto recebeu parecer favorável do relator, deputado Fernando Monteiro, do PSD de Pernambuco, mas não teve apoio do governo, como explicou o deputado Ayrton Faleiro, do PT do Pará.
1: Nós estamos tratando de um projeto que ele traz implicações financeiras, ordenamento de despesa, impactos nas finanças. Nós estamos numa reta final de governo, que tem um plano econômico em curso, que tem compromissos com a sociedade para fazer entregas. É hora de nós trazermos e aprovarmos aqui coisas que venham trazer impacto financeiro.
0: Para o relator, Fernando Monteiro, a arrecadação pode inclusive vir a aumentar, mesmo com benefício fiscal. Segundo ele, a proposta beneficia as empresas nacionais e pode forçar as estrangeiras a abrirem subsidiárias no país. Já o autor da proposta, Isnaldo Bulhões Júnior, disse que não há prejuízos para a arrecadação.
2: Não há um equívoco, não há nenhum prejuízo, não há nenhum problema. Apenas equaliza a empresa nacional, a empresa brasileira, dentro da concorrência com as empresas estrangeiras.
0: O projeto que reduz a carga tributária para resseguradoras nacional seguiu para análise do Senado. Da Rádio Câmara de Brasília, com informações de Antônio Vital, Marcelo Larcher.
3: Desenvolvimento Regional.
4: Leonardo Gadelha, do Podemos, reivindica o aumento da quantidade de água da transposição do Rio São Francisco destinada à Paraíba. O deputado afirma que o volume previsto atualmente para o Estado é insuficiente para atender às demandas da população e do desenvolvimento regional.
5: Leonardo Gadelha argumenta que os canais da transposição comportam uma vazão superior à autorizada pela Agência Nacional de Águas. O parlamentar pede uma revisão da distribuição entre os estados do Nordeste diante do risco de agravamento da seca com a ocorrência de fenômenos climáticos extremos.
3: Transportes.
4: Euclides Petersen, do Republicanos de Minas Gerais, propõe financiar a modernização, ampliação e recuperação de aeródromos públicos de interesse regional. A ideia é criar um programa nacional que use incentivos fiscais para captar recursos de pessoas físicas.
5: Pela proposta, os contribuintes poderiam destinar parte do imposto de renda a projetos aprovados pelo governo. Segundo Euclides Petersen, a medida amplia a conectividade aérea e estimula o desenvolvimento econômico, o turismo e o acesso a serviços públicos no interior.
3: Trabalho.
4: Chico Alencar, do PSOL do Rio de Janeiro, defende a aprovação de um projeto de sua autoria que estabelece o fim dos penduricalhos, que são parcelas adicionais incorporadas aos salários de funcionários dos três poderes e que extrapolam o teto constitucional de R$ 46 mil brutos.
5: O legislador cita que 91% dos magistrados recebem acima do teto e, em sua avaliação, a medida vai combater a desigualdade salarial no país. Chico Alencar também cobra do Senado a aprovação do fim da escala 6x1 como medida de combate à desigualdade social.
4: Daniel Almeida, do PCdoB da Bahia, apoia as reivindicações da Campanha Nacional dos Bancários. O deputado destaca a recomposição dos salários, o reajuste do Vale Refeição, a participação nos lucros e melhores condições de trabalho nas agências e no regime remoto.
5: Daniel Almeida também pede mudanças nas regras dos planos de saúde dos bancos públicos. Segundo o parlamentar, alterações normativas dos últimos anos fizeram os bancários arcarem com uma parcela crescente dos custos.
3: Meio Ambiente.
4: Delegado Matheus Laiola, do União do Paraná, apresentou o projeto que proíbe a caça esportiva em todo o país. A proposta altera a lei de proteção à fauna e também revoga dispositivos que tratam da regulamentação dessa modalidade de caça.
5: Segundo o delegado Matheus Laiola, a caça esportiva não pode se sobrepor à proteção dos animais e à preservação da biodiversidade. O parlamentar afirma ainda que a medida busca eliminar brechas na legislação e reforçar a proibição de práticas de caça voltadas ao lazer.
3: Esporte.
4: A Câmara aprovou uma política de incentivo ao futebol feminino no país. O repórter Antônio Vital tem mais informações sobre a proposta.
6: A menos de um ano da realização da Copa do Mundo Feminina no Brasil, o plenário da Câmara aprovou o projeto do governo que define diretrizes para o desenvolvimento do esporte no país. O projeto inclui o futebol feminino como prioridade na política pública esportiva nacional, com foco na profissionalização.

0: profissionalização e na equidade de oportunidades. O texto também exige a elaboração de um plano de legado social, esportivo e financeiro da Copa do Mundo da modalidade, prevista para ocorrer entre 24 de junho e 25 de julho do ano que vem em 8 capitais. A proposta prevê que o Ministério do Esporte deverá promover condições favoráveis para o futebol feminino e incentivar a igualdade salarial e a participação de mulheres na gestão do esporte e na arbitragem. O projeto limita a inscrição de atletas não profissionais em competições oficiais. Na principal divisão nacional, o limite será de 4 atletas amadoras por equipe, com redução gradual até alcançar a total profissionalização do esporte. O texto prevê ainda a criação de protocolos para combater a discriminação, a intolerância e a violência contra as mulheres no esporte. A medida abrange atletas, árbitras, treinadoras, torcedoras e demais profissionais. O projeto recebeu parecer favorável da relatora, a deputada Jaque Rocha, do PT do Espírito Santo. Ela acrescentou na proposta diretrizes como a proteção da integridade física e psicológica das jogadoras, o combate ao racismo e à violência. No plenário, o relator foi o deputado Ayrton Faleiro, do PT do Pará, que defendeu medidas de incentivo para a modalidade.
1: Achamos por bem que a gente incentive o futebol feminino. O futebol, na sua essência, ele cumpre uma função de integração, de convívio social. E quando a gente fala de futebol, a gente vem em primeira visão muito o futebol masculino. Mas se a gente for para, inclusive, os interiores de cada um dos nossos estados, nós vamos ver lá um crescente movimento também nos clubes profissionais da participação feminina.
0: Na mesma sessão, a Câmara aprovou o projeto que reconhece o futebol praticado no Brasil como manifestação da cultura nacional. Os dois projetos foram enviados para análise do Senado. Na Rádio Câmara de Brasília, Antônio Vital.
2: Danley de Deus Interrols, do PSD Gaúcho, sugere ao Ministério da Educação medidas para melhorar a formação dos profissionais de educação física para o atendimento de estudantes com deficiência. Ele defende a atualização dos cursos superiores para fortalecer a inclusão.
3: A sugestão de Danley de Deus Interrols também prevê mais atividades práticas, estágios e formação continuada sobre o tema. Ele avalia que a preparação atual é insuficiente e pode deixar professores inseguros para garantir a participação efetiva de alunos com deficiência nas aulas.
2: Termina agora o jornal Câmara dos Deputados, produzido pela Rádio Câmara, com trabalhos técnicos de Wellington Teles e a apresentação de Márcio Aquiles Sardi e Val Monteiro. Boa noite.
3: Uma boa noite para você. Ouça agora o Minuto do TCU.
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16: Ariel B. Opa, tá na Atlântida, a rádio das nossas vidas. E a partir de agora tu vai ouvir o melhor do funk aqui na Atlântida. Tá começando o B de baile nessa segunda-feira. O maior programa de funk do sul do Brasil. Então já pega o teu celular, grava um vídeo ouvindo o programa e me marca lá no Insta, no arroba O Ariel B. Vou estar contigo aqui nessa próxima hora, então me manda um direct com teu funk favorito, teu nome e a cidade que tu tá ouvindo. E agora chega de papo e bora pra música.

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2: Tá curtindo? Então tu tá ouvindo B de baile aqui na Atlântida, o melhor programa de funk do sul do Brasil. Eu sou Ariel B e tô contigo nessa noite. Quero saber de onde tu tá ouvindo. Me chama ali no direct, manda teu nome, tua cidade e o funk que não pode faltar no teu baile. E já aproveita, grava um story ouvindo.

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3: Fico no horror, que se louco, né? É um poeta, né, meu? Eu sei que não gosta, meu louco. Pinta é fuder. Aria.

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1: 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Tá curtindo o B de baile? Então grava o story, me marca no @oarielb e me manda lá no meu direct o teu funk favorito com teu nome.

chegando ao final de mais um B de Baile aqui na Atlântida. Obrigado a todo mundo que ouviu, mandou mensagem, marcou lá nos stories e fortaleceu o programa. Lembra, B de Baile, de segunda a sábado, 10 da noite, o maior programa de funk do sul do Brasil. Eu sou o Ariel B e até a próxima. Valeu!

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3: Na Atlântida, Drop My Club. Quando o Fatboy Slim lançou Praise You em 1998, essa música já tinha tudo para virar um clássico. Isso porque ela já era praticamente um clássico em sua versão original, mas ninguém imaginava que um clipe gravado praticamente sem nenhum orçamento, dirigido pelo Spike Jonze, um filmmaker americano, faria tanto sucesso. O vídeo é uma galera dançando na porta do cinema sem nenhuma produção, parecendo até uma pegadinha, e acabou ganhando 3 prêmios no MTV Music Awards. Só que a genialidade, ela não tava só no vídeo. Essa música foi construída sobre um sample da cantora americana Camille Yabro e simplesmente colocou o Fatboy Slim entre os maiores nomes da música eletrônica.

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0: 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Começou tudo de novo, mais uma edição do My Club, o aquece da madrugada da nossa audiência em todo o sul do Brasil aqui na Rede Atlântida. Já vamos começar com essa coisa linda chamada So Good, de Camel Fat com Josh Gigante.

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1: 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A gente continua com o volume no alto aqui no My Club, o aquece da madrugada da nossa audiência em todo o sul do Brasil. A gente segue com Adriatic e Emmett Fan, Closer.

0: boa, aquecida madrugada da nossa audiência em todo o sul do Brasil, aqui na Rede Atlântida, da Rádio das Nossas Vidas. Sonzeira de Notre Dame com Nobody Told Me. Antes ainda, a gente ouviu Adriatic com Emmett Fan. Closer é o nome do som. Obrigado pela sua audiência e parceria. Você que tá no corre, você que tá no trânsito, fazendo o seu rolê, né? Voltando do seu compromisso, indo pro seu compromisso, dando aquela descansada, curtindo a vida nessa noite de segunda-feira. Tamo junto, galera. A gente segue por aqui com uma hora direto de música eletrônica, então continue sempre com o volume no alto. Tá chegando por aqui LF System com a música chamada Lift You Up. Pode pedir o seu som pra mim ali pelo arroba Omic Silva nas redes sociais.
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0: chamada Save Our Soul, que foi relançada em 2021 e também continua bombando nas pistas. Afinal de contas, clássico é clássico, né? Nunca sai de moda. A gente segue com o nosso My Club por aqui, sempre com volume no alto. Tá chegando o Baby Rex aqui, fez parceria com David Guetta, com uma música chamada Sad Girls. É isso que a gente vai ouvir agora.
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Muito obrigado pela sua audiência e parceria aqui na Noite da Atlântida. É o My Club no ar, tocando uma hora direto de música eletrônica. Esse som é de Bruno B com Diego Druck. O nome do som é Desire. Teve antes Bebe Rexha com David Guetta e a música Sad Girls. Seguimos por aqui com Calvin Harris. O nome do som é Blessings. 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
2: Uma hora direto de música eletrônica aqui na Atlântida. Esse é o som de Mark Hinchin com Zone.

0: Bom, My Club, e essa vibe pra gente começar muito bem a madrugada da Atlântida por aqui. Mas eu aqueço por madrugada, pelo menos, né? Sonzeira do Chris Lake com Abel Baldner. O nome do som é Easy My Mind.
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0: Dois grandes nomes da música eletrônica se juntaram pra fazer a música chamada I Want You. Falo de Butch ao lado de Nick Fanciulli. É isso que a gente já tá ouvindo por aqui no My Club.

0: música que foi inúmeras vezes remixada. Somebody That I Used To Know. Só que dessa vez ganhou o remix de James Cole ao lado de Kevin McKay e Darcy, além de Simon Wellis. Essa galera toda se juntou pra fazer mais esse grande hit das pistas. Não tem erro isso aqui, né? É fazer um remix e ela bomba de novo. A gente segue por aqui com mais músicas. Tá chegando um som que eu admiro demais. Josh Gigante, ao lado de Kimonos, com a música chamada Feel So Right.
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1: Esse é o MyClub, o AQS da madrugada da nossa audiência em todo o sul do Brasil. Seguimos nesse pique aqui, ó, com o Inner City, ao lado de Stephanie Christian.

0: Esse é o My Club, o aquecido da madrugada da nossa audiência em todo o sul do Brasil. Sony Federa com Jazzy, All This Time. Fecharam mais uma edição por aqui, mas amanhã tem tudo de novo. Entre 11 e meia-noite, de segunda a sexta-feira, aqui na Rede Atlântida. Cuide-se por aí, eu sou o Mick Silva, arroba o Mick Silva nas redes sociais. Aquele abraço e até amanhã. Valeu!
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6: Atlântida, rádio das nossas vidas, dois gordos e uma madrugada, de segunda a sexta, da meia-noite às 2 da manhã, a qualquer momento no Spotify, de vez em quando no YouTube, a gente tá lá, Vini Moura.
8: É isso aí, tamo lá.
6: Coisa linda, como é que tu tá? Tá bem?
8: Cara, tô bem, cara. Pô, vou falar um negócio que tu
6: Tava
8: aqui quando eu falei pro outro gordo. Falei, cara, tá o rumor, tá rolando rumores na mídia do sul do Brasil.
6: É.
8: Que o dois gordos pode pintar em Santa Catarina.
6: Tá rolando esse rumor.
8: Tá
6: rolando forte.
8: Coletiva.net, tudo.
6: Saiu no Coletiva?
8: Tá tudo pro Coletiva.
6: Meu, vamos soltar esse boato pro Coletiva. Pro Coletiva ter que ligar pro Porã.
8: Isso aí. Só que qual é o grande ponto? Eu falei, cara, se vocês estourarem e eu não tiver na barca, eu...
6: Não.
8: Vocês estão fudindo na minha.
6: Ô, meu, tu tá quase virando integrante fixo.
8: Não, eu falei, cara, eu não quero parte, não quero nada. Eu quero só estar nas fotos.
6: Só tá na barca, isso aí.
8: Eu quero ser o Vini.
6: Não, tem que ser tipo assim, meu. Tem que ser eu, o Léo, dois gordos, aí de um lado a Larissa e do outro lado tu,
8: é
6: sabe?
8: Isso aí.
6: Só é o nosso time.
8: Meu, eu quero ser o baterista.
6: É isso.
8: Entendeu? Eu quero só
6: que eu sou céu. Não, eu acho que... Eu já acho que o Dois Gordos da Madrugada é um quarteto.
8: Isso.
6: É eu, tu, o Léo e a Larissa.
8: Isso aí. Não, vocês no front ali.
6: Tá tudo certo.
8: Só que eu sou o baterista. Cara, eu sou os caras do Charlie Brown que hoje faz show.
6: É isso.
8: Se você der uma ruim com
6: o Thiago Castanho e o
8: Marcão.
6: E o Marcão.
8: Se der ruim com vocês,
6: eu vou fazer
8: a turnê.
6: Tu assume. Não, e mantém o nome, sabe?
8: Isso.
6: Dois Gordos da Madrugada. Vai ser tu e a Larissa no futuro.
8: Isso.
6: Os gordos vão morrer. Ah! Bom, meu, nós vamos falar então. O tema do programa é substituição.
8: Substituição.

0: soltar.
1: Tá.
0: Vou começar falando em causa própria, tá?
1: Tá.
0: Vai tomar no cu da minha carreira. Tá? Eu começo na Rádio Gaúcha substituindo o Kleber Grabowski no plantão esportivo.
1: Pô, já é uma merda já.
0: Isso. Aí eu não gostei de fazer o plantão esportivo.
1: Sim.
0: Achei chato, eu era ruim. Mas é porque eu não gostava.
1: Tu não te gostava naquela posição.
0: Não, eu lembro da reunião que tava eu, Sequinho e o Bertoncello, onde eu digo assim, ó... Bertoncello, tu não quer fazer? E aí o Bertoncello hoje é um fenômeno, tá ligado?
1: Sim.
0: Só que eu tava numa salinha comigo...
1: Ele é a referência hoje.
0: É, e aí o Bertoncello tava assim, ó... É, eu posso fazer, se quiser. Tipo, foi assim que a gente definiu. Ah, falei, foda-se. Tá? Ele pode me desmentir se eu tiver errado. Tá? Aí eu fui fazer reportagem de torcida. Quem é que saiu? O Lucilinho Périco. Saiu.
1: Puta que pariu.
0: Aí saiu o Lucilinho Périco.
1: É, tem que dar um tempo.
0: Não, é. Não, e o guri, meu, o guri. Aí inventaram o Duda Garbi e a Kelly logo em seguida, assim, porque viram que não ia aguentar. Porra. Isso. Aí, tá. Aí, porra, com todo respeito, morreu o Magro Lima. Porra, substituiu o cara que morreu, é uma merda, velho. Tipo assim, é uma responsa, é isso que eu tô dizendo.
1: É uma merda. Não é que o cara saiu, né? É que o cara morreu.
0: Não, de Covid,
1: é,
0: tipo,
1: isso é uma
0: tragédia.
1: Merda.
0: Hoje mesmo mandaram um e-mail, tipo assim, ó. Pá, a curiosidade que o Magro trouxe de cabeça e tal, não sei o quê. E eu, meu, eu entrei, eu tinha que fazer as curiosidades curiosas, velho. Tu tem noção disso, velho? Eu abri o Guia dos Curiosos.
1: Puta que pariu, ideia.
0: Bah, meu, era uma vergonha, cara. Era uma vergonha.
1: É ruim.
0: Um dia eu olhei pro Fetter, assim, eu lembro do dia que eu olhei pra ele e falei, meu, não dá mais pra eu fazer. O dia que eu dei de curiosidade a...
1: O que que eu dei de curiosidade? Caiu tua ficha, caiu tua ficha. Caiu...
0: Não, foi o dia que eu olhei assim e falei, não dá. Tá.
1: Chega, né?
0: Tô passando vergonha.
1: O que que foi?
0: Nunca aceite bala de troco. Era a minha curiosidade.
1: Tá.
0: Para e pensa quantas balas vem num saco de bala. Tá? Então quando o cara te dá bala de troco, ele tá sempre ganhando. A bala vale menos do que os centavos que ele tá te devendo.
1: Essa foi tua curiosidade.
0: Essa foi minha...
1: É uma vergonha.
0: Eu não sabia mais o que fazer, velho.
1: É uma vergonha mesmo.
0: Não, era duas por dia, velho.
1: É. 10 por semana.
0: Eu não sou magro, cara.
1: 10 curiosidades por semana.
0: Notícia, meu. Pode botar no peito dessa puta aqui, ó.
1: Eu me garanto.
0: 10 notícias pro Pretinho. Eu faço, meu.
1: Puta merda.
0: Eu posso dar uma notícia pra cada um, se vocês quiserem.
1: Baca.
0: Só notícia com a cara do programa. Tu olhar assim, meu. Ah, não é possível que isso aqui é verdade.
1: Não, como é que seria da puta achou essa notícia?
0: É isso, sabe? Ô, meu, 40 notícias na semana é uma barbada pra mim. Eu posso botar 100.
1: Que é outra coisa, né? Achar notícia é um negócio...
0: Mãe, é dificílimo.
1: Cara, e todos os produtores do Pretinho sempre sofreram com isso.
0: Não, meu, eu tenho esse dom. Eu não
1: tipo
0: sofro.
1: Assim, bah. E a notícia hoje?
0: Não, eu não sofro com isso, mano. Eu não tenho nenhuma, eu sei que eu vou ter.
1: Tinha uma pessoa do bastidor que era muito boa com isso, que era a Yasmin, cara. Ela encontrava as notícias, sim.
0: Eu sempre quis trabalhar com a Yasmin. Todo mundo fala muito bem dela.
1: Ela é muito boa. Cara, ela é muito boa. Eu acho que... É.
0: Arroba, eu vou lembrar, Yasmin Absoluta era o arroba dela.
1: Eu não sei se ainda era.
0: Não, mas era.
1: Era, isso é.
0: Era.
1: Não, ela pegou a época que arroba era um negócio muito forte.
0: É.
1: E isso aí marcou muito. As pessoas chamavam... Quase fiz pra caralho.

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2: Dois gordos e uma substituição, dois gordos e a madrugada, ouviu pra toda a Rede Atlântida. Vini Moura é o substituto oficial do Dois Gordos e a Madrugada.
3: Não, esse programa, ele é uma grande substituição, né?
2: Grande. O meu, eu e o Léo, a gente fez esse ano a gente fez pouquíssimos, eu e o Léo.
3: Cara, mas é o bom é que cria comunidade.
2: Eu também acho, eu concordo com isso, velho. Eu no início achava que eu e ele fora descaracterizava. Mas aí nós achamos, tu e a Larissa, vocês têm a vibe do programa, acabou?
3: Que é tipo assim, é. Mas é quando um programa, ele tem uma cara, ele tem os reservas certos.
2: É isso.
3: É tipo assim, igual o Bola nas Costas.
2: Deixa eu jogar.
3: O Bola nas Costas. Embora a gente não trata como reservas, a gente trata como uma equipe como um todo. É. Mas quando não tá um, a gente sabe quem vai tá, entendeu?
2: Não, e é barbada. E o cara vai sair jogando, não é
3: um isso, não é isso aí. Não é um grande ponto.
2: Não.
3: Eu, muito tempo, fui reserva do Potter no sala de redação.
2: Não, isso aí é ops.
3: E aí a galera folgava que, na real, era titular, né? Que o Potter nunca tá.
2: Tinha sempre uma palestrinha. Puta, é verdade, mano. Pedro, fazia muito sala de redação.
3: Ah, eu titular. Pode estar sempre num lugar, no outro. Cara, eu era tão titular que eu fazia salas importantes. Assim, não é assim, sala na quarta-feira sem jogo. Não, era tipo assim, pós-jogo da Libertadores, um negócio assim, o Inter tá caindo. Tava eu lá.
2: É isso.
3: Entendeu?
2: Não, meu, eu fui tão titular no plantão, meu, que eu fiz Copa do Mundo, jogo do Brasil.
3: Puta, velho.
2: Eu fiz jogo do Brasil na Copa, velho.
3: Não, isso é fortíssimo, tá?
2: Eu fiz jogo do Brasil na Copa.
3: Eu acho que é mais forte até que dupla Grenal.
2: Eu fiz Grenal, velho. Clássico Grenal.
3: Grenal e Brasil é forte.
2: Tem um ou dois que eu fiz, velho. Eu não lembro se... Um eu tenho certeza que eu fiz.
3: Tem que lembrar um pra postar o áudio às vezes.
2: Eu tenho que postar esse áudio. Eu vou postar num TBT assim. Vou
3: isso,
2: postar.
3: Tem que pegar esse áudio.
2: Vou fazer a história. Sabia que eu já fui titular da Rádio Gaúcha no Clássico Grenal?
3: Isso aí. Que isso aí o cara não sabe. Fui titular.
2: Ah, Rafael era plantão, cagalhão.
3: Ah, Chapecoense e Inter.
2: Não, meu primeiro jogo, eu lembro, meu primeiro jogo com plantão era Brasil e Coreia do Sul. Um jogo 6 da manhã, assim, que ninguém queria fazer.
3: Sim. E aí.
2: Aí brilhou.
3: Brilhou.
2: E aí eu lembro o dia, meu. Então, meu, cara, eu odiava fazer plantão. Eu odiava. Disparado, coisa no rádio que eu mais odiei fazer. E eu fiz por muito tempo. Eu lembro que um dia assim eu tava fazendo e o Kleber Grausso tinha virado comentarista. Eu olhei pro Kleber, ô Kleber, como é que eu tô no plantão? Aí ele me olhou e disse: não quer fazer outra coisa? Mas era a minha chance, cara. Era a chance que eu tinha.
3: Tá, mas tu gostava de fazer torcida?
2: Gostava.
3: Sabia que eu tenho uma curiosidade sobre torcida?
2: Qual?
3: Porque eu gosto de fazer torcida. Mas tem um momento que eu não gosto de fazer torcida.
2: Jogo grande?
3: Não, durante o jogo. Pra mim tinha que acabar o cara durante o jogo. Que aí é perfeito. Claro que é uma piada. Sim,
2: porque,
3: né?
2: Durante o jogo tu quer assistir o jogo.
3: E eu sinto que as pessoas, na real, no geral, ninguém quer falar com

0: durante o jogo.
1: As pessoas querem assistir o jogo.
2: Os velhos querem.
1: Os velhos querem.
0: É, os velhos gostam de reclamar.
3: Os velhos gostam de reclamar.
0: É, os velhos gostam de reclamar. Uma vez eu levantei o plano de fazer a torcida no meio da organizada.
3: E aí?
0: Pra ver o que acontecia. Eles falaram que não era possível.
3: Não, não tem como. Não tem como, vai dar ruim.
0: Mas ali tu pega uma galera mais sanguínea, às vezes.
3: É.
0: Do cara que tá na cadeirinha.
3: É, eu lembro uma vez que eu tomei uma corneta do seu Gelson Pires. Que o seu Gelson Pires, meu, eu tava fazendo torcida, meu. E eu não vi. Tipo assim, sabe quando tu tá indo de um lado pro outro e o Pedro vai... Ah, não, vai mais aí!
0: Uhum.
3: E aí eu só virei, meu, e até que... Ah, e o senhor, o que que acha? E aí, meu, eu tô com o microfone nele aqui, eu já tô olhando, procurando o outro.
0: Sim.
3: Porque o meu, o Pedro tava, sei lá, acho que o Inter tinha perdido, ele queria ouvir, a galera pra caralho. Ouvir. E aí eu, na saída, eu perguntei o seu nome, ele... Tu não sabe meu nome? Aí tomei uma corneta do seu Gelson Pires.
0: Foda. Cara, teve um...
3: Seu Gelson Pires, ele é um torcedor clássico, ex-funcionário, ex-dirigente. E... Porque ele não fala a palavra Grêmio, nem gremista. Ele fala pijamistas. Pijamistas.
0: Pijamistas.
3: Pijamistas é engraçado pra caralho.
0: Cara, velho. Teve um grande jogo que eu fiz, que... Aqueles, né? Que era uma quinta-feira, 9 da noite, o Inter e Mirassol, assim.
3: Frio.
0: Frio. E, cara, juro, não tinha como entrevistar duas pessoas seguidas.
3: Porque eles estavam muito longe um do outro. Isso. Já fiz esse jogo aí.
0: Tipo assim, cara, eu não tinha ninguém, cara. Não tinha ninguém. É tipo assim, fiquei muito, muito longe pra pegar outra pessoa. Isso aí é um dos dias que eu pensei, caralho, hoje... É,
3: hoje tá foda.
0: Hoje é só
3: que o meu sonho só quando eu fazia torcida era só poder ir em qualquer setor do estádio.
0: É, isso aí.
3: Eu queria poder ir lá na estátua do Fernandão, ir lá no Gigantinho. É. Porque o Lucianinho fazia isso, velho.
0: Não sei o que.
3: O que aconteceu que há 20 anos podia e hoje não pode, sabe?
0: Eu tava criticando a galera.
3: Ah, não, mas é que eu falava isso aí.
0: Não, mas eu falava também.
3: Ah, tá, então foi.
0: Não, isso aí foi um ponto, porque o lance de eu querer ir pra organizando, por exemplo, era tipo, tá, se eu quiser.
3: É, isso.
0: É tipo assim.
3: Se eu quiser ir lá embaixo. Não, lá embaixo não pode, não pega. Como assim não pega, cara?
0: 2026.
3: A gaúcha pega, na puta que pariu, pega o sinal da gaúcha, meu microfone não pega do outro lado do campo, velho.

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2: Vai, tem uma muito polêmica.
1: Qual a polêmica?
2: A Globo, há alguns momentos, o apresentador tira férias.
1: Sim.
2: E às vezes eles não gravam, tipo assim, o período de férias. Às vezes entra um substituto.
1: Sim.
2: Qual é o maior substituto da história? Pra mim, foi muito forte esse substituto. Mas não é o maior da história. O Thiago Leifert substituindo o Faustão.
1: Cara, eu ia falar isso aí.
2: Era muito forte.
1: Só que foi uma substituição não pensada, né?
2: Não pensada. Meu, e ele entrou ao natural, velho.
1: E ele... E só que
2: ele já botou a cara dele.
1: É, só que ele já tava fora.
2: Ele já tava fora,
1: esse
2: meu.
1: Esse é o mais engraçado.
2: E aí ele entrou jogando bem, meu. E os caras, meu, deixa o cara.
1: É.
2: E aí entra o Luciano Huck e os caras... Ah...
1: Era o Thiago Leifert.
2: Era o Thiago Leifert.
1: Que o Luciano Huck, por exemplo, ele é aquele... Cara, o cara é um baita lateral. Não inventa o cara de atacante. Ele tava bem no sábado.
2: Ele tava bem no sábado.
1: O sábado, tipo assim, ele era...
2: Sábado
1: cara,
2: era dele.
1: Tanto
2: acabou.
1: Que botaram ele no domingo, não ficou legal. E o Mion no sábado não...
2: Não tá legal também.
1: Não tá.
2: Não tá.
1: Entendeu? Deixa o caldeirão do Huck lá no sábado. Mania.
2: Pai, eu tenho uma... A maior das polêmicas pra mim é... Tinha que substituir o programa. O Domingão é do Faustão, velho.
1: Bate, tem um baita pouco.
2: Ou só leva, ou então assim, ó, leva o Caldeirão pro domingo, inventa outro programa pro Mion no sábado.
1: Isso?
2: Porra, velho!
1: Não, ou melhor. Não, daí agora tu viu quem vai substituir o Sérgio Grosman, né? Que é o Rodrigo Faro.
2: Eu acho que tinha que ser o Mion. Pode ser.
1: Vai o Rodrigo, música,
2: e dá a tarde banda pro Rodrigo Faro.
1: Entendeu?
2: Dança, gatinho,
1: isso.
2: Dança.
1: Vai, a música.
2: Ah, ele tem que levar o sonoplasta dele.
1: Não, total, o cara
2: total,
1: lá.
2: Não, não.
1: Porque,
2: é
1: pô,
2: tipo o Mionzinho, assim.
1: Pô, o Mion tem MTV, os rolê lá.
2: Ah, agora tu
1: vai
2: viu
1: no lugar do Serginho Grosman. Pô, a gente poderia ser diretor da Globo.
2: Poderia, meu. Tranquilidade, entendeu?
1: Tranquilo.
2: Meu. Globo bota na nossa mão.
1: Ou assim, voltamos o Huck no sábado e botamos o Faro domingo de tarde. Vai virar uma Record? Vai. Mas assim...
2: Eu gosto.
1: Mas, cara, ele já fez programa domingo. O Huck é o sábado.
2: Meu, pra mim, a maior substituta da história, velho. Bah, eu vou... É pesado agora porque não é nada demais. Mas quando a Fernanda Lima entrava no lugar da Angélica pra fazer o videogame...

0: Era muito bom.
1: Eu não lembro da Fernanda Lima substituindo a Angélica no videogame.
0: Cara, a Angélica fazia o videogame, aí do nada a Angélica tirou férias. E aí, tipo assim, pô, a Angélica era, tipo assim, a dona do videogame, né, tá? Sim. Ele tirou a Fernanda Lima, meu. Era boa pra caralho.
2: Não deveria ter
0: acabado. E as pintas estavam, tipo assim, ó. Bah, a Angélica não. Só vai voltar, meu.
3: Mas a Angélica não era a rainha, né?
0: Não, a Angélica é a Angélica, velho.
3: Ela não poderia sair do videogame.
0: Angélica é pica.
1: Formação do videoshow que era muito boa, né? O André Marx e a.
0: Ah, eu gostava do Miguel Falabella.
1: Miguel Falabella e Angélica.
0: E eu gostava do Falha Nossa.
1: Falha, não, esse puta, aí era
0: Falha
1: muito
0: Nossa
1: bom.
0: Era legal pra caralho. Por que acabaram os erros das novelas?
1: Cara, não sei. Foi a primeira vez que. Foi o primeiro contato que a gente tinha com um bastidor, né?
0: Não, e, meu, o que, que é isso que não os cortes? Imagina, meu, Falha Nossa hoje nos cortes do Instagram ia bombar, velho.
1: Pior que
0: ia. Ia bombar, velho. Um minutinho de erro ali, ó. Ah, fulano errando, tá não sei o quê.
1: Falha Nossa era muito
0: Falha
1: legal.
0: Falha Nossa era bom pra caralho.
1: Muito legal.
0: E é um conteúdo pronto, é só usar.
1: É. Mas eu ficava esperando ansiosamente os videogames.
0: Videogame, claro.
1: Cara, tu vê que loucura.
0: Porque as últimas matérias do videoshow eram meio ruim.
1: Era. Só que a gente não consegue hoje esperar um dia pra ver uma coisa.
0: Não.
1: Pô, o videogame era a semana inteira a competição.
0: Aham.
1: Tu já parou pra pensar
0: que
1: na real tu ficava de segunda a sexta olhando uma competição pra sexta saber o placar.
0: Não, e e às vezes, velho, eu estudava de manhã. Aí de tarde assim, eu tinha que brincar. Eu dizia, pai, eu preciso ver quem vai ganhar no videogame. Aí acabar o videogame eu saía.
1: Aí sim.
0: Aí eu podia
1: Pois
0: brincar.
1: É, pra tu ver, isso aí se perdeu, cara.
0: Perdeu.
1: Isso aí se perdeu. Mas voltando pro assunto de substituição, cara, tem outro programa que eu acho que substituição ele é...
0: Manda.
1: Ele é fortíssimo. Big Brother Brasil.
0: Ah, fortíssimo também.
1: Porque sai o Bial e vem quem? Leifert também.
0: Maior substituto da história da TV.
1: E ele copou, cara.
0: Ele copou.
1: E o Tadeu balançou muito.
0: Balançou, mas ele tá bem agora.
1: Agora ele tá bem, mas...
0: Mas ele demorou a pegar o jeito.
1: Não, a primeira temporada dele...
0: Uma bosta.
1: Lembra que as pessoas não respeitavam ele?
0: Lembro.
1: Ele falou, gente, silêncio! E a galera...
0: Ah, ele tomara quanto não é apresentador dessa porra aqui.
1: São mais o Thiago Leifert.
0: É verdade, velho. É verdade.
1: Porque o Thiago Leifert pegou, meu... Olha só as duas primas que ele pegou. Pós-Faustão e pós-Bial. Cara, porque o Bial era a cara do Big Brother.
0: É verdade.
1: Isso é uma loucura, cara.
0: É loucura.
1: E aí agora o Tadeu balançou de novo pra sair, né? Mas acho que ele vai continuar.
0: Eu também acho que ele vai continuar.
1: Só que daí já estavam...
0: É que o último foi bom, mano.
1: Foi daí que tá. Só que estavam... Não estavam se acertando e o... Sabe quem é o substituto dele?
0: Quem?
1: Quando ele sair, que ele não vai sair agora, mas quando ele sair já tem o substituto, que é aquele Thiago Oliveira.
0: Ah, não.
1: Tô te falando.
0: Não, bota o Mion.
1: Não é à toa que ele começou a aparecer... Não sei se percebeu que ele começou a aparecer umas coisas de BBB, nos intervalos.
0: Não percebi.
1: Ele começou a fazer coisas de BBB também durante o BBB. E quando...
0: esse cara, meu, ele era muito legal fazendo esporte. Eu adorava ele fazendo esporte.
1: Aí botaram ele no É de Casa.
0: Aí botaram ele no É de Casa, que é o pior programa da Rede Globo.
1: Não faz sentido, né?
0: Nenhum. Por exemplo, vou vir mais uma. A Patrícia Poeta como substituta era excelente.
1: É.
0: Cara, ela entrava no JN, no Jornal Nacional, meu, deitando e rolando aqui, ó. Pá,
1: fácil,
0: pá,
1: jogava simples.
0: Fantástico, às vezes não dava, botava ela.
1: Tanto que ela sumiu, né?
0: Aí, exatamente, ela sumiu bem, velho.
1: E ela virou a grande substituta da Fátima, né? Tudo que a Fátima fazia, ela substituiu.
0: Puta, é verdade. E não ficou legal daí.
1: Mas é que o Mr. P falava, né? O problema do encontro com a Fátima é que nunca tinha a Fátima. Ele chamava de desencontro com o Fátima Bernardes.
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0: Dois gordos e uma substituição, dois gordos e uma madrugada ao vivo pra toda a rede Atlântida. O que mais que tem de substituição? Puta, uma das grandes substituições do Rádio Gaúcho, eu lembro da polêmica que foi, meu, é que hoje parece natural.
1: É.
0: Mas quando o Lauro Quadros acaba com o programa Polêmica pra entrar o Timeline, que que tinha

0: Kelly Matos, o Davi Coimbra dos Estados Unidos e o cara do Pretinho Básico apresentando o programa, foi uma puta polêmica.
1: Foi, né?
0: Porque ele não era o Potter, meu.
1: Não.
0: Ele era o cara do Pretinho Básico.
1: Era nós.
0: Ele era, é isso. Ele era um de nós, velho.
1: Ele era nós com um pouquinho mais de moral, assim.
0: Não, não, ele tinha bem mais moral que nós. Exato. Mas ele era um de nós. Tipo assim, meu, ele não era o Fetter.
1: Não.
0: Ele não era o Porã. Ele não era.
1: Ele virou hoje isso pelo que ele fez no timeline.
0: É isso. É isso aí. Mas ele era o cara do. O meu, eu lembro. O meu. Ah, deu uma ciumeira.
1: Não, mas isso é natural. Isso é natural. Mas enfim, também estamos no ar, né?
0: Não, não, não, tá tranquilo.
1: Eu tenho outra substituição.
0: Passou uma década, velho.
1: É verdade. Mas eu tenho outra substituição que essa nos.
0: Mas deu muita treta. Os caras dizendo assim: como assim o Lauro Quadros vai parar? Né?
1: E vai entrar o Potter.
0: É.
1: Tá, ah, mas no fim foi um grande sucesso. É um grande sucesso.
0: É um grande sucesso.
1: Mas teve um auge ali, né? Tipo, o início do timeline que. Jornal Nacional todo dia.
0: Não, não, não. Não, o início demorou, meu. Demorou mais de um ano pra.
1: É.
0: É, demorou mais de um ano assim pra galera se acostumar.
1: Eu lembro quando começou a emplacar.
0: Não, assim, não, meu, a partir do terceiro ano de timeline, meu, era inacreditável.
1: O time perfeito que era ali, a Kelly, o Potter e o Davi.
0: E o Thiago Boff na produção.
1: O Thiago Boff na produção.
0: É.
1: Thiago Boff ficou famoso. Cara, você já percebeu que é muito difícil um cara ficar famoso na produção.
0: Ele ficou famoso na produção.
1: Ficou famoso na produção.
0: Ficou famoso na produção. Ele era o único cara, na minha época de produção, que tinha uma agenda tão boa quanto a minha.
1: É.
0: E várias vezes ele me ganhava, meu. Tipo assim, ele botou o Ronaldinho Gaúcho no ar. Eu nunca consegui botar o Ronaldinho.
1: Eu lembro quando ele colocou o Faustão. Depois
0: eu
1: de 3 anos tentando.
0: Também lembro. Eu olhei pra ele e falei, como tu conseguiu? E ele me contou. E ele é foda.
1: É.
0: Ele é foda. Mas é que ele tinha uma coisa que eu não tinha na época, horário fixo. Puta, isso faz uma diferença.
1: Isso muda, né?
0: Pro produtor, isso aí faz uma diferença.
1: Fica pingando de um lugar em outro.
0: E o principal, meu, que o timeline faz e que os outros programas não faziam. E que o Pretinho sempre fez, valorizar o produtor.
1: Ah, isso é.
0: Porque quando ele marcava um golaço, meu, o Potter, a Kelly e o Davi, meu, ele erguiam ele pra caralho.
1: Ah, porque foi o golaço, todo gol foi o lance que ele fez.
0: É.
1: É. Tem outra substituição que me marcou muito, cara.
0: Qual?
1: Essa é pra nós, principalmente. Adriano Gabiru no lugar do Fernandão.
0: Eu juro que eu pensei nessa, né? Eu juro.
1: Essa aí foi fortíssima.
0: Ô, meu, que eu xinguei o Abel, velho.
1: É.
0: Ô, meu, de tudo. Eu quebrei a porta de um armário nesse. Eu lembro desse dia. O meu armário, meu, ele era uma portinha de correr. Sabe aquela porta sanfonada que ela é assim e ela faz assim?
1: Sim.
0: Tá? Que ela vira um V. E aí eu lembro que eu puxei a porta do armário e arrebentou, caiu o carrinho lá de cima, nunca mais voltou, velho. Até eu me desfazer desse armário, eu dizia pra minha mãe, a minha mãe dizia, ah, essa bosta desse armário, não sei o que. Eu falei, bem, para.
1: Essa é a marca.
0: Esse é o Adriano Gabriel.
1: Cara, eu vou te falar, essa substituição é além de Inter, ela é a uma das grandes substituições do futebol brasileiro.
0: Não, meu, essa foi a foto do meu perfil no MSN durante muitos anos. Era o juiz levantando a placa, sai 9 e entra 16, e o Gabiru todo de branco com a camisa um número maior, com a mãozinha na cintura assim,
1: tipo
0: ó.
1: Assim, meu, todo mundo olhando assim, que porra é essa?
0: Cara. E o Gabiru tá com a posição, não, deixa que eu resolvo.
1: E para pensar, que cara... É um absurdo isso.
0: É um absurdo.
1: Porque,
0: tipo, não, assim, passou 20 anos, Vini. Continua sendo um absurdo essa substituição. Com todo respeito ao Abel Braga, eu e tu temos o Abel Braga tatuado na nossa pele. A gente, ele é um dos maiores ídolos esportivos que eu tenho na minha vida. Mas não há justificativa,
1: cara,
0: que faça sentido.
1: Tirar o Fernandão e colocar o Adriano Gabiru.
0: Não, não, ele treinou bem, não tem como.
1: E outra,
0: a gente conhece o Gabiru.
1: Ele deixou o Puyol no chão.
0: É
1: tipo assim, cara. Ele deixou um punhal no chão.
0: Era inacreditável.
1: É como se tu tivesse humilhado o Bonner num debate.
0: É. Não, meu, e sabe o que que é? Tu sabe o que que é isso, meu? Sabe quando tu tá jogando bola com teus brothers? E aí vocês estão fazendo, ah, quem acertar na trave, vai. Aí vai todo mundo joga bem, vai tentando e vai errando. Aí o teu mangolão. Colega muito ruim, mangolão, tu diz, ah, deixa ele chutar aí também. E ele chuta e acerta de primeiro. Tu não pode folgar nele, sabe por quê? Porque o objetivo dele era acertar na trave.
1: E ele acertou.
0: Ele não acertou. Aí tu diz, ah, não, mas foi sem querer. Não foi
1: não
0: sem
1: foi,
0: querer.
1: Cara.
0: Ele tentou e ele acertou. É isso.
1: E tu que é o bolo.
0: Tu é o bonzão. Tu é o cara. Tu não conseguiu, cara. É isso, meu.
1: Cara, esse gol é absurdo, cara.
0: Esse gol é absurdo. E pra mim, meu, o que mais me pega é que ele, até hoje, ele solta corneta.
1: É que daí também não tem o que fazer, velho.
0: Mas é de rei, velho. Tipo assim, meu.
1: Bora, cara, se sou eu. Eu vou te falar, tá? Se eu faço um gol no Gauchão. No Gauchão. Se eu sou o Duda Garbi no Zequinha. Entro no jogo do Gauchão e faço um gol. Meu, vocês estão fodidos na minha. Toda a razão eu falar. Ah, Vini, então fez tal coisa. Cara, eu fiz um gol no Gauchão. Imagina tu fez um gol no Mundial, cara.
0: É. Não, no Barcelona do Ronaldinho.
1: Atletas fizeram gols em finais de Campeonato Mundial. Vai ser só cara pica.
0: Só cara pica.
1: E tá lá ele.
0: Não, e o principal, velho. Ele entra no lugar do

0: ele faz um gol pode na fase de grupos. Acho que num 4x0 contra o Maracá.
1: Não, é porque sabe quem é que faz muito gol na Libertadores? É. O Michel.
0: Meu, ainda Michel, mais na primeira fase.
1: Ele faz uns 6 gols, velho.
0: E ninguém lembra disso.
1: Ninguém lembra dele. Meu, tu conta a história da Libertadores, ninguém fala do
0: que
1: Michel.
0: Ele fez mais gol que o Fernandão, não.
1: É bem possível.
0: Acho que ele fez
1: um... É bem possível. Ou ele fez muito gol, velho.
0: É.
1: Ele fez muito gol.
0: Cara, é mal. Michel.
1: E ninguém lembra dele, né? Ou melhor, é um apagado. Sim, na história, né? Do...
0: Ele faz no 1x1 com o Maracaibo lá.
1: Ele faz vários gols.
0: Ele faz na virada de 3x2 do Pumas.
1: É?
0: Cara, é?
1: Ele faz no Nacional do Uruguai, Nacional acho que ele faz Uruguai também. Putz, é inacreditável. A maior substituição da Libertadores é o Michel.
0: É verdade.
1: É o Michel, porque ele é o maior substituto.
0: É.
1: Assim como em 2010 é o Juliano.
0: Também.
1: Que consegue ser o rei da América. Não, ele não foi o rei da América, foi o D'Alessandro.
0: Ele
1: consegue ser o melhor jogador de várias partidas.
0: Destaque jovem,
1: sem ser titular.
0: Isso.

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2: Dois Gordos e Uma Madrugada, Dois Gordos e Uma Substituição. Esse é o tema de hoje aqui no Dois Gordos.
3: Professor substituto era massa, né?
2: Era massa, porque tu te passava com ele.
3: Não, e o principal, ele não sabia qual era a matéria que vinha sendo dada.
2: Isso.
3: Então o dia que ele chega é um dia aleatório. Tipo assim, é. Preparei uma atividade, tu sabe que não vai valer porra nenhuma. É. Tipo assim, meu, pode fazer o que tu quiser. Beleza, nós vamos até fazer, mas não vai rolar. Não vai. Tipo assim, ó. Fez uma atividade. Ou tipo, é um filme.
2: É, uma coisa.
3: Ou é
2: meio...
3: nós vamos lá pra quadra. É...
2: E outro, ele não sabe quem são os ruins da turma.
3: Não sabe
2: tipo
3: nada.
2: Assim, ele não sabe que. E meu, eu nunca esqueço que teve a professora Sandra, que foi a professora substituta de geografia. Porque a outra professora, infelizmente, ficou doente.
3: Tá.
2: Acontece, coisas da vida.
3: Ela morreu?
2: Não.
3: Ah, tá.
2: Mas ficou muito doente.
3: É que o jeito que tu falou, parece que ela tinha.
2: E aí a Sandra ficou por 6 meses.
3: Ah não, 6 meses é muito tempo.
2: Exato, só que ela ficou 6 meses da parte do meio do ano pro final.
3: Mas demorou 1 mês pra engrenar ainda ali.
2: Exato, só que acontece, a Sandra era muito mais legal que a professora...
3: Substituto?
2: Não, a Sandra era substituta, ela era melhor que a titular.
3: Puta, eu tô ligado.
2: E aí quando começou o outro ano, todo mundo, Sandra, não sei o que, e tava outra. E aí todo mundo ficou muito triste, porque a Sandra era muito mais legal. Puta. E isso é uma bad, quando o substituto é mais legal que o titular.
3: Aconteceu comigo também na minha segunda série, velho. Tanto é que eu nem lembro o nome da professora titular. Talvez fosse Luciana, Lu. E aí logo em seguida entra a professora Mônica. E a professora Mônica era tipo a estagiária que foi efetivada.
2: Bah,
3: então ela era muito nova.
2: Tava dando a vida.
3: E dando a vida, ela era muito legal, ela era muito nova e ela era linda.
2: Bah.
3: Então nós era apaixonado por ela. Meu, eu era completamente apaixonado.
2: Vocês ficavam quietos na aula dela.
3: Hã?
2: Vocês ficavam quietos
3: isso?
2: Na aula.
3: Não, meu, a prof Mônica mandou a gente ficar quieto. Sabe? Eu era completamente.
2: Era um tigrinho desde pequeno.
3: Não, mas é que era apaixonante de criança.
2: Eu sei, mas é isso.
3: Meu, e aí depois, velho, eu adolescente, um dia encontrei ela, velho. No banco, ela virou bancária. E ela continuava linda, velho.
2: Ah.
3: Eu pensava assim, ó, mas uns 10 anos eu posso chamar a prof. Mônica pra sair. Imagina, velho. O Rafael da segunda série ia ficar muito feliz comigo. Infelizmente, eu nunca mais vi a prof. Mônica. O que pensar é um absurdo, porque, sei lá, na segunda série eu devia ter 7 anos.
2: E ela, 23?
3: Não, acho que uns menos, 20 devia 20. Ter, sabe? 13 de diferença.
2: Ah, tu já fez essa diferença aí depois de...
3: Acho que não, velho. Pra mais, acho que não.
2: Claro
3: que... 48? A prof. Mônica tem quase 50. Tomara que ela esteja viva, né?
2: E ela já é...
3: Assim, não, a depreu, tá
2: ela
3: falando.
2: Ela já é uma mil.
3: Não, para, não. Isso. Porra, vai chegar depois a professora? Ainda bem
2: não,
3: que eu falei isso.
2: Pode ser qualquer uma, cara.
3: Hã?
2: Eu já fui, mudei de assunto. Eu já fui namorado substituto.
3: Como assim namorado substituto?
2: Não, mas na escola também.
3: Tá. Como assim, velho?
2: Cara, o que acontece? Tinha a Ana.
3: Tá.
2: E a Ana era apaixonada do Andrei.
3: Tá.
2: Eles começaram a namorar. Espiar ali, terceira, quarta série.
3: Tá.
2: Eles começaram a namorar. Só que o Andrei era aquele... quando um moleque acha que tem que tratar mal as gurias.
3: Tá.
2: Entendeu? E eu comecei a tratar bem ela. Daí eu cheguei pra ela e falei, olha, eu posso ser teu namorado agora. Porque o Andrei não tá sendo legal. Ela falou, só se tu fizer um desenho da Hello Kitty pra mim.
3: Ah, deu a vida.
2: Cara, não, eu burlei, né? Eu botei a folha por cima
3: da Hello Kitty. Passou por cima, passou por cima.
2: Quem nunca? Conseguiu o caderno e desenhei. E aí eu falei, posso ser teu namorado? Pelo menos até o Andrei ficar legal. E aí eu fiquei...
3: Puta, meu, eu tenho do outro lado da história. Ainda bem que a gente tem a diferença de idade, porque senão podia ser eu. Eu morava ali no prédio da Rede Pampa.
2: Tá. Tá?
3: Morava ali.
2: No estúdio da Granada.
3: Isso, exatamente. Cara, meu quarto era ali, velho. É bizarro. Eu sempre vou achar isso bizarro. E aí no andar de baixo morava a Lu, que era apaixonitezinha, assim.
2: Sim.
3: Mesma coisa, mesma idade, mas de criança, tudo. E aí a gente, toda vez que ia brincar de casinha, eu era o papai, ela era a mamãe, a Lu. Eu não lembro, acho que era a Luciana o nome dela também. Porra, as duas pessoas que eu esqueci o nome eram Lu. E aí, velho, eu fui viajar, tipo assim, fui tirar férias. E aí, tá, abri mão na brincadeira, aí tinha o Gabriel. O Gabriel era o outro vizinho. Aí eu voltei, velho, e eu cheguei, eles estão brincando de casinha.
2: Ah, já ficou aqui.
3: Não, e a Luciana era a mamãe e o Gabriel era o papai. E aí eu cheguei.
2: Levou a sério,
3: meu. E aí eu cheguei e falei pra mim, não, mãe, eu vou ficar aqui que eles estão brincando, vou ficar brincando com eles. Aí eu cheguei assim e fiquei quieto assim, né? Ah, vamos ver, eu quero entrar nessa brincadeira aí. E aí, velho, aí a Lu olha pro Gabriel e diz, ah, beleza, agora o papai é o Rafael de novo. Ah, meu, cresci. E aí o Gabriel ficou meio mal assim, e aí ela falou: não, não, só foi o substituto. É. Gabriel, o Rafa tá de volta.
2: Já aprendeu o que foi a vida.
3: Bah, cresci na parada, velho.
2: E ele já tomou uma lição de vida de cara, velho.
3: É, bah, meu, fiquei muito feliz.
2: Bah, isso aí.
3: E o pior é que depois. E aí a Luciana tinha minha idade, né? E aí depois de velho eu tentei procurar ela. Mas não tem nenhuma informação sobre ela.
2: E hoje a gente descobriu que isso é ser amante, né?

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2: Acabou, dois gordos e um substituto, dois gordos na madrugada. A gente precisa falar sobre um assunto que tu deixou de gancho no último bloco, né?
3: Que eu deixei?
2: O amante é o maior substituto.
3: Ah, é o maior substituto da história.
2: Eu fui amante uma vez.
3: Sério?
2: Uma vez só. Porque eu, tipo assim, ó, de saber...
3: Da maldade.
2: É, na maldade. Na maldade eu fui uma vez só. Eu era solteiro, morava na Cidade Baixa, e uma moça...
3: Casada
2: com um árbitro de futebol. Não, mas era meio futebol amador, assim.
3: Um árbitro chinelão.
2: Mas não tem muitas informações, na verdade.
3: Tu não sabe qual é o árbitro. Ele pode ser o árbitro da Série A e tu não sabe.
2: Hoje pode.
3: Tá.
2: Porque há uns 10 anos ele não era.
3: Tomara que não seja o Daronco, né?
2: Não. O Daronco já era famoso, né? Não. Era um cara que regulava de idade comigo.
3: Tá.
2: Aí, meu, olha a loucura. Ela levava ele nos jogos e ela sabia que ela tinha no mínimo 90 minutos. E aí ela me buscava enquanto ele tava apitando. E eu era o substituto.
3: Ah, porque árbitro de futebol também é uma baita profissão. Tu sabe o momento certo de treino.
2: Não, exatamente. Foi exatamente o que eu falei pra ela.
3: E aí tu ia tranquilo. Não te sentia mal.
2: Hoje eu me sinto. Na época eu caguei.
3: É, a idade também, né?
2: É isso. É. Hoje pai, sabe? Hoje me sentiria pior.
3: Eu nunca fui amante sabendo.
2: Foi a única vez que eu fui sabendo.
3: Isso.
2: Mas não durou muito.
3: É difícil.
2: Eu achei meio deprê.
3: Também tem o limite também, né?
2: Vou até pesquisar se eles...
3: Pô, tu levar uma relação é... tem que ser muito sangue frio. Mas lembrando que o grande problema é da pessoa que tá no relacionamento, né?
2: Ah, eu não sigo mais ela não me segue mais também.
3: Não, a pessoa que tá no relacionamento, ela é a grande responsável pelo relacionamento.
2: Eu também acho.
3: O amante tá ali.
2: Ah, o Cosmo segue ela.
3: Mas quem ele não segue?
2: É exatamente isso.
3: Esse é o grande ponto.
2: Ai, ai. Mas então só essa vez eu fui amante.
3: Ah, tá bom. E tu
2: tá
3: era
2: bom,
3: novo.
2: Né?
3: Eu acho que acentua quando o cara é amante com 38 anos, 40 anos, tem amante. Assim.
2: Nego velho,
3: né? Nego velho amante, eu acho. Ah, cara, tu tem que estar assim, ó. Que é muito desgaste, né?
2: Ou não, meu. É que se tu é o outro, tipo assim, meu.
3: É, se tu é só o amante.
2: Meu, pensa no meu caso, tá? Eu ficava em casa. Agora me buscava e me deixava em casa.
3: Mas assim, se tu vai ter amante, nunca fique com um amante que é solteiro.
2: Era o meu caso.
3: Porque o amante solteiro não tem nada a perder. Ele não tem medo. O amante solteiro, ele não tem medo.
2: Sim. Não, eu tinha medo de apanhar.
3: Não, esse é o teu único medo. Mas também na hora que tu vê ela ali na tua frente, pá. É. Tu esqueceu o medo de apanhar.
2: Pode ser que sim.
3: Ah, que pode ser? Claro que é, cara.
2: Não, mas eu ficava com medo.
3: Mas é que aí também que tá o lance, né?
2: Porque eu trabalhava com futebol, o cara era árbitro.
3: Mas ser amante também é o lance aí. É, tá no proibido.
2: É.
3: Isso aí, querendo ou não, dá coceirinha.
2: Não dava, velho, na real.
3: Ah, tu me falar que a tensãozinha não...
2: Eu tinha medo, velho.
3: Mas então por que tu ia?
2: Porque ela era muito massa.
3: Ah, é o medinho também, é do proibido, cara.
2: Não, tanto é que eu larguei, meu, o medo era maior.
3: É, tá, tinha medo de morrer, né, de virar
2: é
3: mais
2: isso, taquista. É isso. É isso, meu, árbitro é muito mal encarado, velho. Pensa, meu, tem 22 caras querendo dar nele todo dia.
3: Ele não tem muito medo.
2: Ele não tem medo, velho. Ele vai ter medo de mim.
3: Mas tem árbitro também que não passa muito respeito.
2: Ah, não.
3: Que é cagalhão.
2: Não, meu, eu não fui atrás pra saber maiores informações.
3: Entendi. Mas eu queria...
2: Quando ela começou a meio que falar, assim, eu falei, não, não quero saber. Era muito perto de mim, sabe?
3: Entendi. Um árbitro novo, né?
2: Para, meu. Dois gordos e uma madrugada vai ficando por aqui. Obrigado pela parceria, pela companhia. A gente volta amanhã. Tchau.
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1: O mineiro Josias estava no Rio de Janeiro, abismado com as praias, sem camisa, aquele carção Adidas, samba canção, pet cars, sem cueca por debaixo, os cariocas zombando, cantando piada de mineiro, alheia tudo, o mineirinho olhou para aquele marzão e não se aguentou. 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Todo mundo na praia, olhando pro tamanho do pinguel do mineirinho, coisa que chamava atenção, pertinho do joelho, pra fora do calção. A turma nunca tinha visto coisa igual. As mulheres com aquele sorrisão, os homens roxos de inveja. Todo mundo só tinha olhos pro bichão do mineiro. 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
2: Que é, rapaziada? Vai dizer que quando vocês pulam na água, o tico de vocês não encói.
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1: O nego velho tava em casa sossegado, deitado que nem arreio na sala com seu cachorro, fiel, vira-lata, tupi, deitado, bem quentinho, embaixo do banco. Nisso chegou um compadre dele, que foi pra visitar. O homem senta no banco, começa a tomar um mate, começou a prosear, só que o compadre tava com baita de um problema de uma infecção intestinal daquelas pesadas. Mas com vergonha, ele pediu pra ir no banheiro, né? Não queria ir, mas daqui a pouco, não aguentando a pressão, o compadre peidou. Mas silencioso, igual ali, quietinho. Verdadeira bomba química rolando. Aí o nego velho, sentindo aquele aroma insuportável, olhou pra baixo do banco e gritou: sai daí, tupi! Aí o compadre pensou: opa, para aí, que beleza, ele achou que foi o cachorro. Dois minutinhos depois, a conversa continua e o compadre soltou o segundo. Mais silencioso ainda, mas mais tóxico do que o primeiro. Aí o nego velho mexe o nariz, olha feio pra baixo do banco e esbraveja de novo: sai pra fora, tupi, pelo amor de Deus, que cachorro infeliz! Aí o compadre, rindo por dentro, pensou: gênio, cara, o cachorro é o meu escudo perfeito, era tudo que eu precisava pra esse momento. Mais uns minutinhos de conversa, a barriga do compadre roncou de novo e ele soltou pela terceira vez aquela complicação. E essa veio pesada, assim, nível calamidade pública. O ar da sala chegou a ficar denso. O nego velho, já com os olhos meio lacrimejando por causa do cheiro, levantou do arreio, aponta o dedo pro cachorro que tava embaixo do banco e gritou desesperado: sai daí, tupi! Antes que esse louco cague na tua cabeça!
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1: O mineiro Josias estava no Rio de Janeiro, abismado com as praias, sem camisa, aquele calção Adidas, samba canção, pé de cars, sem cueca por debaixo, os cariocas zombando, cantando piada de mineiro, alheia tudo, o mineirinho olhou para aquele marzão e não se aguentou. Correu a toda velocidade, deu um margulho. Deu cambaiota, pegou jacaré e tudo mais. Quando saiu, o calção de tecido, enfim, estava transparente e grudadinho na pele. Todo mundo na praia, olhando pro tamanho do pinguel do mineirinho, coisa que chamava atenção, pertinho do joelho, pra fora do calção. A turma nunca tinha visto coisa igual. As mulheres com aquele sorrisão, os homens rosto de inveja. Todo mundo só tinha olhos pro bichão do mineiro. E aí o mineirinho então se apercebeu da situação, ficou todo envergonhado e tascou-lhe.
2: Que é, rapaziada? Vai dizer que quando vocês pulam na água, o tico de vocês não encói.
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1: O garotão decidiu navegar pra desbravar os mares. E aí ele foi navegar pra desbravar os mares e deu ruim no barquinho dele. Naufragou. Oxi. E acordou numa ilha. Acordou na ilha com uma fome, né? Ele acordou no meio da ilha, assim, apavorado, com muita fome, e começou a andar pela ilha pra desbravar a ilha. E aí os caras de uma tribo encontraram ele. Amarraram ele e falaram assim: tu tem duas opções, dar o buguga ou a morte. E aí ele pensou, olhou pros lados e falou: ah, o buguga. E aí os caras da tribo foram lá e...
2: Bubu-buga.
1: E ele foi embora. Andando de novo, encontrou outra tribo. Pegaram ele, amarraram ele. Tu tem duas opções: buguga ou morte.
2: E, pô,
1: tem muita vida pela frente, né?
2: Ah, buguga de novo.
1: Buguga.
2: Bubu-buga.
1: E a tribo lá.
2: Buguga.
1: E aí ele continua andando. Cara, encontrou a terceira tribo. Chegou na terceira tribo, amarraram ele, prenderam ele e falaram: tem duas opções, buguga ou morte. Chegou o líder da tribo lá, né? Olhou pra ele e falou: e aí, chefe? Buguga ou morte? Ele: tá, morte? E aí o chefe da tribo olhou pra ele e falou assim: ó, tá, mas antes o buguga.
3: Tu não vai te escapar.
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0: Atlântida, da Rádio das Nossas Vidas, muito bom dia, seus lindos! Tá chegando por aqui o meu, o teu, o nosso despertador! Sim, o Morning Show mais gostosinho da FM está entrando na área ao vivo. E agora, logo na sequência, vai fazer 777, tu vai fazer um pedido. 5, 6, 7... Ótimo. Funcionou aí? Espero que daqui também tenha funcionado. Na real era o contrário, mas deu pra entender. Vamos dali pra não tomar ali mais um dia, começando juntos nessa loucurinha básica do nosso Despertaverso. Chegamos na terça-feira, segunda já está no passado e a gente tá aqui juntos, pegando um na mão do outro e seguindo. Afinal, não abaixa a cabeça, princesas e princesos, senão a coroa cai. E a gente não vai deixar a coroa cair, não. Tropeça, mas não cai. Foguete não tem ré. Aquela coisa. 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Despertador que conecta todo mundo agora com a dupla do nosso Despertaverso. Acorda, Carolina!
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0: Arroba carol.sanches ali no Instagram, que é por onde tu interage comigo, e no arroba Rodrigo Adams tu interage com ele.
2: Derrama.
0: Nosso homem do balanço, lepe de fazer
2: todo pacotão.
0: Muito bom dia, Rodrigo Adams.
2: Muito bom dia, Caroleta. Muito bom dia para nossa audiência querida, sintonizada e conectada no Morning Show número 1 do Rio Grande do Sul. Que seja uma ótima terça-feira para ti, que tá junto com a gente na Atlântida, colocando carvão na locomotiva.
0: E o quê?
3: O Adams vem aí.
0: E sabe o que também vem aí?
2: Quem, mamãe?
0: Nossa família Despertaverso. Conectando então todos os cantinhos do nosso Rio Grande do Sul por todas as frequências do Rádio Raiz, pela Rede Atlântida inteirinha, assim como no aplicativo da Atlântida e no nosso atlântida.com.br. Todo mundo conectado com a nossa pauta do dia, quadro mais interativo do Rio Grande do Sul, do rádio brasileiro, do rádio mundial e do rádio intergaláctico. Muito bom dia, ETS.
2: Oh, yeah.

0: como chegou, se foi. Muito bom dia, então, Adãozinho. Como o senhor está?
1: Muito bem, Caroleta. Aqui estamos correndo contra a maré. Afinal, saímos de férias na próxima semana.
0: Meu
1: então,
0: Deus,
1: tô
0: é
1: cheio
0: verdade.
1: De coisas para fazer. Mas sempre, sempre, sempre. Ontem eu tava falando com a nossa querida Amandinha Schenkel, né? Tanta coisa pra fazer e correr. Tão nessa função do doguinho, né? Do Elvis. Tá se recuperando bem. A galera que pergunta, muito obrigado pelo
0: carinho. Coisa fofa.
1: Tá se recuperando. Se Deus quiser, daqui a alguns dias vai tirar os pontinhos.
0: Bonitinho.
1: E vai tocar a sua rotina. Aliás, já tá tocando normalmente a rotina. Esse cachorro que se alimenta
0: meu
1: bem
0: amor.
1: E bebe aguinha e brinca.
0: Tá tudo
1: se
0: certo.
1: Se ele tá dodói, ele vai se recuperar. Então tudo é o caso
0: certo.
1: Do
0: é mais a gente que sofre do que o cachorro.
1: Perfeito, né? E assim, é caso da gente sofrer mesmo, porque o Elvis na arrancada pós-cirurgia, ele teve que colocar colírios numa determinada uhum. faixa do dia de meia e meia hora.
0: Uhum.
1: Então assim, não tem como tu ter um sono saudável, equilibrado, nem nada. Isso acaba descontando muito na tua saúde mental e física.
0: Com
1: sabe?
0: Certeza.
1: Eu fui minguando, na verdade, assim, nos últimos dias. E ontem eu falava
0: eu
1: com a Amanda Schenkel.
0: Tá já. Deu um up, assim.
1: É, porque eu consegui essa
0: até
1: noite...
0: Até porque tu estabiliza também, né?
1: Dar uma tipo, dormidinha melhor e tal, mas assim, ontem eu falava com a Amanda Schenkel, né? Tipo, bom, a parte de estar no ar na rádio é o que me sustenta mesmo.
0: Um
1: é o que me... Não, que me coloca no prumo, porque
0: sim,
1: daí
0: claro.
1: Aqui, pra mim não é trabalho, né, cara? É, eu tenho a oportunidade, sou um sujeito abençoado.
0: Amém.
1: Né, de estar aqui todos os dias e fazer esse programa legal, que eu me divirto, que eu amo muito. E tenho a honra de estar apresentando junto contigo ao longo dos anos aí. Despertador completa 10 anos.
0: Meu Deus, verdade.
1: Em 2027, faremos uma
0: que
1: arenga.
0: Momento.
1: Faremos uma arenga. Já aviso aos navegantes, faremos uma verdadeira arenga.
0: Arenga maior.
1: Exatamente. Pauta do dia.
0: Bora, vamos lá.
1: Coisas que tu começou a gostar depois de velho. Não precisa ser o velho no sentido subóbito, né, galera? Né? Pra todo mundo participar. Não precisa ser o fofó.
0: Subóbito,
1: é,
0: cara.
1: É isso. É o mais velhinho. Eu, por exemplo. Pô, vou fazer 45 anos daqui a pouco. Eu já, né? Tô no meio-dia da vida. Olha que interessante.
0: Meio-dia
1: né?
0: da vida é bonito.
1: É isso.
0: É bonito.
1: Tô no meio-dia da vida. Então é o seguinte.
0: E o que que tu começou a gostar depois de meio-dia da vida?
1: Não, não depois do meio-dia da vida. Mas assim, ao longo dos anos eu fui aprendendo que café sem açúcar é muito bom.
0: Meu amor. Não existe café sem açúcar.
1: Tu não toma café sem açúcar?
0: Ah, com açúcar, perdão.
1: É isso?
0: Com açúcar.
1: Mas tu toma com canela, pra mim impensável.
0: Mas só aqui. Mas só
1: tudo
0: aqui.
1: Tudo bem.
0: Em casa isso não existe.
1: Tá.
0: Aqui é pra dar um gás pra gente estar aqui muito malucona no ar, então.
1: Uma coisa que eu gosto depois de mais velho. O chambrezinho do fofô.
0: Ah,
1: aquele dia mais friozinho, tomou um banho. Tu tem hábito de tomar chá de noite?
0: Não, mas deveria.
1: Eu não tinha. A
0: eu
1: Bruna
0: acho muito
1: tem.
0: Gostoso.
1: E aí, a Bruna, vou fazer um chá. Eu sempre digo, pra dois.
0: Sabe que não é muito aconselhável tomarmos café depois
1: sim,
0: das...
1: perfeito.
0: Acho que é duas
1: e
0: da
1: o chá
0: tarde.
1: Também tem cafeína.
0: Pois é, mas é menos, ao menos pra mim, pro meu corpo, é menos pior...
1: Sim, pra mim também.
0: Do que o cafezão.
1: Eu acho que é muito mais pelo quentinho, pra dar aquela relaxada, soltar a tela.
0: Pode ser. Mas daí, quando eu preciso de um gazinho, é um café preto.
1: É,
0: café
1: eu,
0: preto.
1: Eu,
0: e um chá preto também.
1: Eu saio da rádio e evito tomar café, né?
0: É, não, eu também.
1: Eu
0: é porque também a gente no
1: café.
0: Início
1: toma,
0: do dia
1: arranca,
0: é uma loucura, né?
1: É um
0: né?
1: baldinho, né? Aí, por exemplo, ah, quero tomar alguma coisinha no final do dia ali pra dar um wake up e tal. Até lá no pádio, por exemplo, chimarrãozinho.
0: Delícia.
1: Tem cafeína
0: delícia.
1: Também, mas muito mais pela roda, aquela coisinha
0: uhum.
1: ali, né? Então me serve.
0: Pelo ritual.
1: Pelo ritual, exatamente.
0: Perfeito. Olha, pra mim vai ser as panelas antiaderentes. Sinceramente.
1: Isso é bom, hein?
0: Que paz.
1: Outra
0: e
1: coisa
0: quando
1: que eu
0: uma
1: noto,
0: começa já a puxar, já me dá um negócio.
1: As esponjas. Que eu
0: sim.
1: sou um cara. Tu
0: sim.
1: viu, né? Tu foi lá em casa esses dias no churrasco e eu fiz o churrasco e já fui lavar a louça e a Bruna, não, para. Parece que tá mandando
0: calma.
1: As pessoas embora.
0: Uhum.
1: Mas é um hábito, não adianta.
0: Perfeito.
1: Eu preciso da pia limpa. E pra ter uma pia limpa, uma esponja boa.
0: Dá uma paz, né?
1: Aí eu trouxe umas lá no. Dos Estados Unidos, que eu já tinha trazido antes da
0: uhum.
1: Copa e agora eu reforcei. É aquela que é uma smile, que é um sorrisinho. Eu vou te mandar uma foto, acho que é Scrub, sei lá o nome, Chubby Lubs, Chubby Liba.
0: Tu tá mais evoluído nessa do que eu, cara.
1: Essa daí, olha.
0: É.
1: Bom, os caras ganharam Shark Tank com ela, pra tu ter uma ideia.
0: Jura?
1: Super
0: nesse
1: baratinha.
0: Grau?
1: Barra, super
0: gente,
1: baratinha.
0: Agora eu me senti adulta.
1: É.
0: Querendo saber o contato da esponja do Smile. Ô, maravilha. Mas sabe outra coisa que me faz sentir adulta?
1: O quê?
0: O saudosismo desta música aqui pra gente dar o start.
1: Qual? Aí tu veio.
0: Muito bom dia, Rede Atlântida. Bora começar mais um dia juntos nessa vibe.
1: Sabia!

0: Atlântida, Rádio das Nossas Vidas. Muito bom dia, seus lindos! Despertador tá no ar. In case God doesn't show. 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Agora 7h26 desta terça-feira que já começou, bebê. Eu sou a Carol Sanches. Muito bom dia, Rodrigo Adams.
1: Muito bom dia, Carol.

0: pessoa relaxar, se acalmar, curtir a vida numa outra rotação, pra mim é válida.
1: Gostei muito de um ouvinte que falou que eu sou avó de minhoca. Porque eu encontrei uma minhoca, encontrei a filha minhoca, e daí o ouvinte falou que eu sou uma avó das minhocas.
0: Pô, falar em minhoca, ali no arroba Rodrigo Adams, eu e a Bruna fizemos o teste das balinhas do Harry Potter.
1: Ah.
0: Que vem com sabores mais variados, pode
1: e
0: ser bom, pode ser
1: minhoca?
0: Ruim. E eu comi uma bala sabor minhoca.
1: Tá brincando.
0: Cara, porque é Harry Potter, né? É. Aí tem vários sabores, tem de grama, minhoca...
1: Tinha de sabão, esse eu vi.
0: Sabão, é isso
1: pobre
0: aí.
1: Pobre da Bruna.
0: É.
1: Bom, a galera chega no arroba Rodrigo Adams e no arroba carol.sanches. Com qual pauta? Repete, por favor. Repita.
0: Coisas que tu começou a gostar depois de velho.
1: Perfeito, vamos dar ali com quem?
0: Vamos começar aqui ó, com o Juliano. Vem-te embora, derrama, maluco.
2: Bom dia, Carol. Bom dia, Rodrigo. Aqui quem fala é Juliano, de São Cepé. Estou sempre ligado em vocês aí. Eu estou sempre na estrada. Trabalho na mecânica de avião. Estou indo agora para Espumoso. Tá? E o que eu mais aprendi a gostar de fazer depois de uma certa idade é a academia, fazer musculação.
0: Legal, velho.
2: Manter o corpo em dia. Tenho o maior prazer de ir. Antigamente achava coisa assim, de ficar preguiçoso, só na cama. Agora adoro ir, adoro passar minha uma hora e meia lá, tá? Muito obrigado, boa semana pra todos aí.
0: Tem demais, isso aí, tem que se mexer, velho.
1: Vamos com a Raquel agora.
3: Bom dia, Carol, bom dia, Adam.
0: Bom dia.
3: Depois de velho, velho não, né? Porque eu tenho 28 anos.
1: Baby.
3: Eu comecei a dar valor pro café, odiava café. Agora eu não posso deixar de tomar o meu cafezinho depois do almoço.
1: Ai, que
3: isso
1: delícia.
3: É um hábito que eu acho que vem chegando à velhice, né? É isso, um bom dia.
0: Bom dia.
1: Os bons gostos.
4: Salve, salve, gurizadinha. Diguinho, bom dia.
0: E aí, parafita?
4: Cara, eu comecei a gostar de namorar os carros que eu não tenho condições de comprar no LX. Ah, isso é muito bom. Ainda mais quando é um carro velho. Seguimos firme, gurizadinha. Não se mexemos.
0: É isso aí, farofa. Bola pra frente. Tamo junto, meu parceiro.
1: Vamos com o Leonardo agora.
5: Bom dia, Caroleta. Bom dia, Rodrigo.
0: Bom dia.
5: Bem, uma boa terça pra todos aí. Cara, nem tão velho, nem tão novo. 27, uma coisa que eu comecei a gostar, cara, depois de ter... Eu era totalmente diferente dos 17, dos 18, é dormir cedo.
0: Tá.
5: 10 da noite, tá na cama.
1: Ai, assim. Que amor.
5: Nem que seja vendo um filme, mas tá na cama.
0: É isso, é bom, cara.
5: Uma coisa
1: realmente.
5: Que vai, me pega.
0: Valeu, velho, tamo junto.
6: Bom dia, Carolinda. Bom dia, Rodrigo.
1: Bom dia.
6: Então, o que eu aprendi depois que já estou nessa fase mais experiente? Eu adoro café, mas café depois do almoço. Tem que tomar um cafezinho depois do almoço.
0: Às vezes eu permito também.
6: Senão parece que o dia não rendeu.
0: É uma boa.
6: Isso, boa semana pra nós.
0: Final de semana, foi num restaurantezinho ou em casa, fez aquele almocinho que vai um pouquinho mais além. Aí eu faço um cafezinho em casa, porque eu comei de manhã.
1: Sim, ok. Não, final de semana
0: só
1: a gente
0: dar o
1: se permite.
0: Tá? Um cafezinho, um pudim.
1: Daí agora tu me pegou por aqui.
0: Ah, dei de relho.
1: O sinal bateu agora 7h30. Nossa pauta do dia já está on pra tu chegar ali no arroba Rodrigo Adams e no arroba carol.sanches derretendo com o teu áudio contando pra gente o que, Adamzinho?
0: Coisas que tu começou a gostar depois de velho. Tá? E a gurizadinha que tá aí ainda, não entrou na aula, pode participar também. Ah, não gostava de tomar danoninho antes lá e tal. Hoje eu gosto. Pode participar, não tem problema nenhum. Manda o áudio até 30 segundos, que a gente tá esperando tua participação no Morning Show número 1 do Rio Grande do Sul.
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2: O frio chegou e os pets também sentem os efeitos da estação. Nessa época do ano é comum que cães e gatos reduzam as atividades, passem mais tempo descansando e com isso possam ganhar peso. Mas atenção, o excesso de peso pode trazer problemas para as articulações, dificuldades respiratórias e aumentar o risco de diversas doenças. Por isso, mesmo nos dias frios, é importante manter uma rotina de atividades adequadas para o seu pet. Brincadeiras dentro de casa, caminhadas em horários mais quentes e uma alimentação equilibrada fazem toda a diferença. Também vale evitar exageros nos petiscos e nas sobras de comida. Se você perceber que seu animalzinho está ganhando peso, converse com um médico veterinário para avaliar a melhor forma de manter a saúde em dia.
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Atlântida, Rádio das Nossas Vidas, faltando aí 12 minutinhos para as 8 horas, despertador de volta por aqui. Chegamos na terça-feira, hoje dia 18 de agosto, tu que tá aí nos levando no fone de ouvido, no rádio do carro, no rádio do ônibus, galera que nos transmite aí pra todo mundo, até mesmo no coraçãozinho, sim, o Despertaverso tá na área.

0: Adanzinho, olha essa daqui, ó.
1: Olha.
0: Pra galera que sonha trabalhar com jornalismo, já estão abertas as inscrições para a primeira pauta da RBS de 2026.
1: Isso é muito legal, uma baita oportunidade.
0: 5 estudantes de jornalismo do estado do Rio Grande do Sul vão ganhar uma semana de imersão nas redações do Grupo RBS. Para participar, é preciso enviar um vídeo contando por que você quer fazer parte do projeto. As inscrições vão até 30 de setembro. Então fica aí o convite para todo mundo do Despertaverso. Vira e mexe, tem vários alunos de jornalismo que mandam mensagem para nós comunicadores, assim, né? Essa é uma baita oportunidade. Aliás, eu estava no site de GZH e tem lá também, falando sobre a primeira pauta e a foto convidando para se inscrever e tudo mais. São os 5 do ano passado.
1: Legal.
0: E um deles, sabe quem é?
1: Quem?
0: O nosso estagiário aqui da redação da tarde. Que provavelmente tem mais relação do que eu, porque eu não passo a tarde aqui. O Marcelinho.
1: Ah, tá.
0: Marcelinho tá ali na fotinho com
1: legal,
0: as outras gurias.
1: Que legal.
0: Ó, e é nosso estagiário aqui na redação.
1: É verdade. Eu acho que é muito legal a gente falar sobre isso, né? Porque é muito fácil. Tipo, abre o microfone e sai falando hoje aqui na Atlântida. Não. Todo mundo entrou de algum jeito aqui. Eu, por exemplo, eu tô completando esse ano 18 anos de Grupo RBS.
0: Jura?
1: Comecei como produtor na Rádio Rural ainda no primeiro semestre de jornalismo, né? E eu tive uma pequena saída do grupo por 8 meses que eu abri uma prestadora de serviços pro grupo, né? Aí eu tive a oportunidade depois de voltar para a Rádio Atlântida, mas já são 18 anos aqui. E aí passei por diferentes plataformas dentro do grupo. Participei na Rádio Rural, participei do Cazuca, na Zero Hora, no Diário Gaúcho, até chegar à Atlântida.
0: É.
1: Então passei por diferentes locais até ser o Rodrigo Adams, que tu ouve hoje em dia de manhã aqui. A Carol também começou com
0: mesma
1: uma estagiária,
0: coisa.
1: Não?
0: Eu era estagiária do Octo, que foi o canal que substituiu a TV Com.
1: Isso.
0: Depois passei pro marketing das rádios entretenimento. Depois eu fui pro marketing do Diário Gaúcho. Aliás, a primeira locução oficial que eu fiz foi pra campanha de expansão do Diário Gaúcho pelo interior do estado do Rio Grande do Sul. E a minha voz, a minha locução foi para carros de som no interior.
1: Que
0: pra
1: legal,
0: expansão
1: cara.
0: Do Diário Gaúcho. Essa foi a minha primeira locução, de fato. Daí depois eu fiz as lives, as transmissões da Rádio Gaúcha, até que voltei, de fato, para o entretenimento. E daí digital, escrevi pros blogs, redes sociais, até, de fato, chegar.
1: Hoje é essa comunicadora consagradíssima
0: ou
1: do
0: seja,
1: Rádio Gaúcho.
0: Ou seja, até teve um dia que um ouvinte me mandou, me consegue um estágio aí na Atlântida. Gente, no lugar que tu entrar no Grupo RBS, tu vai aprender muito.
1: E
0: aqui dentro tu escreve a tua história.
1: E exatamente, as oportunidades estão aqui. E eu acho muito legal falar pra uma turma assim, ó, cara, a gente tá precisando de comunicadores.
0: É verdade.
1: Sabe? E isso não é um processo que é tipo, vou chegar e vou falar. Não, é de construção.
0: Perfeito.
1: Construção. Então, tu quer ter oportunidade de ser um comunicador no futuro...

0: Bom, a médio prazo, curto prazo, se for muito talentoso, vai ali, te inscreve nessa oportunidade, é uma porta de entrada, porque a gente sempre precisa de uma porta de entrada para poder voar e mostrar o nosso trabalho. E aqui a gente tem toda essa condição e, pô, imagina, cara, são 18 anos, velho, eu passei minha vida aqui dentro, né?
1: Olha, eu tô há 10 anos.
0: É, muito tempo. Vai ser jubiladinha?
1: Não, porque os dois primeiros foram estágio.
0: Daqui a pouco vem. O meu aqui, ó.
1: Ai, ai. Mas hoje, então, na nossa pauta do dia do despertador, a galera interage comentando o quê?
0: Coisas que tu começou a gostar depois de velho. Eu comecei a gostar de contar história. Acabei de fazer isso, mas vamos ver a audiência. Estão loucos pra se ouvir aqui. E eu e a Carol, dois totoca falando no ar.
1: É a escola Luciano Potter.
2: Bom dia, Rodrigo. Bom dia, Carol. Uma coisa que eu comecei a gostar depois de velha, né, lá pelos 37, que hoje eu tenho 40, é água com gás.
1: Ah,
2: eu não podia pôr na minha boca água com gás. Hoje eu amo, podia sair na torneira. Mas saiu promoção de água com gás, lá vou eu comprar água com gás.
0: Bah, mas então vou te dar uma morta.
2: Adoro, parece que não mata sede se não for com gás. Beijo.
0: Compra a maquininha, guria.
1: É?
0: Compra a maquininha, vale a pena. A água fica bem mais gostosa. Tu pega a água do filtro, tu vai fazer a tua água com gás e tu vai... consequentemente...
1: Ah, não é muito caro, não?
0: O investimento na maquininha é um investimento...
1: A economia a longo prazo, talvez?
0: Não só a economia a longo prazo, a praticidade, a mobilidade, né? Daqui a pouco tu não precisa sair correndo que nem um maluco, tu vai ter ela ali,
1: Até porque desse jeito, a nossa ouvinte só falta tomar banho de água com gás, né?
0: Eu gosto muito, eu tomo muita água com gás.
1: Vamos com a Renata agora.
3: Bom dia, Carol, bom dia, Rodrigo. Coisas que eu comecei a gostar depois de velha. Silêncio. Bom. Lugar que tenha comida boa e aonde sentar. Olho de sogra. Aquele docinho que eu achava bonito, eu já achava maravilhoso.
1: Aí tu sabe que a idade chegou.
3: Com um bolinho, aquele bolinho bem de vó, assim, que não precisa nem ter cobertura.
1: Amo.
3: Com as amigas batendo um papo de tarde. Um ótimo dia pra vocês.
0: Valeu, guria.
1: Bolinho de laranja.
0: Sempre bom, né?
1: Delícia.
4: Bom dia, despertador!
1: Bom dia!
4: Diana de Novo Hamburgo. Uma coisa que eu passei a gostar depois de adulta, quando eu era criança, minha mãe me obrigava a dormir um soninho depois do almoço e eu detestava, eu odiava aquilo. E hoje, nossa, que tudo de bom que é dormir uma sonequinha depois do almoço.
0: É verdade.
4: Cadê minha mãe pra me obrigar a dormir?
0: Uma curtinha, que nem eu falo, né?
1: A siesta.
0: É uma curtinha, paraguaia.
1: Vamos com a Jaqueline.
5: Bom dia, Carol. Bom dia, Adam.
1: Bom dia.
5: Jaqueline de Cachoeirinha.
0: Já?
5: Então, coisas que eu comecei a gostar depois de velha, vamos dizer assim, é plantas.
1: Viu, ó, mais
5: eu
1: uma.
5: Eu tava analisando minha avó, minha falecida avó, e eu, meu Deus, que coisa mais querida, né? Mas eu tinha zero paciência. E hoje aí, ó, tá catando sua tia das plantas. Pra onde eu vou,
1: te entendo.
5: Eu volto com uma mudinha na mão.
1: Ai, sim.
5: Kikiki, beijo, boa terça.
0: Muito legal. Eu, tu sabe que esses dias eu sonhei que eu tinha plantado uma horta. E um dia eu vou fazer
1: sonho ter uma horta.
0: Eu já tive lá atrás, assim, quando eu recém tava formado na faculdade, aquela coisa tipo guri novo, tipo, fui morar sozinho, vou ter uma hortinha. Daí eu tinha manjericão, sabe? Temperinho ali pra usar, tinha uma sacadinha.
1: Mesmo morava na sacadinha.
0: Pontora e tal. Mas assim, a rotina foi matando a minha horta, né? E eu também fui matando a horta. Mas eu queria aquela horta de pátio, a horta de sítio, a horta do interior, aquela que a galera tem num canteirinho
1: tem
0: lá.
1: Tem um sonho disso também.
0: Eu já salvei
1: vários vídeos desses canteiros que é feito, sei lá, tu coloca os blocos de tijolo, assim, e daí tu vai fazendo umas camadas como se fosse
0: queria
1: de floresta,
0: muito ter
1: sabe?
0: No meu prédio isso, até. Acho que seria tão legal.
1: Lindo!
0: Tão
1: lindo!
0: Legal. Vamos aqui com a saideira?
1: Bora com a tua saideira.
6: Bom dia, Adams. Bom dia, Caroleta.
0: Dia.
6: Uma coisa que eu não gostava muito de fazer, sempre que tinha reunião de gurizada, sempre me fazia de porco vesgo, comer dois coxos, sempre me encebava, é o churrasco. Mas hoje em dia, tá louco, hoje em dia qualquer coisa é motivo pra fazer um churrasquinho.
0: Tem
6: gente que eu gosto de fazer pra duas pessoas, eu às vezes pego e faço só pra mim, pra nega
1: véia.
6: Abraço.
0: Eu direto, eu e a Bruna, a gente come fácil churrasco 3 vezes por semana.
1: 3 vezes?
0: É porque não é um churrasco,
1: sim,
0: né?
1: É a janta.
0: Tu faz um foguinho ali,
1: tu vai pegar
0: 2 quilinhos de carvão, 2 toquinhos de carne, tu vai fazer um entrecozinho, uma carninha magrinha ali.
1: Vai comer com uma saladinha.
0: E tá feito.
1: Delícia.
0: É só pra ter o defumadinho.
1: Coisa linda. Agora faltam 3 minutinhos para as 8 horas, galera, chegando no @RodrigoAdams, no @Carol.Sanches, nos contando o quê?

0: coisas que tu começou a gostar depois de velho. Manda pra gente agora, estamos esperando o teu áudio, hein?
1: Manda ali então, agora vamos de música aqui no Despertador, depois a gente volta com mais interatividade.
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Atlântida, Rádio das Nossas Vidas, muito bom dia, o Morning Show mais gostosinho da FM, tá ao vivo, Despertador conectando toda a rede Atlântida.

0: Era pra ver se tava todo mundo esperto nessa. Nosso despertador ao vivo, sempre junto do Sicredi, que sempre tem o crédito ideal para a sua empresa. O sinal bateu já agora 8 horas e 15 minutos desta terça-feira, que começa do jeito despertaverso de ser. Eu sou a Carol Sanches e por ali no arroba carol.sanches tu interage na pauta do dia, assim como no arroba Rodrigo Adams. Muito bom dia, Danzinho!
1: Muito bom dia, Caroleta! Muito bom dia, audiência sintonizada no despertador, que agora adentra o Clube das 8 do Morning Show número 1 do Rio Grande do Sul. Sejam todos bem-vindos!
0: E hoje na nossa pauta do dia queremos saber o que tu começou a gostar depois de já virar adulto. Aquele gosto que vai sendo aperfeiçoado ao longo da vida. Tu conta pra gente aonde?
1: No arroba Rodrigo Adams e no arroba carol.sanches. Manda tua mensagem até 30 segundos participando conosco, assim como o João mandou aqui. Claro. Vai falar agora.
2: E aí, Rodrigão? E aí, Caroleta?
0: Tudo bom?
2: Então, eu nunca fui de academia. Sempre gostei da rua, futebol, já fiz correr na rua, já fiz maratona, ultra. Mas academia eu nunca gostei.
0: Ultra, cara.
2: E agora, depois de um certo tempo aí, comecei a gostar e não tô me cuidando mais, tá mais legal. Aí também dormir cedo, né? Dormir cedo é bom demais.
0: É gostoso.

0: Sozinho, né?
1: Ah, Rodrigão, falar de café com pudim essa hora é sacanagem.
2: Sacanagem,
1: hein?
2: Né, velho?
1: Valeu, abraço.
2: Eu falei e me arrependi, João. Peço desculpa, sincera.
0: Vamos com a Mari.
3: Bom dia, Carolzinha.
0: Bom
3: Tudo
0: dia.
3: Bem? Meu nome é Marina, eu tenho 12 anos só. Tô indo pra escola com
0: Bonitinha.
3: A minha mãe. E algo que me faz sim, me sentir adulta
0: tá,
3: é quando
0: gostei.
3: Meus pais fazem alguma coisa de errado e eu vou lá e dou um xingão neles. Kikiki!
0: Bah, isso é uma sensação.
2: Arrasou,
0: incrível! Incrível!
4: Bom dia, Rodrigo. Bom dia, Carol. Rodrigo, meu aniversário hoje, Rodrigo. Me dá uns parabéns aí. Sandro de Canoa.
0: Só tu, tá, Rodrigo?
4: 47, ficando velho.
2: Feliz aniversário, Sandro de Canoas, 47, ficando velho. Ele botou, já nasci velho, né? Eu gosto de me trancar dentro de casa depois das 6, fechar as janelas e assistir um programinha de documentário.
0: Bah,
2: abraço.
0: Documentário é legal.
2: Feliz aniversário, irmão. Bastante coisa boa na tua vida. Obrigado pelo carinho aí.
0: Deixa eu ir com o Gabriel.
5: Oi, eu sou o Gabriel Soto, aqui de Porto Alegre.
0: Oi!
5: Eu tenho 9 anos e o que eu não gostava e comecei a gostar foi sushi. Eu odiava sushi e agora eu amo, minha comida favorita.
2: Que
5: tchau,
2: legal,
5: Kikiki! Velho.
0: Kikiki!
2: Kikiki! Valeu, velhão, tamo junto!
6: Bom dia, Adas, bom dia, Carol, Matheus de Caxias do Sul. Uma coisa que eu comecei a fazer depois de velho foi escutar a rádio. Sempre ligado na Gaúcha e na Atlântida. Um abraço, tamo junto.
0: Tamo Valeu, junto. Querido. Deixa eu ir com o André aqui.
7: Bom dia, Carol. Bom dia, Rodrigo. Aqui, André dos Irmãos. Uma coisa que eu aprendi a gostar de fazer depois de adulto, lavar louça.
0: Coloco
7: minha musiquinha, minha playlist. E vamos lavar louça. Pá, chega a ser terapêutico. Bem, aprendi a fazer isso depois de grande, né? Boa semana pra gente. Kikiki.
0: Kikiki. Deixa eu ir com mais um, então, aqui.
8: Vai.
0: A Lu.
8: Bom dia, Carol. Bom dia, Rodrigo. Tudo bem? Eu me chamo Luciana. E há poucos dias fiz 41 anos, mas
0: ai,
8: eu
0: parabéns.
8: Sou jovem, né? Mas
0: muito?
8: Venho nessa pegada com vocês de ser mais velha, ser adulta. E se tem uma coisa que é bom, depois que a gente fica adulto, é festa cedo.
0: Ah, sim.
8: Encontro cedo, com
0: sim.
8: lugar pra sentar.
0: Sim.
8: E 10h30, 11 horas estar no conforto da minha cama.
0: Sim.
8: Ó, Deus, que coisa boa.
0: Que delicinha. Encontros cedos com os amigos é uma das maiores pazes que eu tenho na vida.
2: Eu gosto também.
0: Que eu tenho na vida.
2: Eu gosto muito de fazer churrasco a partir das 5 da tarde.
0: A partir das 5 e daí vai terminar, sei lá, no máximo umas 11.
2: É, por aí, até antes se der, né?
0: É, se...
2: é porque
0: é
2: eu
0: no
2: acho
0: máximo.
2: Que dá tempo
0: tô
2: de todo mundo voltar. Quer ver uma coisa que me pega, por exemplo? Tô indo na casa de alguém e aí tu não sabe a hora de ir embora.
0: Ah, bom, todo mundo tem que julgar o seu momento, né?
2: E uma coisa que eu acho legal é tipo assim, tá, tu saiu da casa da pessoa, mas ainda dá tempo tu chegar na tua coisa. Vamos dizer, tu tá tomando um vinhozinho, uma cervejinha, tu pode ainda chegar em casa... ligar a TV, tomar mais uma coisinha.
0: Ver uma sériezinha rápida.
2: Exato, sabe? Tipo, tu não acabar o dia na casa da pessoa, só chegar e dormir.
0: Bah, esse é um bom ponto.
2: Sabe?
0: Bom ponto. Vamos com a saideira aí, Adanzinho?
2: Vamos. Bah,
0: esse não vai ser. Deixa eu ir com mais um, então. Vamos com o Bernardo.
9: Bom dia, Carolzinha.
0: Bom dia.
9: Eu vi aqui a pauta do despertador hoje. É, eu acompanho vocês há bastante tempo, sempre ouço vocês indo pra escola no rádio do carro aqui com meu pai e com meu irmão.
0: Obrigada, amor.
9: Eu não sei se dá pra considerar que eu, algo que eu gostei depois de velho, porque eu ainda não sou velho, né, mas... algo que eu gostei, que eu comecei a gostar só agora, esse ano, foi futebol, que antes eu não gostava tanto. Hoje em dia eu sou viciado em futebol. Muito obrigado, Carolzinha!
0: Valeu, meu amor. Eu liberei ele na segunda-feira e ele tá já interagindo com a gente.
2: Show de bola. E quem quiser interagir, é só mandar a mensagem escrito libera. Não tá
0: isso.
2: conseguindo mandar áudio, escreve ali libera, que a gente vai liberar.
0: Muito bem. No arroba Rodrigo Adams, no arroba carol.sanches pra tu interagir na nossa pauta do dia.
2: Coisas que tu começou a gostar depois de velho ou velha.
0: Isso
2: manda
0: significa alguns anos à frente.
2: Isso,
0: pode
2: isso.
0: ser que tu não seja de fato velho ou velha.
2: Já não está como chegou.
0: Manda ali pra gente então e bora de música.
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Atlântida, da Rádio das Nossas Vidas, muito bom dia, faltando aí 26 minutos para as 9 horas, a terça-feira já está na área e o despertador já começou e claro, o teu dia também, pega aqui na nossa mão e vamos dar ele para não tomar ele.

0: Eu sou a Carol Sanches, arroba carol.sanches, arroba Rodrigo Adams também comigo. Muito bom dia.
1: Muito bom dia, Carolzinha Sanches. E para todo o nosso Despertaverso, sintonizado na maior rede de rádio de entretenimento do sul do Brasil, aqui estamos com o Despertador até 5 para as 9 da manhã, entregando a melhor energia, a melhor vibe para começar mais um dia aqui, Caroleta.
0: E essa energia assim, ó, nesse hit, nesse som.

0: Adamzinho, ali no arroba Rodrigo Adams e no arroba Carol.Sanches, galera, chega na nossa pauta do dia.
1: Coisas que tu começou a gostar depois de velho, essa é a nossa pauta do dia. Liberei uma galera aqui, ó. Vamos começar, vamos fazer a estreia do Arthur aqui.
2: Fala, Adam.
1: Faro.
2: Fala, Chances.
0: Faro.
2: Bom, depois dos 30 anos que achei, comecei a procurar onde que eu vou, nos barzinhos ou uma balada, assim, ou qualquer lugar, achar uma cadeira com uma mesa, pra ficar sentado, curtindo minha festinha, minha bebida, depois de um dia longo de trabalho. Só assim pra curtir uma festinha com os amigos.
0: Uma festinha.
1: Eu curto também, mas eu gosto de fazer um dance.
0: Um dancezinho,
1: tem
0: que ter?
1: Faz um dance, aí para 10, sabe? Tipo, aí vamos de novo.
0: Bah, cara.
1: Eu faço horas, assim, ó, eu gosto daqueles dance de casamento, sabe?
0: Ah, não, daí
1: festa de formatura,
0: não,
1: de 15
0: adoro,
1: anos.
0: Adoro.
1: Gravatinha na cabeça, pá.
0: A gravatinha na cabeça é pouco demais. Vamos com o Michael.
3: Bom dia, Carol. Bom dia, Rodrigo. Então vamos lá, vamos em a pauta do dia.
1: Por favor.
3: O que eu gosto de fazer agora que eu não gostava de fazer antes, né? Vamos dizer assim.
1: Ainda hoje.
3: Eu gosto de ver as coisas organizadas. Não que eu consiga organizar ainda, mas eu gosto de ver as coisas organizadas. Já é um primeiro passo. Com relação a ser velho, né? Quem tem 8 é velho pra quem tem 1. Quem tem 20 é velho pra quem tem 8. Quem tem 40 é velho pra quem tem 20. E é assim por diante.
0: Bah, eu queria muito aquela trilha. Eu preciso voltar com aquela trilha.
1: Vamos resgatar ela, mas criançada, você sabe, né? Tá avisado.
4: Bom dia, Rodrigo. Bom dia, Carol. Luiz Felipe, de Capivari do Sul, falando.
1: Aí, ó.
4: E uma coisa que eu não gostava quando eu era criança e que eu gosto hoje é ficar no meu quarto, isolado do planeta. E quando a minha mãe falava, dava castigo assim, ah, vai pro teu quarto e tal, não sei o quê. Antigamente a gente ficava brabo, né?
1: Agora é
4: hoje em dia, pra mim, santo remédio. Queria que minha mãe me desse esse castigo de novo. Valeu!
1: Boa, meu. Boa estreia, hein?
0: Nossas mães sempre estiveram certas. Vamos com a Sabrina.
5: Bom dia, Carolzinha. Bom dia, Adam.
0: Bom
5: Sabrina
0: dia.
5: Aqui de Gravataí. Coisas que eu comecei a gostar depois de velha. Água com gás.
0: Amo.
5: Café sem açúcar.
0: Também amo.
5: E dormir cedo.
0: Amo
5: é
0: também.
5: Isso aí, gente. Uma boa terça-feira pra todo mundo. Kikiki!
1: Vamos promover mais uma estreia aqui?
0: Vamos!
1: Renato Certo. Eu nunca tinha ouvido ou lido esse sobrenome, Certo.
0: Certo.
1: Renato Certo. Renato
0: Será
1: errado,
0: que ele vai estar certo, de
1: Renato
0: fato?
1: Renato Errado é o meu pai.
6: Fala, Rodrigão. Papai. Bom dia. Bom dia, Caroleta.
1: E aí, meu?
6: O que eu não gostava quando era criança era beber cerveja. Depois aprendi...
1: Por favor, né?
6: Meu Deus do céu.
1: Também, né, cara?
6: Hoje em dia cheguei a enjoar de novo, não tomo mais.
1: Tá
6: tanto
1: bom.
6: Que eu tomei na minha vida.
0: Que isso.
1: Mas assim, quando a gente é criança, falar pro pessoal que de repente não entende, a gente não bebe cerveja, né?
0: Foi talvez um áudio meio errado, né?
1: Não, não, mas tudo bem. Não, tudo bem. Nem ele gosta mais do que viveu.
0: Vamos com o Rafael aqui?
7: Bom dia, Carol. Bom dia, Rodrigo.
0: Bom
7: aqui
0: dia.
7: Aqui é o Rafa de Alvorada, eu tenho 14 anos.
0: E aí, meu?
7: E teve uma coisa que eu aprendi a gostar, que foi fazer crochê.
0: Não pode ser.
7: Eu vendo crochê, mas por hobby mesmo também. Bom dia,
0: que demais,
1: bom dia.
0: Rafa!
1: Dá tempo de mais um?
0: Claro.
1: Mais uma estreia aqui, ó, Igor.
8: Fala, Carol, fala, Rodrigo.
1: Não,
8: bom
1: não
8: dia.
1: É estreia.
8: Aqui é o Igor de Pernambuco.
0: Quase estreia.
8: Uma coisa que eu aprendi a gostar, depois que passei dos 30, é ficar em casa no final de semana vendo televisão com a minha esposa.
1: Isso é legal.
0: Delicinha.
1: É isso, cara.
0: Delicinha.
1: Eu sou daquela fase, meu parceiro. Hoje em dia eu tenho dito isso muito, assim. Qualquer bagunça me diverte.
0: Tá, pode ser. Pode ser uma bagunça intimista.
1: Isso.
0: Pode ser uma bagunça...
1: Qualquer coisa, assim, pra gente tá feliz, tá valendo. Eu tô nessa daí. As pessoas têm que estar felizes em volta.
0: Perfeito.
1: Ninguém quer, né, gente chata. E chata no bom sentido. Chata, ninguém quer também, vamos combinar.
0: Murrinho.
1: É, sabe? Energia ruim. E se tu tá com energia ruim, te abre um pouquinho pro amiguinho, pra amiguinha.
0: Arô.
1: E se o amiguinho ou a amiguinha disser assim, ó, vem cá que eu vou te mandar uma energia boa, aceite-a.
0: Aceite-o.
1: Porque com certeza isso vai ajudar.
0: Muito bem, Adãozinho, que profundo.
1: Obrigado.
0: Agora faltam 20 minutos para as 9 horas. Rodrigo Adams veio com toda a sua profundidade. A galera chega por ali no arroba Rodrigo Adams e no arroba Carol.Sanches, contando o que na pauta do dia?
1: Coisas que tu começou a gostar depois de velho. Manda pra gente o teu áudio. Quem ainda não tá participando, pode pedir pra liberar. A gente tá fazendo um liberê. Hoje uma galera estreou, hein?
0: É verdade, vai quero ter mais, eu acho.
1: Quero ver confirmar.
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0: diariamente. 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Muito obrigada a todo ouvinte que desde o início do programa interagiu, curtiu com a gente, começou nem que seja aí um pouquinho do teu dia com essa alegria do Despertaverso e entrou com a gente ali também, mandando seu áudio. Tamo muito junto nessa. Obrigada, Danzinho.
1: Valeu, Caroleta. Muito obrigado pelo carinho da parceria diária. Seguimos aqui no nosso modo Atlântida Futebol Clube durante a programação e, claro, on the line ali nas nossas redes sociais no @ Rodrigo Adams e também no @ carol.sanches. Aliás, ontem à noite postei ali, eu fiz o sanduíche que eu comi na final da Copa do Mundo no MetLife Stadium.
0: Olha, tá ali no meu feed.
1: Tá ali no meu feed.
0: O que
1: tá
0: que tem nesse sanduíche? Só pra eu saber, assim, um spoiler
1: linguiça.
0: Assim. Legal. Tá, legal.
1: Cola ali no @ Rodrigo Adams. Um baita dia pra todo mundo. E seguimos por aqui na programação da Rádio Top of Mind.
0: Muito bem. Agora faltam 2 minutinhos para as 9 horas. Programação Atlântida segue por aqui. Na sequência, vem aí um intervalo rapidão. E depois, hashtag Atlântida por toda a rede Atlântida com o teu comunicador local favorito. Beijos, tchau.
1: Valeu.
0: Falou!
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3: 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Fala aí. Doutor Jairo Bauer.
4: E olha só a dúvida da Paula. Doutor, meu filho de 9 meses apareceu com umas lesões tipo bolinhas em volta dos lábios. Será que pode ser a doença mão-pé-boca? Ele não tem febre e nem está abatido. Paula, olha, a doença mão-pé-boca é uma infecção viral muito comum em crianças menores de 5 anos. Ela é causada por um enterovírus, que a gente chama de coxsackievirus. E os principais sintomas são febre alta nos primeiros dias, dor de garganta, falta de apetite, aftas, feridas que dói na boca, na língua e nas bochechas, bolhas ou manchinhas vermelhas nas mãos, nos pés e às vezes nas nádegas. Para fazer o diagnóstico é importante que você procure um pediatra e mais, se seu filho vai na escolinha, vai na creche, enquanto ele tá com as lesões, é melhor que ele fique em casa porque ela pode ser sim transmitida para outras crianças, tá bom? Dúvidas? @ Jairo Bauer Oficial.
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0: rádio das nossas vidas, Lola Young Messi. Fechando essa leva de som por aqui na Manhã Matadora da Atlântida. Por aqui também Kate Perry, Juice J, Doc Hart, saindo por aqui Jack Harlow, Khalid Disclosure, Jota Quest, Acendo Varol, Maroon 5, Cardi B, ainda Luísa Sonza, quem começou tudo isso. Muito bom, e por aqui é o seguinte. Esse é o hashtag na Manhã Matadora da Atlântida, terça-feira, 18 de agosto, tempo chuvoso pra zona sul do estado. E agora eu olhei pra janela, tem um sol. Dá até vontade de rir, meu camarada, que loucura é isso. Que até então chuva, né? Chuva. E agora me aparece aí uma nesga de sol entre as nuvens, hein? Enfim, meus queridos, é aquela coisa. Galera rezando aí por uma nesga de sol, é, que venha, que venha. Muito bem, por aqui é Amanhã Matadora da Atlântida. Eu sou arroba Marcinho Rádio, vem lá junto comigo no Instagram, me segue por lá. 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Por aqui é breve show no intervalo, na sequência eu tô de volta, não sai daí, não desgruda, Atlântida 96 cravadinho.
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2: Que tal começar o dia se espreguiçando e alongando o corpo? Depois de horas de sono, nossos músculos e articulações ficam mais tempo sem movimento. Por isso, alguns minutos de alongamento pela manhã podem ajudar a despertar o corpo para as atividades do dia. Movimentos simples ajudam a melhorar a mobilidade, aliviar a sensação de rigidez e trazer mais disposição logo cedo. Alongar os braços, as pernas, o pescoço e as costas por alguns minutos já faz diferença.
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3: Atlântida é a rádio das nossas vidas. Muito bem, manhã matadora da Atlântida nessa terça-feira, 18 de agosto. Esse é o hashtag na manhã da Atlântida. Quer pedir som? Vai lá no @marciorádio, me manda um DM lá e pede teu som que eu vou tocando aqui na manhã da Atlântida. Por aqui vamos com a clássica da Melim, Meu Abrigo, Atlântida, 25 para as 10.

Atlântida, é a rádio das nossas vidas. The Weeknd, I Feel It Coming. É o som, o clássico já dele, né? Porque o Olivia Dean, Man I Need. Nat Roots, Você Me Encantou Demais. Taylor Swift, At Hero. Joe End of Beginning, Canvas Asas, Melim, Meu Abrigo. E por aqui, é breve show no intervalo. Na sequência eu tô de volta. Não sai daí não, desgruda Atlântida. 10 horas cravadinho.

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Essa música virou um clássico e acabou ajudando demais a abrir um caminho para aquela onda de house com influência disco que dominou boa parte dos anos 2000 e que mais tarde voltaria ainda com mais força nas mãos de artistas como Purple Disco Machine.

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0: Atlântida, a rádio das nossas vidas. Muito bem, Doja Cat e SZA, Kiss Me More. Fechando essa leva de som também com The Lumineers, Whole Rey. Ainda Shady, eu vim de lá, Charlie Brown Jr., Temper City, Jack Johnson, Dominic, Fight Babe Doll. E por aqui a gente para tudo, por quê? Porque agora é a hora do nosso Drops.
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0: Vamos embora, tá na hora de Drops News, o seu Drops de notícia com a vibe da Atlântida, força de Biscoito Zezé, carinho que vem de família há 58 anos, nossos grandes parceiros aqui no Drops News. E é o seguinte, tempo o quê? Chuvoso, galera, exatamente. Abriu uma nesga de um sol ali no meio da manhã, que eu acho que foi assim, ó, um entre nuvens ali, mas nublou tudo de novo e é uma chuva que não para, ela é constante. Ela tava até torrencial até pouco tempo agora, mas enfim, daqui a pouquinho a gente vai saber um pouquinho mais sobre tudo isso e agora tem hype.
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0: A gente começa com o hype. Eu vou dar uma noticiazinha aqui, na verdade, sobre essa questão das chuvas, ok? Porque é o seguinte, meus camaradas, o Rio Jaguarão transborda e famílias começam a ser retiradas de áreas de risco do município. Quem traz essa é o meu querido Gabriel Veríssimo e Joana Manhago. Defesa Civil emitiu alerta vermelho para inundação, hein? Prefeito Rogério Cruz afirma que cheia pode ser a maior dos últimos anos. Também é o seguinte, ó, Pelotas decreta nova situação de emergência pós-temporal. Há regiões ilhadas, diz o prefeito. É a quarta vez em 8 meses que o município adota a medida em razão de eventos climáticos extremos. Chuvarada na madrugada que teve até granizo, meus queridos. Enfim, e claro que tudo isso vai afetar onde? Vai afetar no futebol, meus camaradas.
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0: Bora pro nosso Drops Esportes, é terça-feira e chegou a hora. Danielzinho, muito bom dia.
2: Fala, Marcinho, tudo bem? Bom dia pra ti, bom dia para os ouvintes da Atlântida. Marcinho, a gente tá quase virando sapo, né?
0: Se é que já não virou, meu camarada. É assim, ó, é tudo mofando, as paredes suando, uma loucura aí, as inundações, enfim, mais tudo isso, né, cara? Que afeta, né, todo mundo.
2: E no esporte a gente tá trocando o futebol pelo polo aquático, né?
0: É quase que tá acontecendo. Natação, polo aquático, né?
2: É, a Marcinha aproveitar falando disso, porque no final de semana nós teríamos duas partidas que tiveram que ser adiadas. Começar falando de Rio Grande hoje, né? Porque uma das partidas adiada foi o clássico Rio Rita, né? Entre o São Paulo e o Rio Grandense. O jogo estava marcado pro domingo às 3 horas da tarde. É o jogo que ia decidir a etapa local, a etapa citadina da Copa Internacional Cidade do Rio Grande. Quem vencesse o clássico seria o grande campeão citadino. O jogo precisou ser adiado.
0: Olha aí, cara.
2: Nova data já temos, é o próximo domingo agora, dia 23, às 3 horas da tarde também. Foi adiado em uma semana esse jogo. Lembrando que o vencedor, no caso, o vencedor fica com o título da etapa citadina, mas também conquista a vaga na grande final da competição, assim,

0: O Cerro Largo, equipe do Uruguai, que foi convidada para fazer essa partida final da competição. O São Paulo tem a vantagem do empate, porque o São Paulo venceu por mais gols a sua partida contra o Rio Grande, que já está eliminado. Sim. O Rio Grandense venceu o Rio Grande por 2-0 na primeira rodada. Depois, na segunda rodada, o São Paulo goleou o Rio Grande por 6-0. Então, por conta disso, São Paulo tem melhor saldo de gols e aí fica com essa vantagem do empate para o clássico Rio-Rita. Mas sim, a Copa Internacional Cidade do Rio Grande, que serve como grande laboratório, grande preparação dos times da cidade para a competição maior da temporada, que é a Terceirona, que começa lá no dia 5 de setembro. Olha aí. Então, os clubes já estão se mobilizando, se preparando para essa competição. A outra partida que foi adiada, Marcinho, ela foi adiada duas vezes e a gente não tem uma nova data. É o jogo entre os Xarás, né? O Brasil de Pelotas e o Brasil de Farroupilha. O jogo também estava marcado para o domingo às 3 horas da tarde, mas foi adiado porque muita chuva aqui na Zona Sul e as condições do gramado Bento Freitas estavam muito ruins. A arbitragem fez 3 vistorias no gramado, acabou adiando o jogo para a segunda-feira. Porém, chegou na segunda-feira, a chuva não parou, né? A chuva permaneceu, o gramado estava ainda pior e o jogo foi adiado e não tem uma data para acontecer. Olha, Marcinho, agora a Federação Gaúcha de Futebol vai ter um grande problema. Ei. Porque não tem data disponível. Bah. Os jogos da primeira fase são todos quarta e domingo. Então não tem data para tu encaixar um confronto ali. O que pode acontecer é a federação adiar o término da primeira fase daqui a pouco para um meio de semana, algo assim. Hoje a última rodada está prevista para o dia 19 de setembro. Tá, um dia antes do feriado, um sábado à tarde. Porém, pode ser que passe para o meio da outra semana para que dê esse tempo de fazer esse jogo que está atrasado do Chavante, Marcinho. Essa é a perspectiva. A gente deve ter essa resposta talvez no final dessa semana, no máximo começo da próxima semana. Isso porque a Federação Gaúcha de Futebol vai detalhar essas próximas rodadas. Tem detalhado até a rodada de número 7, que é a rodada do final de semana. Certo. Né? Então vai detalhar as últimas rodadas mais para a reta final da semana. Sobre as rodadas dessa semana, Marcinho. Na verdade, vamos trazer a última informação do Pelotas sobre a outra rodada, né? Porque o Pelotas jogou no final de semana contra o Veranópolis, perdeu por 2-0, segunda derrota consecutiva, terceiro jogo sem vencer e, olha, resultou na queda do técnico Daniel Franco depois de 49 dias de trabalho. O treinador, então, foi demitido ontem à tarde após uma reunião na Boca do Lobo. O Pelotas comunicou a saída do técnico, que deixa o clube após 5 partidas com 2 vitórias, uma boa primeira impressão no começo da competição, que levou o Pelotas à liderança, depois um empate contra o Bagé e 2 derrotas fora de casa. O escolhido para substituir o Daniel Franco ainda não foi confirmado oficialmente, mas a tendência é que seja o Alessandro Teles, treinador que passou pelo Souza da Paraíba nessa temporada e pelo Guarani de Bagé, comandou a equipe de Bagé na Copinha e também na Série D. É verdade, não fez boas campanhas, mas o Guarani de Bagé, de fato, nessa temporada não foi bem com nenhum treinador. Pelo Souza ele foi vice-campeão do campeonato estadual. E o Alessandro Teles estava, conhece o Pelotas, fez um bom trabalho no ano passado no Lobo, assumiu o Pelotas ali naquela reta final de quadrangular do rebaixamento, né, na última rodada da primeira fase ainda, e pegou o quadrangular do rebaixamento, não conseguiu evitar o rebaixamento, teve contrato renovado para a Copinha, e na Copinha foi muito bem, liderou a Copinha de ponta a ponta e perdeu na semifinal em casa para o Aimoré. Então, tem um bom trabalho, conhece grande parte desse elenco que está aí esse ano, que é remanescente do ano passado. Tem alguns jogadores como o Lucas Huck, o próprio Gia Roberto, o Gustavo Vermel, que deve chegar à Boca do Lobo nas próximas semanas. Então, um treinador que chega já conhecendo um pouco esse cenário do Pelotas. Pelotas que volta a campo amanhã, atenção, às 7h30 da noite, contra a equipe do Glória, que é a penúltima colocada da divisão de acesso. O jogo que acontece na Boca do Lobo.
1: Olha aí.
0: Então, Pelotas joga em casa esse meio de semana e depois tem uma rodada em casa também no domingo contra o Passo Fundo. Então, tem dois jogos consecutivos diante do seu torcedor. Já o Brasil joga joga amanhã também,

0: joga amanhã às 7 horas da noite contra às 7, isso, às 7 horas e o Pelotas 7:30. O Brasil joga às 7 contra o Sportivo, o jogo acontece em Bento Gonçalves.
1: Olha aí.
0: Jogo fora de casa, então. E olha, o Brasil vai ter 7 dias de preparação, né, desde a última rodada, como teve o jogo adiado contra o Brasil de Farroupilha. O Chavante chega aí de 7 dias desde o empate com o Gramadense na última semana até esse confronto de amanhã. Depois, pela 7ª rodada, o Brasil enfrenta o Aimoré às 7 horas da noite do sábado, aí sim no Bento Freitas. Essas são as próximas rodadas da dupla Brapel, que precisa dar resposta.
1: Marcos. Precisa de resultados, meu
0: precisa
1: camarada.
0: Precisa de resultado. Eu acho que nesse momento o desempenho não é nem tão fundamental, mas sim pontuar,
1: sim,
0: a pontuação. Porque nesse momento, por exemplo, a dupla Brapel está fora do G8.
1: Pois
0: se a competição acabasse hoje, a gente tem um terço já da primeira fase, Brasil e Pelotas estariam fora do mata-mata. Uh-huh. Imagina?
1: Sim.
0: Bah. Não, isso é algo que a gente jamais esperava.
1: Sim,
0: antes de começar a competição, as duas equipes chegavam como favoritas para o acesso.
1: Cara.
0: Então o Pelotas é o nono colocado, tem 7 pontos em 5 jogos, é verdade. E o Brasil tem um ponto a menos, 6, em um jogo a menos também, em 4 jogos. Então a dupla Brapel amargando o nono e o décimo lugar. Pelo menos a competição está parelha, equilibrada, Marcinho. Então a distância...
1: A pontuação é curta entre um e outro.
0: Isso, por exemplo, a distância para o terceiro colocado é de, no caso do Brasil, 3 pontos.
1: Ah, sim.
0: E a do Pelotas, 2 pontos.
1: Sim, sim.
0: Então tem aí uma margem para recuperação, até porque ainda tem 2/3 da primeira fase para ser disputado.
1: Claro.
0: Porém, tem que ter
1: resultado,
0: tem
1: meu
0: que ter
1: camarada.
0: O resultado, tem que ter essa melhora o quanto antes, para daqui a pouco não chegar lá na reta final precisando do resultado. E aí a gente sabe como é que time grande começa a pressão e aí o resultado acaba não vindo justamente por conta dessa pressão. Então é uma semana que eu diria decisiva para a dupla Brapel, até porque a gente vai se aproximando aos poucos da reta final e do clássico Brapel, né, que vai ser disputado lá no começo do mês de setembro, Marcinho.
1: Atenção, hein? Todos os olhos voltados para os próximos jogos de Brasil e Pelotas, ok? Precisamos de resultado, meus camaradas, para ascender na tabela e fugir da zona de rebaixamento, fugir da eliminação, fugir de tudo isso, meus camaradas. Exatamente. E os pensamentos positivos para que essa galera faça essa pontuação, né, cara?
0: É isso aí,
1: e
0: Marcos.
1: Que pare essa chuva de uma vez por todas e que a gente consiga ter aí condições para poder utilizar os gramados a contento e encerrar aí tanto a Copa Citadino de Rio Grande quanto, né, as próximas rodadas aí de Pelotas e Brasil. Meu camarada Danielzinho, sensacional tua participação sempre na terça-feira, elucidando pra gente aqui o que tá acontecendo com essa galera. Tá agitado na Zona Sul,
0: tá,
1: né? Mas a galera precisa de resultado.
0: É isso aí, o segundo semestre vai ser de ainda mais jogos, Marcinho. A gente tem aí essa reta final da divisão de acesso, que é reta final, mas tá só começando. Tem jogo um dia sim, dia também, e depois a gente tem também a terceirona gaúcha, que também tem bastante coisa, sem contar os outros esportes que acontecem na cidade. Tem muita gente boa em todas as modalidades possíveis.
1: Olha
0: o
1: aí.
0: Futsal, que também está em alta na região. A gente tem muita coisa boa aqui na Zona Sul, Marcinho.
1: Sensacional. Vamos ao próximo Drops Esportes. Vamos trazer um pouco também dos outras modalidades esportivas, porque tem muita coisa acontecendo aqui na Zona Sul do estado, meus camaradas. Danielzinho, muito obrigado pela tua participação, meu velho.
0: Feito, Marcinho. Valeu.
1: Feitoria, valeu. Querido Danielzinho, trazendo direto da redação de GZH, atualização sobre o futebol aqui na Zona Sul do estado. E agora a gente cai no clima.
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1: Bora pro clima, bora saber a previsão do tempo, meus camaradas. Enfim, vamos lá, né? Atenção, tempo de chuva, né? Diz que aqui é garoa, né? Mas é chuva mesmo, tá, galera? É aquela chuvinha de mole bobo, enfim. É que para e volta. Daí daqui a pouco é uma chuvinha mais fraca, daqui a pouquinho é uma chuvinha um pouco mais torrencial. Enfim, temperaturas na zona sul do estado oscilando entre 18 e 19 graus. Aí, ó, 19 em Pelotas, 18 em Rio Grande, 19 em São Lourenço do Sul. Máximas para hoje é de 20 e a mínima entre 14 e 15 graus. Aí a mínima e a máxima próximas uma da outra. Tempo de chuva ao longo de praticamente todo o dia.

0: de hoje, meus camaradas, ou seja, não tem trégua. E a quarta-feira também, meio de semana aí, a gente vai ter ali uma estiadinha ali, bem no início da manhã, pelo período da manhã dessa quarta-feira vai ser estiada, ou seja, não vamos ter a chuva em si, mas a partir da tarde aí a chuvarada já vem de novo aí e segue assim também para quinta-feira, aonde ali por volta do meio da tarde a gente tem a aparecência do sol aí, só para dar aquele oi sumida, ok? Porque depois volta a chover mais para a noite. A sexta-feira ela inicia a sua manhã com chuva, mas permanece nublado ao longo do dia sem precipitação. O sol ele tende a aparecer no final de semana, sábado e domingo, então com sol entre nuvens e o sol aparecendo em alguns momentos ali ao longo do dia, é o momento pra gente aproveitar aí pra secar a roupa, abrir a casa, enfim, ou seja, pra gente poder aí dar uma trégua dessa chuva e ativar uma vitamina D, ou seja, chuva até o início da próxima semana, ok galera? E assim ficamos por aqui com a programação matadora nessa manhã da Atlântida de terça-feira. Na sequência, bola nas costas. Um forte abraço e até a tarde com Tá Vazando na Rede. Tchau.
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0: 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Estamos chegando, é o Bola nas Costas, ao vivo, até o meio-dia aqui na Atlântida. Na melhor onda, na melhor vibe, pra falar de futebol. 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Vamos nessa, saudar os amiguinhos do Bola, pois tem uma turminha que deve estar cocô hoje.
1: Lele Bortolassi.
2: Ah, ô cara, eu vou dizer uma coisa pra vocês, velho. Tem uns momentos que o cara perde a noção do que ele tem que falar, assim, né, cara? Até que é bom dar uma respirada, às vezes, antes de abrir a boca e ligar a câmera.
0: Calma, fera. Calma, fera.
1: Rafael Gomes.
0: Fala com o Dindo.
3: Eu falei pra nós rir ontem que hoje ia ser foda.
0: Aqui, ó, José Gracinha tá com carinha também, ó.
3: Bom dia. Cara.
0: Ai, que tri, meu.
3: Olha, vou te falar, tá? Não quero que ninguém fale do meu físico aqui nesse programa enquanto o Alejandro estiver no Inter.
4: Ah. É, ô meu, vamos proteger os gordos.
0: Vamos ver aqui, ó.
5: E aí, tudo bom? Bah, que tri ontem de noite, né? Que legal!
4: Tu viu o jogo, então?
5: Como pode um gol de empate do Remo me deixar tão feliz, velho? Como é que pode eu depender do futebol pro meu humor? Mas eu tô feliz, eu não posso negar. Que legal! Infelizmente, por mais que eu goste do Vini, do Rafael Gomes, do Lelê, a tristeza de vocês sendo colorados é a minha alegria.
2: No momento é isso, é a tristeza de um é a alegria do outro. A alegria do outro
5: é
2: a tristeza.
5: É verdade, é verdade. É o que nos resta, né?
0: É verdade. Vamos saudar ele aqui, ó. Rafael de Velho!
4: Eu só não vou dizer que o Inter foi rebaixado no gol de ontem, porque depois do ano passado dá pra acreditar em tudo. Mas olha que golzinho de dar problema.
0: Ah, cara, eu vou dizer uma coisa. Tem dias que o Inter nunca decepciona um secador, cara. E ontem foi desses dias. Mas a pedra foi cantada, porque o Inter se retraiu demais pra um time muito menor do que ele.
2: Ah, discordo plenamente.
4: Foi qualidade, velho.
2: Não houve retração nenhuma.
5: Não, vocês tiveram
2: incompetência.
5: Vocês tiveram oportunidade, né? Porra, que cara. O Carboneiro e o Alejandro perderam
2: pelo
5: gol.
2: Pelo amor de Deus, cara. Pelo amor de Deus.
4: Só o Carboneiro era pra ter feito
2: aí,
4: dois.
2: Aí,
4: vamos chutar baixo. Dois gols.
2: Eu tento não citá-lo, mas de novo eu vou ter que citar. Quando eu defendi Eduardo Cudê aqui por causa dos erros dos jogadores...
0: Volta, Cudê!
2: Não, cara. Deixa eu terminar a frase, cara.
5: Ah, tá.
2: Quando eu defendi Eduardo Cudê aqui dizendo que a incompetência de jogadores para botar a bola para dentro não podem significar críticas ao treinador, eu digo exatamente a mesma coisa agora sobre Paulo Pezzolano. Como é que tu vai botar a culpa no treinador com os jogadores errando uns gols daqueles? Não tem como, Gal. Não tem como. Tem momentos do futebol que não é o treinador que é o culpado. Parem de culpar treinador. Culpem os verdadeiros incompetentes. Os caras que tem que botar a bola pra dentro. É simples. Há três semanas atrás os caras estavam enchendo o saco. Ai, porque o Alan Patrick. Cara, o Alan Patrick deu dois gols ontem. Deu, porque, ó, faz aí. O cara não faz. Que culpa tem o Alan Patrick disso?
4: A Lady Gaga tá falando...
2: Que culpa tem o Alan Patrick?
4: Quem é o responsável direto pelos dois pontos que o Inter perdeu. Oh,
3: mas nas direto. Piores atuações individuais em 15 minutos que já se viu no futebol.
4: Ah. Da história
3: em 15 minutos, velho, ele conseguiu ser o pior em campo. Diz
0: que ele errou tanto que entrou no vestiário do Remo na saída do campo.
2: Não, é bem possível, né? Porque ele tem participação no bicho do Remo, onde só pode ser.
4: Ele mesmo.
0: Alejandro! Alejandro! Fernando não tá mais no Inter.
2: Não, e aí tu pega um recorte do jogo de ontem. Entrou o Patrick no jogo.
4: Entrou.
2: Tá mais gordo que o Alejandro. Só que o Patrick atropela os caras.
0: Não vem com gordofobia aqui.
4: Não, meu,
2: o Patrick atropela os caras.
4: Ontem eu vi que eu tenho...

0: Eu tenho físico de jogador aí. Não, meu, eu e o Gordo Léo agora, velho, nós estamos. Nós vamos.
1: Não, vocês estão bem.
0: Nós vamos escalar,
2: cara, mas vou dizer, Lelê, Rafa e me incluo. A gente pode dizer que a gente é o torcedor que tava enxergando tudo com muita sobriedade. Twitch retrô.
1: Cara, rapaz, tá enxergando retro com sobriedade o caçoba.
3: Eu jogo
1: tava lado fazendo um circo aqui ontem, rapaz.
2: Eu nem tava.
3: Twitch retrô.
1: Tu tava fazendo teu circo. Deixa eu assinar aqui o Twitch retrô. Deixa eu achar aqui na lauda. Bababá. 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
2: Rafa Gomes estava de férias, mas tenho certeza que ele compartilhava da mesma ideia, tá lá no Adega. O time do Inter classificou, o time do Inter classificou contra o Corinthians, e no outro dia eu e o Lelê, mesmo felizes com a classificação, a gente pontuou um negócio daquela partida Inter e Corinthians.
1: Tu quer limpar tua comandinha, é isso?
2: Não, não, só quero dizer que se a gente enxerga isso, quem tá no Inter também tem que enxergar.
3: Só que ele tinha uma força.
4: Meio Alejandro.
3: E, não.
5: Não, aí tu vai xingar, aí tá xingando o Geraldão agora.
4: Ah, sim, ó, inclusive, olha só, gente, eu sei que é o programa de repercutir a classificação do Inter, mas assim...
3: Eu concordo contigo, não dá.
4: Assim, gente, ontem foi constrangedor.
2: Inter classificado.
4: Eu tava assistindo com um amigo meu, o Gustavo, e aí, cara, ele olhou pra mim e falou assim, olha, eu não sou de no meio do jogo cornetear, mas ele mora em São Paulo, ele falou, eu nunca tinha visto pessoalmente. Olha, é complicado. É ruim, assim, gente.
5: O golpe do avatar do Tinder, né?
4: É, ontem, cara, ontem ficou muito claro, assim, a falta de... da qualidade técnica básica, cara.
3: Pega
4: qualidade
3: esses técnica. Quatro palitos aí que entrou agora na Copa do Brasil e deposita
1: onde?
3: No ar.
1: Não, mas o Inter não ouviu vocês.
3: Vocês cortam quando eu vou me consagrar.
1: Mas o Inter não tá contratando um centroavante agora?
2: O Inter tá contratando. Mas o grande ponto é, Nathan, depois de ontem fica claro. Cara, coloca qualquer um. Isso. Coloca
3: um zagueiro a mais.
2: Cara, coloca qualquer um. Mas não coloca um jogador que... Diverio, por favor. Eu quero que tu me explique. Porque a gente precisa dizer que o treinador não tem culpa, mas Lelê, não dá pra colocar o Alejandro. Ele vê no dia a dia que o Alejandro não tem condição. Não dá. E eu não tô aqui não, crucificando. Vini, não,
3: concordo contigo.
2: Eu não tô crucificando o Pezzolano.
3: Se tem um erro do Pezzolano ontem, foi ter colocado o Alejandro.
2: Exato. Só. Porque, cara, certamente ele não treina bem.
0: Tá, mas é que não
2: ele
0: é não faz só. Nada é que em 15 minutos, a quantidade de coisa que ele errou em 15
2: e
0: minutos.
2: Assim,
0: é pra não, não. Ele não pode correr o risco de entrar no Grenal.
3: Tá, mas
0: é
3: que aí eu acho que tem que partir dele também, como pessoa.
1: Beleza, coração partido.
3: Não, não. Tem que partir dele como pessoa e dizer assim, professor, eu quero treinar separado um pouquinho. Não me bota. Porque se eu ficar entrando em campo, eu vou fazer uma merda atrás da outra. Parte do cara, velho. Quando a gente vem fazer um programa aqui, quando não tá bem de cabeça, tu não pede uns dias de folga aqui?
2: Não, mas se ele tem peito, ele fala assim, ó, eu não quero jogar.
3: Não,
2: peito... Fala assim, ó, chama lá o Alejandro, eu não vou.
1: Eu quero uma caneta.
0: Vini, ele não tem peito, ele tem barriga.
1: Tô sentindo o torcedor colorado hoje com coração partido.
0: E o problema não é jogador gordo. Ronaldo Fenômeno Gordo era bom de bola.
1: O Walter
0: Gordo era bom de bola.
3: Respeitei.
0: O bom de bola gordo joga.
1: Douglas Cachaça.
3: Sempre respeitei a instituição centroavante gordo.
0: É isso.
3: Sempre respeitei. É um clássico do interior.
0: Eu defendo os gordos.
3: Cheio de jogador gordo que era bom, que era goleador.
1: Isso é um gordo bom, não que joga merda nenhuma,
3: e
1: né,
3: aí,
1: rapaz?
3: Aí tem o Pezzolano, gordo. Pezzolano botou o cara. Ia se consagrar. Porque na primeira jogada... O que eu acho?
2: A bola veio pra ele botar
3: pra dentro. O que eu acho? O Pezzolano olha pro Carboneiro, não vai mais perder gol pra mim aqui. Eu vou tirar o Carboneiro. Claro. Ele olha pro banco, ele tem o João Kempis, que deve ter 10 minutos de profissional, e tem o Alejandro. Porra, não vou botar o guri. Botou o Alejandro. Primeira jogada do time. Tabela, Matheus Bahia, Caleb... Já deixou o cara dentro do gol. Sem goleiro.
0: Sem goleiro.
3: Ele é tropeça. Só encostar. Ele chutou o chão.
1: Pô, mas...
3: Aí, e caiu.
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1: Vamos de novo, tem mais Twitch Retro, afinal tá faltando um pouco de humildade para os jogadores do Inter. Torcedor colorado, com a palavra.
7: Posso desabar? Olha, Leandro, sai do Internacional, posso segurar? Sai do Internacional, por favor, eu não te aguento mais. Tu é uma geladeira, tu não sabe fazer um aparelho, tu não serve pra nada. E tu não serve nem pra dar um oi pra nós, porque tu é desumilde ainda por cima. Sai do Inter, por favor.
1: Tá aí a palavra do torcedor colorado. Só dá o crédito aqui pro Feed Notícias aí, onde a gente teve o acesso aí ao.
8: Se o jogador é
1: momento
8: ruim,
1: desumilde.
8: E não entrega em campo, pelo menos tira foto com o torcedor. Abana, dá, sei lá, um meião do time.

0: Time, faz algum relacionamento, né?
1: Ah, seja cara, esperto. É que pra mim, assim, eu juro que... esse empate aí, eu fiquei... Cara, eu falei assim, ó, eu vou caminhando pra casa.
2: Cara, eu fiz a mesma coisa. Cara,
1: eu vim fui a pé,
3: até né? Nós iremos.
1: Cara, eu fui a pé. Não,
2: eu vim até aqui.
1: Cara, eu fui a pé até em casa. É porque eu falei, cara, eu preciso... Eu
2: devia ter voltado a pé junto.
1: Cara, porque eu preciso desopilar do
0: que aconteceu. Para que der e vier, né?
1: Preciso... Não, não. Vocês estão contratando um monte de jogador de fora, né? Vocês querem ser internacional também. Então, daí, tipo... Então, cara... Eu fui, pá, vou desopilar um pouco. Vou esquecer um pouco o que aconteceu. Eu não consegui esquecer. Fiquei com raiva porque é o seguinte, cara. Eu fico lembrando... Que quando um torcedor consegue ver que o jogador é ruim quando ele tá ganhando, é porque o cara é ruim mesmo. Porque quando o cara tá ganhando, às vezes tu acha que o cara é bom, tu te ilude, tu diz, o time é bom. Cara, esse cara não tem condição, gente.
3: A ilusão, ela é inimiga do torcedor / identificado.
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0: Isso é bom, isso é bom.
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3: É bom. Um show dele. Vem com vaga.
5: O Carboneiro, vamos parar de ser fanzoca de jogador. Vamos parar de ser fanzoca de jogador. E que finalização perfeita do Carboneiro. Seu Carboneiro fazer postagem enigmática e ainda querer responder. E que finalização perfeita do Carboneiro. Há 2 anos nós estamos com o Carboneiro no Inter e estamos brigando pelo rebaixamento. Mas vamos parar de ser fanzoca de jogador, de Carboneiro. E ele foi lá e fez... Carboneirinho, eu te amo, Carboneirinho.
6: Há quanto tempo eu falo nesse microfone aqui? Eu uso o Carboneiro como... Eu não gosto de personalizar, mas eu uso como exemplo porque é o que temos, né? Carboneiro e Amuso no Grêmio são referências hoje de titularidade nos dois times. E quando eles saem do time, a gente pede eles de volta. Tá aí o resultado, cara. Não pode. Nem o Carboneiro e nem o Amuso podem ser titulares no Inter e no Grêmio queiram ganhar alguma coisa.
0: Eu concordo
6: não pode. Contigo, Lelê. Mas eu falo isso há meses.
0: Concordo contigo.
6: Sabe? Daí só que se o Carboneiro. Aí qual era a dúvida do Pezzolano ontem? Carboneiro ou Alejandro? Carboneiro! Óbvio!
1: Não, mas tem o cara, coloca o João Bezerra.
2: Não, tava na seleção.
1: O que eu tô falando é coloca
0: o... bota um, o guri.
1: Bota do zagueiro.
0: Velho, qualquer um.
3: Pega alguém na torcida.
1: Eu tô te falando. Sabe o que era melhor? Era melhor ter um cara expulso e não colocar o Alejandro.
2: Entraram aqueles caras pra bater os pênaltis no intervalo, sabe? E 2 caras bateram bem pra caramba, os pênaltis, pô, podia ter sido...
1: Puxa o Saci,
0: bota o Vini.
1: Coloca o Saci, cara.
0: Já foi jogador.
2: Feito gol. Aquele vídeo que agora o River reproduziu, que cada um... Todas as torcidas já fizeram, que eles vão botando uma bola e aí joga uma cadeira, a cadeira faz o gol. Uhum. Joga uma galinha, a galinha faz o gol, vão jogando. Era ontem. Ontem o gol que o Alejandro errou ontem.
6: Cara, qualquer ele tropeça. Ser humano
2: teria feito.
6: E aí ele tropeça.
3: Sai o cruzamento do camarada aquela hora. Pô, era só dar uma bijuja na área ali.
2: Isso é uma outra coisa.
7: Cara, é o Vitinho, meu. É uma triangulação, coisa mais linda. E o Vitinho, cara, é uma coisa difícil. Ele não, e não só isso. É. Ele faz o pé de ferro, velho. O cara vem pra dar um carrinho, ele dá o pé de ferro. Uhum. E ele ganha a bola limpo, meu. Cara, dá tempo de dominar. Dá tempo de pensar.
2: Olhar o Bernabéu.
7: Dá tempo de fazer o que quisesse. E, meu... Ninguém me contou, velho. Ninguém me contou. Eu tava na arquibancada, velho. Quando o Vitinho, ele para, ele faz o cruzamento, é um dos maiores ataques de riso isso. Que eu já vi na história do estádio. Cara, todo mundo riu de tipo assim, ó. Ah, mas torcer pro Inter é foda mesmo, né? Tá, ô, meu, não é possível, cara, que o Vitinho fez isso.
2: Aquela
7: cara,
2: hora ali, o Inter era um ruim engraçado.
0: Enlouquece o torcedor. O
7: é isso, meu. É isso, parecia os trapalhões jogando bola, meu.
6: 47,5 do segundo tempo.
0: E meio?
7: A falta.
6: Tem uma falta pro Inter.
7: Pra acabar o jogo.
6: Cara, mais ou menos ali uns 10 metros da quina da grande área.
2: O sonho do time que tá precisando.
6: 10 metros. Da quina da grande área.
0: Antes do gol.
6: 47,5. Falta pro Inter, tá?
0: Falta pro Inter na
6: cara, o Remo tá todo desarrumado. E os caras resolvem bater rápido.
0: Tem que segurar a vaguinha.
6: Cara, os caras batem rápido num clima tipo assim, ó.
0: Tem que segurar a vaguinha.
6: Como é que é, Magro Ernesto? Não, meu. Sabe qual é a cena? A cena, cara, é muito parecida.
0: É o Magro Ernesto.
6: A cena é muito parecida, só que do lado inverso, com o gol do Anderson na Batalha dos Aflitos, sabe?
7: Dos Fritos,
6: cara. Foda-se.
0: Dos Fritos.
6: Bota a bola ali e o cara tá indo em direção ao gol porque não tem ninguém. Tá todo mundo meio que largando já o jogo. Eu não sei o que o cara faz, cara, que ele atrasa a passada pra tentar cavar um escanteio. Mas se é pra tentar cavar o escanteio, então não bate a falta rápida.
8: Lelê, saca?
9: Mas essa falta é rápida não faz nenhum sentido. Faz.
8: Nenhum porque, sentido. Assim, ó,
9: primeiro, era pra enrolar, bater a falta até a mas última. Vini... Esqueci o nome da árbitra. Ela tava.
8: A Edna.
9: Ela tava dentro da área de costa pra falta, organizando as coisas. Ou seja, isso. Ali acabou.
8: Meu, quero... era pra catimar, tomar
9: mas
8: amarelo.
9: Mas por isso que eu usei
8: o auge
9: exemplo.
8: Da catima. O auge da catima tá indo pro fim do jogo, meu. E aí tem uma lateral que é clara e nítida pro Remo. E aí o Bernabé, ele vai catimbar. O que que ele faz? Meu, o cara do Remo pega a bola pra cobrar e a Edna vai autorizar uma substituição. O Carboneiro pega uma outra bola e para do lado do cara do Remo pra dizer assim, ó, quando a Edna virar de volta, ela não vai lembrar de quem é o lateral. E aí, meu, dito e feito, meu, a Edna vira e olha pro Bernabé e dá a lateral pro Inter. E aí nós ali, cara, ele é cativo do Bernabé, cavou um lateral numa... Mas é isso, cara, falta maturidade, falta inteligência.
9: Inteligência.
8: Eu falo aqui,
9: é
8: tem
9: o que
8: jogador...
9: falta pros jogadores do Inter.
8: Tem jogador que é bom, tem técnica, mas infelizmente falta QI.
9: Ah, e o Alejandro,
8: pra não chamar de outra coisa.
9: É, já falou esse dia da namorada.
8: Hoje foi melhor.
9: E o Alejandro.
8: Foi mais polido.
9: Voltamos,
8: né? Já foi mais polido.
9: E o Alejandro, além de ruim, é azarado. Porque a falta bater na cabeça dele e entrar perfeitamente no gol é azar, meu. É. Vamos ser sinceros. Ele não tentou fazer aquilo. Ele tentou desviar
10: mas
9: a bola.
10: Mas pra quê? Que ele fez a falta.
9: É, vamos, isso aí, vamos, antes dele desviar. O cara tá. Cara, eu olhei pro. O Lelê tava do meu lado.
8: Eu vou repetir a minha premissa. Além de ruim, é azarado.
9: Não, quando... cara,
8: porque eu olhei pro Lelê. Sério, eu olhei pro Lelê. O Lelê tava do meu lado. Eu olhei pro Lelê e falei assim:
9: Lelê olhou pra ti.
8: Não, o Lelê não olhou. O Lelê já tava puto já.
9: Cara, eu tava puto há muito tempo.
8: E aí, cara,
9: primeiro tempo já.
8: Eu olhei pro lado e falei assim: ó.
9: O imbecil. Sobre...
8: O imbecil, ele conseguiu fazer uma falta com o cara de costas. Velho! Várzea.
9: Tá,
8: o cara tá de costa pro gol.
9: A perspectiva e aí do secador, o lance da falta, ela é maravilhosa. Porque é o último lance. Tu vê ali, e aí tu vê o cara dando 30 passos da bola e tu diz, né, ele não tem essa confiança toda dele, não é galudão nesse ponto. Ah, mas sempre vem aquela parte que é daí, da alma do secador. É.
6: Eu te entendo.
9: O que que tu entende?
6: A alma do secador.
9: Aí tu diz assim, ó, mas vai que.
6: Vai que.
9: E o vai que encontra a cabeça do
6: e
9: cara.
6: E aí eu vou te dizer uma coisa,
9: é o suficiente.
6: Adam. Na hora, como
9: a bola não entra.
6: Como eu vi o lance do... Não, aí que tá. Aí, eu mudei a sua opinião.
9: Será, meu?
6: Vendo o lance no jogo, na hora, e pegando ali o gol ali no nosso grupo, ali no Diário Torcedor, que vem aí mais rápido, aí beleza. Tu vê que realmente tem o desvio. Daí eu isentei o goleiro, tá? Beleza. Aí eu chego em casa, tem uma câmera atrás do gol do Remo, que pega reta. Sabe o que acontece?
9: O quê?
6: Ele faz o seguinte, ele dá um passo pra esquerda e até eu vou isentar ele pelo seguinte, todos os outros jogadores do Remo estavam em linha na área. Ele deve ter pensado assim, ó, o cara vai chutar na área, tá?
9: E
6: o
9: eu
6: cara
9: vou me atirar e vou tocar essa bola.
6: E ele vai um pouquinho mais pro lado, só que é esse pouquinho mais pro lado que ele vai...
9: Que matou a volta
6: porque
9: dele.
6: Porque assim, ó, vendo a câmera de trás do gol...
9: Não foi um peru.
6: Não foi peru. Eu acho que ele tomou a decisão errada, que é o que os caras fizeram a noite inteira ontem, decisão errada. Agora sim, se a bola não desvia no Alejandro, ele também não pega. Então, e aí entra o seguinte.
9: Não pode tomar um gol
6: não pode botar só dois na barreira. Então, ou beleza, quer botar dois na barreira, pode botar nenhum na barreira. Mas então eu te garante, cara.
9: Aquele gol de falta, só perdoa se é no ângulo.
8: Era o que eu ia dizer, Vini. Não bateu na bochecha da rede. Não foi na trave, não foi no ângulo. E, cara, não é o Roberto Carlos chutando a bola.
9: O Vitor Bueno,
8: ele chutou forte. Mas ele é reserva do Remo, assim. A bola desviou e, mesmo assim, dava pra defender. E eu acho o Matheus Cunha extremamente inseguro, assim. Tem vários lances, assim. Ele pega a bola e bota no chão. Ele faz uma cera que, várias vezes, eu acho que vai ser recuo.
6: Cara, qual foi o último goleiro do Inter?
9: Ele pegou uma bola ali, que eu vou te falar. Até na hora eu comentei com o Bruno. Eu digo, bah, teu goleiro anterior era capaz de embuchar nessa. Foi um chute pra dentro da área, que a bola foi caindo. Isso. Caindo, e ele pegou
6: aquele da, tipo, escanteio
9: assim, aquela bola é chata, ela é difícil.
8: Eu acho ele inseguro, acho que ele pega a bola difícil e a bola fácil ele bate uma roupa.
9: Sabe que eu concordo contigo, mas eu discordo da definição, eu não acho ele inseguro, eu acho ele seguro demais.
8: What?
9: Tipo assim, eu acho ele seguro demais e só que é uma confiança, tipo assim, ó, uma coisa é tu ser o Neuer e o Alisson. Sim. E tu ser muito confiante. O cara que ele não é o craque, tu não pode ser convencido, porque a confiança ela pode fazer tu te perder.
8: Ele é
9: inclusive, eu acho que o gol do Inter, nos detalhes que o Lelê traz, é em cima dessa confiança extrema. De tipo assim, dois na barreira, de tentar premeditar que o cara vai cruzar pra área ao invés de bater direto. Pô, ele deixou o canto dele todo livre, cara. Isso aí, sério que um goleiro profissional não consegue imaginar
8: que
9: cara
8: pode... Como é que daquela distância não tem canto livre?
6: Não, cara, goleiro que abdica de barreira em cobrança de falta, ele só tem um motivo para fazer isso. Ah, é se barreira. Garantir. Não, não, dois não é barreira. Desculpa.
9: É. Dois daquela distância não é barreira.
6: Dois e nada é a mesma coisa.
9: Eu também.
6: Aliás, com dois tu facilita. Eu também acho. Tu facilita pro batedor se tu bota só dois.
9: É mais referência do que...
6: Não, não tem como.
3: Fora da zona de rebaixamento, só tem um time que é pior que o Inter naquele

0: quadrante de 5 jogos, é o São Paulo. Que tá tem numa... 3 derrotas e...
1: O São Paulo perdeu pro Grêmio, né?
0: O São Paulo, 3 derrotas, 2 empates.
2: Aí o goleiro botou uma barreira e ela passou no meio da barreira.
0: E o Inter
3: ele,
0: tem...
3: Ele fez um milagre.
4: Mérito do Grêmio.
3: Fez um milagre. Mérito do Grêmio.
0: O Inter tem 2 derrotas e 3 empates. Tem um
1: não, mas
0: empate
1: eu não tô, não é corneta, cara. É que tipo assim, tu, oh, é sério, cara, não é corneta. Pô, o São Paulo perdeu pro Grêmio, tá, o Grêmio fez força pra... Não, mas pô...
4: Se fosse no Morumbi, eu até tava contigo.
3: Ah, cara, é na que... Na volta da Copa, eu achei que o Inter, nessa altura, ia ter 4 pontos. Ele ia ter empatado com o Cruzeiro e ia ter ganhado do Remo. E o Inter tem 3 pontos. Ele não ganhou de ninguém. E ele empatou com o Flamengo e com o Palmeiras.
2: É. Ou seja, os 2 pontos que nós ganhamos com o Palmeiras e o Flamengo,
3: não perdemos. Porque foi embora...
5: É, por quê? Porque no cálculo de desempate, tivesse perdido pro Flamengo, perdido pro Palmeiras e vencido o Remo, era ia estar na frente da tabela.
2: Agora,
5: porque
2: conhecendo,
5: vitória é critério de
2: conhecendo
5: desempate.
2: Conhecendo o Internacional como eu conheço, o Internacional vai ganhar no sábado. Porque o Inter vai jogar contra o Remo e contra o Atlético Mineiro. Aí todo mundo acha que o Inter vai ganhar do Remo e vai perder o Atlético Mineiro. Vai ganhar no sábado. Bom. Pode escrever.
4: E depois perde pro Grêmio.
3: Fundamental.
2: É outro campeonato.
1: Ah. Cara, só quero dizer também que tem o outro lado, né? O lado também que não é... É bom a gente não chegar tão bem assim no Grenal.
2: Tá, mas isso... Tá, mas eles também estão numa...
4: Não, mas se a gente for nessa...
0: Não, é que vocês estavam todos bobinhos ontem, velho.
4: É verdade.
0: Vale choro, tava tudo bobinho. Tava tudo bobinho. Tomamos 3 mesmo.
1: Eu quero que vocês
0: tomamos 3 mesmo.
1: Vocês
0: aceitaram os cachorros ontem ali, meu.
1: Aleph
0: Manga, meu. Olha isso, cara.
4: Goizara da Rasta falou.
0: Só pra quem? Empatar com o time com o Aleph Manga, tá louco?
2: Quanto é que foi Grêmio e Remo aqui?
0: 1-1.
5: Cara,
3: 0-0.
5: Tu tomou 2 gols do Coelho no domingo.
4: Ficou
5: tá
4: revoltado
0: certo,
4: também.
0: Cara, tudo certo, correndo. Vocês tomaram ontem do Bueno.
1: E tu cara, não tá bobinho hoje?
2: Eu acho.
1: Não era nem pra
0: toda merda que a gente tá, do Coelho.
2: Olha,
0: velho.
2: Eu acho que a diretoria de...
0: As
2: diretorias de Inter e Grêmio... As diretorias de Inter e Grêmio, junto com a Federação Gaúcha, deveriam entrar na CBF com um pedido de anulação do sorteio da Copa do Brasil.
3: O Grenal vai atrapalhar.
2: Esse Grenal vai atrapalhar o gol. Esse jogo, é o que eu tô dizendo.
0: Tá peidando, mano?
2: Não.
0: Tá, mas imagina.
2: Não, velho.
4: Cara, tá, mas vem cá.
2: Pra cara, quantas vezes na história de vocês nos eliminaram no mata-mata fora de gauchão?
0: A gente quer agora fazer isso.
2: Cara, quantas vezes? Agora, como é que eu vou ter medo disso, cara? Vocês nunca na história. O Grêmio tem quantos anos, cara?
3: Sei.
4: Teve poucos mata-matas também.
0: É, também tem isso.
2: Sai, quantos ganhou? Nenhum!
1: Tá cagado sem paciência!
5: Teve pouco Grenal.
2: Ai, porque nós somos copeiro!
1: Copeiro
2: o quê, rapaz? Quando não me cruzou, nunca ganhou de mim!
5: Teve pouco Grenal, né?
4: Então, Inter é o favorito, então!
0: É que na última vez que tivemos.
5: Contra vocês, a gente é sempre favorito.
0: O Grêmio ganhou. A última vez que tivemos algo relevante foi o de Libertadores, o Grêmio ganhou.
2: Ah,
0: relevante!
2: Sem torcida e um jogo da fase de grupo.
0: Sempre tem um porém, né?
2: Não, mas sem torcida?
4: Sempre tem um asterisco.
2: Quer jogar sem torcida?
0: Não é um Grenal?
2: Tá, mas sem torcida.
0: Não é um Grenal, caralho.
2: Sem torcida, tu acha que é a mesma coisa?
0: Não, Grenal. Era o que tinha, mano. Era o mundo naquele momento, velho.
2: Era mata-mata?
0: Porra, cara. Era importante, meu.
2: Era mata-mata.
0: O Grêmio classificou com aquela vitória.
2: Mas era mata-mata?
1: O Inter também classificou.
0: Tá, e depois saiu
2: o Grêmio
0: fora.
2: Primeiro. E o Grêmio também?
0: Não, o Grêmio foi mais adiante.
2: Ah,
0: foi
2: até
0: uma semifinal aquele ano, não?
2: Adiantou um monte.
0: Não, aquilo era 20, 21. Não, mas é que o Grêmio fez uma sequência.
5: Tiveram tentando ajudar a fazer o seu.
3: Acho que teve... Foi pro Santos. Do
0: então, é na semifinal, mano. Não, não é aquela que o Grêmio, que o Jean-Pierre entrega um gol na arrancada?
2: Não, não culpa o Jean-Pierre.
0: Cara, aquilo... É quartas?
3: Acho que é quartas.
0: Ah, enfim. Foda-se, a gente é maior que vocês. Vamos tomar no
5: quê? Maior em quê?
4: Ganhou mais
0: Libertadores.
5: Tem mais sócio?
0: Mais
5: rebaixamento?
0: É que tu sempre vai pegar pelo pior,
4: mais
0: né,
4: torcida,
0: cara? Eu vou pegar por conquista,
5: irmão. Mas tu pega só a Libertadores.
0: Eu pego por conquista.
5: É isso que tu pega?
0: É só.
5: Tu acha o Brasileirão um pouco?
0: Eu acho o Brasileirão bastante.
5: Tá, pô, e aí?
1: Nós temos mais, assim
0: tem
1: como
0: uma
1: vocês
0: mais.
1: Da Libertadores.
0: Nós em Copa do Brasil também.
1: Assim como vocês já têm Sul-Americana, são virgem de Sul-Americana.
0: Sul-Americana, vocês disseram que não vai ganhar nada esse ano.
1: Tu mesmo falou, rapaz. Vocês foram eliminados pro Bolívar, cara. Fiasqueira braba.
0: Baita zagueiro.
1: Fiasqueira braba.
0: Fiasqueira é Globo na Copa do Brasil.
2: A Napolina também, né?
0: Como é que é?
2: A Napolina, relembrada pelo próprio dirigente do clube. Foi a Fiasqueira também, né?
0: Não, Fiasqueira, tu recebeu o Paraná em casa e não chutou uma bola.
1: Eu nem falei que vocês caíram
0: na segunda divisão, meu.
2: Fiasqueira é voltado para mim.
0: É questão de tempo, vocês vão cair. Eu vou dizer, eu sou rogador de praga.
5: Então é questão de tempo pra ganhar 3 Libertadores.
0: É rogador de praga. Não, se você não consegue.
5: É o mesmo argumento.
0: Rogador de praga.
5: Cara,
0: vou te dizer. O Inter não só. O Inter pode cair só 2 vezes, mas quando o Inter cair.
4: Não, volta.
0: O Inter não.
1: Cara, meu Santos é forte.

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0: Cara, olha só, deixa eu te falar.
1: Rafa!
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Atlântida, Rádio das Nossas Vidas, a melhor vibe do FM, 26 minutos para o meio-dia, a gente tá de volta, fomos ali, botamos uma aguinha no pescoço, aquela coisa toda. Afinal, temos bola nas costas até o meio-dia na Atlântida e o oferecimento é de FMP. 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

0: ir ali nas plataformas do Grupo RBS, nas redes sociais. E sempre lembrando, uma galera às vezes pergunta, né? Pô, como é que tu virou comunicador da Atlântida e tal? Temos as mais variadas formas, mas muitos de nós que aqui estamos começamos ou como estagiário ou através de um momento como esse, como primeira pauta.
1: Fui até mentor no primeira pauta.
0: Foi mentor já?
1: Fui mentor no primeira pauta. Do Ângelo, guri, gente boa.
2: E ficou?
1: Ficou um pouco aqui, tá trabalhando.
0: Tô viajando ou o Marcelinho?
3: É, o Marcelinho
0: chegou via primeira pauta. Acho que o Marcelinho chegou, né? A Sofia tá confirmando.
3: Estagiário em social media.
2: Eu fui estagiário.
0: É, eu também comecei com
2: 2012.
0: Eu, na real, comecei como um temporário de produção lá da Rádio Rural e depois entrei como estágio no Kazuco. O Vini também entrou como estágio, né?
2: O processo de estágio do Grupo RBS.
1: Então, até lá no São José foi bem legal, inclusive. Se quiserem que eu seja mentor, pode me botar.
3: Eu tenho um parente aqui que trabalha na RBS, ele me botou aqui.
0: É, né? Natan Sirotsky. Não, mas é um detalhe muito importante, porque às vezes a galera pergunta, bah, como é que eu me torno um comunicador, não sei o que e tal. A verdade é a seguinte, se torna um comunicador caminhando, né?
2: Claro, não tem um caminho.
0: E a empresa dá muita oportunidade para que a gente chegue até o microfone. Mas se tu quer um dia trabalhar no microfone legal como esse daqui, tem o início de uma história, tá aí uma baita página que tu pode abrir aí na tua vida, então fica a dica pra turma aí, te inscreve, manda teu vídeo no Primeira Pauta.
3: Tem uma pergunta aos amigos colorados, porque ontem aqui, acho que foi até o Diver, ele trouxe uma questão que talvez o Grêmio contra o Galo tenha jogado mal porque vai ter o Grenal e aí tá aguardando as suas forças pra esse jogo. Vocês não acham que daqui a pouco o Inter podia estar nessa mesma batida ontem?
2: Não, não. O Inter tava ganhando até os 49.
4: Ontem foi ruindade.
1: O jogador do Inter
4: foi
1: ruindade. A boa parte dos jogadores do Inter, eles não estariam na primeira divisão, assim. Tem muito jogador ali que tá na primeira divisão.
2: Ontem a gente tem algumas salvações. Por exemplo, assim, o Maripan, eu acho que ele fez de novo uma boa...
1: Pro nível do Inter. Alguns dos melhores jogadores do Inter, eles são obviamente bons jogadores, mas eles estão envelhecidos.
2: É isso.
1: Mercado. O mercado tá muito bem.
2: Mas também não passa por ele nada, né?
1: Nada. O Alan Patrick
2: também jogou bem.
1: Jogar bola. Mas ele tem 36. O Bruno Henrique, tu vê que ele... Todos eles.
2: Mas então, tu não acha que o que falta é a parceria pra esses caras?
1: O que porque falta esses é que caras até funcionam. O Remo tinha jogador melhor na reserva do que o Inter.
2: Pois é, mas esse é o ponto.
1: Vitor Bueno. E aí, guris, vamos lá. Tem uma coisa, questão do dinheiro, que vale pro Grêmio, daquela maluquice lá do Pelaipe no final de semana, vale pro Inter também. Se não tem dinheiro, e tu não ser o travante goleador, não é o cara que fez 8 gols em 3 anos que vai resolver todos os teus problemas. O
2: Sanabria tava na Torino, que tu conhece muito bem. Tá,
1: jogou no Torino, por último jogava na Cremonese, fez 1 gol. Na última temporada, Cremonese foi pra segunda divisão. Aí no Torino teve um ano que ele foi bem, ele fez acho que uns 10, 12 gols. Ele é um cara de 70 gols na carreira. E ele tem que fazer 10 até o final do ano pro Inter se escapar do rebaixamento. Insisto, o Inter tem que encontrar um boneco, tá no grupo ou tá fora, que faça 10 gols até o final do ano pra não ser rebaixado.
5: Cara, o Inter
1: eu não
5: é
1: sei
5: o quarto.
1: Se é vai resolver o problema.
5: O Inter é o quarto time entre os 20 da Série A com mais chances claras de gols criados.
1: Isso aí. Tá entendendo? O penúltimo no aproveitamento, né?
5: O nível de incompetência, cara.
2: E o segundo pior mandante, Lelê. A gente cansa de ver. Eu vou dar um adversário direto do Inter pra tu ver como seria, entre aspas, fácil não lutar contra o rebaixamento. A gente olha o time do Vitória. O time do Vitória, ele não é muito melhor que o time do Inter. O Vitória não tem
1: mais barato.
2: Não tem mais dinheiro, não tem mais elenco, não tem um estádio melhor, não tem mais sócio.
5: Mas ganha quase todos em casa.
2: Mas o Vitória faz um fator casa, Lelê.
5: Sim.
2: Infinitamente superior ao
0: quando jogaram, vocês foram vice-campeão.
2: Não é possível. Não é possível.
3: O problema é o Beira-Rio, é a torcida.
0: Alô, Barcelos, fecha o portão.
5: 30 mil na segunda-feira.
3: O problema é a torcida.
5: 30 mil numa segunda de noite pra ver uma disputa contra um time pela zona de rebaixamento. 30 mil. Essa
0: desculpa, Gomes, eu entrei que nem um cavalo
2: mas
0: aí.
2: Mas que é isso, cara. É uma loucura, mas é simples não lutar contra o rebaixamento. Tem que ganhar em casa. Não pode empatar em 1-1 com o Remo.
4: Ontem,
2: não pode.
4: Ontem teve uma pergunta
2: dominando o jogo
4: que foi do Tiger, que eu achei muito boa, que ele passou pro Pezzolano. Todos os jogos que o Inter jogou bem, produziu muito e acabou não vencendo. E aí esse ponto aí me deixou preocupado, cara. Porque o Pezzolano, ele coloca, cara...
1: Mas tu sabe por que ele fez isso, né?
2: Não, pra não falar dos...
0: Porque ele não é o Renato, sabe? Lembra o que o Renato falou?
5: O que eu falei?
2: Lembra o que o Renato falou? O Renato disse que ele queria ver o Guardiola treinando o time dele. Que o time dele era ruim.
3: Treinando esses bagres aqui.
2: É mais ou menos isso que o Renato fez.
4: O grande
2: Pezzolano, ele foi educado.
4: Sim, só que isso me assusta porque, cara, o técnico já tá vendo também que é o seguinte... cara.
5: Não, a fisionomia dele ontem.
4: Eu,

0: tô fazendo o meu melhor. Ele só tem... que eu tô fazendo o meu melhor. Só que no,
1: o Pezzolano
0: no time tem
1: ontem,
0: caras, Vini, que não tem qualidade.
1: A coletiva do Pezzolano ontem é exatamente o seguinte: da boca pra fora, ele faz o que um treinador tem que fazer. Ele defende o seu grupo com unhas e dentes até a morte. E tá tudo certo.
2: Mas tem que ter que
1: tirar. Mas a fisionomia de dele. A fisionomia dele.
3: Abatido.
1: Mas pelo. Não, abatido. Abatido eu. Ele tá assim, cara, tipo.
2: Parece.
1: Mas eu até ia fazer uma piada, mas eu vou ficar quieto. Tipo assim, cara, ele tá assim, meu. Ele tá jogado nas cordas. Essa é a real.
3: Cara.
1: Sabe? Ele se jogou nas cordas ontem porque realmente. Tem uma pergunta que ele fala assim, eu não sei o que eu posso explicar.
0: Sim, porque eu treino os caras, eu faço o time funcionar, eles saem na cara do gol,
1: cara, e
0: eles
1: não fazem. Aí, um centroavante ali, nós tava em nono lugar.
0: Aí, tipo assim, pra... cara, era o Remo. Entendeu? A gente não tá falando. Remo, a gente não, o time do Remo, fraquíssimo. Os caras que entraram, tão pesados quanto o Alejandro.
2: Entrou
0: um outro altão lá também,
3: pesado. O Aleph Manga?
0: Também, o Aleph Manga também, o não, Patrick. Meu, os caras
2: lento, cara. Quando entrou o P. Patrick ali, meu, não é possível.
3: Bah, velho.
2: Cara, uma...
3: Cara, contra o Grêmio,
2: uma bunda
3: jogou muita bola.
2: Não, uma bunda de Rafa Gomes, assim, uma coisa inacreditável.
0: Daí, cara, tu vê que é o que o Lelê falou, o treinador tá nas cordas. Bota porque, cara, ele treina o time... Não tem o que fazer, não tem o que fazer.
1: Não tem, olha pro banco,
0: por exemplo, vai falar assim: ah, vamos tirar o treinador pra remobilizar.
1: Ah, não, vai, vai.
2: Não, pelo contrário, Vini. Não, o Pezzolano tinha que renovar o contrato dele agora.
4: E tirar o treinador.
1: Vai tirar o treinador.
3: Mas será que ele vai querer ficar?
1: Acho que tem que tirar.
3: Nessa
2: tem que renovar o contrato do Pezzolano.
3: Que tu quer, ele é um.
1: Bota tweet esse retro? Áudio que eu mandei pra vocês aí. Porra,
3: cara. Tá, mas ele é um tweet retrô, ele é o quê?
1: Pode ser o que tu quiser, cara. Hoje, foda-se.
3: É um lance bonito, então.
2: Tá.
3: Ele é um abraço de gol.
2: Ah, pode ser um lance polêmico esse vídeo.
1: Ah, tem abraço de gol.
2: Esse vídeo...
3: Tá, o que que tu quer? O áudio ou o abraço de gol, porra? Tweet, que velho indeciso. Desculpa.
5: O passado te condena. Tweet Retro.
3: Temos aqui o áudio do Lelê.
1: É o canal, como é que eu... Deixa eu dar o nome do Vim cara, deixa eu dar o crédito pro cara aqui. Para aí.
6: Sobre tudo que tu tem.
3: Depois tu dá.
6: Do que é um jogador de futebol profissional. Na boa, não queria pegar no pé especificamente de um cara... O que eu vou te mostrar agora vai te fazer repensar sobre tudo que tu tem de conceito do que é um jogador de futebol profissional. Na boa, não queria pegar no pé especificamente de um cara só, não queria ser hater do Alejandro. Mas tu precisa ver isso, eu vou te mostrar em detalhes a desastrosa atuação de 15 minutos dele. Em 15 minutos em campo, ele estragou tudo. Começando pelos números, pra mostrar que eu não tô inventando, esses são os dados. Ó, 15 minutos jogados, nenhuma finalização, uma grande chance perdida. Se liga, ele não tem nenhuma finalização e ele tem uma grande chance perdida. Eu vou te mostrar o lance da sequência, fica aqui. Por último, no quesito números, a parte mais irritante. Ele ganhou uma de 6 disputas de bola, ele não só sofreu nenhuma falta a favor do Inter pra matar um tempinho e ele cometeu 4 faltas, sendo que uma delas foi a do gol que o Inter tomou.
2: E o Inter fez 3.
1: Mas tá bom. Não, é que eu queria mais era os números, porque agora ele começa a analisar a imagem.
2: Cara, ele fez 4 faltas, o Inter fez 13.
1: É Bruno Bittencourt o nome dele, tá?
2: Cara, 9 faltas do Inter até o
1: deslocamento. Meu, campo, ele não tem nenhuma conclusão a gol e ele tem uma grande chance perdida.
3: É lamentável.
1: Tá entendendo isso, cara? Ele errou em bola, ele tropeçou e caiu sozinho.
2: E é uma loucura, Lelê, porque pela falta de qualidade do Inter, o Inter ele sai jogando com o Matheus Cunha dando chutão. Tá? E o Inter sai jogando, dando chutão sem centroavante. Ou seja, a bola bate na zaga e volta.
1: Tá.
2: E aí o que acontece quando entra o centroavante? Não, agora o Matheus Cunha vai chutar no Alejandro e ele vai disputar essa bola. Ele não ganhou nenhuma.
1: Mas também
2: tem uma que a bola bate nele. Que o cara ganha nele no corpo e aí ele se abaixa. Eu não entendi se ele foi dominar a bola, mas a bola dá na nuca dele.
1: Vamos sim, pontuar.
2: Ele vai fazer, tu espera que o cara vai dominar com o peito, porque ele
3: não,
2: é um centroavante.
3: Não, já que ele é gordo, cabeça. Ele podia usar o corpo.
1: A barriga, pelo amor de Deus, tá certo? Véio. Amorteza a barriga, mas assim, ó, tem um aspecto importante onde o jogo é o seguinte: o Inter começa o jogo saindo com a bola no chão, tá? E aí tem duas que o Inter se complica. Isso. E o Pezzolano dá ordem: para, pode olhar pra cima, porque daí o Inter também já tava ganhando. Então assim, o Pezzolano, ele entendeu, porque a gente cobrava isso dele antes, lembra? A torcida cobrava isso dele. Cara, o Inter não pode sair jogando porque não tem qualidade. O Inter tem que garantir resultado. O Inter tem que se preocupar em não tomar gol para depois fazer. Ele fez tudo isso, tudo isso. Agora, repito, a incompetência dos jogadores em campo de não botar a bola pra dentro, e a gente tá falando de situações claras de gol. A gente não tá falando, bah, o cara não conseguiu entrar na área, ai, o cara não conseguiu. Cara, o Carbonero entrou na área 2 vezes sozinho de frente pro goleiro.
2: O Bruno Henrique também.
1: Mas o Bruno Henrique, ele até tá meio desequilibrado.
2: Patrick,
1: mas é dentro da área.
2: Tem aquela do Alan Patrick que ele recua a bola quando ele entra, sim, pela esquerda.
1: É,
2: só que
1: é.
2: Beleza, não é o pé dele? Ok, mas cara, dá pra tomar decisões.
1: Mas
2: melhores.
1: É dele. Da assistência.
2: Mas o cruzamento errado do Vitinho também, cara. Ah, é um reflexo da falta de
1: aí
2: qualidade.
1: Aí tem um cruzamento corretíssimo do Vitinho que ele dá, daquele que a bola sai do goleiro e não tem ninguém.
2: E aí a gente, assim, ó, a gente gira, fala sobre todos esses temas, esses assuntos, e aí a gente precisa voltar e
0: perdoe-me se, né, eu tá sendo insistente, mas quem contratou o Alejandro?
1: Ah, pois é.
0: Quem montou esse elenco? Porque o Inter... Cara, vocês já pararam pra perceber que o Inter joga com o time reserva do ano passado?
2: Isso.
0: O Carbonero era reserva do Wesley.
2: Isso.
0: Perdeu o Vitão. O Inter joga com o seu time reserva. Uhum. É o time que... O time ano passado quase foi rebaixado. E o grande planejamento pra 2026 foi o seguinte. Vamos ao banco pra ter um ano mais... Um ano mais vitorioso. Ah,
1: isso, não, isso e outra acaba sendo consequência do all-in de 2023.
2: E outra falta de qualidade, cara.
3: Olha pro lado, dá uma risada.
2: O Vitinho tava cansado aí, depois desse lance, o Pezzolano olha e diz, tá, eu vou ter que tirar o Vitinho do jogo. E aí a solução no banco que ele encontra é, eu vou colocar o Félix Torres pra tirar o Vitinho.
0: Era pra parar de levar o balão.
2: E aí né? Eu vou colocar o Vitinho na lateral e eu vou adiantar o Bruno Gomes. Cara, isso cai tanto em qualidade que é inacreditável.
1: Não, cara, todas as substituições do Inter,
2: o Félix elas Torres decaem é o outro de qualidade. Que, tá, Malelê, é que o Félix Torres ele também ele é uma queda. Não, uma
0: ele
2: queda,
0: quase entregou antes.
2: É isso, é uma queda abrupta de qualidade que a gente já sabe que vai
0: acontecer. Ele e o Alejandro quase fizeram dobradinho no lance.
2: É isso.
0: Que a bola sobra e o Félix Torres dá um passe canalha, assim, mas, na saída de bola.
2: Mas mesmo assim, o centroavante tem que se impor.
0: Sim, né, não, e daí o Alejandro. Ele. O Alejandro perde mais o passezinho do Félix. Não, ruim, é o passezinho. Passezinho de brocha, né? De brocha, né?
2: Pode estar da bola longe.
0: Tá ganhando de 1-0, mas enfim, tô te falando que sim, os dois que entraram fazendo uma pataquada só. E, cara, eu vou te dizer, o cara não consegue nem aproveitar nada, tem um Grenal semana que vem. E aí, tipo assim, eu não sei porque o time, vamos falar que o time passe. Cara, quantas vezes a gente viu o time aí brigando pra não cair ou sendo rebaixado, chegando em fase final de Copa do Brasil? Então, pá, cara.
4: Em 2016, o Inter vai até a semifinal.
1: E não, não é que o Inter vai ter semifinal.
2: Tava ganhando do Atlético Mineiro.
1: Com o time reserva.
2: Isso.
0: Graças
4: o
0: a Deus.
4: O Grêmio, em 2021, porque a temporada não, foi pra outra, chegou até a final mesmo. E caiu.
3: Caiu mesmo, aquele ano.
0: Não, mas a final era Grenal, né?
2: Sim, e você daí, tava.
3: Não, o Grêmio tava
0: voando. O Grêmio tava voando.
3: Não, tava decolando.
0: E aí perde a final, Grenal.
2: Ia ser ruim,
3: ia ser ruim.
2: O Vini tá certo.
3: É verdade, eu concordo.
5: Ele tem pinta de gol, ele tem jeito de gol, é abraço de gol. Inacreditável.
3: Pô, vou mandar um abraço de gol pra um baita camarada, Lucas Campagnolo, top 20 na FIP, né, Federação Internacional de Pádel, tá nos assistindo nas Maldivas aqui com seu tablet, mandou uma imagenzinha dos amiguinhos do Bola aqui, grande abraço meu parceiro. Vocês, guris, que estiveram no estádio aí, tem abraço de gol?
1: Eu tenho um que eu tô devendo aqui, que ele me pediu Vitor lá. Bueno.
3: E pro Alejandro.
1: Gremista de Floripa.
3: O X é comigo, Alejandro.
1: Gremista de Floripa, que ouve a gente aí, me acompanha. O sobrenome dele, isso aqui deve ser grego. João Diamantopoulos.
3: Opa!
1: João Diamantopoulos, gremista de Floripa. Um abraço aí.
0: Abraço pro Rafael Lara aí também, tamo junto.
2: É, eu nem lembro, eu fiquei tão puto ontem, os caras vindo falar, eu falei,
3: é foda, é foda, lembro, é foda, é foda, às vezes não tem como, Natan, tu tem algum abraço de gol, hein?
4: Eu tenho pro Douglas, que eu tava treinando ali no Sesc, ele me parou e falou, manda um abraço de gol lá no Bola.
3: Tava treinando no Sesc, Natan.
4: Isso.
2: Pois é, pro Lucas Benedetti, que é colorado, fala aqui de Rio Grande, fã do Bola, e defendeu a dissertação de mestrado na FURG, então é um bom dia. Um
0: abraço pro, também pro...
2: O mestrado é bom.
0: Um abraço também pro João Guilherme, tatuador, colorado, nos encontrou lá no Minha Camisa Vermelha, lá no bar do Max, pediu um abraço de gol, um abraço pra ele.
2: Ah, eu lembro dele.
0: Isso aí.
2: Ele disse pra nós tatuar com ele, né?
0: Isso.
2: Ah, eu esqueci. Tem um jogo hoje, a gente tá falando, né, do Inter, da contratação do Sanabria. Não ficou muito claro, pela entrevista do Pezzolano ontem, se o Sanabria é uma alternativa ao Alex Arce ou se ele seria... De repente o Inter poderia tentar contratar os dois jogadores.
1: Eu acho que deveria tentar contratar os dois e até mais um.
2: O Inter deveria tentar contratar 10.
1: Isso aí.
0: Quase contratando de velho.
1: Não é possível.
2: O Sanabria deve chegar hoje, inclusive em Porto Alegre, para assinar contrato. Mas se o Inter ainda tiver dinheiro, ele vai depender do que vai acontecer hoje entre Rivadavia e Fluminense. O primeiro jogo no Maracanã foi 0-0. Mas o Fluminense
0: acordou, né? O Fluminense acordou.
2: O Fluminense com ânimo renovado depois de ter vencido o Palmeiras do jeito que venceu. Um baita jogo, um jogo de adulto, assim. Jogam na Argentina o jogo da volta. Se o Rivadavia for eliminado, talvez possa ter uma negociação pelo Arce. Não sei de onde o Inter vai arrumar o dinheiro. Agora, se o Rivadavia é seguida, eu acho que...
0: O bom do Arce é que ele tá num momento bom.
2: É isso.
0: Né? E aí tu...
2: É o cara de não... 70 gols nos últimos 3 anos.
0: A carreira dele... Mas beleza, mas ele tá num momento bom. O Inter precisa de um cara que
2: chegue, jogue agora.
0: Cara, e que naquele passe ali que o Alejandro... Né? É, que o Alejandro pegou... Ah. Primeiro, leva o cara... Cara, o cara pisar em Porto Alegre, pega a chuteira do cara, o uniforme do cara, e vamos levar em todas as religiões possíveis.
2: Isso.
0: Ai, Vini, eu... sou de tal. Não, não interessa, a gente vai levar em todas. Isso. A gente vai levar na igreja, a gente vai levar na.
1: Dos macumba, ateus,
0: vai
1: levar tem que levar
0: em...
1: também.
0: Tudo, tudo. Ah, não acreditamos em nada. Ou galga, é isso aí. Entendeu? E, cara, levar em tudo.
4: Mas tem que pagar a galera, daí.
0: Azar. Tem que pagar, tem que pagar. Tem que pagar.
1: Atrás do salário do jogador.
2: O pai Danilo, se foi, o Inter pagou, mas tem um outro clube aí que ficou devendo. É.
4: Deve ser o Juventude.
0: O que de vocês está guardado.
2: O cara devendo. O cara devendo.
4: Não, não.
0: Porque agora é o seguinte, né, também. Ser eliminado por esse Inter agora também é um fiasco.
4: Não, ser eliminado por esse Grêmio também, né? Vamos combinar.
3: Mas fiasco seria maior pra nós.
0: 120 milhões,
3: cara. Eles não fizeram nada esse ano, cara. Eles só estão latindo, meu.
4: Mas nem o Grêmio.
3: Nada, eles não ganharam nem gauchão. Daí quando teve de mano a mano, não ganharam.
1: Mas é que o gauchão é
3: fiasco nosso,
1: velho. Otário. Tanto que vocês
3: Grêmio tem 5 Copas do Brasil,
1: bancaram...
3: meu. Tem uma, meu.
4: É verdade, né?
0: E outra, né?
4: É um time menor.
0: Os outros têm
1: dinheiro,
0: na verdade.
1: Pintou favorito, hein?
3: É mesmo, pintou favorito, rapaz.
4: Me convenceu. Não dá pra perder.
0: E outra, né?
4: Tem tradição na competição.
3: Gera uma energia.
0: Eu gosto disso. É o cara que não vai estar no jogo de volta. Eu gosto disso.
4: É. Ele vai estar com a cena. Vai cair eu. Vai cair eu aqui. Eu e o Gordo.
3: Uma energia. Ele
0: não,
3: falou.
0: O Gordo não. O Grêmio
1: não. Mas
0: não,
1: o Léo vai vir. Se você perder.
4: Não, vou ter que convidar outro gremista. Vai ser eu e, sei lá, o Duda.
0: É, também vou falar a real. O Léo nunca tá quando o Grêmio se fode.
3: Não, né? O Diverio falou. É o Adams do Velho Testamento. Tipo uma energia. Tipo o Raiden no Mortal Kombat. Vem um raio no cara. Assim, eles quando sai. Eu fico assim, ó. Me dá um.
4: É o Adams de óculos, o cabelinho pra trás.
3: Tá bebendo, Natan? Tu veio bebendo hoje?
0: O Adams.
4: Ah, meu, permitido. Ah,
0: ele falou de um jeito muito mais difícil.
3: Imagina o Natan veio tomando um trocinho dentro do trem, cara.
4: Não.
3: Pô, pior ainda.
4: Não, mas aí o
0: cara. Aqueles canudinhos.
4: O cara consegue fazer o gingado com a moto aqui.
3: Tu consegue.
0: É, o cara é muito habilidoso fazer
3: deixar o capacetinho, a meia bomba e o cigarrinho?
4: Não,
3: o
4: cigarrinho não dá.
0: O cara que caiu de moto para fazer gingado. Bateu no engarrafado do engarrafado. No engavetamento.
3: Alguém tá...
0: ele caiu sozinho, esse é o pior.
1: Cara, fala! Ah! Não tem mais nada pra falar, cara.
4: Cudê. E o Cudê? Ele ativa ele.
1: Eu só citei.
4: É a palavra mágica.
1: É que eu só citei o nome do Cudê pra ser coerente, né? Cara?
3: O desfibrilador do Lelê.
1: Porque Cudê. Eu falo. Não, não. É que os idiotas que ficam proliferando.
4: Não, para. Isso aí. Não fala,
0: cara. Tem o Abel Ferreira aqui.
4: É audiência.
1: É que eu falo.
4: Meus amigos.
1: É que tem um monte de coisa que eu falo, exatamente a mesma coisa do Presolano que eu falava do Cudê. Mas os caras se agarram no Cudê.
4: Não, eu te entendi, que isso aí é coerente.
0: No cu de quem?
4: Quando o Pezzolano sair e tiver outro treinador, tu vai falar, ah, o Pezzolano.
1: Por exemplo, o Pezzolano tem uma característica que é o oposto do Cudê, que é uma coisa que é fundo do Cudê. É justamente o fato de não reclamar e não encher o saco com as coisas que não tem. Ele vai lá e abraça o que tem.
3: Tá, mas é que eu acho que o cenário é diferente agora. Não passando um pano pro Cudê, é que quando o Cudê tava no Inter, o cara tava prometendo mundos e fundos.
4: Caramba, mas se o Pezzolano tem o título.
0: Se o Pezzolano tem o título,
3: ele caiu na real, Lelê.
2: Mas ainda assim, no ano do Cudê tava aí no primeiro. Teve a pandemia.
3: Sim.
2: Então, meio que todo mundo se...
3: Claro,
2: se
3: claro.
2: E ele continuava...
3: Xaropeando.
0: Chato pra caralho. O Oscar e o Charlie.
1: Esse time é bem pior, né?
0: Cara? Não é que é bem pior.
1: Bem
3: pior. Cara, o Inter quase caiu ano passado. Esse time é pior do que o do ano passado.
0: É o time reserva do ano passado.
2: É um dos piores que o Inter já
1: montou. É verdade.
2: O Inter ficaram
0: mesmo. E cara, olha só. Ah, lembrei o que eu ia falar. Vocês já pararam, falando sério, vocês gremistas já pararam pra fazer...
3: Tem uma baita enquete.
0: Porque eu fiz aqui. Daqui a pouquinho a enquete aí. Uhum. Porque daqui a
4: pouco. Fica aí.
0: Eu fiz tá o. Eu peguei ali os jogos do Inter, cara. E pra tirar 25 pontinhos ali, mano. É assustador.
4: Ah, não.
0: Cara,
4: não
0: vou fazer é assustador.
1: Não,
0: faz
1: o 25, cara.
0: Não, por que 25? Não, pra botei...
1: Não, joguei... não. Que margem? Tem margem.
0: Não, pra botar pro alto.
1: Então com quanto agora? 23?
0: 24.
1: 24?
0: Não,
1: é 21, tá bom.
0: Não, mas 21 não, ano passado
2: acho
0: não,
2: que é 22, hein? Acho que esse ano é 22.
1: Ah, 22, fechamos.
0: Mas desde o
3: cara, meu, logo galera... vai buscar isso.
2: Cara, desde a primeira rodada, pode buscar. Quando começou o Campeonato Brasileiro, eu falei, faltam 45 pontos. Cara, é inacreditável, velho.
0: Que e como é difícil achar 45 cara, pontos.
3: Olha só, faz o exercício. Faz.
0: É assustador. Porque é o seguinte, tá? Porque o Grêmio é um visitante horrível, né? E aí, cara...
4: Já considera zero pontos.
0: Pois é, não. Coloca mesmo o Grêmio tendo uma baita campanha em casa. Dessa campanha fora, perdendo tudo como perde. Cara... E pode colocar até vitóriazinha contra a Chapecoense, essas coisinhas.
2: Atualmente, 40 pontos, né, Lelê? Tu que é da matemática, se tem 23 pontos em 22 jogos, o aproveitamento é quase 33%, né?
0: Tem que torcer pro São Paulo
2: quando der uma derrocada. 33% é 38 assim, pontos. Então vamos botar
3: e
2: 40.
3: E ninguém aí ali embaixo se engraçar, porque, meu, esse o time senão do Remo aí não é a oitava maravilha do mundo, mas eles vão xaropear.
2: Eles encarnam em casa.
3: Eles vão xaropear.
4: E o Mirassol também.
1: Ô, meu, e eu vou te dizer uma coisa, cara. Fisicamente, esses caras do Remo, cara, eles

0: passam mais tempo dentro de avião do que com as famílias deles, cara. E os caras estavam ali ontem, sabe?
1: São quase pilotos.
0: Correndo pra caralho, mais do que o Alejandro.
1: Ah, mas eu acho que não é difícil que
2: tirando... correr mais com o Alejandro. Pois é, mas... que eu acho que o Alejandro é exceção. O problema do Inter não é correr. Eu acho que o Matheus Bahia ontem correu, o Bernabé correu, o Vijagra correu. Eu acho que a maioria do time, cara, acho até que o Alan Patrick, comparado a ele mesmo, umas duas, três vezes eu vi o Alan Patrick marcando, velho.
1: Não, o Alan Patrick é melhor centroavante que o Alejandro.
3: É? O problema do Inter é diferente do Grêmio. Do Inter é qualidade técnica na frente. E o do Grêmio, sim, acho que é correr. Acho que é ter vontade.
1: Acho que é técnico daí o problema do Grêmio. Não técnico, eu digo questão técnica. É tático. O Grêmio não tem um esquema.
2: Não é técnico, é tático.
1: Técnico e tático.
3: Não. Quis usar os dois. É treinador.
4: Ah, é que eu já vi o Grêmio fazer mais bobagem por aí com times um elenco piores. Muito inferior, cara. É isso que me pega, assim, sabe? Tipo, eu não tô defendendo esse elenco, porque eu acho que é mal montado. E a prova tá aí que o Grêmio mandou 21 embora no início do ano, tá mandando mais gente embora agora.
3: Tá mandando o cara que recém chegou, tá mandando embora.
4: E assim, não é isso. Mas eu acho que tu consegue tirar mais, cara. Tu não precisa estar ali. A enquete é a seguinte.
1: Ah, boa.
2: Ele tinha esquecido.
1: Não, ele é enquete.
2: Eu fiquei curioso, ele tava meio...
4: Independente do clube que tu torça, Grêmio ou Inter, tu troca a desclassificação na Copa do Brasil pelo rebaixamento do rival?
0: Não.
1: Peraí,
0: ou o título?
1: Seja mais
3: classificação.
1: Claro.
4: Classificação. Porque a gente sabe que é o campeonato.
2: Não, ficou um pouco confuso.
4: Não, falei classificação.
1: Não, falou desclassificação.
4: Falou desclassificação, perdão, então. Vamos reconstruir, então.
1: Vamos lá.
4: Boa. Tu troca ser desclassificado na Copa do Brasil pelo rebaixamento do rival?
1: Se o Inter caiu, o Grêmio cai. Se o Inter cair da Copa do Brasil, o Grêmio cai no Brasileirão.
4: Isso.
1: Mas eu sei o fim da Copa do Brasil.
4: Não. Eu tô falando de classe. É o nosso campeonato à parte. A nossa Copa do Mundo à parte.
3: Se não for campeão,
2: quem troca. Quem ganhar das quartas de final é rebaixado.
4: Quem? Ó, tu classificou, Gomes.
2: Tá.
4: Mas tu vai ser rebaixado.
2: Não, claro que não.
1: Tá louco. Ser rebaixado é a pior coisa.
2: Porque ser rebaixado, ser rebaixado é um prejuízo financeiro que essa classificação não leva.
4: Ela é uma enquete que parece tola, mas ela é um campeonato à parte.
2: Não, é que o rebaixamento acaba com o Grêmio Inter hoje, velho.
4: Destrói.
1: Não, eu pode me eliminar na Copa do Brasil. Se quiser, me elimina com crueldade. Mas não cai no Brasileirão.
2: Não, com crueldade não.
1: Eu não quero cair. Não.
2: Cara, eu também não quero cair.
1: Não, mas é que isso que eu tô dizendo.
5: A corneta é dali, daquele
1: exato,
5: mês,
1: é momentâneo.
5: Do ano e
2: no
5: tal.
2: No próximo gauchão, rebaixado é o ano. Rebaixamento é pro resto da vida. Não. Pode ficar com o rebaixamento.
4: Não,
5: rebaixamento eu acho muito... E atualmente, assim, pros dois clubes, pela situação pintada pelos dois clubes, é... O rebaixamento é...
2: Mas o Grêmio tem dinheiro, né?
5: Não tem, cara.
4: Isso não quer dizer nada, Vini. Tu pode ter dinheiro, gastar mal o teu dinheiro, que tem de milionário de Mega Sena aí, que estão pobre um, dois anos depois, cara.
5: Só tem uma coisa
3: Davi que poderia... Brito,
2: o Grêmio?
3: Ganhou o Big Brother, só tá sem dinheiro.
5: Só tem uma coisa que poderia ser aproveitada em caso de rebaixamento de um deles, é baixar salário real de jogador aí.
3: É, isso aí tá uma loucura.
1: O Vitinho não pode ganhar 1 milhão, né?
3: Uns pernas de pau ganhando.
4: Eu tô muito curioso. Isso vai ser um dia que nós vamos rir no bola aqui. Quanto o William vai ganhar no próximo clube? Eu aposto contigo que vai ser um quinto do valor que ele ganhava no Grêmio.
3: E ainda assim vai ser.
0: E outra coisa, né, velho? Voltou da intertemporada acima do peso, descontinho no salário,
3: velho. Caneta.
0: Descontinho no salário. Não, usa
2: a caneta
0: durante
2: a temporada. Já viu quanto é que é a caneta de Monjaro? O Inter não tem dinheiro pra isso, rapaz.
5: É, é o jogador que tem que usar. Ele tem.
2: Mas o Inter não pode pagar por
4: isso. Não, mas eu acho que eles não caem no doping.
2: É, desconto em folha.
4: Acho. Tô falando de achismo. Não sei nem se por doping, mas acho que até por uma questão de alimentação, tudo, cara. É
5: inadmissível pra mim, sinceramente, sabe? O cara chegar nesse ponto.
4: É.
5: Da gente ter que brincar que o cara tem que usar uma caneta. Calma, cara. Só faz isso na tua vida, louco. É que nem o cara do colégio, meu pai dizia muito pra mim. Eu chegava lá com uma nota e meu pai dizia, cheguei com uma nota legal, pai. Tá, beleza.
4: Não fez mais que obrigação.
5: Tu só faz isso, cara. Tu não trabalha, tu não tem que acordar cedo, tu vai pro colégio. Que grande dificuldade.
4: Não, o cara
5: tu só faz isso, velhinho.
1: Ele tem ou tem uma condição física.
5: Não, nem que, tô cobrando que faça. Nós estamos cobrando que o jogador esteja em forma. Em forma.
3: Tu não tá nem pedindo que ele jogue bem.
1: Vou te falar de velho. Eu não tô pedindo que ele esteja em forma. Eu tô pedindo que ele saiba jogar futebol. Não.
4: Faça um golzinho.
1: Então, que saiba jogar. Cara, não. Se ele sabe
4: fazer uma parada. Ele acerte a bola.
2: Isso. A gente não tá na divisão de acesso. A gente não tá na terceirona, onde é normal tu ver um cara gordinho ali.
3: Ele tá em forma.
2: É o que tem.
0: Forma eu quero redonda. Que ele jogue 15 minutos quando ele for chamado pelo treinador e que ele tenha um percentual de...
3: De gordura?
0: Talvez 40% de acerto das suas ações.
1: Mas dentro do clube não existe esse entendimento, porque deixa um cara jogar.
5: E ele não mora na concentração embaixo do arquibancada, ele não viaja de ônibus, Frederico Westphalen a Rio Grande, né? Tudo
2: Bom, não faz lanche no ônibus. É.

0: Duba.
1: Eu acho.
2: Se eu ganho a grana que o Brett White ganha no Grêmio, eu ia varrer a arena antes do jogo, velho.
0: Isso aí, cara.
2: Tá ligado? Tipo assim, aí esperar a turma com cachorro quente e pipoca, velho. É. Tipo assim, ó, pô, hoje vocês vão ver o tio jogar, velho. Vou dar vida por vocês ali. Deu um esbarão e meio, Vini. Um ano, tu resolve a vida de três gerações.
1: É mais que um prêmio do Big Brother.
3: Que, sinceramente, lá no
0: Big Brother, idiota.
2: É a referência dele.
0: Eu não preciso ser o Bright White, cara. Se fosse o Alejandro, eu ia passar a paninha em cada cadeira do Beira-Rio antes do jogo.
4: Não, e a grande questão é a seguinte, cara. Foi 28 gols, não foi? Que ele fez naquele ano? O Alejandro?
1: Tá, mas é que foi a única temporada.
4: Mas não interessa. Tipo assim, o cara que fez 28 gols no ano.
1: O Lelê quer 8 só.
4: Não,
1: oito gols.
4: Dois.
0: No Vitória é outro peso também.
2: Não, ontem já teve um. Né? A gente volta amanhã.
1: Era outro peso.
2: Com bola nas costas, tá chegando o Rafinha aí com o Discorama.
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3: 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Meio-dia, 6 minutos. Um bom início de tarde de terça-feira. Estamos ligados, conectados para resgatar os clássicos nacionais e internacionais da música no mundo todo. Com o Discorama aqui na Atlântida, já tô pegando pedidos da galera.

o Discorama aqui na Atlântida, na Rádio das Nossas Vidas. Brigadas pela sua audiência. E você pode contribuir aqui com o Discorama ali no @rafinha.menegazzo pedindo um som. Esse aqui é mais um pedido de ouvinte, o Blink 182.

Isso aqui não é uma música, isso aqui é um hino. Lá dos anos 90, 1991, do álbum Ten, do Pearl Jam. Sem dúvida, uma das grandes bandas em atividade. A banda do Ed Vedder. É muito legal. Black é um clássico absoluto e tá tocando aqui no Discorama. Blink 182, Stay Together for the Kids, foi pedido de ouvinte, bem como o Man at Work, do Colin Hay, Overkill, e a primeira foi Toto com Africa. Só pedido da galera aqui no @rafinha.menegazzo. Essa é a vibe do Discorama, te desejando aí o início de tarde de terça-feira. A previsão era de chuva, ao menos na capital, e não tá chovendo. Então vamos aproveitar. Mais um pedido da audiência, a banda do Mark Knopfler, guitarrista e frontman do Dire Straits. Walk of Life é o nome da faixa.

0: Xandinho e dedicar essa música com muito carinho com o ouvinte que me pediu aqui. Eu não vou trazer muito mais informação, mas enfim, todo dia tem alguém que, né, se despede de alguém. Esse foi um pedido muito especial para esse casal que me pediu para tocar, Armandinho, Ana Lua. Conta com a gente aqui, meu parceiro. Ouvimos ainda Dire Straits, Pearl Jam, Blink, Man at Work e Toto para o Sicredi. 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No dia de hoje, aniversariantes importantes aqui. Deixa eu mandar um abraço com muito carinho, meu parceirão. Monstro, grande talento da música atual, Vitor Clay, completando hoje 32 anos. Pô, que legal. E um cara que marcou, ao menos pra mim aqui, eu acho que uma boa parte da adolescência da galera aí, o Patrick Swayze. Eu brinco muito, né, falando do Patrick Swayze, mas tirando qualquer brincadeira, ele faria hoje 74 anos, o ator e cantor morreu em 14 de setembro de 2009. Aos 57 anos, após 2 anos de tratamento contra o câncer de pâncreas. Ele que é o eterno Caçadores de Emoção, né? Aquele filme clássico ali, que tem o Patrick Swayze, o Keanu Reeves. O Anthony Kidd aparece numa pontinha desse filme aí, entre outros atores, e é um filme muito legal. O 1, né? O original. O segundo aí não ata a chuteira. 28 minutos para uma, você pode seguir interagindo comigo ali, pedindo aquele som, trocando uma ideia no @rafinha.menegasso. Até compartilhei ali também mais um pedido de ajuda, nesse caso uma adolescente, né, da grande Porto Alegre aí que desapareceu e tal, a família tá, enfim, né, desesperada. Então se você que me acompanha aqui nas ondas sonoras da Atlântida, tiver algum tipo de informação, tem ali uns stories mostrando a menina e desejando que o desfecho seja o melhor de todos, né, obviamente. Então, e ajudar a compartilhar isso aí, o quanto mais gente compartilhar, melhor.
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11: Estamos de volta aqui no Discorama, Rádio das Nossas Vidas. Mais um pedido de ouvinte aqui pelo Instagram, no @rafinha.menegas. 24 para 1, Rudugurus.

o Discorama aqui na Atlântida, Rádio das Nossas Vidas, lá de 1980, 81, Tears for Fears, os britânicos. E toda vez que aparece um conteúdo de inteligência artificial, voltando no tempo ali dos anos 80 e 90, essa música aparece naquela montagem, é muito legal. 16 minutos para uma da tarde, tem Pretinho Básico. Depois do Rudo Guruzi, do Tears for Fears, tem Titãs com a clássica Bichos Escrotos. Uma versão nova aí.

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11: 19. Olá, Alexandre Ferreira.
10: Olá, olá. Muito boa tarde, estamos chegando aqui na Atlântida, Rádio das Nossas Vidas, com o Pretinho Básico, primeira edição do dia 18 de agosto de 2026, 1h08. Capados aí 8 minutos do programa de maior audiência da emissora em função do gosto pessoal que o cara fica tocando no programa de música anterior.
13: Isso não é sobre tempo, Alexandre. O programa começa normalmente 5h30, 6h.
10: Biscoito, né? Zezé, carinho que vem de família há 58 anos, mas estava muito gostosinho o discorama. Boa tarde, Rafinha Menegas.
13: Ótima tarde, Alexandre. Esse programa é um
10: muito
13: prazer.
10: Muito obrigado pela cobertura.
13: Nosso programa, né?
10: 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Muito boa tarde, Vini Moura.
14: Olá, Alexandre, muito boa tarde, ótima terça-feira pra
10: todo mundo. 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Muito boa tarde, a estrela móvel da terça-feira, Rodaica.
15: E aí, tudo?
10: Tudo bem contigo?
15: Tudo bem comigo e contigo?
10: Tudo maravilhoso comigo também. 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Fala, Porazinho, muito boa tarde, Porazinho. Camisetinha azul, verãozinho chegando. Como é que é, Porã? Tudo bem?
16: Tá tudo bem, cara. E o discorama tava muito bom mesmo. Mandei até mensagem pro Rafinha.
13: Obrigado,
16: tá? Foi entre o surf, o pop e o rock brasileiro.
13: Olha aí.
16: Isso. Grandes músicas.
10: Coisa boa.
16: Muito bom.
10: Coisa boa ter
16: aquela discorama. Música lá do B, lado A, foi durante muitos anos, quando eu fazia o programa aqui às 6 da manhã, né? Na Atlântida. Não, uma das músicas da minha vida, com certeza, acho. E a música que me despertava todos os dias no celular. Lembra quando a gente tinha a musiquinha no celular?
13: Com certeza.
16: Botava a música.
10: Quando tínhamos música menos tecnologia, a gente tinha musiquinhas no toque no celular.
13: É verdade.
10: Aliás, o Discorama é um programa espetacular que resgata e toca aqui hoje em dia, em 2026, as músicas que a audiência veterana da Atlântida ouviu nos anos 80 e 90. E aí eu me incluo, era ouvinte da Atlântida nos anos 80, antes de começar a trabalhar aqui em 89. E aí, hoje em dia, nós temos uma rádio em Porto Alegre, Porã, que faz exatamente isso. Toda a sua programação, 24 horas da sua programação, tocando o que a Atlântida tocava nos anos 80 e 90. Esta rádio é a nossa 102.3, com uma audiência absurda dentro dos carros de aplicativo em Porto Alegre. Muito obrigado por esta audiência dessa baita rádio chamada 102.3 aqui de Porto Alegre. 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Muito boa tarde, garotão Rafael Gomes.
14: Fala, Alexandre, boa tarde.
10: Tudo bem contigo?
14: 100%.
10: Coisa linda. Vamos destrinchar aqui então o 18 de agosto com os destaques aí, Sandrinho.
14: Destaques, bom, Alexandre.
10: Os destaques aí, meu irmão. 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Hoje, 18 de 8, é dia do estagiário.
14: Olha aí. Parabéns.
16: Coisa linda, né? Já fui estagiário.
10: Por que será que o dia 18 de agosto é dia do estagiário? Certamente é para lembrar, deixar vivo na memória uma grande cagada que um estagiário fez.
14: Mexeu. Não, é só porque no dia 18 de agosto de 1982 foi sancionado o decreto que regulamenta o estágio de estudante no Brasil.
10: Ah, isso.
14: Qual ano, desculpa? 1982.
13: Mais 20 anos.
16: Olha só. Tudo bem. Eu virei estagiário 10 anos depois dessa lei. Em 92.
10: Olha aí.
16: Se bem que eu comecei a trabalhar em 87, mas é que não era estagiário, era menor auxiliar de serviços gerais. É. Do Banco do Brasil.
10: Menor depois virei... auxiliar de serviços gerais.
16: Não era office boy, na verdade era um boy, era boy interno.
13: É o boy interno. Isso, era o contínuo, né?
14: Justamente isso. Não,
16: o contínuo era acima. Antes disso.
14: Exato.
16: O contínuo já era acima, já era o cara que era contratado. Ele, o cara
13: eu entrei contínuo, como contínuo, então.
10: É tipo cabo soldado.
14: Vai na venda.
10: Essa parece a relação aí.
16: Eu fui vai na venda durante muito tempo.
14: Hoje em dia o cara não é mais vai na venda como estagiário.
13: Não.
16: Hoje em dia tem estagiário que já chega com as unhas.
14: É que não pode, né? Hoje em dia tem também a lei do estagiário, que certo. É o que o estagiário pode e não pode fazer. Verdade. Frente ao
10: Por
14: seu,
10: exemplo,
14: seu
10: buscar
14: cargo.
10: Café pro colaborador.
14: Não é tarefa do estagiário.
10: Não é tarefa do estagiário.
14: A não ser que ele trabalhe numa cafeteria.
13: Mas é a gentileza do amigo. Eu já te trouxe café. O Patrick Schweizer me traz café.
16: Eu acho que servir é estagiário. Servir sempre é um ato de gentileza e de abertura do seu egocentrismo. Ah,
10: claro que legal, sim, Porazinho, eu concordo contigo, mas quando não está esta tarefa, não está descrita lá numa coisinha chamada job description, Porazinho.
14: Ah, eu adoro quando fala inglês.
10: Que é a descrição das tuas tarefas dentro da empresa. Buscar café para o colaborador não é uma dessas tarefas. Quando este estagiário sair da empresa, ele vai pegar um advogado trabalhista e vai dizer: olha aqui, ó, eu buscava café pro Rafinha Menegazzo, e isso não estava na descrição do meu trabalho.
14: Mas é isso, está gravado na live do programa.
13: Exatamente. Bom, então todo mundo caiu, porque tu já pediu café, todos nós
14: não,
13: já pedimos.
14: Só eu não pedi. Porque...
13: Vamos parar com a hipocrisia aqui.
10: Vamos dar ali aqui no Petinho Básico. Calma. O Petinho Básico é o Gypsy. O Gypsy. Gypsy fez ontem 10 anos dos tutores Carol e Douglas Pilate, de Flores da Cunha, no Rio Grande do Sul.
13: Tá subindo, né?
10: Parece ser um shih tzu, né?
8: Eu acho que é um shih tzu.
14: Mas é um shih tzu mesclado. Tem uma mescla aí. Ou uma falta de tosa.
8: É que tem vários tipos de shih tzu. Eu acho que ele é shih tzu.
14: Né? Ele tá velhinho, né?
13: Tá, ele é Stairway to Heaven, o garotão, né?
8: É, mas com 10 anos ainda dá um caldo.
14: Pode ter mais 10, Rafinha.
8: A buba foi até os 13.
14: Use dele até os 12.
10: Bravo da Supra Pets! Bravo da Supra Pets é nutrição completa para cães cheios de energia, como parece ser o Gypsy, né?
16: É.
10: Olha ali, cheio de energia.
13: Ele é um jovem senhor.
14: O Gypsy tá bem legal, o Gypsy tá doidão.
16: O Gypsy, ele tá envergonhado.
10: Uma fotinha ali que deixou o Gypsy mal.
16: Meus tutores querem tirar uma foto, que saco, meu aniversário.
8: Eu não posso com o dentinho aparecer. Mano, olha ali, gente.
14: É foto de
16: ventandor.
13: É uma foto de ventandor.
14: Coloca o voo pra tirar foto ali. O voo tira foto sem olhar pra câmera. Era festa surpresa, gente. O Gypsy foi pego de surpresa.
8: Sabe que lá em casa, quando a gente fazia fotos assim da família, às vezes até botando a câmera num tripé, se não tivesse ninguém pra bater a foto, a buba rápida.

0: rapidamente a lá e sentava, ninguém precisava ser. É.
1: Saudade, saudade da Bubu.
0: Muita saudade, todos
1: Fetter
0: os
1: tava
0: dias.
1: Esses dias falou também da Bubu.
2: É, o Fetter chorou esses dias.
3: Por mais que a Bubu, por mais que a Bubu, que eu não fosse um dos preferidos da casa da Bubu.
0: Por motivos óbvios.
3: Porque ela era mais das meninas do que dos meninos, a Bubu, né? Mas eu sinto falta, obviamente, de um bichinho, de uma vida em casa alegre.
4: Fevereiro tá aí, Alexandre.
3: Nós falamos sobre isso ontem, né?
4: Rodaica, nós compramos o cachorro.
3: Mostra pra Rodaica nossa conversa.
0: E vocês mesmos vão criar.
3: Mostra pra Rodaica
4: a nossa conversa. Adestrado.
0: Não.
4: Pra em fevereiro ele tá bem.
0: Não.
1: Tu não tem um bichinho em casa, Porã?
4: Olha aqui,
5: só na rua. Não tenho. Ah, eu já fui bom nisso também.
1: Não, mas que isso? Eu tô falando de pet, porra. Baba, não,
5: mas
1: que
5: eu
1: cabecinha.
5: Também tô falando, já fui um bom pai de pet.
3: Ouvinte aniversariante.
4: Viu? A Rodaica aprovou.
0: Não,
3: quando eu chegar com ele em casa, tu não vai resistir.
0: É óbvio que eu vou me apaixonar. E eu que vou cuidar, não tu. E eu que vou sofrer, não tu. Então eu não quero, obrigada.
4: Mas já é nosso.
0: Então cuidem aqui.
4: Fevereiro vai chegar.
3: A nossa ouvinte aniversariante é a Larissa Cristina Vieira.
4: A Larissa
3: é professora de ensino religioso de Joinville.
4: Olha aí.
3: Fazendo 23 aninhos. A professora de ensino religioso de Joinville, Larissa Cristina Vieira, é a tia da catequese, né, Larissa?
5: Importante. Não necessariamente, né, Alexandre? Eu sei que tem no teu imaginário.
1: Que isso?
5: Catequese, mas não, ela é apenas professora de religião.
4: É que quem mandou os parabéns foi o marido dela, né?
3: Aí, muito bem. Aí, parabéns, Larissa Cristina Vieira.
5: Anos.
3: Saúde e vida longa. Aniversariantes famosos, começando com o Vitão.
5: Olha aí, o Vitão.
3: Vitão é cantor, tá fazendo 27 anos o Vitão.
0: Ele deu uma sumida.
1: Ele ficou meio...
3: Depois do Vitão, temos o nosso Vitinho, o Vitor Clay.
1: Aí sim, olha aí.
3: Família.
4: Aí sim.
3: Vitor Clay fazendo 32 anos, o queridão Vitor Clay com essa cara de 18.
4: Lançou álbum novo, sozinho e bem acompanhado.
3: Muito bom, grande Vitor Clay.
1: É um show, cara. Não,
5: ele é demais.
4: Não, mas ele lançou o álbum no Spotify. Pai, Rafinha.
1: Desculpa, cara, eu só tô...
4: É que eu ouço todos os dias com a minha filha.
5: O programador da Rede Atlântida não tá ligado.
4: Eu fiquei muito feliz quando surgiu um álbum novo, que tinha novas músicas pra escutar.
1: É que ele tem pro teatro do Bourbon Country, não sei se já fez, vai fazer esse
4: ainda
1: show.
4: Ainda não.
1: Esse show.
5: Ele fez um belíssimo show no nosso Atlântida Celebration há um mês e meio atrás, foi incrível o show do Vitor. E, pô, é um cara que...
1: Tá em turnê em Portugal, né?
5: É. Tá em turnê na Europa.
4: Ele é foda.
3: Um país da Europa. Ricardo Tozzi, o ator Ricardo Tozzi, fazendo 51 anos hoje.
4: Bah, nunca mais, né?
5: Ah, não
1: tá ali
5: não
1: na tela.
3: Quem é esse cara aí, cara?
4: É esse aí da foto.
0: Não, ele fez vários papéis de novelas.
4: Muita novela da Sete, sabe?
1: Isso.
4: Novelas bem humoradas.
1: Ninguém vê, né?
4: Ele não chegou aos 9.
5: Coisa levinha, né?
4: isso, cobras e lagartos, essas coisas.
3: Ó, mais um nosso aqui, ó. Sandro Sotili, ex-jogador de futebol. O Sotigol fazendo 53 anos hoje. Grande parceiro,
0: querido. Mentira que o nome dele é Sotili, chamava ele de Sotigol.
3: Sotigol. Metia gol, fazer o quê?
5: Fardava
3: muito no Inter hoje. Aliás, ontem eu vi no Beira-Rio, tava lá, Yarley, Sobis, Tinga. Bota esses caras pra lá e joga no Inter. Oi, Bolívar.
4: Tinga tava no
3: Beira-Rio todinho.
5: É mais ou menos como quando a gente via a seleção brasileira na Copa e via o Ronaldo, Roberto Carlos, Ronaldo ali, o Cacá, o Ronaldinho Gaúcho.
0: O Ronaldinho,
5: melhor fardar os caras.
0: Só o Ronaldinho já resolveu.
1: Já resolveu.
4: Melhor
1: no meio campo resolveu.
4: E nós com o Alejandro.
3: Nossa senhora. Tá gordinho. Edward Norton, tá fazendo 57 anos hoje.
4: Clube da Luta, se foi? Só isso aí.
3: Osmar Prado é o ator. É Osmar Prado fazendo 79 anos.
5: Esse é espetacular.
3: Você é veterano, tem uma memória desse cara na tela da Globo durante muito tempo.
5: Muito tempo, ele fez vários personagens marcantes, o Tião Galinha em Renascer, ele fez aquele motorista que tinha três esposas, o Tabaco.
4: Mas tá vivo, né?
1: Tá vivo.
5: E também fez um personagem que era um cara que era viciado em cocaína, né? Que era o Orestes. O Orestes era outro personagem. Era outro cara.
1: Personagem
5: só, mas ele fez um personagem que também tinha esse problema com drogas.
1: Tons da
5: tal.
1: Lua, né? Também.
5: Não, o Tony da Lua não foi ele. O Tony da Lua foi o outro. Do circo. Nosso amigo
4: Marcos Frota. Marcos Frota. Isso aí eu ia falar.
3: Tá de aniversário hoje também o diretor de cinema, o cineasta Roman Polanski.
4: Opa!
3: E... tá vivo o Polanski fazendo 93 anos.
5: Como assim? 93 do Polanski.
3: Ah, 93, o bebê de Rosemary. É, Chinatown.
1: A Mão que Balança o Berço, baita filme dele.
4: Não, esse cara,
3: A Mão que Balança
5: não é dele, definitivamente.
4: Isso não é nenhum
5: é
4: filme.
5: O pianista
4: isso
5: é, um é dele, né? O pianista mais balança, recente.
1: A Mão que Balança o Berço.
5: De 2002 é do Polanski, cara.
1: É um filme.
3: Qual, Porão?
5: O pianista que ganhou.
3: Ah, o pianista de 2002, filme, isso,
1: bom,
3: verdade.
1: Filme bom.
3: 93 anos, o Roman Polanski. Robert Redford.
1: Meu Deus.
3: Olha isso, faria 90 anos hoje. O gigantesco Robert Redford pereceu no ano passado.
4: Poxa. A Mão que Balança o Berço é um filme dirigido por Curtis Hanson.
1: Tá, é no mesmo nível do Polanski.
3: Dos Hanson, né? Do grupo Hanson.
4: Não, não é do mesmo nível do
3: Polanski. E por último, na lista de aniversariantes, faria 74 anos hoje o ator Patrick Swayze.
1: Olha aí. Calma, fala com calma, né?
3: Patrick Swayze pereceu em 2009.
5: Muito cedo. Era um grande ator, ficou famoso por Ghost, também por Dirty Dancing.
1: Não, Caçadores de Emoção, né?
5: Não, mas esse, desculpa te dizer, é um filme que eu gosto muito também, assim como tu, mas é um filme menor, é um programa de debate. Menor que Dirty Dancing e menor, inclusive,
1: porque foi mais bloco.
5: Que é um filme onde ele...
3: Todos eles estavam muito no início da carreira.
1: Todos, exato.
4: Ghost é muito hype, né?
1: É, exato.
4: Mas não que seja ruim.
1: Os não é ruim.
5: Não, todos são ótimos filmes. Pô, Dirty Dancing, peraí, cara.
4: Dirty Dancing é bem maior.
1: E ele canta também, né? A diversidade desse ator, né?
4: Tu já fez algo parecido.
1: Não, igual o Ghost, mas Caçador de Emoção, sim. Quase morri no mar.
5: Caçadores de Emoção. Pô, baita filme.
1: Ele morre no mar, né, Alexandre?
3: Uma
1: no final.
3: E 22 foram os aniversariantes.
1: Não quer debater.
3: Do dia de hoje. Não, não quero debater.
1: Não tá afim hoje. Não,
4: ele tá blindado hoje.
5: Não, tô de boa. Total.
1: Hoje te blindou bem, né?
4: O santo dele tá muito forte.
3: Não tô nem ouvindo hoje. Não. Que eu não quero ouvir.
1: Ouça.
3: Hoje eu tô
4: sentindo. Vem de branco, né? Vem de branco.
3: Mulher, agora nos destaques aí, tá, meu irmão? Nos destaques aí, mulher é presa com 113 bolsas de luxo furtadas, avaliadas em 260 mil reais.
0: Quantas bolsas?
3: 113.
0: Não eram tão,
3: não
0: eram
3: tão
0: de luxo assim,
3: né?
0: Porra. Pra custar 260, dá uma média
3: de dois mil reais cada bolsa. Uma bolsa, top das galáxias, para não dizer pica das galáxias, prefiro pica do que top, mas uma bolsa pica das galáxias, deve ser o quê? Tem a bolsa de 300 mil, 500 mil,
0: 600, 1 milhão, dependendo.
3: Qual marca, por exemplo? Diz uma marca.
0: Hermès. E
1: a Balenciaga. É cara também, né?
0: É bem cara também, mas menos que a Hermès. A Hermès é a marca mais cara, porque são as bolsas mais artesanais, mais difíceis de serem
3: mais exclusivas também, né?
0: Exclusivas, algumas têm materiais muito caros, ou tipo do couro, ou ouro, ou diamante no acabamento, loucura, nas ferragens, né? E aí são modelos exclusivos que às vezes uma ou duas mulheres no mundo têm. Sim. E eles praticamente escolhem que as mulheres vão ser essas.
1: Eu vi uma loja dessa, daí, que só tinha um cara na frente, tipo um segurança, e entrava um de cada vez só, eu acho que o horário marcado.
3: Isso.
1: É esse tipo de loja.
0: Exato.
1: Só passei na frente.
0: Se tu chegar e entrar assim, caindo o dinheiro pelo bolso...
1: Não tem
0: dinheiro
1: como, né?
0: Cai vivo e tu diz quero comprar uma bolsa, ele diz deixa o teu nome aqui que tu vai entrar numa lista, quem
5: quando
0: sabe um dia
1: nessa vida
0: a nossa vendedora te chama.
1: Tá bem.
3: Eu vou te dar uma bolsa de presente.
0: Vai?
3: Hermes é a marca.
0: A Hermes.
3: É de um amigo meu que abriu uma loja aqui de bolsa em Porto Alegre.
1: No Brick, né? No Brick da Redenção.
4: A bolsa do Hermes.
3: Abre essa bolsa pra nós, Rafa Gomes.
4: Eu não sei provavelmente pronunciar o nome da marca rodaica. Serpui.
0: Serpoá.
4: É uma marca brasileira, por isso que eu não sabia.
0: Porque na verdade é a expressão, né? Mas a Serpui é uma marca aqui mesmo do Brasil e ela é de luxo no Brasil.
4: Isso.
0: Porque ela é uma marca que trabalha com a matéria-prima de excelente qualidade, né? Além do design, que é exclusivo, porque não é cópia do que já existe. É um design exclusivo, autêntico.
2: É bom saber essas coisas agora, Gustavo.
0: Serpui.
4: Por quê?
2: Pra ter conhecimento, né? Nas rodas de
3: conversa. Tu tá vendendo bolsas, joia?
2: Não, eu não. Não me envolvo mais com coisas de venda.
3: Certo.
2: Eu tô um cara não. mudado, né?
1: Mas ontem tu tava vendendo os bagulhos.
4: Ontem tu tava vendendo ingresso.
5: Não, desde ontem ele não se envolve mais com ele.
4: Bom, não. E ontem ele disse que não vinha hoje.
5: Mas tu tá envolvido com o que então, Joias? Tu não te envolve com coisa de polícia, né? Tu envolve com coisa de religião.
4: Taxista.
2: E nem taxista. Isso.

0: Eu tô vindo fazer meu trabalho aqui.
1: Tá certo.
2: Então, a Serpui Serpuá, ela teve uma carga furtada em setembro do ano passado de 844 bolsas, que somariam quase 2 milhões de reais. A polícia encontrou 113 dessas bolsas numa mesma casa. Na zona leste de São Paulo, numa casa no bairro Lajeado, essas bolsas foram encontradas e a soma dessas bolsas dá 260 mil reais. Um casal foi preso, teria sido preso, na verdade, só a moça foi presa porque o rapaz, na hora do flagrante, o rapaz fugiu pela janela e deixou a namorada.
3: Deixou ela, né?
4: Não, claro, saiu pela janela gritando, não tem flagrante, não!
2: Então a moça de 34 anos foi presa.
3: Mas ela roubou, então, na verdade, o carregamento. Não é que ela foi lá e foi roubando.
2: O carregamento direto do aeroporto. Isso
3: é
2: o mais
3: é porque
2: maluco.
3: Eu acho que é uma marca de exportação, né?
2: É
3: uma marca bem que trabalha bem com matéria-prima brasileira, inclusive com um design de coisas brasileiras, né? Acho que eles fazem bolsas mais artesanais e exportam para fora e são bem famosos mesmo. Então ela deve ter pego um carregamento desses antes dele ir para fora do Brasil.
2: Exatamente. Então é bem provável.
3: E ainda no preço de custo.
2: Então é bem provável que as outras 700 bolsas já tenham sido vendidas, já tenham sido negociadas.
4: Ah, mas bem bonitinha a bolsa daqui.
1: Deixa eu ver o logo, velho.
3: Não, eles fazem com.
1: Não acredito. É. Imagina, cara, comprei uma.
3: Vê se não. Tu tá no Instagram?
4: Não, tô no Google.
2: Vai no Mercado Livre ver se tu acha uma num preço.
3: Não, é que é até imitado. Eles fazem assim em formato de lagosta. Tudo natural e usam palha com couro, né? Com outras ferragens, com uma matéria-prima bem bacana. E eu acho que é um tipo de bolsa exportação mesmo, que carrega muito da personalidade brasileira, do design daqui pra fora, e por isso que tem este valor.
2: Então a moça foi presa e o marido dela está sendo procurado.
4: Olha aí.
3: E a mulher
0: sempre,
3: dela, né?
0: O homem sempre tá do pé, né?
2: E ele foi o que furtou, Jorge.
4: Informação.
2: Ele foi o que furtou porque as imagens do aeroporto mostram ele.
4: Informação.
2: Informação, Alexandre Fetter.
4: As bolsas e clutches. É uma clutch.
2: Eu adoro quando fala
3: bolsa
2: inglês.
3: De mão.
4: Custam, em média, entre 990 e 3.500 reais, dependendo do modelo, dos materiais artesanais, como palha, vime ou madrepérola, e também de detalhes em cristal. De 990 a 3.500.
2: Ruim pra nós, né?
4: Ruim pra nós, ruim pra nós.
5: Preste uma prancha de surf.
3: Mas são bem bonitas as bolsas.
4: São bonitas, muito bom. Cliente reclama de programa curto e aciona a polícia. É o que eu fiz no início do programa hoje. Reclamei de um programa curto que vai ser o Pretinho porque o Discorama foi longo, é isso?
2: Não, é outro tipo de programa.
4: Ah, é outro tipo de programa.
2: É, em São Miguel do Oeste, um rapaz contratou um acompanhante para um serviço de uma hora. Que teria, além da transa, uma massagem e beijo na boca.
0: Terapia, né?
2: E aí ele disse que durante o atendimento, que durou apenas 35 minutos... Ele ficou muito nervoso e terminou antes do tempo estimado. A moça queria ir embora e ele disse, não, ainda tem a minha massagem e o meu beijo na boca.
1: Carentão, massagem, que é massagem.
4: E o meu beijo na boca.
2: Exatamente.
5: Como diria...
4: Mas e cadê meu beijo na boca?
2: Ele disse que
5: o beijo na boca.
2: Aí ele disse que a moça estava querendo ir embora e ele disse, não, na pior das hipóteses nós temos 25 minutos aqui para conversar.
4: Para conversar?
2: É.
1: Carente, magrão, carente. Aí,
2: como a moça disse que tinha outros atendimentos pra fazer, ele chamou a polícia, porque ele não se considerou atendido, né? E aí, por conta da incompatibilidade financeira, a moça devolveu metade do valor pra ele.
5: Ah, a moça não queria
2: ela
5: beijar,
2: ainda foi legal,
5: realmente.
2: Ela foi legal.
5: Realmente.
1: Ela não aguentou o magrão. Ele. Toma metade do dinheiro, eu só quero ir embora.
5: Magrão chato.
1: Chato pra caramba.
4: Que, aliás, esse deve ser o calcanhar de Aquiles de encontros assim, né? Tipo assim, tu marca um encontro com uma pessoa que tu não sabe quem é que tá te chamando ali.
2: Como é que é, Rafinha?
1: Não sei, sou casado, né, Gomes?
3: Mas é diferente
1: quem tá
3: de marcar
1: solteiro
3: um
1: pode
3: encontro,
1: falar melhor, né?
3: Nesse caso é trabalho e a pessoa já tem esse pressuposto.
4: Mas tu vai ter que aguentar aquela pessoa ali.
3: Faz parte do trabalho.
5: A pessoa que trabalha,
3: né?
5: Vai ter que aguentar.
3: Se fosse só prazer, não precisava nem do dinheiro.
4: A prestadora de serviço vai ter que aguentar aquela pessoa ali.
3: E ela se coloca nessa condição porque ela vai ganhar pra isso.
4: Sim.
0: E às vezes é uma pessoa indesejada, né?
4: Indesejável. Exatamente.
2: Indesejada. Pessoa fedorenta.
5: Fedorenta, que não toma banho.
4: Drogada.
1: Mas daí pesamos o clima.
2: Com chulé.
1: Não, mas o Porã lembra nas antigas.
4: Outros
5: asa. Não, tu já me envolve em droga, não vem me envolver com problema.
4: Bafo de cigarro.
2: Chuleta.
4: Não,
2: que é o chulé de teta.
3: Chuleta.
2: Embaixo da teta.

0: sofrendo alguns furtos. E aí, no meio do furto, ele atirou algumas ferramentas no rapaz pra expulsar o rapaz. O rapaz reagiu e jogou as ferramentas de volta. Aí, quando jogou as ferramentas de volta, o dono falou, ah, então tu não vai embora? Aí ele pegou uma arma.
1: Aí o bicho pegou.
2: Ele... Saúde!
3: Saúde!
2: Saúde, saúde!
0: Eu tranquei, ele veio, mas não veio.
2: Não se tranca, espirro, não se tranca.
0: Tranquei,
2: espirro.
0: Tarde demais, é
2: que eu tava falando. Duas coisas que não se tranca, espirro e espirro no andar de baixo, ó.
1: E peido, né?
2: Sim, foi o que eu disse, né? Eu não quis dizer o peido, né?
3: A gente tem que ser
0: não,
3: que dá um problema seríssimo.
0: Não, mas no estúdio não pode peidar.
2: Não pode peidar no estúdio.
3: Não, daí a pessoa tem que simplesmente sair caminhando, abrir a porta e ir o mais longe possível, inclusive o banheiro é o lugar adequado.
0: Tem que avisar o pessoal.
2: Lá no sexto andar. Quer peidar, vai lá no sexto andar.
3: E aí, nesse caso, acho que não precisa dar nenhum tipo de explicação aqui pra não receber o
2: cartão. Mas eu tô curioso, desculpa, eu tô curioso pelo desfecho.
0: E aí, quando ele jogou de volta as ferramentas, o dono falou, ah, então tu não vai embora?
2: Ah, tu não vai sair então?
0: Aí o dono da loja de ferramentas pegou uma arma e atirou no rapaz, que foi baleado no peito, mas sobreviveu.
3: Pô, no peito.
0: E aí, como ele sobreviveu...
1: Ia ser no joelho.
0: Ele está processando o estado de Oregon, porque ele...
1: Tem razão, tá de brincadeira, o cara foi lá pra roubar.
0: Porque ele também disse que ele vivia em situação de rua e ele queria estar abrigado naquele momento. E então o
2: estado... Não vai levar.
0: Nesse momento está rolando o julgamento.
1: Foi criativo, mas não.
2: Não vai levar.
1: Ele foi criativo, mas não vai.
2: Dupla de palhaços é... explica muita coisa.
3: Sabe que é o maionese? Não tá
2: dupla de palhaços é presa por golpe da maquininha ao pedir doações. Para, onde é que tá a nossa maquininha da Vero?
3: Tá aí do teu lado.
2: Aqui, que susto.
0: É porque o maionese e o ketchup não estão
3: aí. O palhaço já tem, só faltava a maquininha.
2: Ah, que loucura. Nem o maionese, nem o ketchup.
0: São Paulo, tá?
2: São Paulo.
0: Uma dupla de palhaços ficava nos semáforos, nas sinaleiras, ficava com uma maquininha pedindo doações para crianças carentes. E aí, essas doações, obviamente, nunca iam a lugar nenhum. E aí, eles também tinham uma segunda maquininha que eles diziam, ah, tu vai doar R$9. Eles botavam um zero a mais e no visor da maquininha não aparecia. Então, tu sempre acabava doando mais dinheiro. E como era um semáforo, era tudo muito rápido. E aí, numa avenida de grande movimentação, o carro já zarpava. E quando eles aplicavam um golpe considerado grande, eles já trocavam de semáforo, tu já não encontrava mais eles. Além disso, eles também trocavam muito de estado. Eles tinham um mandado de prisão no Mato Grosso do Sul e também eram procurados no Espírito Santo. Então eles iam rodando de estado em estado, aplicando golpes, mas eles acabaram sendo denunciados e presos em flagrante pela Polícia Civil do Estado de São Paulo.
2: Ah, que loucura.
3: Ah, mas é muita cara de
0: palhaçada,
3: pau,
0: né?
2: Queria dividir com vocês um momento que eu passei, que é o inverso disso. Tem aqui em Porto Alegre uma sinaleira onde tem um magrão vendendo aquelas casquinhas. Casquinhas que são feitas com uma massinha de farinha e água, assim. Uma massinha de farinha e água.
3: Redondinha aquela.
2: Eu falo até, acho que é traquilinho, tipo... triquilinho o nome. Não lembro o nome da infância lá. Mas é uma casquinha, uma delícia de casquinha. Não tem quem não goste daquilo. E o cara vende essas casquinhas na sinaleira. Só que assim, cara, o sinal é muito rápido. Não dá, eu não levo dinheiro comigo. Então não dava tempo de eu fazer toda a manobra com o cara. E o cara, tá, mas tu quer quantas? Eu falei, eu quero 5 então, me dá 5 aí. O cara, toma, me jogou 5 casquinhas dentro do carro, 5 pacotes de casquinha dentro do carro e me deu o Pix dele pra eu fazer depois do pagamento. E eu fiquei pensando, cara, quanto calote esse magrão não deve levar durante o dia, cara.
0: Não, tem um cara ali, assim, ali no Moinhos de Vento que faz a mesma coisa, ele vende saquinho de lixo, tá?
2: Cara...
0: Ele te dá o saquinho de lixo com um bilhetinho e tem o Pix dele. E aí ele diz, ó, toma um saquinho de lixo aí, tô vendo que tu tá comendo alguma coisa, tá com teu filho, eu tava com a Helena ali brincando, e tu vai ter que recolher esse lixo. Então toma aqui
2: um
0: saquinho de lixo.
2: Mas eu acho isso.
0: Aí eu falei, tá, quanto
2: legal.
0: Que é? Ele olhou e disse, quanto tu quiser. Eu tô tentando sustentar a minha filha, fica à vontade. E ele vai embora. E aí eu perguntei pra ele, tá, meu, mas quanto saquinho de lixo tu dá sem receber nenhum real? Ele disse, nenhum.
2: Todo mundo paga.
0: Que demais.
4: Eu acho isso muito legal, porque isso apostar na confiança das pessoas.
2: É exatamente o que eu ia dizer, dispersam bem das pessoas, né?
4: Exatamente. Aqui em Floripa, todos os caras que vendem no sinal, eu movimento muito a economia do sinal aqui em Floripa e geralmente compro bastante, trago pra galera aqui na rádio. E sempre no Pix.
2: Compra bastante, cara, trago pra galera?
4: compro bastante e trago os produtos. Trago,
2: tipo, verbo trazer.
4: Paçoquinha, aqui, casquinha, então, amendoim.
3: Paninho, né,
4: É paninho, paninho não, paninho não. Paninho,
2: paninho de prato não?
1: Secar a louça, né? Por...
4: Não, eu não compro paninho de prato pra galera da rádio não. Lá
2: mas de qualquer forma, o Magrão, é, o nome dele é Wildebrando.

0: Hildeu Brando é o nome dele.
1: Inesquecível.
0: O problema é o fim. Abraço pro Hildeu Brando.
2: Qual foi a esquina?
0: Na Nilo com a Carlos Traia ali, bem na esquininha da Incol ali.
2: Legal. Tem o Magrão ali na Paris com a Ipiranga. Ele mete o Pix Solidário. Faz quanto tu quiser me dar ali. E ele
0: deixa. Não, mas ele dá alguma coisa pra alguém na troca?
2: Dá uma balinha e duas paçoquinhas, mas empacotadinha ali.
0: Uma balinha e duas.
2: Não, daí tu fica até constrangido de não pagar, né?
0: Claro.
1: Ele grita, abriu o sinal. Aí o Rafinha larga o telefone.
3: O problema é que ninguém tem moeda, né?
0: Pois ninguém tem mais moeda, ninguém tem mais dinheiro, cara. Ninguém leva dinheiro.
4: Mas pra eles é uma sorte, porque iam ganhar 10 centavos e daí tu faz um pix de 10 reais.
3: Por que mandar pix de 10 centavos?
1: E o cara do saco de lixo diz que às vezes a pessoa esquece de fazer o pix. Aí daqui a pouco ele encontrou, porque ele entrega pra quem tá com o filho na pracinha, pra quem tá.
0: Sim, pessoas que passam ali frequentemente.
1: Ou que daqui a pouco a pessoa vê o bilhetinho do nada e aí ele diz que a pessoa se sente culpada por não ter feito e aí faz mais.
0: Faz mais,
1: então ele diz que ele acaba ganhando mais.
5: É, inevitavelmente.
1: Confiando nas pessoas.
5: Uma pensando doideira. Pelo lado que o Fetter trouxe ali no início desse papo, né? Imagina, tu dá um calote no cara que tá vendendo no sinal.
0: É, né, cara? Tu tem que ser muito um ser humano ruim, né,
5: muito ruim.
3: Nunca duvide, para.
5: Muito ruim.
0: É, mas não duvida, é verdade.
5: Não duvido mesmo, cara. Não duvido. Sei que tem.
2: Tem mesmo. Tem, né?
5: Seres humanos ruins têm de
3: essa
5: monte.
3: Essa história me lembra
0: 23, o que é, Joia?
3: Essa história lembra meu pai, foi um grande homem.
0: É teu mesmo? Pai foi um grande homem?
3: Grande homem.
0: Quanto que ele media?
3: Não, quando ele se foi, deixou tudo pro orfanato.
0: Tudo pro orfanato?
3: 10 filhos.
5: Ah, pesou o clima.
3: Não, mas é minha história de vida.
5: Pesou, viu?
0: É tu mais 9, Joia.
1: Isso aí. E o nome dos 9?
3: Ah, não,
0: aí é muita coisa.
5: Nem conhece, mas não vi, ele nem conhece.
0: O nome é uma barbada, eu quero ver ele dizer o nome e repetir os nomes depois.
1: Não, é isso, a gente anota. Eu tenho o nome dos filhos anotado dele, vamos ver se ele lembra.
3: Não conheço metade.
0: Foram estes os destaques aí, meu irmão, para esta terça-feira, 18 de agosto, 2026, 22 minutos para as 14h. Vamos ouvir a nossa audiência na voz da comunicadora top of mind deste estado, chamada Rodaica.
4: Nossa, correu uma lágrima. Tô ansiosa pra saber a opinião de vocês sobre a questão desse rapaz aqui.
0: Vamos ver.
4: Pede, inclusive, que seja lido quando eu estiver no programa, porque eu acho que ele quer a minha também, mas eu quero ouvir a de vocês.
0: Bom, okay.
4: Não me identifiquem, pois estou com alguns problemas em casa com a minha esposa.
5: Acontece.
4: Estamos juntos há 1 ano e meio e recentemente compramos um apartamento juntos para sair do aluguel.
0: Cedo demais, né?
4: Não vamos julgar o tempo das pessoas,
0: não, é que ele queria opinião, já vou sair
4: a dando. A gente não sabe.
2: E a gente pode esperar a leitura do e-mail, isso, né, Rodaica, pra gente avaliar.
4: Trabalho numa empresa metalúrgica, onde o serviço é mais pesado e faço bastante hora extra. Já ela trabalha numa empresa na parte administrativa, que é um pouco mais tranquila. Porém, ganho mais e, consequentemente, trago mais dinheiro para casa. Tudo certo até aqui, né? Até então, tava tudo bem. Decidimos, na verdade ela decidiu juntar os nossos dois salários para conseguirmos mobiliar o apartamento e realizarmos os nossos planos juntos. E por mim, tudo bem. O problema é que ela começou a gastar mais com ela mesma. Unha de gel, cabelo, cílios, pilates, psicóloga. Enquanto isso, eu não faço praticamente nada além de trabalhar e tô vendo todo o meu esforço e as horas extras indo embora em gastos que antes nem existiam. Aí fica a minha dúvida, o que que eu faço? Converso com ela para voltarmos a dividir o dinheiro, cada um cuidando do seu salário? Ou o nosso papel como homem é esse mesmo, aceitar tudo isso numa boa? Eu me deem um norte, pessoal, pra eu não fazer nenhuma cagada.
2: Diálogo, né, Porã?
4: Eu escuto vocês todos os dias, sou o público de vocês, grande abraço, e agora?
0: Tava indo bem até ele colocar esta questão. A questão é...
2: A unha de gel, né?
0: Sigo bancando ela ou deixo, paro de bancar e vamos agora, cada um paga o seu? Essa é uma questão delicada.
2: Não, mas não é bancar.
5: Acho que não é.
2: Eles somaram o dinheiro e ela tá gastando com coisas mais pessoais.
0: Ele tá bancando as coisas dela.
2: Não, ela tá gastando o dinheiro com as coisas dela e eles estão querendo adquirir e mobiliar a casa.
5: Segura
2: um pouquinho
5: no
2: salão, vai na psicóloga. Importantíssimo, né, psicólogo?
5: Psicólogo é importantíssimo.
2: A gente mobília a casa e depois tu volta pra unha com gelzinho.

0: que eu não sei o que, que é isso.
1: Por enquanto vai no esmalte.
0: Vai no esmalte e cheira depois o esmalte, né, Joia Rara?
2: Ah, não. O que é unha de gel, Rodaica?
3: É o que, que é, é uma... É, na verdade, é uma película de gel que tu aplica por cima da unha pra que seja mais duradoura aquela unha pintada.
0: Se vai lavar a louça, não sai.
3: Isso, fica que dura unha. Mais tempo.
2: Entendi.
3: Uns 20 dias. Tem gente que faz isso e daí, sei lá, dura um mês. E tem mulheres que optam por fazer a unha toda semana. E tem mulher, inclusive, que nem faz a unha, que eu acho maravilhoso.
2: Também cada casal administra do seu jeito, né? A sua casa, o seu dinheiro e tal. Manter as individualidades é importante pra ambas as partes. Sim, tem que ter o dinheirinho, que o cara, eu gosto de ir no jogo de futebol. Tu vai lá no teu jogo de futebol, cara. Ela gosta de botar unha de gel, ela bota unha de gel. Tem que chegar na conversa que assim, ó, cara, isso aqui é o dinheiro nosso, nós vamos investir aqui no apartamento, blá, blá, blá, blá, blá.
1: Cada um tem o seu.
2: Aqui, é exatamente, cara.
0: Tá, mas eles estão querendo adquirir alguma coisa juntos, cara, é só conversar.
2: Já adquiriram, é só
0: conversar. Não, eles querem imobiliar a casa, porra.
3: Agora querem imobiliar o apartamento que eles compraram.
2: Não, mas aí que tá... Mas aí é que tá, assim, o que que é coletivo, o que que é o objetivo comum... O que que é o objetivo comum do casal? É esse objetivo comum, nós vamos juntar nossa grana aqui e vamos realizar. Só que aqui, eu vou continuar aí do meu joguinho, eu vou continuar botando a minha unha de gel. Beleza, conversar.
1: Ele deve estar abdicando, porra. Ele deve estar
0: Ele tá esperando
1: que ela também abdique, só que ele não conversou com ela. Entendeu? Ele não tá comprando a camiseta
2: não
1: nova.
2: Não fica esperando coisa, tem que falar, velho.
1: Tem que falar, velho.
2: Tem que falar,
3: eu acho que essas
2: vai lá
3: tem
2: e dá,
3: ser,
2: dá
3: tem
2: barbada.
3: Que ser acordadas. Até porque ele falou ali que ele ganha mais do que ela e eles juntaram os salários pra gastar com as coisas que eles consideram importantes. E aí, consequentemente, ela botou isso na lista, por quê? Porque pra ela é importante.
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2: 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Rafinha, bota uma pra nós aí.
0: Olá, pretinhos, eu sou a Luíse de Canguçu. Queria falar sobre um quadro que eu gostei muito, o Não É Sobre, do Anão. Eu só tenho uma coisa a dizer, Rafinha, continua, tá bom? Com o time certo, essa brincadeira cabe em qualquer assunto. E é justamente isso que eu tô amando. Tô rindo demais. Agora, Fetter, um cartão azul pra ti. Deixa os teus artistas brilharem. Deixa os guris trabalharem. Essa é
2: faltou
0: frase.
2: Um pouco, qual é o nome dela?
1: Luíse,
2: perdão, obrigado. Luíse, falta um pouco de empatia da tua parte para comigo. Obrigado.
0: Não acabou o e-mail ainda.
1: Ah, tá, os teus artistas.
0: Daqui um pouco ela vai dizer que tu é o público dela.
1: Nem ele se aguentou.
2: Não tem problema, eu só disse que faltou empatia. Mas se ela hoje tivesse
0: tu tá
2: aqui
0: blindado, né?
2: Entendendo o que eu passo com vocês, ela talvez não tivesse essa opinião.
0: E para contribuir.
1: Passou a bala no vidro blindado.
0: E para contribuir, tem algumas coisas aqui que ela manda para mim e eu vou levar para ti. Que eu acho que isso é bem oportuno.
2: Certo.
0: Alexandre. Não aceite migalhas só porque está com fome. Isso não é sobre comida. Tem outras aqui, mas eu vou te poupar. Um beijão pra você.
2: Não, vai na melhor.
0: Na melhor?
2: Vai na melhor.
0: Ah, essa aqui é pro Porã. Porã.
2: Opa!
0: Não confunda a saudade com vontade de voltar. Isso não é sobre viagem, Porã. Peguei, Porã?
2: Gostei.
0: Beijão pra você,
2: já
0: sou público do Rafinha, do Joia Rara e do Gordo Léo. Tá explicado, valeu, Joia.
4: Tamo junto.
0: E isso não é sobre, diz não, ela.
4: Não, tamo junto.
2: 15 pras duas, bota uma aí pra nós, Vini Moura.
1: Vamos lá, Alexandre
2: Fetter. Só se quiser.
1: Não, pô, vamos rapidinho então. Tu sabe a história do pintinho que não ria?
4: Não.
1: Ele foi atravessar a rua, tropeçou e rachou o bico. Vambora. É pra criançada.
4: Puxa vida. Mais...
0: Isso aí é pra criança. Boa, nós estávamos querendo esse público mesmo, foi bem,
1: Rachou o bico.
0: Joia não, Vini, desculpa.
1: Eu tava na reunião, né?
2: Legal, legal, Joia. E tu, Porezinho?
5: Eu tenho uma aqui que fala sobre o Rafinha.
2: Ah, que isso.
5: Mal. É, o personagem principal do programa.
2: A gente cria os monstros, né? Depois se arrepende.
0: O personagem principal é o da Atena.
1: Ele é o protagonista.
5: Da Atena, não, mas tu, esse Rafinha do Pretinho é um personagem.
0: Não, eu sou a vida real.
2: É um exagero da tua vida. Não, ele não é, cara. Ele é assim mesmo, cara.
5: É um exagero da tua vida real no ar. Eu sei que tu faz muito pelo entretenimento. E tá certo. Tem que fazer. Caiu?
0: Não, nós estamos te ouvindo.
1: Nós estamos prestando ouvindo, atenção,
3: a gente não está acostumado. Isso é extremamente raro.
1: É que não está acostumado, nós estamos te ouvindo.
0: Ó, é um Porã caiu.
1: Caiu?
0: Ninguém falou
1: esse
0: nada.
1: É o ninguém nunca real. Ficou quieto na vez dele.
2: Estamos te ouvindo, Porã!
0: Acho que agora caiu.
3: Agora caiu.
0: Puta merda. Que
2: é? Caiu. Cara, é inacreditável.
1: Eu acho que ele achou que caiu e desconectou.
2: É inacreditável. É. Bom, então, enquanto o Porã não volta, eu vou ler um e-mail que é um momento de reflexão sobre os classificados do Pretinho. Olá, boa tarde, rapaziada. Estes dias estava ouvindo o PB e me deparei com uma situação de um anúncio de uma Paraty.
0: Bah.
2: Que não era a melhor versão e ainda estava com um banco de Megane.
0: Isso! Era um Transformer, o cara.
2: Eu sei que é um prato cheio para zoeira e que brincar com isso faz parte do programa, mas acho que... A colocação das vírgulas perfeitas. É, a colocação perfeita das vírgulas. Programas, mas acho que nesse caso acabou... passando um pouco do ponto. Uma coisa é fazer piada, descontrair, outra é ficar esculachando o produto do cara como vocês fizeram.
0: Pô, é verdade.
2: Quando até o âncora do dia, que era o Rafinha, e o gordo Léo, que nem carro tem, entram forte na zoação, acaba ficando desagradável. Na moral, rapaziada, vocês já tiveram seus momentos de não ter nada. E agora que tem, não precisam esculachar quem tá tentando vender o que tem porque precisa. Às vezes o cara tá vendendo o carro por uma emergência de saúde, por necessidade, ou simplesmente porque precisa mudar de veículo. E uma exposição como esta que vocês acabam dando pode prejudicar o negócio do ouvinte e vocês não estão aí para isso. Fica a pequena reflexão sobre profissionalismo. Entretenimento e zoeira é válido, ok? E eu sei que isso faz parte da essência de vocês, mas às vezes a brincadeira passa do limite, sem que vocês percebam. Amo vocês demais para caralho, e vocês fazem meus dias de trabalho muito melhores, mas às vezes bate uma tristeza ouvindo algumas coisas e pensando no impacto que aquilo pode ter para quem tá lá ferrado do outro lado.
5: Lamentável, Rafinha.
2: Sucesso sempre, sucesso sempre, e Féter. Bota essa rapaziada na linha antes que te dê um tapão de mão aberta.
1: Eu tava de férias. Eu tava
5: ninguém
1: de férias.
5: Tem coragem. Ninguém tem
0: eu
5: coragem de dar o tapão de mão aberta.
0: Aí. Eu lembro desse e-mail aí. E não fui eu que saí derretendo.
1: Derretendo.
0: Não, não fui eu.
2: Porque, cara, é uma reflexão muito importante, muito válida, porque, de fato, quem está vendendo alguma coisa, está vendendo porque precisa vender.
0: Daqui a pouco o cara precisa pintar o muro de casa. Tá vendendo a Paraty.
2: Não importa o motivo.
0: Não, exato.
1: Mas a Paraty com o banco de Megane foi forte.
0: Não, e o... Féter, o cabô, ele só tava um pouco assim, um pouquinho mais. Sabe quando tu queima alguma coisa? Parecia que ficou muito tempo no sol, sabe?
1: Chamuscado, né?
0: E aí os bancos da Megane, mas só tinha 300 mil km. A gente brincou um pouco.
5: Ah, não. Não, é um carro bacana pro cara pegar agora. Pra...
2: Ver, né? Pro cara tá vendendo pra um produto pra... como esse, ele devia estar precisando muito.
3: Mas daí tu pega um cara que não tem carro nenhum, esse carro vai servir.
2: É o que eu digo aqui pra
5: ele. Ele vai se incomodar.
0: Caraca, se ele rodar, vai servir.
5: Não. É melhor ele não pegar.
3: Ah, mas eu acho que o cara tá vendendo, deve estar rodando.
5: Não, peraí, eu não participei do programa.
1: Eu também não.
5: Eu também não. Mas eu acho que de vez em quando tem que dar real. De vez em quando tem que dar real. Vai ser muito pior pegar o carro desse.
0: Foi o Léo e o Vini. O Léo e o Vini pesaram a mão.
1: Não, nego.
0: Não, o Vini, não, já é raro.
1: Não pesei.
0: Desculpa.
2: Enfim, de novo vou falar em empatia. É sempre legal a gente fazer, né, se propor o exercício da troca de lugar.
3: Ah, é.
2: É muito legal.
5: Verdade.
2: Não entender é a dor do cara que tá lá querendo vender o carro dele, por que que será que ele quer vender o carro, e a gente tá aqui pra ajudar, não pra prejudicar.
1: São duas verdades aí, né?
3: Não, inclusive o propósito do negócio é vender o carro, ninguém compra, né? É. Porque vocês já ficam tirando...
5: Sempre tem maluco.
1: É, só que também tem outro ponto. Né? A gente tem um compromisso com a verdade também.
2: Não tem nenhum compromisso com a verdade.
1: Não, eu vou defender os guris também. O fato de pegar o pé do carro tá fazendo a gente falar de novo do carro.
5: Isso. Se não vender hoje, não vende mais.
2: Mas o que adianta se tu não tá dando o e-mail do carro, se eu não sei como é que eu chego pra comprar o carro? Não adianta.

0: programa,
1: dá um e-mail agora.
0: Dá um e-mail. Vindo para ti, modificada, barra Megane, no PB.
2: Não é, não é. Não é isso, não é.
3: Não é isso, não é.
2: Não é, não é. Tá me enganando a audiência de novo.
0: Não é. Porra, nego, não aprendi nada com a lição.
2: Nada, nada, não, não aprendeu nada. Acho que vai precisar voltar lá. Já voltamos, 9 minutos para as 2 da tarde.
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6: Estamos de volta com mais um pouquinho de Pretinho Básico. 2 minutos para as 2 da tarde. Infelizmente, não há tempo para mais nada, a não ser encaminhar a votação para a escolha do craque do episódio. Ops, há tempo sim. Tem aqui um pedido de doação de sangue. Boa tarde, amigos. Venho através deste canal solicitar doação de sangue para um amigão meu, qualquer tipo sanguíneo, no banco de sangue da Santa Casa para o paciente Cristiano da Silva Russo. Ele está no Hospital Nora Teixeira, quarto 618B. É necessário agendar no banco de sangue da Santa Casa. É, quem manda aqui pra gente é o Sandro. Valeu aí, Sandro. Então é sangue no Hospital Nora Teixeira para Cristiano da Silva Russo. Tá bem? O que foi?
7: Você falou, valeu, Sandro, disse de nada.
6: É que não é tu, né, Sandro? É o Sandro amigão aqui do Cristiano da Silva Russo.
7: Eu sou teu amigão.
8: Tu é Sandrinho.
6: É que eu tava fazendo um pedido de doação de sangue.
7: Mas é pra um amigo meu, vamos doar.
6: Meu Deus. Eu vou doar uma mão na tua cara. Ah, então tá querendo uma mão na cara, eu tô doando agora.
7: Às vezes é bom.
6: Pode sair votando, Sandrinho.
7: Eu voto no Rafinha.
6: Rafa, por quê?
7: Ah, ele tá muito bem nesse quadro dele. E isso não é sobre elogio.
6: Não, é sobre rola. Isso é sobre rola. Vota em quem, Rafinha?
9: Eu sou depois da Rodaica.
6: Não, tu não é depois da Rodaica. Não, tu não é depois da Rodaica. Pode votar, por favor. Tá na hora de tu votar. Ou tu quer que eu te expulse?
9: Não, claro que não.
6: Ah,
9: não.
6: Só pra saber. O
8: programa é histórico.
6: Geralmente eu vou te perguntar, né?
9: Eu vou votar na Rodaica.
6: Na Rodaica. Por algum motivo especial?
9: Ah, eu acho que eu e ela, a gente contribuiu muito no e-mail do Magrão. A gente conseguiu trazer boas opiniões.
8: Qual era o e-mail?
9: O e-mail é do Magrão, que tá comprando um apartamento com a sua esposa, casado há 1 ano e pouco, saindo do aluguel. Ambos estão querendo
6: dividir o dinheiro. Rodaica,
8: foi por isso que eu votei nele.
10: Mas todos já votaram, que eu costumo ser a última.
6: Ah, tu costuma ser a última. Quer manter isso, então?
10: Gostaria.
6: Porazinho, vai votar em quem, Porazinho?
11: Eu gostaria de ser o último. Não, cara, eu quero votar em ti, Alexandre Fetter.
6: Obrigado, Porazinho, por algum motivo.
11: Não, porque a condução brilhante do programa, bem conduzido por ti.
9: Não deu pra votar pelo Discorama hoje, né,
11: Porazinho? Não, hoje realmente dividiu, né, porque o Discorama foi brilhante.
6: Obrigado pelo voto, Porazinho.
11: Legal.
8: Vini Moura, quase votei no Porã. Quase votei no Porã, calça branca me pegou.
11: Que calça branca? Não é branca. Ela parece branca, mas não é branca.
6: Vini Moura, vai votar em quem, querido?
8: Eu vou votar na Rodaica, porque a notícia ali das bolsas, ela agregou. Ela agregou, a gente não iria.
7: Tá matando Chico, né?
11: É, vem mais preparado.
6: Vem mais afim, tipo. Sabe?
11: Vem mais afim, tu não tá 20 anos aqui que nem eu.
9: Voltaram caminhando lá do jogo, entendeu? Né? Foi difícil a volta.
11: Ah, não,
9: difícil.
11: A volta do jogo deve ter sido ruim.
8: Foi bem difícil.
11: Tinha chuva? Não.
8: Não. Pelo menos isso. Mas tinha aquela brisa cortando o rosto, sabe?
6: Ah, cara, sim, cara. Aconteceu uma situação no estádio Beira Rio ontem à noite que foi uma coisa inacreditável. Poucas vezes eu vi aquilo acontecer. Acabou o jogo e as pessoas não saíram do estádio.
12: As pessoas estavam incrédulas com o que tinham acabado de ver. As pessoas estavam petrificadas na arquibancada, olhando pra dentro do campo, tipo Pezzolano. Pezzolano não tava acreditando no que tava vendo, entendeu? Que loucura. Votou na Rodaica. Obrigado. Rodaica, vota em quem?
13: Vou votar em ti, Alexandre.
12: Por algum motivo especial, Rodaica?
13: Pelo teu serviço aqui no programa.
8: Trabalho.
13: Pelo teu serviço aqui no programa, que é o que a gente avalia, né?
8: Pelo teu pullover.
12: Tá bem, tá bom. Aceito o voto. Convido. E retribuo o voto, porque quando a Rodaica vê o programa, é diferente, né? O programa é diferente, e aí então eu voto em ti por isso.

0: Não, mas é o que a gente avalia, né?
1: Pelo teu pullover.
2: Tá bem, tá bom. Aceito o voto. Convido. E retribuo. Retribuo o voto, porque quando a Rodaica vê o programa é diferente, né? O programa é diferente, e aí então eu voto em ti por isso.

0: produção, está em mas produção, não temos mas não datas dizer. Definidas ainda. Tá. É, porque...
1: Sua audiência em todo mundo, né? Sul do Brasil, Brasil, no mundo inteiro, a galera ouvindo o Pretinho Básico, obrigado por isso, vamos voltar logo mais às 6 da tarde. Volte conosco, um abraço, boa tarde de terça-feira.
2: Terça-feira.
1: Tchau!
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6: Seja muito bem-vindo em mais uma tarde de músicas com o ATL DJ Banrisul, chegando para fazer a trilha sonora oficial das suas tardes aqui na Atlântida. Eu sou arroba Guzanotto, muito obrigado pela sua companhia e pela sua parceria. Já desejo para você uma excelente terça-feira e também te convido para seguir comigo até as 3 da tarde para a gente tocar muita música juntos por aqui. 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Para você participar comigo, eu te convido para me chamar no arroba ATL DJ oficial, pedir o seu som, trocar uma ideia com a gente também. Depois eu posto por lá a playlist completa com o nome de todas as faixas que a gente toca aqui na tarde. Então vamos chegando pra gente começar de músicas. Eu vou tocar o som que é o líder da BBC Radio 1 de Londres, um dos charts mais importantes da Europa. A faixa é de Sam Fender junto com Olivia Dean. O nome do som é Rain Me In, pra gente começar a tarde de músicas.

0: Taylor Swift com Anti-Hero, pra gente fechar esse primeiro bloco. Na sequência, Bebe Rexha com Faithless, na faixa New Religion. Também tivemos Hugel e Mile Angel e Ultranate com Moving to the Sun. Na sequência, Ariana Grande e Iggy Azalea com Problem. Tivemos também John Summit com La Danza. Antes disso, JP Cooper, Jonas Blue e a faixa Perfect Stranger, pra gente fechar o primeiro bloco de músicas.
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0: Essa música marcou a virada da house para o mainstream no fim dos anos 2000. Foi lançada em 2007, traz os vocais de Ida Core e ajudou a apresentar o nome de Fiddly Grand para um público muito maior. A música chegou ao topo das paradas em vários países europeus e se tornou uma das produções mais reconhecidas da house daquela década. A gente abre o bloco com Fiddly Grand, os vocais de Ida Core e a faixa Let Me Think About It.

Esse é o som de Swedish House Mafia com Wait So Long, pra gente fechar mais um bloco de músicas. Na sequência, tivemos a parceria de John Summit e Chainsmokers com a faixa All The Time. Na sequência, eu toquei por aqui o som de Just Fly com Take. Também tivemos Gilsons com Várias Queixas. Antes disso, Sonic, Matt Sassari, Huggle com It Feels So Good. Na sequência, minha música junto com o Marco Antônio Mac, chamada Deja Vu, pra gente fechar o playlist de sons dessa tarde de terça-feira com o ATL DJ Banrisul aqui na Atlântida. 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Muito obrigado pela sua audiência nessa tarde de terça-feira. Eu vou chegando para fechar de músicas por aqui. Quero te convidar para voltar comigo logo mais às 8 da noite e também para seguir online com a gente no @ATLDJOficial. Daqui a pouquinho eu posto por lá a nossa playlist na íntegra. E pra gente fechar de músicas, eu vou tocar uma sonzeira. Esse som tá no topo do Beatport. É a parceria de Clony e Prospa. O nome do som é Free Your Mind. Muito obrigado pela sua audiência. Uma ótima tarde. Até mais.

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4: E olha só a dúvida da Karina. Doutor, no final de semana fui com meu namorado em um motel e a gente foi tomar um banho de hidromassagem com bastante espuma. A gente não chegou a transar dentro da hidro, mas ele acabou ejaculando. E eu fiquei muito encanada. Será que existe a possibilidade do sêmen ficar preso nas borbulhas e essas borbulhas entrando em contato com

0: minha vagina trazerem risco de gravidez?
1: Não, minha amiga, não existe essa possibilidade. A grande questão com essas piscinas, com a hidromassagem, com as banheiras de motéis, enfim, é mais a questão da higiene. Se todos os métodos de limpeza estão adequados, você não tem que se preocupar com absolutamente nada. A única forma de engravidar dentro de uma banheira, dentro de uma piscina, dentro do mar, dentro da hidro, é tendo uma relação com penetração e ejaculação dentro da vagina. Aí sim tem risco. Tirando isso, pode ficar tranquila, tá bom? Dúvidas? @ Jairo Bauer Oficial.
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2: Da rádio das nossas vidas, 3h07, 30 graus, tem um verão no nosso inverno, 30 graus no Rio Grande do Sul, gente, estamos chegando, estamos na área com o nosso programinha de todas as tardes, é o Tá Vazando na Rede, que tá no ar para todas as emissoras da Atlântida, espalhadas pelo Rio Grande do Sul, pelo interior do Rio Grande do Sul, né? Ah, e a galera, a partir de agora, então, se conecta junto com a gente em Passo Fundo, em Caxias do Sul, em Pelotas, em Santa Maria, em Santa Cruz do Sul. Enfim, a gente junta todo mundo e faz, né, uma hora aqui de muito entretenimento, informação bacana, enfim. Vamos lá para mais uma edição do nosso Tá Vazando na Rede dessa terça-feira, hoje, 18 de agosto de 2026. Estamos no auge do inverno, mas com temperaturas, pelo menos em Caxias do Sul, onde estou falando neste momento, né? Com bastante calor. Vamos então para as nossas emissoras espalhadas pelo Rio Grande do Sul. Eu começo com a Pri, que tá mais longe de mim, eu diria. A Priscila Fagundes, direto de Pelotas. Pri, boa tarde, como é que tá o tempo aí?
3: Boa tarde, Diva Dani. Ai, que legal, né? Coisa boa esse programa com a Dani. E daqui a pouquinho vai ficar melhor ainda, porque hoje, né, a gente tem só mulheres aqui. Mas falando da tua pergunta, amiga. Aqui tá uma chuvarada, mas uma chuvarada.
2: Ave Maria.
3: Aqui na Zona Sul a gente não aguenta mais, a gente tá virando sapo. Daqui a pouco vou virar sapo, não vai ser mais eu aqui, vai ser um sapo aqui no meu lugar, aqui no estúdio da Atlântida em Pelotas. E não tá tão quente como tá aí na Serra, amiga. Aqui a gente tem 18 graus, com sensação térmica de 16, inclusive agora tô olhando aqui pela janela do estúdio. Tá chovendo aqui em Pelotas, a hora que eu vim pra rádio tava chovendo muito. E pela segunda noite consecutiva, a gente teve bastante queda de granizo aqui na cidade. Então a situação está um pouco periclitante, amiga.
2: Um pouquinho diferente do restante aqui, mas vamos ver com a Luciana Castro, que está em Santa Cruz do Sul. Em Caxias do Sul, a gente está com 27 graus, está bem abafado, está bem verão, tanto que eu estou de manguinha, assim,
3: pois
2: ó. Tive que pegar uma roupa de verão. Lu, como é que está em Santa Cruz? Boa tarde.
4: Eu fico abismada, né? Porque Serra Gaúcha está mais quente do que aqui hoje. Então, é verdade. Mas muito boa tarde para toda a galera, para os ouvintes que estão escutando. Hoje aqui nos Vales está marcando 26 graus, o tempo está predominantemente nublado, ou seja, o sol está indo embora e acho que vem chuva. Dani, as paredes da minha casa estão escorrendo
2: umidade,
4: água.
2: Umidade, né, amiga?
4: Desde ontem. Horrível.
2: Tá difícil de secar o lençol que eu lavei domingo.
4: Tá difícil.
3: Antes da chuva, aqui também tava esse calor e aí veio a chuva, né? Só que como aqui tá chovendo há dias, a umidade não foi embora, gente. A umidade, ela redobrou, entendeu? Ela dobrou, ela triplicou.
4: Aí é pior,
3: eu acho. Eu não sei explicar. Tá um caos aqui. Se tu inventa de passar pano em algum lugar da tua casa aqui em Pelotas, ele nunca mais vai secar. O chão, a parede, enfim, não dá pra passar um paninho. Tem que deixar.
2: Tem que passar o pano seco depois. Então é melhor não passar, senão vai ter que passar dois.
3: Exatamente.
2: Né? Deixa assim.
3: Exatamente.
4: Mais ou menos isso.
2: Vamos lá.
4: Que programa lindo, hein?
2: Só
4: na voz hoje.
3: Só as divas.
2: Já diria Beyoncé, né? Who won the world? Girls, estamos só em mulheres aqui no nosso Tá Vazando na Rede.
3: Boa,
2: de hoje.
3: Amiga.
2: Felipe Silva está comandando a nave de Santa Maria. Melhorou o volume aqui. Felipe, eu preciso dar mais um gazinho, tá bom? E o Guilherme Ron, é assim que fala, né, o sobrenome? Tá direto de Passo Fundo. Difícil esse sobrenome aí do Guilherme Ron. Tem que dar um sotaquezinho aí. Bom, preciso também colocar no nosso papo aqui os nossos patrocinadores, né? 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E agora a gente vai pras pautas. Vamos começar com a Pri, que vai falar que o Rick Martin e o Pedro Sampaio estão confirmadíssimos no show do intervalo da NFL no Maracanã. Pri, no Maraca, conta essa.
3: É isso aí, Dani. Os artistas, né,

0: como a Dani já falou, Rick Martin e Pedro Sampaio foram anunciados como atrações do show do intervalo da NFL Rio Game 2026. Os dois vão se apresentar no dia 27 de setembro no Maracanã, durante o confronto entre Baltimore Ravens e Dallas Cowboys. Marcado, né, para 5 da tarde no horário de Brasília, que vai acontecer no dia 27 do próximo mês, como eu já falei. Para Pedro Sampaio, gente, a apresentação vai ter um significado ainda mais especial, né? Porque vai ser a primeira vez que ele se apresenta no Maracanã. O DJ, que é carioca, falou em entrevista que cresceu olhando para o estádio como palco de grandes momentos e que nunca imaginou fazer sua estreia no local ao lado de ninguém mais, ninguém menos do que Ricky Martin, um dos seus grandes ídolos, né? E já o Rick Martin, né, volta ao Rio de Janeiro para mais um momento especial ligado à NFL. Porque, para quem não lembra, né, o cantor participou do show do intervalo do último Super Bowl ao lado do Bad Bunny. E agora vai dividir o palco com Pedro Sampaio. A expectativa, meninas, é de uma apresentação que misture música brasileira e o pop latino que a gente adora, né, que já conquistou o mundo inteiro. E esse vai ser o primeiro jogo da temporada, gente, regular da NFL, realizado no Rio de Janeiro, tá? E o terceiro ano consecutivo com uma partida da Liga aqui no Brasil. Antes disso, São Paulo já havia recebido jogos em 2024 e também em 2025, ano passado. E a NFL afirma que o Brasil já tem mais de 36 milhões de fãs da modalidade. E o Rio deve receber pelo menos 3 partidas da Liga nos próximos 5 anos. Vocês gostam de acompanhar, gurias?
1: Eu não acompanho muito, mas eu com certeza vou assistir Pedro Sampaio com Rick Martin.
0: Exatamente.
1: Gente, vai ser demais esse encontro. Acho que funcionou.
0: Vai ser muito legal.
1: Certamente estarei conectada, porque juntar Rick Martin com o pop latino, né? E Pedro Sampaio, que já mistura funk com reggaeton.
0: Exatamente.
1: Vai dar tudo. Eu tenho certeza que vai ser um feat que vai funcionar. E tu, Lu?
2: Cara, eu gosto, porque na verdade o Gui, meu marido, jogava rugby, né? Então tem muito a ver com o futebol americano.
0: É,
2: então ele sempre foi muito fã de assistir os jogos. E eu fui em vários assistir com ele, mas eu não gostava de ver ele jogar, tá? Eu confesso, porque eu acho muita pancadaria.
1: Tem que entender, né, as regras, né?
2: Enfim, ficava sempre com medo. Aí até que ele se lesionou e parou de jogar. Mas enfim, tudo certo.
1: Se lesionou muito feio, amiga. Fiquei com medo agora. Ficou com... Ah, foi feio.
2: Mas não foi no rugby, foi no futebol normal.
1: Foi no futebol.
2: Vale. Mas aí, né, enfim.
1: Sim, teve que...
2: Acontece.
0: Cara, as partidas da NFL, eu só assisti as que aconteceram aqui no Brasil pra ver o show do intervalo. Tipo, o jogo eu ficava mexendo no celular, fazendo outra coisa, mas na hora do show do intervalo eu sentava e parava pra assistir. Foi sempre que me cativou.
1: Então, ó, os shows do intervalo funcionando pra puxar a audiência, né, de quem às vezes não assistiria por outros motivos, né, mas acaba assistindo, que eu acho que é o meu caso também. Pri, tem um gancho ali, porque a Pitty, então, é real, é oficial, agora a gente já tinha falado, né, que ela tava soltando algumas pistas de que faria um novo álbum, né, lançaria, e agora, então, vem aí.
0: Vem aí, gente, porque depois de 7 anos, né, sem lançar um álbum de inéditas, a Pitty finalmente anunciou ontem o seu novo trabalho, intitulado Pitty. O 6º álbum de inéditas da cantora chega no dia 16 de outubro desse ano pela gravadora Deck e marca o início de uma nova fase da artista, tá? O anúncio veio depois que algumas pistas, a gente falou aqui no programa, a Dani lembrou agora também, né, foram publicadas pela artista através de um vídeo algumas pistas. E aí a informação foi publicada através de um vídeo manifesto. Agora sim, o disco começou a tomar forma de maneira espontânea no fim de 2025, ela contou, tá? Nesse novo momento, a Pitty assume ainda mais o controle da própria criação. Além das letras e melodias, ela também participa dos riffs, da coprodução musical e também da construção da estética e da narrativa do álbum. Eu li a entrevista completa que ela deu ali e ela fala que esse novo álbum foi assim, ela não tinha ideia nenhuma de produzir novas músicas, só que as ideias começaram a vir na cabeça dela, sabe? E aí ela começou a escrever, e aí nasceu o álbum. Então foi muito de sentimentos genuínos que ela ia sentindo, vivendo esses momentos da vida dela a partir do final de 2025, e aí nasceu esse novo bebê da artista que já tá todo mundo muito ansioso pra ver, né? E eu com certeza também tô, porque adoro Pitty.
1: Adoro também. A minha mãe é muito fã de Pitty, sabiam? A minha mãe adora Pitty. Vou avisar ela pra ficar de olho no dia 16 de outubro. Um albão daqueles completos com toda uma história.

0: Não.
1: Eu achei legal também. Ela é uma baita artista, merece depois de 7 anos voltar com um trabalho. Vamos torcer para que seja de sucesso, mais um sucesso, né?
0: Com certeza. Eu tenho muita vontade de ir num show dela, cara. Vocês já foram?
1: Eu também nunca fui.
0: A tua mãe já foi? A tua mãe já foi.
1: Eu iria também. Não, vou levar ela quando tiver alguma oportunidade.
0: Boa.
1: Mas falando em sucesso, gente, vamos emendar aqui com a segunda pauta, que é nada mais, nada menos do que Beatles. Lu, atores dos Beatles recriam a icônica capa de Abbey Road para um novo filme.
2: Exatamente, Dani. Os atores que vão interpretar os Beatles, né, na nova cinebiografia dirigida por Sam Mendes foram vistos recriando a famosa capa do Abbey Road, álbum lançado pela banda em 1969. E os atores, né, que vivem Paul McCartney, Ringo Starr, George Harrison e John Lennon, respectivamente, apareceram vestidos como os músicos e refizeram a travessia que virou uma das imagens mais conhecidas da história da música, né? Quem nunca tentou recriar essa imagem, né? O projeto será dividido, olha aí, ó. O projeto será dividido, então, em 4 filmes interligados, né? Cada um contando a partir do ponto de vista de um dos Beatles e acompanhando a trajetória do grupo até o fim da banda, que se deu em 1970. E essa é a primeira vez que a Apple Corps, os Beatles sobreviventes e as famílias de John Lennon e George Harrison liberaram os direitos completos da história e das músicas para a produção roteirizada, né? E a Sony Pictures prevê o lançamento dos filmes para 7 de abril de 2028. Tá um pouquinho longe,
1: 28,
2: mas a gente vai
1: menina.
2: Ficar
1: ansioso. Achei que era 2027.
2: Eu queria que já fosse agora, cara.
0: Pois é.
2: Porque eu acho que vai ser muito legal.
0: A galera vai querer ver, eu acho.
1: Não, vai ser incrível.
2: Mas, olha só que legal, falando em produções que estão voltando ao passado para contar novas histórias, It, Bem-vindos a Derry, tem segunda temporada confirmadíssima. A HBO Max renovou a série, né, prelúdio do It, a Coisa, e It, capítulo 2. E a primeira temporada, então, voltou aos anos 1960 para explorar a origem do mal que assombra Derry e que aparece de forma do palhaço, né, Pennywise. E interpretado por Bill. E agora a história vai voltar ainda mais no tempo, porque a segunda temporada ela vai ser ambientada em 1935, durante a Grande Depressão, e vai girar em torno de um massacre da gangue Bradley, um grupo de assaltantes de bancos que chega à cidade para comprar munição e acaba se deparando com um horror inimaginável. E ainda não existe previsão de estreia, mas já está garantida aí essa nova oportunidade de assistir It, a Coisa.
0: Eu não gosto, confesso. Eu amo, gente. Não, eu sou fascinada por terror. Eu amo. Eu assisti a primeira temporada, foi muito boa. Meu namorado odeia. E daí eu fiz ele assistir comigo, ele queria me matar. E eu disse, não, tu vai assistir comigo. Porque eu sou aquela pessoa que gosta de assistir, mas depois fica com medo e fica incomodando as pessoas na volta.
1: Eu tenho medo também. Eu tenho medo real.
2: Por isso que eu já não assisto.
1: Eu até fico com vergonha. Eu fico com vergonha e disse, meu Deus, uma pessoa adulta com medo.
0: Mas amiga, é normal. É normal ter medo, é normal ter medo. Vai que, né? Vai que isso aconteça na vida real.
1: Eu tô andando aqui no carro de madrugada, tem alguém no banho de trás do carro, assim.
0: Um palhaço, né? Um palhaço, sim.
1: Um palhaço, assim, que surge do nada no meu retrovisor.
2: Um balão, de repente, surge, assim, no meio do carro, do nada. Tudo bem. Mas olha só, galera, a parte que eu mais gostei, que eu vou trazer pra vocês, que ainda falando em cinema, tem outro personagem que pode estar preparando o retorno às telonas. Nada mais, nada menos que Jack Sparrow. É verdade. O produtor Jerry Bruckheimer, acho que é assim que se fala, confirmou que está conversando com Johnny Depp sobre uma possível volta do ator como lendário capitão Jack Sparrow em Piratas do Caribe 6. O roteiro ainda está em desenvolvimento pela Disney e a ideia é que a história seja centrada em uma nova personagem como Margot Robbie, contada para assumir o protagonismo, enquanto Sparrow teria um papel mais de apoio no filme. Se o acordo for fechado, será o retorno de Depp à franquia quase 10 anos depois de A Vingança de Salazar, que foi lançado em 2017. Gente, faz tanto tempo assim.
0: Pô, Jesus.
1: Pois é, já tá no Piratas do Caribe. Vai fazer Piratas do Caribe 6. Já tô achando que tá demais. Já podia ter encerrado aí. Mas...
2: Meu Deus. Né? Então. Poxa. A franquia já arrecadou mais de 4,5 bilhões de dólares nos cinemas no mundo todo.
0: Olha aí.
2: Eu sou fã de Jack Sparrow.

0: Aaron.
1: É? Eu tenho, inclusive, todos os DVDs.
2: Ah, nossa, Lu!
3: Tudo, amiga!
1: Sim, gente, eu sou enlouquecida. Eu amo Johnny Depp, né? Eu sou enlouquecida por todo. É. E Jack Sparrow, pra mim, eu acho que é um dos mais lendários dele, depois de Eduardo Mãos de Tesoura.
3: Ah,
1: né? Que eu acho que foi onde ele...
0: É, foi bem lá no comecinho da carreira.
1: Sim, foi no início da carreira, um dos filmes que protagonizou ele, né, como ator.
3: É, tipo, ele estourou muito com esse filme, né? Muito, muito, muito. Não é assim. Depois ele foi chamado pra grandes trabalhos, né? Por causa desse título aí, desse trabalho que ele fez.
0: E umas Piratas do Caribe não me pega mais. Já me teve uma época que me pegava, mas agora eu não sei se eu...
1: E o meu filho é super fã. Agora ele não tem mais a fase, mas antes ele chegava a assistir brincando de lutinha, assim.
0: Ai,
1: era muito
0: legal,
1: engraçado.
0: Quantos anos ele tem, Lu?
1: Ele agora vai fazer 13.
0: Ah, ele tá na adolescência já.
1: É, ele é.
3: Eu, quando eu era criança, eu lembro que às vezes passava, né, Piratas do Caribe na tela quente. E aí eu tentava ver e eu morria de medo quando eu era criança. E aí depois, quando adolescente, eu comecei a assistir, gostei. Aí gostei, mas hoje em dia eu tô na mesma vibe da Dani, assim, não me chama mais tanta atenção. Prefiro, tipo, um terrorzinho, um It, entendeu? Uma coisa mais assim, uma
0: um
3: adrenalina itzinho, mais.
0: Assim, uma coisinha bem básica, assim, nada, assim, só um divertimento. Eu não sei, eu acho que quando é muito longa, assim, as séries, assim, não sei. Tipo Velozes e Furiosos, assim, cara, eu já não sei
1: pois
0: mais.
1: É, que eu acho que chega um ponto que já perde ali aquela coisa, né?
0: Tu não se espraia
1: tem
0: muito.
1: Tem que ser muito bom. Tem que ser uma coisa muito boa pra te fixar e te prendendo na história, né? Porque eu acho que os três primeiros filmes ali já foram ótimos. E eu acho que podia ter parado ali.
0: Nos três, né?
3: Falando,
0: eu também.
3: Falando em uma coisa muito boa, eu só queria ressaltar que se o Nairo, né, que não está entre nós, estiver escutando o programa esses dias, ele indicou um filme aqui na programação, tava na pauta, inclusive ele disse que valia muito a pena assistir, que eu vi no final de semana, queria falar isso. Devoradores de Estrelas, vocês já viram, meninas?
0: Ah, eu assisti, é muito fofinho.
3: Eu não assisti,
0: o rock,
3: gente, que filme maravilhoso, porque é justamente pega muito isso que a gente tava falando, de que a história tem que ser muito boa para um mesmo assunto ou uma mesma história te prender. Porque a gente já tem muito filme que fala de universo, que fala de saída da Terra, que fala de explorar o espaço. E eu acho que fica, que, tipo assim, é um pouco difícil tu fazer um filme que ultrapasse Interestelar, na minha opinião. E tanto que Interestelar estava na minha primeira posição de melhores filmes que eu já vi na minha vida. E Devoradores de Estrelas passou a
0: ultrapassou
3: a primeira posição.
1: Olha.
3: Por quê? Porque, olha só, eu vou dar um motivo aqui. Interestelar é muito legal. Tá. Traz muito assunto pra tu realmente sair do filme, tu sai com uma aula ali de conhecimento sobre o universo, viagem no espaço, anos-luz, essas coisas todas de física, tá? De astronomia. Só que se tu não vai pesquisar por fora, tu não entende muito só com o filme tudo isso. Na minha opinião, tá? E na opinião também de outras pessoas que fazem esse tipo de análise que eu já assisti no YouTube. E aí, Devoradores de Estrelas, não. Ele te dá um negócio mastigadinho pra tu poder entender,
0: mais fácil, né?
3: Exatamente.
0: Eu acho que o Devoradores de Estrelas, eu acho que o legal dele, comparando assim com o Interestelar, é que ele tem mais humor. E um humor na medida.
3: Exatamente.
0: Assim.
1: Ele na medida certa, né?
0: Ele te faz em vários momentos, assim.
3: E te faz chorar.
0: E claro, te faz chorar. A sinopse, quando tu lê, tu pensa, não, isso aqui não tem como dar certo, não tem como esse roteiro funcionar.
3: E
0: aí eles executaram brilhantemente, assim, é tudo muito, eu também gostei, tudo, não sei se passa Interestelar no meu top, mas...
1: Eu quero assistir agora vocês falando, porque eu já tinha visto a capa e o ator, normalmente ele faz umas comédias muito idiota. Então eu fiquei naquela coisa de, ai, não quero assistir,
3: mas
1: sabe?
3: É bom, vale a pena, vale a pena. O começo ali, tu fica meio assim, tipo, eu comecei
0: que
3: a ver
0: viagem,
3: ele,
0: né?
3: No sábado, de tarde. Eu vi meia hora e aí fui fazer outras coisas. E não prestei muita atenção nessa meia hora que eu vi, aí eu...
0: É que pensei, é bem longo esse filme, né?
3: Eu vou tentar de novo. Aí eu comecei de novo no sábado de noite e vi até o final. E foi um filme que me tirou muitas risadas, me fez chorar. E o final, pra mim, é maravilhoso. O final supera qualquer tipo de expectativa. Então fica a dica, fica a indicação, amiga Lu. E pra galera que tá nos ouvindo, que ainda não assistiu, que tem no Amazon Prime pra ver.
0: É realmente uma baita dica aí para assistir nesta semana. Meninas, vamos tocar música boa por aqui?
3: Pode
0: ser? 13h26 já, vamos tocar Anitta com o trabalho novo, né? Junto com o Ponto de Equilíbrio, Deus Existe.

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1: Atlântida, rádio das nossas vidas, 27 minutos faltando para as 4, tá aí, tocamos Imagine Dragons, Demons e ainda Anitta, ponto de equilíbrio, Deus existe. Vamos lá com o nosso Sustenta a Vibe, falar de meio ambiente, de sustentabilidade. A Pri vai nos trazer um curso que transforma sustentabilidade em oportunidade de renda, Pri, é isso?
2: É isso mesmo, Dani, aprender a produzir alimentos de forma sustentável, preservar o meio ambiente e ao mesmo tempo encontrar novas formas de gerar renda. É isso que cerca de 30 pessoas estão fazendo em uma formação de economia solidária em Macaé, no Rio de Janeiro. Gente, durante as aulas os participantes aprendem na prática sobre produção sustentável, empreendedorismo e também criação de negócios que também podem gerar impacto positivo para a comunidade. A ideia é que o conhecimento adquirido durante o curso possa sair da sala de aula e se transformar em iniciativas de economia solidária e também em desenvolvimento sustentável. Ao final da formação, os alunos vão participar de uma feira onde vão poder apresentar produtos e colocar em prática tudo o que aprenderam, além de conhecer possibilidades de criar os seus próprios empreendimentos com sustentabilidade. A formação começou no início de agosto e acontece durante 2 meses. A iniciativa é realizada pelo Instituto TEIA em parceria com a Prefeitura de Macaé por meio da Faculdade Professor Miguel Ângelo da Silva Santos, a FEMAS, e integra o projeto Aquaponia para Todos. A capacitação e também é gratuita, né? E voltada principalmente para moradores do Lago Mar e pessoas em situação de vulnerabilidade social. Que massa, né?
1: Que legal, cuidar do meio ambiente, ter, quem sabe, né, uma formação a mais, conhecimento nunca é demais, né?
2: Exatamente.
1: E também uma possibilidade de renda, né? Poxa, gratuito e voltado, né, para pessoas em situação de vulnerabilidade social, muito legal que possamos replicar, não só, né, na produção de alimentos, mas também em várias áreas, né, onde é possível aplicar, né, transformar por meio da sustentabilidade. Obrigada, Pri, 25 minutos faltando para as 4, tá na hora do nosso intervalo comercial. 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Intervalo comercial, rapidinho a gente já volta com o segundo bloco do nosso Tá Vazando na Rede de hoje, bora!
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24: Da rádio das nossas vidas, 4:20, estamos de volta com o segundo bloco aqui do nosso Tá Vazando na Rede, o programa que une todas as emissoras do interior do estado espalhadas pelo Rio Grande do Sul. E agora a gente vai falar de uma coisa que eu, pelo menos, morro de curiosidade. A gente tá há poucas semanas, digamos assim, né? Do Rock in Rio 2026, tá quase, né? Em setembro, início de setembro, tem
25: pouco.
24: Rock in Rio. E aí a gente vai saber, né, Lu, os pedidos mais inusitados já feitos pelos artistas nos camarins. A gente sempre quer saber, né, o que que os artistas comem, o que que eles pedem. E aí a gente vai hoje, então, abrir aí o que que os artistas já chegaram a pedir em camarins do Rock in Rio, Lu, é isso, né?
25: É isso mesmo. O artista famoso também tem as suas manias e algumas exigências de camarim no Rock in Rio são bem curiosas pra contar pra vocês. Entre os pedidos que já chamaram a atenção estão Madonna, né, que chegou a exigir só 400 toalhas pra sua equipe durante uma passagem pelo Brasil. Imagina só 400 toalhas. Post Malone só pediu uma bebida mexicana super específica, né, além de balas de goma no formato de peixinho e uma mesa para jogar beer pong. Tudo certo.
24: Bala de goma e de peixinho.
25: Peixinho. Ok, tudo bem, né? Enfim. A Dua Lipa pediu uma mesa de ping-pong para o camarim.
24: Tá, tem.
25: Até vai, né?
24: Pra se distrair,
25: né? Lovato, fez uma exigência curiosa justamente pelo que não queria. E ela não queria nada de álcool no camarim. Gostei, achei
24: sensata,
25: legal.
24: Diva sensata.
25: Justin Bieber pediu uma banheira de gelo. A estrutura podia ser improvisada em uma caixa de água de 500 litros cheia de água e gelo.
24: Olha. Quem pediu gelo, Lu?
25: Super.

0: o Justin Bieber. Ele pediu uma banheira de gelo.
1: Entendi.
0: Só uma banheirinha de tipo gelo, quando, assim, nada
1: tipo
0: demais.
1: Os corredores, quando sai da corrida, vai pra uma banheira
0: isso,
1: de gelo. Entendi. Atleta,
0: isso aí,
1: o menino.
0: Né, querido? Guns N' Roses, a banda, costuma exigir muita comida pronta e ocupa uma estrutura enorme de camarins por causa da quantidade de pessoas da equipe. E aí, tudo bem, até tá aceitável, né, galera? Porque existe
2: comida.
0: Muito isso, né?
2: Comida é aquela coisa,
0: o Third
2: né?
0: Second to Mars.
1: Não dá pra fazer show de barriga vazia, né?
0: Não. É, mas às vezes tem umas coisas meio exageradas, né? No negócio que eles pedem, assim, que às vezes eles nem comem. E depois eu vou contar umas coisas, assim, pra vocês. Third Second to Mars, né? Jared só pediu uma banheira de gelo antes de uma apresentação que nem Justin Bieber. Então eles gostam dessa coisa aí de ajeitar a circulação do corpo, pelo jeito, né? E tem um detalhe curioso que, segundo a responsável pelos camarins do festival, alguns pedidos muito específicos servem até para testar se a produção realmente leu todo o documento de exigências enviados pelo artista. Ou seja, não basta ter só um camarim, tem que prestar atenção em cada detalhe. É tipo quase que colocar a receita de massa
1: miojo
0: no meio do trabalho para ver se o professor leu, sabe? É basicamente isso. Mas, gente, eu confesso, assim, né? Eu trabalho com produção, né? Já trabalhei muito com produção.
2: Legal.
0: E eu já recebi coisas, assim, bem inusitadas também de pedidos. E muitas vezes eles pedem coisas, não comem. Ou, por exemplo, pedem horrores de bebidas e levam tudo embora depois.
1: Ah,
0: tipo assim,
1: que bonito!
0: É, muitas vezes, tipo, teve um camarim, obviamente que eu não vou falar o artista, né?
1: Ah,
0: que eles pediram várias bebidinhas e tal, bebidas alcoólicas, super drinks, assim, né? Tipo, garrafas de gin, de vodka, de uísque, super caras.
2: Eita.
0: E aí, a gente querendo arrumar tudo bonitinho no camarim, aquela coisa, né, de deixar tudo queridinho pra eles, né? E eles, não, pode botar aqui, ó. Eles abriram esses estojos não, como é que se chama? Pra botar os...
2: Não,
0: equipamento. Eu esqueci agora o nome. Felipe, me ajuda, Felipe. Os cases.
1: Uhum.
0: Eles têm um case próprio, que é um cooler. Só isso. Aí ele abriu lá e pediu pra botar tudo lá dentro. E obviamente, eles levaram embora. Né? Mas já teve, por exemplo, artista que sobrou coisa. Eles pediram pra gente dividir com a nossa equipe, que tava, né, depois pra comer. Como, tipo, pizza, bebida, enfim. Né? O Sorriso Maroto, por exemplo, eu achei super bonitinho, que ele pediu todinho.
2: Ah, que legal.
1: Eu pediria todinho também, eu acho.
2: Todinho.
0: Né?
2: Vamos tomar um todinho.
1: Sabe o que eu pediria?
2: É.
1: Eu pediria uma cabeleireira e uma maquiadora.
2: Ah,
1: eu acho.
0: Ai, boa,
1: assim,
0: né?
1: Pra não precisar me estressar de me arrumar.
2: Ai, amiga,
0: eu
2: bom. Isso.
0: Eu ia gostar também, Dani.
2: Eu ia pedir isso. Eu ia pedir isso.
0: Ai, eu acho que um sushizinho ia gostar.
1: Ah,
0: um sushi,
1: né?
0: Um sushizinho eu ia gostar.
1: Não tinha pensado.
2: Sushi,
0: né?
2: Amiga. É, bom.
0: Por exemplo, eu quando eu toco como DJ, aí que às vezes tem lugares que perguntam se a gente quer camarim.
2: Ai,
0: e aí o que a gente pede? Eu normalmente eu peço energético, porque meus bailarinos gostam. Eu tenho bailarinos, né, gente?
1: Ai, chique.
0: E aí normalmente eu peço energético e pizza. Que é mais prático, eu acho.
1: Pizza,
0: eu penso
1: justo.
0: Na praticidade da galera que tá contratando também, né?
1: Uma pizza de calabresa,
2: amiga.
1: Outra de choco.
0: É.
1: Acho justo.
0: Tá ótimo já.
1: É. Bom. Tem que coisa melhor
0: do que isso. E chiclete é uma coisa que me chama atenção, porque a maioria das bandas pedem Trident. Vocês sabiam
2: olha
0: disso?
2: Só.
1: Chicletezinho?
0: Chicletes.
2: Chicletinho. Assim,
1: artista com bafo é ruim, né?
2: Ah,
1: é, pra deixar um hálito... O hálito bem cheirosinho, assim, né? Pra conversar com os fãs.
2: É, vai ele chegar na pessoa.
1: Eu também pediria, eu acho.
0: O que tu pediria?
1: Fica com fama, né? Depois.
2: O que eu pediria? Eu pediria um cabeleireiro, uma maquiadora também, né? Pra ficar bem diva, gata garota, né? Sem precisar me preocupar em me arrumar. Eu acho que eu pediria... Um estilista também, né, pra ver o meu look ali, né, tô querendo demais, né?
1: Ah, olha!
2: Comida à vontade.
0: Eu ia levar a Dani.
1: Eu vou de graça.
0: Eu ia levar a Dani. A Dani no
2: é
0: planeta, ela foi minha
1: é
0: como é
1: verdade.
0: Que é, personal stylist.
1: A gente trocou, né, várias ideias, né?
2: Cara, mas
1: na nossa suíte.
2: É, a Dani eu já tenho na minha cabeça, assim, um dia que eu precisar pedir.
0: A Dani
1: não
0: é super estilosa, gente.
2: Não é que a gente não deva começar, amiga. A gente... A gente já começou há muito tempo, desde a hora que a gente entrou na Atlântida. Na verdade, antes da gente entrar na Atlântida, é, qualquer pessoa que abriu um Instagram, fica a dica, arroba Dani Fuente no Instagram, tá? Pode ir lá consultar.
1: Ai,
2: ela entrega,
1: moral.
2: Ela entrega em todos os dias,
1: não,
2: todas as ocasiões.
1: Vocês também.
2: Tá muito
0: eu tô com
2: vocês
0: saudade
2: também,
0: do lookinho todas. Do dia, tá, Dani?
1: Eu tô com saudade de a gente se encontrar, né? Pra fofocar
0: eu também.
1: Fofoca em dia. Tem
0: eu
1: coisa
0: também.
1: Que, tem coisa que não dá pra chamar, pra contar assim na chamada aqui da firma, né? Vai que, né?
0: Não.
1: Tem que ser um negócio mais.
0: Não vai rolar.
1: Um negócio mais privado. Vamos marcar um encontrinho das girls da Atlântida. Muito
0: Vamos.
1: Bem. Show de bola, meninas. 12 minutos faltando para as 4 da tarde. Vamos lá tocar mais música. Vocês querem escolher agora, gurias? Vamos lá. Escolham aí o que vocês querem ouvir.
2: Eu vou querer Benson Boone com Beautiful Things.
1: Muito bom. E tu, Lu?
0: Pode ser Bruno Mars com I Just Might.
1: Ah, I Just Might. Uma das músicas mais tocadas do mundo. Vamos começar com Benson Boone. E daqui a pouquinho a gente volta com Mandando Bem. Bora!

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2: Atlante da Rádio das Nossas Vidas, 5 minutos voltando para as 4, tá aí, tocamos Bruno Mars com I Just Might, música nova também, né? Aliás, do último trabalho dele, né? Que tá bombando no mundo todo, e Benson Boone com Beautiful Things. Tá na hora do nosso Mandando Bem, hoje quem traz é a Pri, um trote solidário que aconteceu em Passo Fundo, né, Pri?
3: É isso mesmo, gente, olha só que história bem legal, porque ao invés de uma brincadeira tradicional de calouros, cerca de 45 estudantes de medicina decidiram transformar a chegada na universidade em um momento de carinho e muita solidariedade. Em Passo Fundo, crianças que estão em tratamento contra o câncer participaram do corte e também da raspagem dos cabelos dos novos acadêmicos em uma tarde de descontração ao lado de familiares e profissionais da saúde. Além de proporcionar um momento diferente para os pacientes, a ação também vai ajudar outras pessoas. As mechas de cabelo cortadas serão doadas para a fabricação de perucas. Para os estudantes, a experiência também representa uma forma, né, de lembrar desde o início da formação que a medicina vai muito além do estudo e envolve cuidar de pessoas. O Trote do Bem é realizado desde 2018 pela Atlética Acadêmica Gaúchos de Passo Fundo e aconteceu na Oncologia Pediátrica do Hospital São Vicente de Paulo. A iniciativa busca ressignificar os tradicionais trotes universitários, né? Criando momentos de lazer e também de muita esperança para crianças que enfrentam o tratamento contra o câncer. Mandaram muito bem, né, Dani?
2: Muito bem, nossa, super. Às vezes a gente vê uns trotes nada a ver, né? Isso aqui sim que é um trote que vale a pena.
4: Eu ia dizer exatamente isso, Dani.
2: Muito legal
4: mesmo.
2: Eu acho mesmo
4: que quando o trote ele vira solidariedade, seja da forma que for, eu acho que é muito mais válido e tu consegue ter a emoção de lembrança muito maior, muito mais significativa, tanto para a pessoa que tá passando pelo trote, quanto para quem tá recebendo, né?
2: Exato. E o cabelo é uma coisa que para quem tá em tratamento, né, gente, eu não consigo nem imaginar como a pessoa se sente, assim, né? Perdendo todo o cabelo, os pelos, enfim. É. Deve ser realmente um desafio, né? Então fica aí esse alento também, né? Para que. E peruca é muito caro de fazer, de comprar, enfim. Então que bom, que legal que esses calouros aí de medicina também puderam fazer a doação dos seus cabelos nesse trote solidário em Passo Fundo. Muito legal
4: mesmo. E fica
2: mesmo
4: aí uma ideia, né? Para outras.
3: Isso aí.
4: Universidades, quem sabe trazer ideias de trotes assim, né?
2: E pra gente também se inspirar também. Eu já doei o meu cabelo, não sei se deu pra aproveitar muita coisa, porque eu tava seco pra caramba, né?
4: Pois é.
2: Eu cortei bem curtinho, eu doei também.
4: Quando eu tava grávida do Luca, eu tinha o cabelo quase que lá na bunda.
3: Pois é, eu já vi as tuas fotos, que tu tinha ele bem compridão.
4: E aí eu cortei super curtinho e doei todo o meu cabelo pro hospital Ananeri aqui de Santa Cruz, pra o centro de oncologia.
2: É, muito, muito bacana.
3: Doei,
2: não precisa ser calouro pra fazer essa doação, né?
4: Não.
2: Deixa crescer, depois o cabelo volta, amiga.
4: Corta um dia. Exatamente.
2: Né? Cabelo cresce. É. A gente tem que se desapegar de certas coisas na vida, né?
3: Tem razão. Um dia eu vou tomar coragem, gente. É que assim, ó, pra contextualizar, eu tenho muito medo, só pra contar pra audiência, até pra vocês. Na verdade, vocês sabem no off já. Eu tenho alopecia, né?
4: Eu tenho
3: alopecia androgenética e alopecia areata.
4: O meu
3: fio, ele já não é saudável por eu ter as doenças, né? E aí, eu tento sempre preservar o máximo do meu cabelo. É por isso que eu tenho muito medo de cortar ele muito curto e depois ele não voltar.
2: Sim. Porque tu tem pouquinho, né?
3: Exatamente.
2: Claro. A gente tem que respeitar. A gente tem que respeitar, né? Os próprios limites ao mesmo tempo, né? Mas vai chegar a tua hora também, Pri. Tem toda a vida pela frente. Um minuto faltando para as 4. Vamos trocar a trilha para encerrar o nosso programinha nessa terça-feira, 18 de agosto de 2026. Vamos lá dar os arrobas e recados finais, Pri. Vamos começar contigo?
3: Vamos começar por aqui. Aqui na Zona Sul estamos no arroba Atlântidas S. Segue o nosso Instagram oficial, que sempre tem um conteúdo bem legal pra galera curtir por lá. Eu tô no arroba A Priscila Fagundes. Segue os meus colegas, arroba Marcinho Rádio e arroba Fred Bonfada. É isso, galera. Foi um prazer estar com vocês aqui nesta terça-feira. E aqui na Zona Sul, a nossa torcida fica, né? Pra que essa chuva passe de uma vez por todas e a gente volte a ver o sol, pelo amor de Deus. Beijo.
4: Isso mesmo, e aqui a gente se encontra em arroba Atlântida dos Vales, inclusive já tem material da música da semana que a gente postou ontem, inclusive presentinho pra ir pro Green Valley Gramado, oh. Quem quiser pode ir lá no nosso feed participar, e é super fácil, é só contar por que você merece ir pra Green Valley Gramado, né, com a gente da Atlântida, marcar um amigo pra o amigo poder ir junto contigo, inclusive, ou um parceiro, ou um namorado, enfim, quem você quiser levar, se vocês quiserem ir também participar, meninas, são convidadas.
3: Tô indo.
4: É só ir lá no nosso feed, né? E vamos para o Green Valley em Gramado em sábado. Vai. E é isso. Aí. Me encontra também, arroba LubeCastro. E pode seguir o nosso colega Nair Orlandi também, que tá de molhozinho, né? Cuidando do pezinho. Melhoras. Que ele quebrou.
2: Mas não, ele não está sossega, lá agora. Né? O homem não sossega. Tem a formiga, né?
4: O homem
2: bumbum,
4: não sossega. Mas coitado, foi justamente por causa de um querida. Chão úmido, né? Que ele escorregou no tapetinho e foi. Com Deus.
2: Mas menos mal que não foi.
4: O pé, né? O pé. Só o pé.
2: Foi só o ligamento ali, sei lá, que ele explicou. Não lembro agora. Mas tá de boa, mas
4: pra ele aproveitar
2: voltar.
4: Agora pra botar as leituras dele em dia, os filminhos em dia. Pra ele não se preocupar com aqui, que aqui tá tudo dominado.
2: Tu segura as pontas aí, né, Lu?
4: Eu seguro as pontas aqui.
2: Então tá bom. Então vamos segurar as pontas por aqui também. Eu tô lá no arroba Daniela Fante. Quem quiser pode seguir o arroba Atlântida Serra. Entrou um conteúdo do Thiaguinho fingindo ser um milionário em
3: Meu
2: Gramado,
3: Deus
2: gente.
3: Do céu.
2: Segue
3: Ai,
2: lá
3: gente,
2: o arroba.
4: É sensacional.
2: Não, gente, a resenha chegou ao centro de Gramado. Vai lá no arroba Fala Thiaguinho e também no arroba Atlântida Serra. Porque o Thiaguinho se supera. Sobrou até pros turistas.
3: Meu Deus.
2: E também aproveita e segue Atlântida Norte Gaúcho e Atlântida SM, né? No Passinho e também na região central do estado. Agradecer o Guilherme e o Felipe que estiveram com a gente. E o Tá Vazando vem aí. O Tá Vazando na rede volta amanhã neste mesmo horário. E o Tá Vazando com a sua comunicadora. Hoje um programa histórico só com mulheres aqui no nosso Tá Vazando na rede.
3: Amei.
2: Então,
3: chique,
2: com a Pri
3: adorei.
2: E com a Lu. Um beijo, meninas. Até amanhã.
4: Beijo. Tchau. Beijo, gente. Até. Tchau, tchau,
0: tchau. 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

0: Atlântida, Rádio das Nossas Vidas, boa tarde de terça-feira pra ti que tá ligado. Aí sim, eu sou o Fred Bonfada.
1: E eu sou @PriscilaFagundes. E aí, Fred, como tu tá, amigo?
0: Tamo aí, debaixo d'água, né, cara? Mas tamo bem.
1: Cara, tamo debaixo da... Não, debaixo d'água até que não estamos, né? Ainda bem, tá? Ainda
0: é
1: bem.
0: Bah, essa brinca... Até bati na madeira aqui.
1: É, exatamente, tá?
0: Bati na madeira aqui. Bati
1: estamos num sentido muito figurado, retiro porque, na verdade, está chovendo muito na zona sul do estado, né? Aí nos últimos...

0: dias a gente tem visto aí, né, chuvas bem grandes, né, volumes, na verdade, bem grandes de chuva, isso. Mas é o que nos resta, é o que tem, a gente tem que aceitar isso, porque não adianta a gente reclamar, porque a chuva vai continuar caindo do céu. Infelizmente, ó, se eu falar assim, chuva, para de cair, por favor, ela não escuta o que eu falo, coisa engraçada,
1: não,
0: né?
1: Não obedece, né?
0: Pois é.
1: E tá tudo bem, porque a gente também não é de açúcar, né, primo? Mas é molhar uma roupa, molhar um casaco.
0: Molhar um tênis, porque, né, tipo assim, ficar o dia inteiro com o dia, ou com o tênis molhado, e no outro dia tá sem voz, porque ficou com o pé gelado de ficar com o tênis molhado, mas acontece.
1: Ah, quando a meia fica encharcada, o cara pisa assim, faz aquele plá, sabe?
0: Sim, sei bem. Sei
1: fora
0: bem.
1: Fora o barreiro dentro de casa, né, cara? Mas tirando isso, tamo aí, né? Mais um dia na luta. Na atividade, mais um dia na luta.
0: Olha aqui, ó, já que a gente falou na chuva, vamos ver a previsão do tempo aqui, ó. Aqui em Pelotas, agora a gente tem a temperatura de 20 graus, Fred. Sensação térmica de 18 graus, tá? E tá chovendo aqui nesse momento, tá? E a gente tem aí previsão de chuva pelos próximos dias, pelo menos até sexta, tá? Então é certo que até sexta vai o quê? Babar água. Que nem diz o pessoal do interior, vai babar água. Mas eu quero saber como é que tá aí em Rio Grande, amigo. Como é que tá o tempo
1: aqui
0: aí?
1: Aqui tá marcando 16 graus.
0: Ó, tá mais frio que aqui.
1: E eu ia falar isso, cara, tá... Tá mais frio que aí, mas também não tá aquele horror, né, cara? Que nem tava fazendo antes ali, uns 8 graus, assim, a mínima, né? Nada disso, tá? Essa, é que a umidade, né? A umidade deixa abafado e aí a gente fica mais com calor, assim, fica com aquele calor que fica ruim de respirar, assim, sabe? E aí acaba que a gente, pelo menos, mil vezes melhor isso do que chuva e muito frio, né? Então, tá tudo bem.
0: Quando tá chovendo e tá muito frio, aí tá louco. Tu tem vontade de ir, sei lá, meu.
1: Fica dentro de um casulo.
0: Exatamente.
1: Guardado,
0: mas a
1: gente não pode.
0: Embrulhadinho
1: pra presente.
0: É, mas a gente não pode, porque a gente trabalha e tem muita gente que tá nos ouvindo, que tá concordando com a gente, mas tá dizendo, é, galera, vamos ter que, ó, tem que pegar e peitar toda essa situação e sair pra rua e trabalhar, porque o dinheiro não cai do céu. É isso aí. Segue @AtlantidasS, galera que tá nos ouvindo, tem um conteúdo bem legal por lá pra galera poder acompanhar. E vamos de som, né, Fred? Papiamos bastante nessa abertura, 10 minutos de papo.
1: A galera fica de cara, a pessoa deve ficar de cara com a gente, né?
0: Ah, mais ou menos. A gente é legal, a galera
1: tá
0: deve
1: bem,
0: gostar de nós também.
1: Eu vou aceitar
0: também
1: o elogio, obrigado, Pri. Obrigado, você.
0: Bora com a música da semana?
1: vamos lá.
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0: Tudo contigo.
1: Turminha, a música é American Girls, do Harry Styles. E apesar do título e do clima dançante, American Girls nasceu de uma reflexão bastante pessoal do Harry Styles. Numa entrevista à Apple Music, ele contou que a música foi inspirada no momento que ele viu 3 de amigos mais próximos se casarem. E aí ele refletiu, pensou sobre estar solteiro e que deseja no futuro construir a vida ao lado de alguém. A carência é complicada mesmo, né? A gente entende, tá tudo bem. E aí, né, a inspiração gerou essa baita música, então aumenta o volume aí e vamos curtir o som do Harry Styles. 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

0: essa é a Atlântida, a rádio das nossas vidas, fechando essa leva de som por aqui com Gory, com Somebody That I Took Now. Por aqui a gente curtiu também Isabela, ex-vocalista do Night Roots, com Quer Ser Feliz também. E teve mais, né, Fred? Fala aí pra galera.
1: Com certeza, teve também Stargazing, do Miles Smith, teve Lagoon, Seu e Só, Billie Eilish e Harry Styles com a música da semana.
0: Boa, meu amigo. Agora a gente vai para um rápido show do intervalo. Na sequência, tamo de volta. Não sai daí. Rapidinho. 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
2: Atlântida, rádio das nossas vidas. Aí sim, galera, tamo de volta.
3: Tamo aí, meu amigo.
2: Nessa empolgação, tamo de volta.
3: Tamo de volta,
2: mais
3: é isso
2: rápido
3: aí.
2: Do planeta.
3: Coisa
2: e
3: boa.
2: E com coisa boa, né, Pri?
3: Exatamente.
2: Coisa boa
3: que a gente tá de volta. A gente tem toque legal pra dar pra galera.
2: Legal.
3: Porque hoje é terça-feira. Né, a
2: gente. Dia de maldade?
3: Não, na verdade, sábado vai ser o dia da maldade. Sabe por quê?
2: Ah, bom!
3: Sabe por quê, amigo?
2: Por quê?
3: Porque a festa mais esperada do inverno é que dia 22 de agosto, próximo sábado, a Green Valley Gramado 2026 chega ao Serra Park em Gramado com a 15ª edição da Green Valley Gramado, celebrando 15 anos de história com uma noite dedicada à música eletrônica, galera. Um line-up de peso para fazer essa edição entrar para a história. Entre, né, as atrações do line estão ninguém mais, ninguém menos do que Doze, Vintage Culture, Kevin Disco, entre outros nomes pesadíssimos do cenário eletrônico. E a galera que tá querendo colar lá, né, os últimos ingressos já estão disponíveis pelo site greenvalleygramado.com.br. 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Mas.
2: Que momento. Opa, para tudo.
3: Para tudo.
2: Atenção!
3: Vou botar aqui, posso botar a música aqui baixinho?
2: Dá o play.
3: Tive uma ideia.
2: No clima, vamos embrasando já.
3: Tive uma ideia. Ó, sabe qual música que eu vou colocar, Fred? Vou dizer pra te prestar muita atenção no nome da música e pra galera que tá nos ouvindo também. Prestar atenção, okay. Ó.
2: Tô ligado, ó. Botei até o lado do fone aqui. Tô ouvindo.
3: O nome dessa música é Ponto de Exclamação do Vintage junto com o Jovem Dionísio, tá? Tá certo? Escutou?
2: Sonzeira.
3: Ponto de Exclamação é o nome da música, tá? Okay. E a partir de agora, quem mandar lá na DM do arroba AtlantidaZS o nome da música que tá tocando agora, nesse momento, que é Ponto de Exclamação, vai tá ganhando um par de ingressos pra tá curtindo a Green Valley Gramado 2026, no dia 22, próximo sábado, lá em Gramado.
2: Como é que é o nome da música mesmo, Pri? Como é que é o nome?
3: Ponto de Exclamação com Vintage Jovem Dionísio.
2: O
3: lembrando.
2: Primeiro que mandar, então, no Insta, na arroba AtlantidaZS, vai ganhar um par de ingressos pra Green Valley, é isso?
3: É isso mesmo. O primeiro
2: é
3: que mandar o nome da música, a música que tá tocando é Ponto de Exclamação, vai tá ganhando.
2: É só isso que tem que fazer, eu não acredito.
3: É só isso. Enquanto a galera vai mandando, correndo. Vamos curtir o som?
2: Vambora, aumenta o volume, Pri.
3: Vamos curtir então, Atlântida, 19.

0: Cutter, que é atração confirmadíssima da Green Valley Gramado 2026. A festa mais esperada do inverno, que tá chegando no próximo dia 22 no Serra Park em Gramado, galera. E recebe a 15ª edição do Green Valley Gramado, celebrando 15 anos de história com uma noite dedicada à música eletrônica. A atração principal é o cara que a gente acabou de curtir, amigo. E o line-up, né, tá recheado de nome de peso. Pra fazer essa edição entrar pra história, os últimos ingressos já estão disponíveis pelo site greenvalleygramado.com.br. E tem gente que se deu bem hoje.
1: Exatamente. Vai. Ele já sabe. Já entrei em contato aqui, já mandei o parzinho de ingressos. Meu irmão, William Pereira, meu camarada, meus parabéns. Boa, velho, bem demais. Ficou faceiro aqui, mano, que show. Perguntou o que que eu faço agora. É só ir, irmão. Vai pra Gramado e curte. Pega o parzinho de ingresso aí, acha uma parceria aí e te larga, meu velho. Vai curtir,
0: vai comer. O ingresso é por conta da Atlântida. O resto te vira, meu irmão.
1: É mais ou menos por aí, cara. Mas o mais difícil é o ingresso que já tem, cara. Agora é só ir curtir. Curte, velho. A vida é uma só, entendeu? Vai curtir, vai aproveitar o after do Festival de Cinema de Gramado e depois nos conta aí como é que foi, beleza? Meus parabéns, velho. Obrigado a todo mundo que participou e parabéns ao vencedor.
0: Boa, Fred. Lembrando que essa dinâmica ainda pode acontecer até sexta-feira aqui na nossa programação da tarde. Então, se tu que tá nos ouvindo quer garantir, aproveita, fica ligado aqui junto com a gente, porque amanhã e depois de amanhã e sexta ainda vai ter mais dinâmica por aqui. E se tu não quer contar com a sorte, dá pra comprar na greenvalleygramado.com.br. Enquanto isso, a gente segue de som aqui, meu amigo Fred. Bora curtir aqui, ó, vamos com Peaches do Justin Bieber, bora curtir.
1: Ah, que baita som.
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0: Atlântida, a rádio das nossas vidas. Tamo de volta, galera. E olha só, pá, essa música que tocou é massa, hein? Fazia muito tempo que eu não ouvia a Anitta do Velho Testamento.
1: Anitta do Velho Testamento, né?
0: Anitta no reggaeton encaixa que nem uma luva, cara. Eu gosto dos reggaetons muito. Da Anitta, cara. É. E cantou Downtown pra gente. Teve Bad Bunny com Debi Tirar Umas Fotos, também muito massa. Muito e o Justin Bieber com Peaches.
1: Isso aí, amigo. A gente vai agora para um rápido show de intervalo, mas a gente muda de figura depois do show de intervalo, porque agora tá acabando, tá vazando Zona Sul e daqui a pouquinho vem Vibe Sunshine e a gente continua por aqui. Eu, @PriscilaFagundes e...
0: @FredBonfá.
1: Boa, segue a gente, segue também, @AtlântidasS. Não sai daí, já a gente volta. Atlântida, 5 e 1.
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4: E olha só a dúvida da Zélia. Doutor, eu faço uma dieta vegetariana e eu me preocupo muito com o nível de proteína. Será que eu posso obter níveis comparáveis de proteína aos que eu teria se eu tivesse uma alimentação baseada em produtos de origem animal? Sim, muitos vegetarianos, muitos veganos têm uma dieta alimentar rica em proteínas, comparável a regimes alimentares baseados em alimentos de origem animal. Quando a gente pensa em fontes de proteínas vegetais, alguns bons exemplos de alimentos ricos em proteínas vegetais são as leguminosas, né? Como grão de bico, feijão, lentilha, ervilha, amendoim e a soja. Cereais e sementes também podem ter bastante proteína. Aveia, quinoa, linhaça, chia, sementes de gergelim, entre outros. As oleaginosas também são ótimas fontes de proteína. Nozes, avelãs, amêndoas e castanhas do Pará. E para terminar, legumes e verduras que contêm uma quantidade menor de proteínas, mas são alimentos importantes também como fontes de vitaminas e sais minerais. Brócolis, espinafre, aspargos e couve-flor. E é sempre bom lembrar, é importante consultar um profissional de nutrição antes de pensar no melhor regime alimentar para você. Dúvidas? @JairoBoerOficial.
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2: Atlântida, Rádio das Nossas Vidas, tamo aí, galera. Agora sim, a gente fez o nosso rápido show do intervalo e voltamos. Eu sou o Fred Bonfada e junto comigo...
9: Arroba a Priscila Fagundes. Fala, galera. Agora bem tá começando demais. Vibe Sunshine. Que maravilha.
2: Relaxa,
9: né?
2: Agora é hora de flutuar nas músicas da programação. Não é, Priscila?
9: Boa, é isso aí.
2: Agora é deixar a vibe elevar, gente, cara. Finzinho de tarde, que por mais

0: que não esteja sunshine lá fora, né, cara? Agora é a vibe que é o que importa, entendeu?
1: É isso aí, amigo. 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Para tu seguir e ver todos os nossos conteúdos. Bora de som?
0: Vamos embora.
1: Vamos embora então, meu amigo. Deleizão Tactile.
0: Ixi.
1: Bora curtir Atlantis com o Chifre. Atlântida 5 e 8.

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0: Rolou que por aqui hoje. Nesta terça-feira, 18 de agosto de 2026.
1: Vibe dos campeões.
0: Aqui no Vibe Sunshine. E vamos ficando por aqui.
1: O Vibe dos campeões, hein, Pri? Pô, só musicão hoje, cara.
0: Só fora musicão, né, cara? Ah? Só sonzeira, boa demais. Aproveita, galera. Isso me é segue lá. Arroba Priscila Fagundes, segue o...
1: Arroba Fred Bonfada.
0: E arroba Atlântidas. A gente vai se despedindo, mas amanhã estamos de volta, no mesmo local, no mesmo horário. Tudo igual, tá certo?
1: É nóis, galera. Tamo junto. Valeu, Pri. Obrigado por hoje. Até amanhã. Amanhã a gente se vê. É nóis. Tamo junto.
0: Até amanhã, Fred. Na sequência tem um pouquinho de som, show do intervalo, quase nada, Pretinho Básico e muito mais. Tchau, tchau.
2: Valeu!

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1: Boa tarde. Boa tarde. Oi.
2: Quase nada.
0: Tá bom.
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0: O momento mais esperado da galera pra ligar e participar e se ouvir aqui na programação da Atlântida, especialmente a criançada. 5126-4943 é o nosso telefone, tá certo, Natan?
3: Tá certo.
0: Já quer meter a pauta do programa
3: Vou
0: de hoje?
3: Vou meter a pauta. Tá. Hoje é o dia do estagiário.
0: Isso.
3: Então você liga e fala pra nós coisas que todo estagiário faz.
0: Coisas que todo estagiário faz. Beleza, o telefone eu já liberei aqui, 5126-4943. 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Vamos ao telefone e parabéns, você estagiário, né?
3: Parabéns.
0: É o início de uma jornada.
3: Uma jornada.
0: E a gente não tá falando sobre viagem, né, Natan? Não é sobre viagem.
4: Não é sobre viagem.
0: Não é sobre viagem. O público tá chegando aí, quem tá na linha? Boa tarde.
4: De primeira, é o Léo de Gravataí.
0: Ô, Léo de Gravataí, irmão.
3: Léo, tu faz o que da vida?
4: Atualmente motorista de aplicativo.
3: Tá. É 5 estrelas?
4: Quase 5.
0: Quase 5.
3: Tá bom.
0: Perfeito. Sim, não, ninguém é perfeito, né, Léo?
3: Ah, até os motoristas são sim. Mas tudo bem, Léo. Olha só. Fala pra nós coisas que todo estagiário faz.
4: Organizar documentos sem necessidade.
0: Ah, verdade. Já deu uma corneta, né? Organizar. É que assim, o estagiário ele só organiza aquilo que pedem pra ele, né? Daí não é culpa dele também.
3: É mandado.
4: Organiza aquilo que
0: não
4: é polícia.
0: Isso, tá certo. Ô, Léo.
4: Mas, Rafinha,
0: fala, irmão.
4: Eu queria, cara, agradecer aquela moça que tu botou ali do Marcelo Falcão ali agora há pouco.
0: Tá, o Ainda é Cedo, uma versão da Legião Urbana.
4: É a melhor versão do planeta.
0: Pô, que isso, mano.
4: A melhor versão do mundo, cara. Aquilo é bacana, você salvou minha tarde.
0: Pô, que bom, mano. Que bom. Deixa eu só contextualizar, porque a gente tá ao vivo agora pra todo o Rio Grande do Sul. E o Vibe Sunshine é o programa pra Grande Porto Alegre. E nesse horário aí eu toco vários pedidos da galera. E aí, pra quem tá nos ouvindo agora, eu toquei essa versão do Falcão, cantando Ainda é Cedo, da Legião Urbana. E amanhã eu vou estar trocando uma ideia com ele ao vivo aqui no Vibe Sunshine. Então, convido a audiência a acompanhar ali no @rafinha.menegazzo, mas principalmente aqui na programação da Atlântida, Léo. Obrigado aí pelo teu feedback, mano.
4: Abração pra vocês aí, vocês são monstruosos.
0: Show de bola, irmão, brigadão aí e segue na batalha, né? Levando a Atlântida na carona.
3: Exatamente.
0: É isso aí, isso é sobre audiência.
3: É sobre audiência. Se você, passageiro, entra no aplicativo e pede pra colocar na Atlântida.
0: Ah, e já dá uma estrela aí, 5 estrelas pro Léo de Gravataí,
3: exato,
0: né?
3: Exato, que tá precisando melhorar a nota.
0: Tá bem o garotão. Oi, quem tá na linha, uma baita tarde pra você aí. Quem fala?
5: É o Anderson.
0: Ô, Anderson.
3: Fala, Anderson. Liga da onde?
5: Santa Maria.
3: Anderson, responde pra nós coisas que todo estagiário faz.
5: Cara, eu tinha um estagiário que era meu auxiliar técnico, na verdade, mas era bem estagiário mesmo. Sempre ali perguntando, pá, posso carregar esse cone pra ti? Posso pegar aquilo? Sempre querendo ajudar.
0: Ah, foi proativo, estagiário. Né? Estagiário proativo é uma boa,
3: quer
0: né,
3: crescer?
0: Cara?
3: Quer crescer.
0: É isso aí.
5: Claro.
0: Ô, mano, deixa eu aproveitar e mandar um abraço ao nosso querido Fabiano, da Atlântida Santa Maria.
3: Sim!
0: Gente boa pra caramba e quero saber se quer mandar um recado pra alguém, irmão.
5: Mandar um abraço pra toda a audiência aí, claro, pra minha mãe, meu pai e pro mestre aí, tá sempre junto com nós, tá aí nas corridas aplicativas também.
3: Eu achei que eram só as crianças que amaram, mas os adultos adoram o mestre, os motoristas de aplicativo adoram o mestre, os havaianos adoram o mestre, os uruguaios adoram o mestre, os americanos que também podem ser havaianos adoram o mestre.
0: Tem alguém que não gosta do mestre, um grupo?
3: Com certeza deve ter um grupo que odeia o mestre, mas eu agradeço a audiência do... Como é que era o nome do ouvinte?
0: Eu não... Eu
3: Anderson!
0: Também. Anderson!
3: Tu não quem é tu?
0: Eu sou o Natan.
3: Vai a merda, Natan!
0: Eu sabia também do ouvinte.
3: Eu falei!
0: Ó, mais uma ligação, 5126-4943, boa tarde, quem tá na linha?
6: E aí, Rafael, é o João Marcelo, cara, eu sou motorista

0: Ô, João Marcelo, o Messi acabou de mandar um abraço aí pra todos os motoras de aplicativo, irmão. Obrigado pela tua audiência.
1: Os motoristas adoram o Messi.
2: É verdade!
3: Ué, é público do Messi também?
2: Todo mundo é público do Messi. Talvez tenha alguém que odeie o Messi.
3: Os pretinhos.
2: Acho que a maioria dos pretinhos odeia o Messi.
3: Ô, velho.
1: Aproveitar que o Natan tá aí, cara. Esse dia tu tava de férias lá, gastando teus trocados no Havaí. E aí eu vinha com uma passageira, cara. E aí tava o Gomes e o Natan. E aí a minha passageira disse: pá, mas esses dois são muito pissafria, cara.
3: Acontece. Acontece.
2: Porra.
3: A audiência sente falta do mestre. É.
2: Tá certo, mano. Bah, eu até me perdi aqui.
3: Coisas isso. Que todo estagiário faz.
2: Isso.
1: Cara, todo estagiário aquele é miojo, cara.
2: Miojo?
1: Todo estagiário faz miojo, cara. Pelo menos quando eu fiz estágio, é miojo. Aquele fedor de miojo, não.
2: Tá, entendi.
3: É a refeição
2: ele
3: do estagiário.
2: Ele tá no corre estagiário e não quer gastar muito, faz o miojinho ali, né?
3: É o que o salário dá.
1: Claro, antigamente era assim, agora não sei como é que tá, né? Na minha época eu fazia...
2: Não, agora os estagiários, eles determinam a hora que eles querem trabalhar aqui na rádio, cara. Isso, o troço evoluiu muito, é. Ô, meu, tu quer mandar abraço pra alguém, parceiro? Obrigada.
1: Tá bom? Não, manda pra vocês tudo aí, a rádio da nota 10, eu lembro da nota 10 aí.
2: Show.
1: Vou desligar que meu áudio tá ruim aqui. Valeu, abraço.
2: Show de bola, irmão. Obrigado aí, não.
3: Mandar um abraço pro estagiário da redação, que é o Marcelinho, né?
2: O Marcelinho Patrick Schweizer,
3: que ele
2: né?
3: faz algo que todo estagiário faz. Ele tem que sair às 5 da tarde. 10 pra 5, ele já tá com a mochilinha
2: pronta. Ah, ele tá, né?
3: Bateu 5, pá!
2: Deitou o cabelo, né? Tem que ir pra aula, né? Ele é estagiário.
3: Ele é estagiário, né?
2: Tá no TCC ali também.
3: É um período de aprendizado, né?
2: Muito bom. Vamos pra mais uma ligação. O telefone toca. Quem está ali? Quem tá com a gente aí? Boa tarde. Alô?
3: Alô?
2: Alô? Telefone tocou. Bom, vamos desplugar e tentar atender outra ligação. 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Mais uma ligação. Oi, quem tá na linha? Boa tarde. Opa, quem fala?
4: Isadora.
3: Cidade?
4: 39.
2: Ah, não é a tua idade. A gente não ia ser tão mal educado assim, Isadora. De onde tu estás ligando?
4: Que eu estou indo pra casa. Eu sou de Porto Alegre, mas eu estou indo pra casa. Eu estou na 401 saindo de São Jerônimo, que eu sou...
2: Tá.
4: A enfermeira de postinho de lá.
2: Tá.
4: A enfermeira chama um mestre. mas eu sou de Porto Alegre. Ai, gente, eu preciso ligar muito pra vocês. Cara, que legal. Ai, tô muito feliz. Ah, vocês são geniais. Vocês alegram o meu dia. A minha volta pra casa, eu tenho que botar na Atlântida. Eu tenho que ouvir vocês. Que assim, ó, é uma hora de trânsito, né? E simplesmente passa muito rápido, porque eu me divirto muito escutando vocês. Nossa, eu tô muito emocionada, muito feliz mesmo. Que legal, cara.
2: Eu ouvi alguma coisa. As enfermeiras adoram o mestre?
3: Sim, tem que cuidar bastante do mestre.
4: Sim.
2: Muito bem, as enfermeiras adoram o mestre. É um que privilégio ouvir esta declaração de carinho de uma classe que nós temos que valorizar, assim como os professores, profissionais da saúde, profissionais da segurança. Todos merecem o carinho e ambos amam o mestre. O mestre está emocionado. Aliás, tô precisando de uma pomada para unha. O mestre.
3: Não, mas aí...
2: Não posso pedir pra enfermeira?
3: Acho que enfermeira não recebe.
4: Tem que ir no médico. Não dá, a gente não pode fazer.
2: Não dá bola, Isadora.
3: Ela até consegue tirar o sangue.
2: O mestre, ele não tem filtro, né? Mas a gente pede desculpas. Obrigado pelo teu carinho, Isa, e vamos participar da pauta.
3: Fala pra nós coisas que todo estagiário faz, Isa.
4: Todo estagiário marca uma consulta errada.
2: Tá bom, é?

0: é só a e gente só aprende errando.
1: Tem que recorrer. E aí a gente vai lá e diz, ah, então, dona fulana, sim, sua consulta não é com o doutor, é com a doutora, mas tudo bem, a gente tipo, vai dar certo. Um jeito. Ah.
0: Só assim pra aprender. Isadora, quer mandar beijo e abraço pra alguém especial?
1: Quero mandar beijo pra vocês dois, que vocês são maravilhosos.
0: Obrigado.
1: Quero mandar um beijo pra minha pequena Olivia, mamãe te ama.
0: Que amor.
1: Quero mandar um beijo pro pai dela também.
0: Sim.
1: Que é top, mata pai. E um beijo pra todo o pessoal de São Jerônimo, principalmente do postinho Loureci Nunes Couto, que são meus brothers. Me ajudam muito todos os dias, equipe, vocês são top, amo vocês.
0: Show de bola, obrigado Isa pelo carinho, cuidado no retorno aí, porque a gente sabe que agora o trânsito é bizarro em todos os cantos, é caótico, então por isso, vá conosco aí, tanto no Quase Nada, no Pretinho, enfim, na programação da Atlântida.
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0: Que é isso? Tu tá,
2: eu tô.
0: Tá querendo ter um gingado, né?
2: Tô querendo envolver
0: não
2: alguém.
0: Não ficou natural, não ficou natural. Oi, quem tá na linha?
3: Alô, Rafinha!
0: Fala,
3: é o Thiago!
0: E aí, Thiago, fala, beleza, Thiago? Irmão? Liga de onde?
3: Daí, de Novo Hamburgo, mais precisamente Lomba Grande,
0: interior de Hamburgo. Tá certo, conhece essa banda aí.
2: Meu, fala pra nós coisas que todo estagiário faz.
3: Alguma cagada, alguma merdinha, assim.
0: Porra, não tem uma, se ninguém alivia. Ô, mano, fala.
3: Muitas vezes sem culpa.
0: É, não, mas é isso aí.
2: Não explicam direito?
0: Não, e tem a coisa de ser inexperiente, né? Isso. Tu tem que começar de algum jeito.
3: Exato.
0: Ô, irmãozão, tu faz exatamente. O que da vida? Tu faz o que da vida?
3: Cara, sou operador de máquina de terraplanagem.
0: Ah, operador de máquina de terraplanagem, maravilha.
2: Pega a terra e deixa lá plana.
3: Isso, mais ou menos isso.
2: Óbvio.
0: Não, não.
2: O Rio de Mim.
0: Não, não, é que eu pensei o
3: alô?
0: O pessoal mais maluco. Não, tamo te ouvindo,
3: alô?
0: Irmão. Tamo te ouvindo.
3: Alô?
0: Tamo te ouvindo.
3: Alô?
0: Oi.
2: Ó, falando que tá maluco.
0: Não, tamo te ouvindo. Eu acho que só tu que perdeu o nosso... Ô, nossa, puta, caiu a ligação do Magrão. Bom, mas ele conseguiu participar da pauta.
2: Conseguiu, respondeu.
0: Como é que era o nome dele?
2: Era...
0: Tu
2: eu
0: também,
2: tô ruim,
0: né?
2: De memória.
0: Tu tá ruim, Nathan?
2: Tô ruim de memória.
0: Eu acho que tu tá comendo muito whey protein puro.
2: Não, não.
0: Não é isso?
2: É hipercalórico.
0: Tá. Oi, quem está na linha?
2: Oi?
3: Alô?
0: Oi, quem fala?
3: Opa!
0: Opa!
3: Lucas!
0: E aí, Lucas, liga de onde, meu amigo?
3: De Porto Alegre.
0: Porto Alegre.
2: Lucas, fala pra nós coisas que todo estagiário faz.
3: Bah, meu, eu tava pensando na cagada, né? Mas o cara acabou de falar.
0: Bom, mas é que assim, todo mundo... Assim, ó, eu quando entrei na RBS aqui, não tinha ainda o cargo de estagiário. Tu entrava como contínuo, né? Que é um office boy. Na verdade, um office boy. Eu fiz muita cagada. Entre elas, pegar vários ônibus errados e depois ter que voltar caminhando até a rádio. E era lá no Morro Santa Teresa, né? Então, assim, aprendi a andar de ônibus naquele momento. Ô, Lucas, tu quer mandar um abraço pra alguém, meu querido?
3: Cara, eu quero mandar um abraço pro meu filho e pra minha esposa.
0: Tá, e dá o nome deles no ar aí pra ficar bonitaço.
3: É, o meu filho é o Lionel, minha esposa é a Raquel, eles estão comigo aqui no carro, aqui tô levando a minha esposa pro serviço.
0: Legal, mano. Boa. Obrigado aí
2: bom
0: por
2: estar
0: nos ouvindo com a família toda no carro. Fala, mano.
3: O meu filho Lionel queria dar uma mensagem aí pro mestre.
0: Peraí que eu vou chamar ele. Ô, mestre, vem aqui, tem mais uma criança.
4: Sim! As crianças adoram o mestre! Como é que é o nome do gafanhoto?
2: Leonel.
0: Oi, Leonel, tudo bem, gafanhoto?
2: Leonel, mestre.
5: Eu queria dar um salve pro mestre.
0: Oh, meu querido, eu fico emocionado. Qual a sua idade, gafanhoto?
5: 3.
0: É 6?
2: 13.
0: Três anos, 6 ou 7? Não entendi.
5: 6
0: aninhos, tu está com o pai e com a mãe, isso é um privilégio. 6 aninhos, e tu gosta de comer o quê, Leonel?
3: O que eu gosto de comer?
0: Qual tua comida preferida, gafanhoto?
5: Paçoquinha!
0: Então, este é o momento do papai parar no primeiro mercadinho.
2: Isso.
0: E te liberar apenas 8 paçoquinhas agora à noite. Pode
2: sem
0: comer
2: açúcar,
0: 8
2: né?
0: Sem açúcar. Não, 4 sem açúcar e outras 4 com açúcar.
2: Muito.
0: Às vezes é importante um doce no sanguinho, né? Pra dar uma adrenalina e o Leonel ficar pulando até as 23h30 em casa.
4: As crianças adoram o mestre!
2: Vem aí. Outubro tá chegando, hein?
0: Tá,

0: Dia das Crianças com o mestre. Isso. Participe da promoção.
1: Caiu a ligação.
2: Rafinha Ponto Menegazzo.
1: É, não é. Se vocês quiserem contratar o mestre
2: palestra
1: pro seu momento, pra entretenimento com as crianças, siga o arroba Rafinha Ponto Menegazzo. Eu repasso
2: o
1: orçamento.
2: Mas o que que é? O que tu quiser.
1: O que tu quiser. O que tu quiser. O que tu precisar para as crianças. Oi, quem tá na linha? Alô?
3: Alô? Alô? Aqui é o mestre?
2: Ah, é o mestrinho.
1: É o mestrinho. É quem tá falando? Peraí que eu vou chamar o mestre aqui. Mestre, faz favor, tem alguém te imitando, já tá acontecendo isso. Boa tarde, quem está falando? Quem está falando?
3: É o mestre!
1: É o mestre!
3: Esse é o mestre verdadeiro!
1: Você é o verdadeiro! Qual o seu nome, gafanhoto?
3: Davi! Seu gafanhoto!
1: Davi! Davi, vamos formar uma dupla do... Como Batman e Robin! Mas o mestre e o mestrinho, e vamos ganhar dinheiro, vamos ganhar comida e vamos vender publicidade para os nossos seguidores!
2: E bonequinhos!
1: Bonequinhos! Siga o mestre! Ô, Davi! Você gostaria de mandar um abraço com muito carinho e respeito para as pessoas que você ama?
3: Você mesmo!
1: Muito
2: um abraço!
1: As crianças adoram o Wesley demais!
2: Estão até imitando!
1: Eu não sei mais o que fazer, um carinho enorme! Meu coração está batendo de uma maneira diferente no meu leito!
2: Seu coração está quentinho mesmo?
1: Meu coração é quente, minha bunda é gelada! É assim que é! Qual a graça?
2: Ai.
1: Isso é questão de saúde, saúde.
2: A bunda
1: gelada. Cadê o anão?
2: Já bateu 6 da tarde. Já.
1: Muito, deixa
2: chegando
1: eu mandar
2: pretinho,
1: um beijo
2: já.
1: Para todas as crianças que acompanham com a
2: embora,
1: sua
2: mestre.
1: Família. Jamais interrompa o mestre.
2: 6 horas já, mestre. 6 e 1 vai bater o sinal.
1: Mestre, eu tenho habilidades em artes marciais.
2: 6 e 1, ó.
1: Eu vou tirar um chute na sua cara.
2: Mestre, pretinho.
1: Você tem razão. Amanhã voltamos com quase nada. O mestre volta no pretinho. Eu gostaria de tomar algo agora.
2: Toma, te permite. Toma uma imigração.
1: Não, não bebo em trabalho. Tomarei um café.
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9: Olá, muito bom fim de tarde, amigo e amiga ligados aqui na Atlântida, a rádio das nossas vidas. Estamos chegando para este Pretinho Básico do 18 de 8 de 2026 com os amigos da MHNet. 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E aí, Rodrigo Adams?
10: E aí, Peter, tudo bem? Como é que tá?
9: Tudo tranquilo, meu querido. 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Leandro Bortolatti.
10: Vamos que vamos, Alexandre.
9: Se alongando, Lelê.
11: Isso é importante.
9: Isso,
11: aí, né,
9: isso é importante. Quem se alonga, alonga a vida.
11: Isso.
9: 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Vini Moura.
12: Vem, Alexandre. Começou a semana agora.
9: Jogando. Não, começou domingo. Ai! A semana. Domingo
12: não.
9: Começou a semana.
12: Terça, 6. É o Pretinho
9: embalou.
12: Que abre as portas.
9: Tu acha mesmo? É pra... Enfim, tô contigo, vamos lá. Vou apostar contigo nessa
12: bem
9: aí.
12: Vem nessa loucura.
9: Muito bem, nos destaques do Pretinho aí, meu irmão. 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Rafinha Menegazzo.
13: Boa tarde, Alexandre. Bom início
9: o
13: de
9: fenômeno,
13: tarde.
9: Rafinha Menegazzo. O início de tarde já passou, TDAH.
14: Adoro o mestre e as enfermeiras também. As enfermeiras ligaram e disseram: eu adoro o mestre.
9: Espera aí só um pouquinho.
14: E aí o mestre pediu uma quadriderme e a enfermeira disse: consulte o médico.
9: Ah, bem feito, tomou nos dedos da enfermeira.
14: É verdade.
9: Pode deixar de ser bobo.
14: Muito bem.
9: Ai, meu Deus do céu. 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Redemac, a gente é de casa, Rafael Gomes.
15: Fala, Alexandre.
9: Como
15: boa
9: é que
15: tarde.
9: É? Tudo certo?
15: Tudo bem?
9: Tudo ótimo. Feliz da vida por conseguir estar aqui. Lembra que eu te falei que eu teria

0: outros compromissos. É. Um no programa da uma, um no programa das seis e outro programa das seis de ontem.
1: E normalmente terça é a tua folga, né?
0: Exato, mas eu faço questão de não folgar,
1: e aí hoje,
0: né?
1: Como o Gordo Léo não tá aí, tu veio. Por isso excluiu o Gordo Léo.
2: O que a gente pode fazer na tua folga na próxima?
0: Assar uma linguiça? quer assar uma linguiça gostosa na minha folga?
2: Velho, podemos pegar
0: da isso.
2: Vamos ocupar esse espaço aí.
0: O cara se joga antes.
2: Vamos ocupar esse espaço, é muito bom.
0: Este é o elenco do Pretinho Básico para este episódio, 18 de agosto, 6 da tarde. O Pretinho Básico. Abrimos o programa com um bichinho lindo, que é o Lorde.
1: Lorde. A gente não sabe se é lindo.
0: Todo bichinho de Deus é lindo.
3: Sexta que vem eu tô lá, hein?
0: Sexta que vem eu tô lá. Não é tão lindo exatamente. Onde tu vai estar?
3: No Lorde Bar.
0: Sexta que vem.
3: Não nessa, na outra semana.
0: Bem observado.
1: Tá me ouvindo?
0: Quem tá fazendo lá? Tô te ouvindo bem, Adams. Qual é o teu problema?
2: Não, meu problema é que eu achei que eu não tô me ouvindo.
0: É que tu não tá falando, né?
2: Teu retorno não tá.
0: Esse é o problema. Tem isso também, velho. Tu educadamente tá quietinho ouvindo os teus colegas debatendo pra ver quem é que vai falar mais.
3: Deveria mais colegas deveriam fazer isso, ouvir mais.
2: Eu gosto. Não, então não participa do programa.
3: Não, não, é que tem um equilíbrio, né?
2: Não,
3: o Neto pagou de falar menos que todo mundo.
2: Aqui Neto não falar. Tá aqui, inclusive.
3: Boa, boa. É verdade, hoje ele vai falar bem mesmo.
1: E o Neto é outro hoje patamar,
2: não,
1: né?
2: Não, eu e o Neto a gente entende.
1: É que eu gosto, às vezes, quando ele dá um silenciozinho, entra a trilha. Não se compara ao Neto, velho.
2: Cara, ele falou pra mim isso. Cara,
1: não, ele não falou.
3: Não, ele não falou isso.
1: Ele não falou.
0: Então tá. Desculpa, não tava ouvindo, tava arrumando o som do Adams. O que o Neto falou pra ti?
2: Não, que eu e ele, a gente tá num patamar, assim, de entendimento Rodaica, num programa, né? De
0: sim, fala. O patamar de 1,69 que vocês têm. 1,69. Ele talvez tenha 1,68.
2: Eu tô diminuindo.
3: Ele não deixa de ser o mesmo.
2: Aos poucos eu tô diminuindo.
0: O patamar de vocês é 1,68, então. É isso aí.
3: Mas como o Neto tá sempre de chapéu...
0: Retomando o nosso Pretinho Básico, é o Lorde, que é o bulldog francês que a gente vê na foto. Ele tem 8 anos e também o Michelangelo. O Michelangelo é um Dachshund de 3 anos.
3: Salsicha!
0: Dos tutores Vitória e João de Porto Alegre.
3: O João?
2: Cuidado, né? Tem o cinto de segurança para os pets. Né?
0: Exatamente.
2: Porque se ele não tiver, tu freia, o pet pode parar e tirar ele com uma espátula.
0: Não, e pior também, pode ser que capote. E aí o pet fica solto dentro do carro como um kettlebell.
2: Daí vira...
0: Imagina.
2: Aí vira uma monda, cara.
3: Dependendo do pet, ele pode pular na janela fora, né?
2: Pode ser até menor, cara. Às vezes tu vai dar uma freadinha porque alguém parou. E aí o bichinho, ele só cai ali no banquinho e tal. Pode machucar a patinha. Cara, tu não vai acreditar. Uma vez, sei lá, nosso 2026. Puta, mais de 20 anos. Mais de 20 anos atrás... Eu tinha uma namorada e a gente foi brincar na beira da praia e eu não vi um buraco, eu caí num buraco, um Uno que eu tinha, ela deu com a cabeça o para-brisa. Eu volto 7 da manhã, ela com aquele escolar cervical em casa, que eu me matei. Que loucura, né, cara?
3: Foram brincar,
2: quando o cara é mais novo, ele faz um monte de merda. Eu lembro das merdas que tu fazia, Feta. Era fenômeno. Nós fizemos alguma junto, mais de 20 anos eu tô falando.
1: Mas alguma vez tu deixou a cachorra sem cinto, Alexandre?
0: Jamais. É? Jamais deixei a cachorra sem cinto.
2: Nunca andou com o cachorro no carro?
0: Oh, já.
1: E com a salsicha solta?
0: Lamentável. 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Vamos em frente com a nossa ouvinte aniversariante. É a Fernanda Flores Ronchi. É a mamãe da Aurora e projetista, fazendo 29 aninhos. Oh, a nossa ouvinte Fernanda Flores Ronchi. Como é jovem a nossa audiência, né?
2: Que legal.
0: Que legal anos, isso. Cara. Obrigado pela audiência, né? Mãe, aí, né, juventude querida.
2: Mãe!
0: Parabéns, saúde e prosperidade, Fernanda Flowers Ronchi.
1: Aurora é um belíssimo nome.
0: Aurora é um belíssimo
1: nome. Uma Aurora,
3: precursor.
1: Se você fosse sincera... Oh, Aurora!
2: Isso era legal. Veja só que bom.
0: O que te pegou, Gomes? Não tem como eu seguir agora. Não, que isso?
3: Não, vai.
0: Sério, né?
2: Só vai.
0: Ah, sério?
3: Temos os destaques?
0: Temos os destaques. Pô, eu vou querer saber depois.
3: Depois a gente fala, tranquilo.
0: Lei seca! Ó, Rafinha, lei seca! Vai detectar. Rafinha, essa aqui é pra ti.
2: Daquele jeito.
0: Lei seca vai detectar uso de drogas e fazer pré-teste em motorista para indicar álcool.
2: Faça um desafio agora. Vamos todo mundo fazer o testezinho aqui.
0: Agora?
2: Agora.
0: Não, agora não.

0: galo.
1: Ruim pra Tina.
0: Se tu é quente, galo é
1: agora.
2: Tô brincando, eu faço agora, a hora que tu quiser.
0: Como é
2: que
0: você faz uns 60 dias aquele? 60
2: dias, deixa eu fazer uma conta. Pera aí.
1: Olha só, mãe, esse teste aí no bafo também?
0: Não, Lelê, a partir de agora o CONTRAN, o Código Nacional de Trânsito, ele aprovou uma triagem, que é o quê? Antigamente, atualmente, na verdade, na lei seca, é um pouco aleatório, né? Os agentes da guarda de trânsito, de cidade para cidade, eles têm uma série de critérios para parar carros e as pessoas fazerem o bafômetro. Neste caso, além do bafômetro, vai ter uma triagem, que é o quê? São outros aparelhos, como o drogômetro e um aparelho que pode sinalizar índices alcoólicos, mas que não equivale ao bafômetro, que é o quê? Ele é tipo uma
2: bombom de licor.
0: Exatamente, Lelê. E ele é tipo uma pistolinha, assim, que é muito mais rápido do que um bafômetro, onde tu vai parar o carro, ele vai fazer a pistolinha. Então, só vai pro bafômetro quem já tiver algum indício.
2: Mas o bafômetro, o nome diz, é pelo bafo.
3: Isso.
2: O drogômetro. O drogômetro é como? Eu quero saber.
1: É o supositório?
0: Não. Tem vários.
1: Direto na veia.
0: Tem vários tipos, Lelê. E eles vão variar.
2: Chique 2.
0: Eles vão variar de estado para estado, de acordo com o que cada governo.
3: De acordo adquirir. Com o estado que tu tiver.
2: Câmera de. Imagina uma câmera infravermelha, sabe aquelas coisas? Uh-huh. Boa temperatura. Mas
1: isso é questão de tempo. Logo, pega o olhinho vermelho, né, Lelê?
0: Bah, já era. Pica pau Jardel.
1: Ah, pode ter dormido mal.
2: É, pode ser cansaço.
3: Né? É, pô.
0: E
3: o bafo também, né?
0: Ele pode ser.
2: A ponta do dedo também não tem erro.
0: Ele pode ser com a saliva também, né?
2: Ah, saliva.
3: É, tem uns que ficam sem saliva.
1: Então, se o guarda te beijar...
0: Tu bota num reagente.
3: Certo. Se ficar azul...
0: Não, o guarda não beija ninguém.
3: If this is blue, you're in the jail, ok?
0: If this is blue, this is drunk, you are going to the jail, ok?
2: O senhor tem que cuspir aqui, mas eu tô sem saliva.
1: É porque hoje tudo é meio aleatório, né? Tu passa ali na Blitz, daqui a pouco, aí os caras vão escolhendo meio ala louca, assim, não tem nenhum padrão, né? Tipo, tô aí, cara de cavalo, vem.
0: E aí nessa triagem...
1: Vai embora.
0: Eles vão poder pegar mais pessoas, e aí quem tiver qualquer índice alcoólico, e aí vamos lembrar, essa triagem, ela não conta como prova, como bafômetro. Então tu pode fazer essa triagem e depois recusar o bafômetro, que não vai ser a prova contra ti. Ela não é cabal, né? Porque ela pega o bombom de licor, ela pega o pão de forma, ela pega... Só que aí todo mundo que atestar nessa triagem, vai pro bafômetro já sem erro. Ó, vai.
2: Vai.
0: Vai,
2: e qual é as drogas que o drogômetro vai pegar?
3: Muito importante, Lelê.
0: Todas, Lelê.
1: Pô, que ênfase, hein, Vini Moura?
0: Todas, Lelê.
3: A informação.
0: As principais, né? Maconha, cocaína.
3: Maconha.
0: Metanfetamina.
1: O mascote vai ser aquele Zé Gotinha que prenderam. É que assim, né? A gente mostrou aqui o mascote. Gotinha.
2: Vamos ser bem honestos.
0: Qualquer psicoativo, Lelê.
2: Isso aí, vamos ser bem honestos. Qualquer psicoativo que tu consome antes de dirigir, vai fazer com que tu dirija de uma maneira que não é a tua maneira de dirigir naturalmente.
3: Os caras que sem psicoativo já não dirigem como deveria dirigir.
2: Aí são os tranca-rua, aí é outra história.
3: Mas
2: eu tô falando do cara que bebe e perde noção de tempo e espaço.
3: É.
2: Do cara que fuma maconha e perde noção de reflexo, tempo, espaço.
1: E normalmente é o homem, né? Que ele demonstra na personalidade dele dentro da caranga, principalmente...
2: Por isso que eles morrem antes, né?
1: Por isso, né?
0: Mas tem mulher maconheira também.
2: Claro que tem, claro, óbvio que tem.
1: Tem várias, nego. Mas elas andam mais devagar, Adam.
2: Claro. Eu não sei daí, nunca dei.
1: Esse dia eu vi no trânsito ali.
0: Né? O Joia se atirou.
1: Tem várias, nego. Meu Deus. Mas tem. Já pegou as caronas, Joia?
4: Não, pra todo mundo, nego. Isso aí é complicado. Mas o Alexandre falou ali que...
2: Quem?
4: Alexandre. Tu falou ali que bebe ou fuma. Tem gente que faz os dois ao mesmo tempo. Né?
2: Também, é verdade. Não,
1: e dirigindo. É o latão e o palito na mão. Isso é um absurdo.
4: Pô, uma puxa a outra, nego.
1: Tinha um amigo meu com feijão back dirigindo. Isso é um absurdo.
2: Tá brincando.
1: Isso aí tem que ser preso, um cara.
0: Ele dele é Souza Cruz.
1: Não, tem que ser preso.
2: É. Botava direção no joelhinho.
1: Não, ele botava os dois joelhinhos, cara, e aí aqui foi
0: o cabelo. É aquele nosso amigo que uma vez postou.
2: Como assim, eu lembro. Que ele não era eu.
0: Ô, Rafinha.
1: Tu conheceu.
0: É aquele nosso amigo que uma vez postou uma foto e tava no apoio assim.
1: Era do lado dele.
0: Que dia do caralho!
2: Muito bem, vencemos esse destaque.
3: Né? A partir de quando você leva agora?
2: 6:19, mulher comemora separação com um cartaz no carro.

0: Recém-separada?
1: Recém-separada,
0: né? Sim.
1: Itajaí, litoral norte de Santa Catarina, uma mulher se separou e colou a seguinte mensagem.
2: Não tem imagem?
3: É,
2: tem
3: imagem, né?
1: O cartaz era pra estar na hora.
0: Eles não querem o cartaz, né? É claro, tu conhece seus colegas, eles não querem ver o cartaz. Não,
1: às vezes pode ter sido
3: não, a gente quer ver o cartaz.
0: Não, o produtor, ele querendo, tava mandando as imagens.
3: Eu jamais vou estar querendo cuidar a mulher.
1: Faça o bafômetro.
3: Eu quero ver o que ela escreveu no cartaz.
1: Até porque não tem imagem da mulher, tem só a imagem.
0: Não, a imagem do cartaz.
1: O que eles querem é a imagem da mulher.
3: Não, eu quero o cartaz.
1: Quero o bagômetro.
2: Eu quero os dois.
1: Ó, eu tô enviando de novo.
0: Ah, às vezes não mandou antes.
1: Não, o WhatsApp às vezes tranca, né?
2: Ah, a culpa é do Marcos Zuckerberg.
1: Não, hoje eu mandei. Não. Eu sempre admito quando eu não mando.
2: Aí é foda, né?
1: Não, eu sou o número um quando eu não mando.
3: Toma cuidado que eles estão pedindo pra ver as mensagens do WhatsApp.
0: Já vai na casinha,
1: operador. Pode olhar a mensagem.
0: Não, é que tu mentiu. Eles quem?
1: É que tu mentiu.
0: Eles quem estão pedindo?
2: Fala na cara do
0: Alexandre. Não, só um pouquinho. Eles quem? Eu?
3: Senhor Alexandre.
0: Não, eu estou... Porque tu mentiu, né?
1: Eu menti na cara.
0: Se fosse na entrada, se fosse lá na alfândega, lá no border, lá nos Estados Unidos, tu tava nessa linha, mano.
1: É, essa linha.
0: Tu tava nessa linha. Na porque salinha, tu mentiu.
3: E eu fazia até o pior.
1: Que é isso? Mas o que aconteceu que eu tava de férias?
0: Sangue. Ah, exatamente.
3: Isso, sangue.
0: Eu pedi a palavra pra fazer um pedido de doação de sangue.
3: Isso.
0: Aí não sei o que aconteceu.
3: Aí o Adas tava no telefone.
0: O garotão tava no telefone, rindo, não sei o quê.
3: Mandou mensagem pro Fabiano de Santa Maria.
2: E eu posso falar a verdade?
0: Tu vai conseguir?
3: Vou.
0: Tá fechando então, uma lá, vou te dar esse lembra voto
2: meu,
0: aí.
2: Lembra, foi no dia que o meu doguinho tinha se operado, cara. E aí eu tava...
3: super trunfo.
2: É porque era real.
0: Bah, tu vai meter esse super trunfo no meu rabo aí, não é isso?
2: Não, cara, porque eu achei que ficou engraçada a parada. Tinha, eu sustentei porque ficou engraçada, mas foi o dia que o Elvis tinha operado e aí eu tava desenvolvendo.
3: Ele morreu, Adam? Não, né?
0: Sim, aí eu perguntei, tá, meu, e aí tá no telefone, eu vou fazer o pedido, tá no telefone. Ele falou, não, tô mandando pro Fabiano lá de Santa Maria, pra ele, porque era pra Santa Maria, sabe?
1: Não, mas aí foi pau no cu,
0: muito.
2: Reforcei, mas ele poderia ter falado do cachorro.
3: Ó, vou dizer mais, hein? Naquele momento, 300 pessoas pensaram.
0: Amarelinho pra ti, retroativo.
1: É.
0: Amarelinho que eu lembrei e fiquei irritado.
3: A gente chegou a ficar
2: Tu tá querendo apagar porque eu tava tendo aqui um ato de desespero. Mas passou, Alexandre.
4: Cara, falando em...
1: Aí veio
4: desespero. Falando, perguntou se o doguinho tá bem.
3: Perguntei se ele morreu.
4: Recebemos notícias atualizadas hoje do Maionese?
0: O Maionese tá preso.
4: Não, ele tava internado.
3: O artista Jefferson.
4: Tava mal,
0: o que nós precisamos dizer para o público é que ele estava internado.
4: Aí,
0: mas, na verdade, hoje vazou a notícia de que ele está preso.
4: Ah, ele foi preso. Era mentira.
0: E o palhaço Ketchup, no programa da Uma, nós demos a notícia, eles estavam tentando lograr pessoas com uma maquininha tipo essa da Vero aqui.
4: Ah.
0: Ele está preso, o Maionese e o Ketchup.
3: Abusaram do álcool, Lele.
4: Tá, então eu me enganaram, então, que eu tava super preocupado pedindo notícias.
0: Enganaram a todos nós, Lelê. Não só a ti.
4: A vida
0: tá
4: é
0: preso, isso. Então? Tá preso.
2: Tu nunca enganou ninguém?
4: Não, com doença, sim, não, né, cara? Disseram que ele tava mal, né, cara?
2: Não,
4: ele tava internado.
0: 6h22, próximo destaque aqui, meu irmão.
1: Não deu destaque.
4: Hã? É verdade.
1: A foto não deu destaque.
3: Mostra teu WhatsApp aí.
4: Cadê a foto?
3: Mas é a foto?
4: Cadê o cartaz?
1: Tá na live já, vai entrar agora a foto.
4: Vamos ver, então.
1: Que live? A notícia é a seguinte.
3: Da menina.
1: Itajaí flagrou um
4: carro... Vocês estão muito loucos.
3: Não, mas é uma menina, uma mulher,
1: né? Que live, mas é uma mulher.
0: Sim, eu disse no início, mulher comemora separação com cartaz no carro.
4: Vai na
0: cadeia, e aí vocês ficaram se patuscando pra ver a mulher. Eu queria só ver o carro e o cartaz.
1: A foto do carro não tem.
4: Eu já sei que o cartaz diz.
1: Tem a foto...
4: Olha lá,
1: tem a foto do vidro com o cartaz.
0: Me separei hoje, buzine, estou feliz, larguei daquele traste.
2: Ah, legal, espirituosa.
3: Ela tava tão afoita que ela escreveu laguei.
0: Em qual cidade?
1: Itajaí.
0: Itajaí.
3: Também. Itajaí. Ser, como Itajaí. Diz a Rodaica, é um livramento, deve ser, pra essa mulher. Né?
0: É Itajaí.
1: E aí?
3: Não, livramento do Rio Grande do Sul tem razão.
4: Faltou uma vírgula ali também.
2: Ah, meu, não.
3: Foi um livramento pra essa mulher. Hoje em dia os homens estão assim.
1: Só que aí chamou justamente a atenção da guarda de trânsito, porque era um grande número de buzinas no decorrer do trânsito. E aí todo mundo tava
4: tentando entender.
1: Legal.
4: Até a galera que... tava feliz por ela.
1: Até que não atraso, que era o cara.
3: É?
1: Pra mim não meter essa, né?
0: Ah. É, um traste, ela falou, me livrei do traste.
1: Ah. Traição, porra, né?
0: Imagina o Magrão ouvindo agora. Em Itajaí. Tá ouvindo agora, Itajaí.
4: E aí, traste?
3: Imagina se é o Magrão que tem a Paraty, aquela que nos tentou...
2: Aí a vida dele tá foda.
1: Você de Itajaí que tá ouvindo agora, buzina.
0: Buzina,
1: você viu esse cartaz, buzina. Se você aí... conhece o cara que traiu a moça,
0: aí, Itajaí, todo mundo nos ouve aqui.
4: Ah, é porque ele traiu ela?
1: É, que ela tá chamando de traste, deve ter uma mágoa, deve ter acontecido alguma coisa.
0: Ali. Alô, amiga!
1: É uma suposição.
0: Alô, amiga, você que botou o cartaz aqui no carro aqui em Itajaí, manda pra nós e-mail amiga. Dizendo se teve traição.
1: Ah, que pretinhobásico@atlantida.com.br.
0: Conta a tua história pra nós, mulher.
1: Ou vai lá no arroba Lele Bortolassi e manda fotos.
0: Não, não, o pretinho básico é.
4: Não, melhor. Pretinho básico, né? Não complica a vida do amigo.
0: Aí ele tá bem, pediu.
4: Tranquilo, quase feliz.
0: Completando 10 anos agora. Quase. Né? Empresário hackeia concorrente para ler conversas com clientes e contatá-los com orçamentos menores. A galera não dorme.
1: Na cidade de Campos Gerais, que fica em qual estado, Rafinha?
3: Minas Gerais.
1: Paraná.
3: eu adoro isso.
1: A Polícia Civil recebeu uma denúncia de um empresário que estava fazendo... A gente não tem o ramo do serviço que era oferecido, tá?
0: Raminho.
1: É, mas ele hackeou o computador do seu rival. E aí, quando o seu rival mandava o orçamento para um cliente, ele mandava um orçamento mais barato para o mesmo cliente, oferecendo o mesmo serviço. Uau. Olha só, descobrimos que você está interessado em contratar... Tarará, tarará, tarará.
0: Que canalha.
1: Nosso serviço pode ser oferecido por... 200, 300, 500 reais
3: eu
1: a menos.
3: Eu sou do tempo que em Porto Alegre tinha o vendedor porta a porta. Tu te lembra disso?
0: Não, é do meu tempo. Minha avó me falava. Mas não então, é do meu tempo.
3: Mas há um pouco tempo atrás teve um revival. Velho, né? Que daí tinha um influenciador que ia daqui a pouco trabalhar com uma marca. Aí eu ia outro lá e chegava e dizia, não, eu faço a mesma coisa por menos.
0: Ah, é? Não, mas isso existe hoje em dia ainda.
3: Tem.
0: Nos influenciadores digitais, bem pertinho de ti,
3: existe. É o fura-olho, né?
0: Bem pertinho.
3: Muito bruxo. Muito bruxo.
0: É, não é fácil.
1: E aí a empresa número 1 acabou descobrindo porque alguns dos seus clientes eram fiéis.
0: Claro.
1: E diziam, olha só, eu não sei o que aconteceu, mas eu recebi um orçamento da concorrência. E aí isso começou a se tornar frequente. O empresário chamou a Polícia Civil, que descobriu um equipamento espião no computador da empresa.
0: Olha isso, cara.
3: Que desagradável.
1: Não há o que não há.
0: Desagradável.
1: Imagina um espião lendo todas as tuas conversas, Alexandre.
0: Tá louco, cara.
3: Os guris são foda.
0: Tá louco.
3: Nunca duvida, Rafa.
1: Por que eu duvidaria?
3: Não, porque quanto menos esperar, eles estão vendo teu celular. Vendo tudo que tu faz.
4: Menos esperar, estão dentro de ti.
0: Aí é o segundo passo. Muito bem, foram estes os destaques aí, meu irmão, do Pretinho Básico, 6h26. Agora vamos dar voz para nossa audiência que perde o seu tempo, senta ali na frente do computador, escreve e manda para pretinhobásico@atlantida.com.br o seu e-mail. Lelê, bota uma para nós, Lelê.
4: Olá, pessoal, por favor, peçam para o Lelê ler este e-mail na presença do Magnânimo.
0: Lelê.
4: Pois não.
0: Pede para mim ler, então.
4: Lelê. Estava ouvindo o programa das 13 horas do dia 17 de agosto, ontem, e me deparei com a seguinte situação. O Alê anunciou o aniversariante do dia, Ana Maria Braga. Pouco depois, o Rafinha comentou que segue viva. A mesa toda começou a pegar no pé dele. Em seguida, o Alexandre, após uma tese de uns 5 minutos criticando o nosso advogado de pequenas causas, parou. Quer uns 5 minutinhos lá fora? Isso me fez lembrar de uma situação de uns 8 ou 9 meses atrás.
0: Que loucura esse programa.
4: O Alê anunciou o aniversariante do dia, Alcione. O Lelê logo depois comentou que segue viva. A mesa toda também pegou no pé dele. Porém, dessa vez, o Alexandre defendeu. Vocês é que não entenderam. Lelê quis dizer que ela segue viva, produtiva e escrevendo muito.
3: Nada mais do que é o programa. Óbvio. Tu pode fazer o que tu quiser aqui.
4: Desconfio que, ao ouvir a leitura desse e-mail, o Alezinho Magnânimo vai se defender dizendo algo como, ah não, mas é que o Rafinha falou da Ana Maria Braga. Todo mundo sabe que ainda está apresentando o programa dela. A Alcione nem todo mundo acompanha. Como eu tenho gatilho com injustiça, tive que parar aqui no trabalho para escrever esse e-mail para vocês.
3: Muito obrigado.
4: Enfim, meus queridos, eu só tenho um pedido. Nunca mudem.
3: Isso não é sobre a Alcione,
4: muito bom,
3: né,
4: Lu? Cara, eu não lembro disso, mas eu vou confiar no ouvinte.
0: Cara, pior é que eu tenho uma remota lembrança disso. E eu quero agradecer ao ouvinte por nos lembrar disso.
3: E tu tem que pedir desculpas.
0: E pedir desculpas pra ti, Rafinha, porque eu não usei o mesmo peso e a mesma medida.
1: Ah, amarelo retroativo.
0: Por uma única questão.
3: Por quê?
0: Vocês não são iguais.
3: Mas o teor do material foi bem parecido. Só
0: bem
3: que a Ana
0: parecido.
3: Maria está viva.
0: Esse ouvinte
4: hoje o cara tem menos paciência.
0: Eu acho que
4: Eu acho que tu já foi vizinho desse cara aqui.
0: Quem é esse cara?
4: Ele Guilherme, o nome dele.
3: Ah, do Havaí, tá brincando.
4: Califórnia.
3: Um abraço pra toda a comunidade. Ah, Califórnia.
0: Aliás, como é que foi tua live ontem?
3: Ah, vocês não
0: acreditam. Picareta, tu é um picareta.
3: Calma, só um pouquinho, eu botei áudio, recebi agradecimento, o engajamento depois da minha fala neste microfone. Mudou tudo.
4: Nem precisou galera, da live.
3: Não precisou.
4: Começaram a depositar.
3: Exatamente.
0: Depositar, onde é que eu posso depositar?
3: Sete famílias. Ah, eu tenho um Pix solidário.

0: tô mandando pro Cláudio e pra Vanessa, que eles estão indo pro Havaí. E eles vão já fazer isso.
1: Vai, botou o Cláudio e a Vanessa no bolo.
0: Eles estão indo pro Havaí agora. Não, a gente já fez todo. Um abraço pro John, pro Kate, pro Jonathan. E pro PG, meus amigão.
2: Lindinho.
3: O PG tá indo.
2: E pelo menos a gente ele viu ontem lá, que o Jonathan. Buracão passou, mas a luz e a internet já voltaram.
3: Isso, já voltaram.
2: O cara mandou
0: claro,
2: áudio.
0: Claro, tudo, claro, claro, voltou e o furacão tudo. Foi bom, sabe o quê? Surfistas.
1: Qual era a rua lá da tua casa?
2: Muito alto.
0: Calarrena. Ah. Avenida Calarrena,
4: não,
0: é sério?
4: Não, é a tua mina, meu.
0: Não, é a rua, cara, tudo é...
2: Eu vou botar... Só um pouquinho.
3: Como é o nome? Peraí, eu vou botar... Eu vou
0: Calarrena Street.
2: Calarrena Street.
3: Isso. Peraí.
2: Como é que é o nome do furacão mesmo?
0: Calarrena. Lala. Mas se ele aumentar, é lá. Dá um soco se ele vai... Calarrena.
1: Cara, tu vai falar...
0: A pronúncia eu não sei mesmo.
2: Não, não existe Calarrena Street.
0: Tu escreveu errado. Tu não sabe como escreveu
2: errado. Então só letra... Spell it to me.
0: K-A... All right, K-A.
2: K-A, K-A.
0: K-A.
2: K-A. Já entendi o K-A. Próximo agora.
0: Nós vamos brigar.
2: Não, não vamos. K-A.
0: Eu pede uma informação, eu tô te dando. K-A-H.
2: H.
0: Exato, porque tudo é assim, ó.
2: Ok.
0: Kawaii.
2: Ok.
0: Oahu. Waikiki.
2: Alô. Kaena. Alô. Kaena Jan Advocacia,
0: não,
2: é isso?
0: Essa é a minha mulher, né? Olha, tá. Não tá. Mexer nisso.
2: Desculpa, mas tá no Waze aqui, né? Vou fazer o quê?
0: Eu só quero mandar...
2: Fica a 1.2 quilômetros daqui.
1: Tá no Waze.
0: Tá em casa, né? Tá em casa.
1: Não, eram os destinos recentes.
0: Não, mora no mercado.
1: Eram os destinos recentes,
0: tá ligado? Alemão, mano! 1 quilômetro e pouco, né, Alemão?
2: Vamos lá.
1: Se tu pintar no
0: centro,
1: tá
0: dando os bicos
2: pra cima, velho. Já peguei essa K-A-H-E. Segue ali.
0: L.
2: K-H-E-L.
0: Mas tu não consegue, tu tá com déficit de atenção. Só pode, né?
2: Cara,
0: quer que eu te mande um
2: WhatsApp? Não, não, eu quero que tu siga. K-A-H-E-A-L-E-H-N-A. Para aí.
1: Não.
2: Pera aí, cara. K-A-H-E-A-L
0: N-A.
2: N-A.
0: Calarrena, como se diz, né?
2: Carreauna.
0: Street.
2: Não, Carreauna.
0: Carreuna.
1: Calaituca. Calaituca. Cabangu.
0: Isso aí é tudo com K, tem H, é um monte de coisa
1: esquina
0: misturada.
1: Esquina com A.
2: Cara, tu só tá mentindo. Só assume. Tu tá mentindo, não existe essa rua.
0: Ah, eu não tava.
1: Pega ele então. Agora, esquina com qual rua?
0: Era tudo inteligente.
2: Olha só, me dá a chance de ir de novo do K-A-H. K-A-H-E, né? K-E.
0: Tá, agora tem que pensar.
2: Não, peraí, tá todo mundo louco aqui, cara.
1: Não, ninguém tá louco aqui.
0: K-A-H-E-L-A, é H-N-A.
1: Espera que ele tá certo.
0: E é a principal, Adam.
1: Claro.
0: É tipo a.
1: Cruzamento é a principal.
0: Imagina a
1: tipo
0: a Ocean Drive.
1: Mas é cruzamento. É cruzamento tipo com a Calaituca, esquina só com a Kidiaba.
2: Cara, só um pouquinho. Enquanto tudo isso acontece, o Gomes tá ouvindo um áudio no telefone.
1: Eu tô pesquisando o programa do aniversário da Alcione. Pra ver o que o Lelê falou e como que tu agiu naquele dia.
2: No bar. Rafinha, vamos lá. K-A-H-E.
0: E-L-A-N-H-A.
1: Carregar,
2: eu vou assumir que tu tá me enrolando e acabou. Eu vou assumir.
1: O cara tem um derrame pra falar.
2: Ele teve a capacidade de conseguir fazer tu encher o saco de
0: digitar o troço. Ele é do lado do vulcão Diamond, que tem lá.
1: Tem um mercadinho, alguma coisa.
2: Tá ativo esse vulcão ou tá.
0: 7-Eleven.
2: Esse vulcão tá ativo ou tá.
0: Quando ele tá ativo, a galera dele.
1: Ele é ativo ou passivo?
2: Que bom, né, cara? Isso tudo, ativo, cara, ativo, sério. Ativo, cara. Cara, o cara teve a manha de te enrolar a ponto de tu desistir.
1: Eu desisti, tá, cara, porra, porque eu entendi que é mentira,
0: mas não, nunca
1: cara.
0: Foi no Havaí.
2: Mas... Então vamos de novo. K-A-H-E.
0: K-A-H-E.
2: Calma, uma por uma.
0: K-A-H-E-L-N-A-H-E.
1: Ele tá te soletrando o nome do gordão havaiano aquele.
0: Cala Camuiolé, meu amigo Israel Camuiolé, já morreu, Ad.
1: Eu sei.
0: Ai, filho gordão, cara. Gordão, você
2: eu não consigo enxergar nada, eu tô chorando.
1: Ele tem pinta de mongolão, ele tem jeito. Então ele é mongolão,
0: Gabardo.
2: Ai, que loucura. 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

0: não teria falado essa frase.
1: Por vários motivos. Primeiro, os aniversariantes do dia são no programa da Uma, e dificilmente o Lelê faz o programa da Uma. É. Então foi muito fácil pesquisar os programas do dia 21 de novembro, a uma da tarde, pra saber se... Então,
2: mas de que ano?
1: 2025, o Lelê não tava uma.
2: Não, mas ele falou que é mais, é 8 anos, ele falou.
1: É 8 anos?
2: Vai de novo, não, no e-mail, Lelê, pega ali, assim, tu que tem informação. Meses,
3: não, como não tem que ser 8 anos?
2: 8 ou 9 meses atrás.
3: 8 ou 9 meses atrás.
1: O Lelê não estava no dia 21 de novembro de 2025 no programa.
3: Ok. E 9 meses atrás.
1: Aí não era 21 de novembro, idiota.
2: Sim, mas é 8 ou 9 meses atrás. Vamos nos dois, por favor,
1: Gomes. O idiota foi tudo.
2: Gomes, olha só.
1: Não, o aniversário da Alcione é num dia só, gente.
2: De dois...
1: É verdade. Ah, agora ele não pegou.
2: Agora tu veio, agora tu veio bem, agora tu veio bem. Aí nós pagamos de idiota pra ele.
1: Mas também é o vídeo dos quebrou,
2: tu foi, né? Eu fui junto.
4: Vamos junto.
1: Aí teve um espaço. Esperou o contato veio.
2: 25 pra 7, bota uma pra nós aí, Vini Moura.
1: Tinha um cara, é uma história de um artista
2: daquelas.
1: Um artista ventríloco.
2: Tá.
1: Artista Jefferson. O ventríloco, ele é o cara que ele lida com o fantoche, né? Tá.
3: Boneco.
1: O boneco. Isso, e ele era muito famoso, ele foi fazer. Mas
2: tem um sensacional, você já viu o Ahmed?
1: Claro.
2: Puta, aquilo é espetacular. Conheço.
1: Jeff Dunham, o maior ventríloco do mundo.
2: Muito espetacular.
1: Tem 2,13 de altura.
3: É, ele tem o Ahmed, ele tem o Walter, que é um velho
2: também. Okay, faz... Ah, aquilo é maravilhoso.
1: Como é que ele fala?
2: Não, mas continuando então, ele era
1: um ventríloco famosíssimo. E ele foi fazer gaúcho, inclusive.
2: Gaia?
1: Gaúcho. E ele foi fazer a Eurotour dele. E aí, cara, ele tava ali em países.
2: Países. E aí ele mesmo já começa a se confundir com as línguas, entendeu?
1: Como Espanha, Portugal.
2: Tá. Pô. Quais outros mais da Europa? Vamos ver.
1: França. Ele foi ali pra Holanda. Daí não, Kosovo ele não tava. Não foi. Mas ele tava na Espanha. Na parte da Eurotour que era na
2: especialmente
1: Espanha.
2: Especialmente na Espanha. Em algum lugar específico na Espanha?
1: Madrid.
2: Madrid.
1: É erro, né?
2: Madrid.
1: Vamos no simples. Feliz no simples.
4: Vai no básico.
1: Feliz no simples, Madrid.
3: Na Galícia, isso aí. Na Galícia.
1: E ele começou a fazer uma piada sobre português, porque os espanhóis adoram piada sobre português.
2: Claro, também. Portugal, Espanha, aquela
1: é
2: coisa.
1: É isso. E ele foi lá naquela clássica, que o português é burro, mas tinha um português na plateia. Puta. E aí o cara começou, né? Ora, pois, é um absurdo falar de Portugal. Pelo meu caráter. E assim ele ficou 15 minutos no meio do show do cara. E aí o cara pegou e saiu do personagem, né? Foi ali. Se sentiu mal de ter ofendido Portugal. Ele saiu do personagem. Desculpa, tá, Gomes? Sei que a história tá lenta.
4: Pô, que merda.
2: No teu tempo.
1: E aí ele...
3: Vai com essa piada boa aí.
1: Ele... E aí ele ficou meio chateado que ele falou da galera de Portugal, né? Ele saiu do personagem e falou: pô, senhora, eu queria te pedir desculpa por te magoar e te deixar ofendido. E o cara falou: cala a boca que eu tô falando com o boneco, filho da puta.
4: É boa,
1: ah, mas que o sotaque time português perdeu,
4: é,
1: né?
4: Ela é boa.
2: Se viesse com o sotaque, tinha um teria baita potencial.
1: Não dá pra sair com o sotaque.
2: Tinha um baita potencial.
4: Ah, mas não dá pra ir todas
1: as Não dá. O sotaque, meu sotaque português não é
2: boa, cara. Então, quem sabe tu treina o que tu não é bom?
1: Poderia ter sido mais puro jogar.
4: Peraí, então. Volta amanhã.
2: Peraí.
1: Não, e o gaúcho.
2: Se eu tenho uma. Se eu tenho, por exemplo, vamos supor. Se eu tenho lá um. Se eu sou skatista. O skatista tem um movimento lá, uma manobra que eu não sou bom nela.
1: E aí?
2: E ela me derruba na competição.
1: E aí?
2: Eu vou treinar ela até eu dominar aquela manobra.
1: Mas tu caiu na competição com ela.
2: Eu não sou skatista.
1: Não é?
2: É uma metáfora. É uma metáfora.
4: Isso não é sobre skate. Isso não é sobre skate.
2: Quer dizer, exatamente. Eu ando de skate, mas não sou competidor, entendeu?
1: E aí tu fez a manobra
2: e caiu. E errei e perdi pontos.
1: E perdeu pontos.
2: Isso. Porque eu não sou bom naquela manobra.
1: Mas tu foi corajoso em fazer. E é isso que conta.
2: Mas faz no treino, então.
1: Foi corajoso.
4: Isso
2: não,
4: é sobre
2: não, corajoso. Não,
1: competição. Foi corajoso.
2: Isso é sobre desafio. Tá bem, tá, né? Ótimo.
1: Isso é sobre então coragem.
2: Né? Adams, e aí, Adams? Bota uma pra nós aí.
1: Uma curtinha aqui.
2: Uma curtinha do Adams.
1: Me chamo Caio Bernardo, tenho 26
2: anos. Só porque quer que me jogou esse negócio aí.
4: O quê?
2: Jogaram um negócio em mim.
4: Não,
2: aqui.
4: Eu fiz um papelzinho.
2: Ah, foi tu.
4: Pro Igor.
2: Ah, não, beleza. Foi tu, então. Do social media pode jogar.
4: Foi tu. Chamei a atenção do cara, era pra não...
2: Pra que? Vai pedir um café pra ele? Ah,
4: nós temos um trabalho a fazer.
1: Vai mamar, hein?
2: Não, cara, o trabalho dele acaba daqui a 20 minutos e ele vai pra casa dele.
1: Acabou. Vai sair antes.
4: Nós temos um trabalho pela Suel a fazer, mais tarde.
2: Que pela Suel, cara? Tu não pode a contratar empresa... funcionários da RBS na tua empresa.
1: Aí não, mas já não, tem. E nem não falar sobre isso depois, no meio do programa.
2: E muito menos falar sobre isso no meio do programa. Eu vou te amarelar.
4: Não, olha agora. Só, tu me pediu.
1: Olha, olha aí,
4: chamou a atenção pro jogo.

0: papel voador.
1: Amarelinho.
0: Não, tá ótimo.
1: De indisciplina, né? E papelzinho voador.
0: Depois. É, não, é verdade.
2: Bau, meu.
0: Eu só disse falamos depois. Vamos ver, Adams, desculpa.
1: Tá com dois funcionários já. Igor amarelado também. Amarelado também.
2: Eu te falei.
0: Essa é a grande verdade.
2: Viu que eu te falei?
1: É, essa é a grande verdade. Tá amarelado também.
3: Não,
1: dois funcionários já. Dois funcionários, ele tá roubando funcionários da RBS.
0: Mas
1: cara,
0: só depois das 19.
1: Sabe o que é que vai te pegar? O compliance.
0: Mas depois das 19? A gente só
1: não
0: trabalha
1: importa,
0: juntos depois.
1: Não importa. Não,
2: agora é 6h40, tô falando da empresa.
1: De vídeo PM. Olha só, fica quietinho agora.
2: Posso trazer uma sugestão?
1: Olha!
2: Aí que o Red Vini Moura que fala.
1: Eu gostei da audácia, você gosta do que era a sugestão. Vamos ver.
2: Não, o que que tu... Não, sério. Ah. Juro, é uma dúvida
1: muito. Eu tô ouvindo com atenção, com toda tranquilidade.
2: O que que tu acha de usar o apito da tela ali?
1: Não, é que... Por quê? O que que te incomoda?
2: Ah, esse aí, ele...
1: Vamos fazer uma comparação, peraí.
2: Mas ele ganhou esse apito, cara.
0: É, mas ele não vale. Sabe se ele ganhou?
1: Eu acho que às vezes, dependendo da soprada, o apito não é legal.
2: Lelê, tu ganhou um plug anal e uma calcinha, tu usou?
0: Não. Ô, meu, na Suel, tu divide o PP Back junto com a
1: tua. Como é que é melhor? Vê esse aqui, ó.
0: Não tem drogas lá, nada.
1: Por que você acha melhor que esse?
2: Não, esse aí eu tiro o fone.
1: Esse é bem melhor. Tem que é bem melhor, cara.
3: Esse aí atazana os
0: ouvidos. Tá surdo, ele vai dizer que é legal. Ah. É que o Lelê é surdo, né, pra ele?
1: Não, não, não.
3: É o efeito do apito mesmo.
2: É, mas assim o...
1: Era essa a sugestão?
0: Era essa.
1: Não foi aceita.
3: Cara, tá aí um negócio que funciona muito mais o analógico do que o digital.
2: Não, toda a vida, o digital funciona
1: mas
2: muito bem.
1: Mas o Adams tava falando, é isso, Adams?
2: Tudo que é analógico é melhor. É.
0: Por favor, era uma Adams. Curtinha, né?
2: Não, mas agora eu vou pra
1: era o quê?
0: Ele disse, era uma, eu tenho uma curtinha.
1: Ah, uma curtinha.
0: Agora que roubaram minha luz, recuperarei a... Ai. Sou a Ju aqui de Criciúma.
2: Ah, você é? Para.
3: Era um gato na tua luz?
1: Amarelinho, né, Sandrinho?
2: Ah, não, não, não, não! Ai, roubaram! Não,
0: tu mereceu. Oh,
1: deixa o cara, tá... Olha a educação do Adams, cara. Ele foi interrompido observe. Quatro vezes e tá ali.
2: E vai tranquilo. Mas uma foi tu, com o apito.
1: Isso é verdade. Verdade. Para amarelar alguém?
0: Ai, roubaram a minha luz.
1: Era, roubaram a minha luz, foi bom. Foi bem enviado, né? Foi bom, foi bom.
0: Tudo bem, essa
1: ninguém é rouba a tua luz.
0: Né?
1: Ninguém, tá bem, não é. Ninguém rouba a tua luz. A gente aqui não é homofóbico, não é gordofóbico. Aliás, aqui a gente não nutre fobia qualquer
0: eu
1: que
0: tenho,
1: não seja por.
0: Lugares fechados eu tenho. Bah, não consigo respirar direito.
2: Lugares fóbicos?
0: Lugares fechados.
2: E a altura?
0: Só
2: e altura,
0: isso.
2: E a altura?
0: Tá, avião. Pânico de avião, tem pânico de avião.
1: Cara, tu quer falar ou não quer?
0: Quero.
1: Então vai.
0: Obrigado. Sou a Ju aqui de Criciúma, mas já fui de Gravataí. Escuto e assisto diariamente o programa pelo YouTube e além de dar muitas risadas, me sinto mais próxima da gauchada. Blá, blá, blá, blá, blá, blá, blá, blá, blá, blá, blá. Considerações para não deixar o e-mail longo. Palhaço Maionese, tem uma cicatriz de cesariana.
1: Ó, brilhou.
0: Brilhou. Gomes, adoro o Sandrinho. E a tua filhotinha é uma princesa linda. Que Deus abençoe sempre.
1: Muito obrigado.
0: Féter,
1: que...
0: você é um queridão.
4: Começa assim.
0: Adams, Lele e Vini, também adoro vocês.
1: Querida Ju, obrigado.
2: Ju.
0: Obrigado. Sobre querido. Rir dos classificados, acho genial. Eu ri com vocês do valor do Celta Branco. KKKKKK.
2: Ah, o Celta era vermelho.
0: Rodaica, você é a nossa diva. Rafinha, isso não é sobre você. Brincadeira. Rafinha, já te odiei e agora amo demais. Você é retardado.
4: Não, mas aí é grosseria, né? Aí é grosseria.
1: Lembrei daquela do Borá. Ele tá num jantar e aí o cara diz assim pra ele, não, eu sou retired. Né, no sentido de aposentado. Não, eu sou retired.
2: Ele, retard? Are you retard?
1: Are you retard? Mas que tipo de retardo o senhor tem?
0: Como vocês são avançados. Que legal que vocês botam retardado.
1: Maravilhoso.
0: Enfim, é a Ju, mandou beijos, abraços, risadas.
1: Boa, Ju, obrigado. Beijo, Ju.
0: Tem outro filme do Sacha Baron Cohen, que apareceu esses dias, que é um politicamente incorreto, que te arranca uma risada generosa.
1: Maravilhoso.
0: Qual é aquele que ele namora uma mina que tem os braços peludos? É o
2: Bruno?
0: Pode ser. E aí ele tá trabalhando numa quitanda e tem uma criança, e a criança mostra pros magos. Ele fica olhando, ele olha pros lados, vai na direção da criança. Não é que ele dá-lhe um pontapé no guri, ele joga o guri pro meio das latas. E aí, cara, é tão incorreto. Dá uma gargalhada.
1: Mas tu tá vendo sozinho em casa, tá tranquilo.
0: Pô, coisa linda.
1: Ó, sobre o Rafinha Menegazzo.
0: Ó.
1: Vem aqui de Barra Velha, Santa Catarina, nosso ouvinte Wagner Stui.
0: Adoro esse estado.
1: Qual?
0: Santa Catarina.

0: O programa fica sem graça sem o Rafinha.
1: Ah, isso é verdade.
0: Olá, pretinhos. Podem falar o que quiser do nosso querido surfista de micro-ondas, mas o programa fica chato sem ele. Todos conseguem ler seus e-mails, todos falam sem interrupções, ninguém dá risada ao ouvir a palavra gorda. O Rafinha é aquele jogador que faz a baguncinha no jogo, provoca mesmo perdendo, é bagunça, é tendel, é confusão. Sem ele o programa não tem graça. Peçam para aquele rapaz que faz o levantamento mensal de cartões, é um ouvinte que faz isso, garanto que durante as férias dele foram distribuídos bem menos cartões do programa. O anão é a alma deste programa quando não está ancorando. Quando ancora, o programa não tem graça.
2: É maturidade.
0: Sou teu público, Rafinha.
2: Obrigado, meu.
0: E tudo isso que eu falei...
2: Não é sobre mim.
0: Não é sobre talento. Wagner Schaubauer Stui, de Barra Velha, Santa Catarina.
3: E aí?
2: Tá rápido, né?
0: O que tá rápido?
2: É que não é sobre talento, né? Eu tô rápido.
0: Oh,
1: olha aí,
0: shit.
1: Tu vê que o Lelê gostou.
2: Lembra só, atingiu
1: o teu público.
2: Um na mesa, um isso, cara atingiu.
0: O teu público,
2: nessa...
0: ó.
2: Não,
0: teu
2: mas público. No da galera.
3: Então essa daqui, ó, nessa daí de trocadilho.
0: Vamos ver, Adams, então.
3: Me chamo Caio Bernardo, tenho 26 anos e tenho uma charadinha.
0: Me arrepia.
3: Se o Gordo Léo fosse uma banda, qual banda ele seria? Tempo?
0: A banda Mole.
3: Não.
1: É... Qual banda ele seria?
0: Seria...
2: Mas é uma...
3: Fat No More.
0: Fat No More é boa, hein?
2: Ah, é legal
1: boa,
2: mesmo.
1: É boa, hein?
0: Fat bem, No More, bem, Fat bem Boy trabalhado. Slim também seria legal,
3: boa.
0: Né?
3: É, também.
1: Bem trabalhado.
3: Fat Street Boys também.
0: Fat Street Boys, boa, cara. Bem boa
2: Fat
0: também essa.
2: Fat No More.
0: 14 minutos pra 7. Tu botou uma, Rafinha, pra
2: não,
0: nós ou não?
2: Ter,
0: então bota a tua aí. É. Não para de falar um minuto no programa.
2: Não, tô aqui, eu sou pago pra falar, né? Alexandre, o mestre. Presta puta. Atenção. Eu não gosto do mestre.
0: Adoro o mestre, eu sou
2: mestre
0: criança.
2: Ia
0: eu adoro
2: uma...
0: o mestre.
2: As crianças!
1: Olha aí, olha aí, foi a minha.
0: Que pena, infelizmente, bem na hora.
2: Vai encontrar o mestre!
0: 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Gaúcho como a gente, Rafael Gomes.
2: Fala, Pretinhos!
0: Não, não, tu não é o Rafael Gomes.
2: Muitos anos, seu fã do programa.
0: O que, que tu vai fazer aí?
1: Era a vez do mestre de falar, ele...
0: Não, não tem vez do mestre de falar.
1: Como é que eu não quero roubar a luz dele?
0: Tu não vai roubar a luz dele. Não vai roubar a luz dele. Ele já faz gato da luz dele.
2: Não, Deus o livre, né?
1: Não,
2: outras
1: não.
2: Coisas assim.
0: Não, isso não, mas tu não é o mestre, não. Tu é o Rafinha.
2: Ah, é, eu
1: é o mestre faz gato.
2: Agora já deu uma bugada.
1: O mestre
2: aqui,
1: faz gato.
0: Vamos vender esse aqui aí.
1: Fala, Pretinhos, tudo certo? Muitos anos sou fã do programa e sempre escuto das 13, horário do rush, boas gargalhadas no trânsito.
0: Ah, hora do rush.
1: Tem que ser assim pra aliviar o estresse do dia a dia. 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
2: terra.
0: Que você tá rindo, cara?
1: Que ele falou bem baixinho, só pra levar elas.
2: Só levar elas,
1: sete Alexandre. Lugares.
2: Imagina, Alexandre.
0: Tu mais seis.
2: Que ano é? Amado, loucurada.
1: É. Não tem um ano.
0: Ah, não tem um ano?
1: Não tem um ano.
0: Não tem um ano do carro?
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2: Carro da Polícia Federal.
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2: Ah. 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
2: Rafael, como pegar?
1: Se possível, leiam no programa das 13.
0: Deve
1: não é possível.
0: Ser, deve
1: porque
0: ser.
1: Porque não tem classificados as 13.
0: É, não tem, não tem, é verdade. Deve ser 2020, 2021.
2: Isso aí.
0: Quantos quilômetros tem?
1: 7.4.
2: Rafael com PH. Ele não. Digo, ele
0: é uma nave o carro, hein? É. Se você tá precisando de um carro com 7 lugares, bacana.

0: Não, uma SUV ágil e versátil pro dia a dia na cidade, é esse o carro aí.
1: É, é bom,
0: carro
1: é bom,
0: do cara. Perdeu o carro do cara, porque vocês detonaram a Paraty do outro lado, tinha banco de Megane.
1: Nada, ele detonou, né? Ele fez o carro transforma.
2: Pode ser carro de enxame.
0: É fácil ter um Creta Zero e ficar detonando os amigos.
1: Não, não, isso é muito trabalho, né? Isso é muito trabalho, buscando a influência, né? Bastante trabalho. Eu tenho uma charadinha.
0: Qual é a charadinha?
1: Ô, Lelê, qual é a diferença?
0: Vamos subverter a regra do programa, então. Classificados de intervalo, agora é classificado sua charadinha, é isso?
1: Quando a gente surpreende a audiência, a gente ganha mais.
0: Então
1: gente.
0: Vamos surpreender a audiência. Vai na charadinha.
1: Ô, Lelê. Ah, olha aí.
0: Surpreendemos a audiência.
3: Volta já.
1: Lelê nem me olhou.
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11: Estamos de volta, feliz da vida com o Pretinho Básico. Caradinha. Neste fim de tarde, 6:58, muito obrigado pela sua audiência. Posso ter um e-mailzinho antes da votação aqui, que é sobre o discorama?
12: Claro, de hoje?
11: O discorama do Fetter é o título do e-mail.
12: Eu tenho a charadinha, aquela que tu não deixou.
11: Há 25... Perdão, pode fazer curtíssima. A charadinha.
12: Lelê, qual a diferença do cigarro e da bunda?
11: Vamos lá, Lelê. Eu tenho certeza que tu sabe, né, Lelê?
12: Tem só, se não sabe, diz não sei.
11: Não, cara.
12: Tá chapadão.
11: Ele sabe.
12: Qual é a diferença do cigarro da bunda?
13: Engraçado, né, cara?
11: O cigarro...
13: Não. Quando te pedirem... Cuidado quando te pedirem
11: cigarro. O cigarro é pra uma coisa, a bunda é pra outra coisa. Não
12: tu
11: dá
12: sabe,
11: pra confundir.
12: Só tem que responder. Diz não sei.
11: Sim, sei.
12: Não, tem que dizer não sei.
11: Ah, não sei. Desculpa, não sei. Qual que é? Não sei. É que eu não fumo, eu nem vou ter cigarro pra dar.
12: Cigarro
11: vou
12: não,
11: ter que dar a bunda mesmo.
12: Outra coisa.
14: Ah, estragaram tua piada. Estragaram.
12: Vocês vão meter essa quando vier com a charadinha fazendo nessa
14: coisa. Mal meu mergue num crio.
11: Há 25 anos eu chegava para morar em Porto Alegre, do Uruguai. Ela é uruguaia, nosso ouvinte.
13: Uruguaia.
11: Eu tinha 17 anos. Cara, há 17 anos. Há 17 anos. Ah, não, ela tinha 17 anos, perdão. Há 25 anos ela chegava com 17.

0: 87. E as músicas do Discorama de segunda são a trilha sonora de uma época onde a música me salvou. O Discorama de ontem, que eu fiz todo ele sobre 2001.
1: Ah, tá. Agora ficou...
0: Ela tem 42. Agora eu entendi. Né? Ah. Era adolescente e sentia muita saudade da minha terra e dos meus amigos. Que nostalgia. Obrigada, Fetter. É pra isso que serve o Discorama, né, cara? A gente se emociona.
2: Third Eye Blind. 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
0: Esse som é trivia. Não toquei essa. Não toquei essa.
2: Esse som é trivia.
0: Te sigo desde aquela época. Meu filho mais velho cresceu te ouvindo. E a mais nova, a Maitê, de 3 anos, só começa o dia dela depois que eu ligo no despertador.
2: Olha
0: que legal. Sempre marcando vidas. Obrigado, um abraço. Pô, pena que ela não temos o nome da nossa ouvinte uruguaia. Pena que não temos o nome. Será que tu consegue ir pra nós, Gomes? Seria legal mandar um abraço nominal a ela.
1: Esse merece.
2: Lapite.
1: Merece o nome sendo marcado.
0: Paola.
2: Paola? Paola em português.
0: Paola ou Paula?
2: Paola.
0: Obrigado, Paola, pelo teu querido e-mail. Está aberta a sessão para a votação para a escolha do craque do episódio, Rafael Gomes.
3: Eu voto no Lelê.
0: Lelê. Ué? Por algum motivo especial, ele se surpreendeu.
3: Não.
0: Imagina eu. Ele se surpreendeu. Por quê?
3: Porque ele foi injustiçado na abertura do programa. Ah, disseram que ele fez um comentário sobre a Alcione que ele não fez.
4: É verdade.
1: Tu vai votar nele que ele foi injustiçado?
0: Ah, tu votou dele por pena, então.
3: Não, e mais do que isso. Não. Mais todo o programa se virou contra ele. Eu parei durante um período muito engraçado do programa pra conferir e o Lelê estava certo, o Lelê não falou.
4: Teve integrante...
0: Pra justificar o teu voto.
4: Teve integrante que, inclusive, baseado na fake news do ouvinte, pediu cartão retroativo pra
0: eu.
4: Verdade.
1: É. Não, mas ninguém...
0: Então, o cara é justo, Gomes.
1: Então, por isso eu tô me desculpando.
3: Mas ninguém se virou contra o Lelê, me
4: desculpa. Não, ele pediu cartão retroativo.
0: Não, o Gomes é o cara
1: porque
0: justo.
1: Porque era sobre o Fetter, que tava sendo injusto comigo, justo. Com o Rafinha.
0: Fala injusto, né?
1: Injusto.
0: Fica bonita a tua boca injusto. Quando fala injusto.
1: Injusto. Fala mais aqui, ó. Fala injusto aqui.
0: Lelê, vai votar em quem?
4: Ah, votar no Rafinha, né?
0: Rafinha.
4: A capacidade
1: Marralo,
4: dele...
1: Lelê. Marralo, irmão.
4: A capacidade Alô. Dele que ele...
1: Marralo,
4: cara,
1: é muito obrigado,
4: é um picareta. Com uma... soletrando uma palavra, ele conseguiu fazer tu desistir de provar que ele tava
0: errado. Ele é muito esperto.
1: Se ele não consegue. É bom, é que é difícil, é só quem esteve lá.
0: Então soletra agora.
1: K-A-H-E.
0: K-E. L-A. L-A-K-E-L-A.
1: N-H. É isso aí, ó. Barbada, não tem como não pegar, cara.
3: Ah, o cara não. O cara tá muito lento.
0: Que bandido, cara.
4: Chega botando um N-H-A no final agora.
0: N-H-A.
4: Aí não deve ter nenhuma palavra com N-H-A no final.
0: Y-H-Z-U.
4: Nha. Nha não deve ter.
0: Ah, Gomes recebeu, aliás, deu voto pro Lelê, Lelê deu voto pro Rafinha, Rafinha vai dar voto pra quem?
1: Joia Rara, né?
0: Joia Rara.
1: Obrigado, amigo.
0: E tu, Joia, vai votar em quem, Joia? É, qual é o motivo? Joia Rara veio bem pouco hoje.
1: Comentários. Não, é que às vezes o cara vem, as vinhetas são boas.
3: O único nome que ele lembrou.
0: Não. Certo.
3: O único comentário que ele fez, inclusive, não dá pra nós repetir.
0: É. Certo.
1: Por quê, nego?
4: Porque não foi bom.
0: Porque a Aurora é precursora.
1: Não, mas tu disse levar elas na viatura ali, né?
3: Não. Quem nunca, né?
0: Ah, é verdade, ali tu veio bem.
3: Quem seis, nunca?
1: Quem carro nunca grande.
3: Levou elas na viatura, né?
0: Seis? Eu não sou policial pra levar alguém na viatura, cara.
3: Não, mas tu bem que tentou, né? Caralho, você é fudido, só teu fã.
0: Tô, obrigado.
3: Pô, vou votar no Rafael.
0: Tá, Rafinha Gomes. Rafinha Menegado.
3: Isso.
0: Ah, vocês me enlouquecem.
1: Até eu dei uma olhada em mim.
0: Sério.
3: Vou votar no Rafael.
0: Vocês acham que é fácil passar por isso aqui e depois ir pra casa do
3: Ele vai votar no com F.
0: No
3: com F.
0: Quem?
3: No F. Rafael com F.
0: Rafael com F.
3: Com PH.
0: Tá, votou no Rafinha.
3: Votei no com o Rafael com F.
1: Sim, a gente entendeu.
0: Já entendeu.
1: Obrigado, Joia.
3: Sou teu fã, né?
0: Obrigado, também sou teu fã, Joia.
1: É uma
0: bipolar. Rafinha. Ah, tu já votou, né?
1: Já votei no
0: Jair.
3: Ele é aí, tu acha que é fácil?
0: Adams, vai votar em quem, Rodrigo?
2: Votar no Rafinha, essa capacidade de falar o havaiano agora.
1: Marralo, Adams. Marralo, irmão.
2: Marralo,
1: Marralo.
2: Tá um troglodita, é.
1: Marralo.
0: Cara, o transtorno, o TDAH, né? Transtorno do déficit de atenção com hiperatividade. A sigla é esta, TDAH. Que as pessoas falam do TDAH, TDAH, não é TDAH, é TDAH, que nem BYD, não é BID, é BYD.
3: Como é que é
0: TDAH? TDAHLEJ. Que o Rafinha tem e traz e distribui na mesa.
3: É que nem BLDS. As pessoas falam errado.
0: É BNDES. E isso, é BNDES, exatamente.
3: Tem o E, né?
0: Porque o que é o TDAH? No fim do dia.
2: É o BLD.
1: É uma merda, o cara
0: é
1: fica
0: um transtorno que a pessoa tem, que ela não consegue focar em nada. Nada. Mas com sua hiperatividade, ela está sempre apta, sempre pronta e sempre disposta a fazer tudo ao mesmo tempo agora, ele sem focar em nada. Este é o Rafinha Menegasso.
2: Ele é rápido igual a ideia ruim.
1: Vamos ir na palestra Márcia Sensitiva.
0: Que?
2: Meu Deus.
4: Tá aí, ó, exemplo mágico.
0: O quê?
1: Márcia é sensitiva.
0: O que que tem?
1: Vem aí, fazer uma palestra no salão.
0: Eu acabei de... Ele tá exemplificando o que eu acabei de falar.
3: Mas pelo menos ele deixa a mochila lá fora, né?
4: Pô, cara, tu sabe que... Não, agora foi a Márcia sensitiva, eu me lembrei...
0: 7-5.
4: Eu me lembrei do troço bem rapidinho, cara. Porque, cara, teve um dia...
1: O Inter empatou
4: no início do ano agora, que a Márcia sensitiva falou que era um dia, né, que era pra evitar gravações, não sei o quê. Cara, eu gravei o podcast com o Duca Lendecker nesse dia. E foi o único dia que deu problema no áudio.
0: Não é possível.
1: Mentira, né? Isso, olha só. Com as coisas tão...
0: Quando é que é a palestra da Márcia Sensitiva?
1: Ah, não sei. Mas vem aí.
0: Tá bom.
1: Não, eu não sei.
3: Pedro, se quiser problema com o outro, chama a minha empresa.
0: Parabéns, Rafinha. Tu és o craque do episódio. Eu vou votar em ti também.
1: Obrigado.
0: Vou votar em ti também, porque tu merece, né? Se não por.
3: Que porra foi essa? Tu ganhou o voto e deu um rugido. Que tu fez com a boca, velho?
1: Soma, nego. Não fez nada?
3: Vamos tocar.
0: Tocar o quê? O que tu quer tocar?
1: Ele quer acabar o programa.
0: Tu quer ir embora?
3: Nego.
0: Vamos liberar. Tá na hora de liberar.
3: Ele falou que nem vinha hoje.
0: Vem aí mais um programa, vem aí mais um colega da Atlântida para apresentar um programa muito legal para você nessa geração de conteúdo inteligente, de excelente nível de entretenimento que a gente te apresenta todos os dias aqui na Atlântida. Um abraço, boa noite, até amanhã, tchau!
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0: A gente já tá de volta na Atlântida para mais uma edição do After ao vivo, no início de noite dessa terça-feira, dia 18 de agosto de 2026. Já vamos trazer por aqui o som novo da Ariana Grande.

Esse é o After aqui na noite da Atlântida. Tube Low com Habits Stay High. Começamos ainda com Ariana Grande. Vamos agora com o som do cara que vai desembarcar em Porto Alegre com a sua turnê chamada Legado. No próximo dia 4 de setembro, em Porto Alegre, no Araújo Viana. Eu falo do Marcelo Falcão. Essa música que ele fez com alguns registros do Chorão, que leva também o nome de Legado. Vamos

0: Tá na Atlântida, todo mundo tá ouvindo o After por aqui com Ludmilla, Dela Cruz e Gabi, com Brigas Demais. Antes ainda, a gente ouviu por aqui B.O.B. com Bruno Mars, Nothing On You, teve Hoosier com T-Sweet. A gente ouviu ainda mais nas antigas aqui com a Pink e a música chamada Just Give Me A Reason. Lá no início teve Marcelo Falcão com o Legado, Tug Low, Habits Stay High. A gente começou com música nova da Ariana Grande, com Hey That I Made You Love Me, a primeira música que ela escreveu, que ela gravou para esse mais recente álbum que ela lançou recentemente aqui em 2026, chamado, eu não lembro como é que é, deixa eu pegar aqui o nome do álbum, que eu já confirmo, mas enfim, não é tão relevante também, assim, é o último álbum da Ariana Grande, chamado Agora Sim, eu tava conferindo com Peter, é Pitol, é o nome do álbum. Ah, meu Deus do céu. Bom, vamos pro nosso show intervalo. Daqui a pouco a gente já volta com mais músicas e também atendendo alguns pedidos aqui pelo @OmicSilva nas redes sociais. Então participa aí, mãos à obra. E logo em seguidinha a gente já tá de volta com mais After aqui na Rede Atlântida ao vivo até as 8 da noite. Não sai daí não, hein?
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17: O frio chegou e os pets também sentem os efeitos da estação. Nessa época do ano, é comum que cães e gatos reduzam as atividades, passem mais tempo descansando e, com isso, possam ganhar peso. Mas atenção, o excesso de peso pode trazer problemas para as articulações, dificuldades respiratórias e aumentar o risco de diversas doenças. Por isso, mesmo nos dias frios, é importante manter uma rotina de atividades adequadas para o seu pet. Brincadeiras dentro de casa, caminhadas em horários mais quentes e uma alimentação equilibrada fazem toda a diferença. Também vale evitar exageros nos petiscos e nas sobras de comida. Se você perceber que seu animalzinho está ganhando peso, converse com um médico veterinário para avaliar a melhor forma de manter a saúde em dia.
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Esse é o After aqui na Noite da Atlântida. A sonzeira que foi pedido de ouvinte aqui pelo arroba Onyx Silva nas redes sociais. Tokyo Hotel com Monsoon. A gente segue por aqui ouvindo música. Essa aqui é clássica, não poderia faltar aqui no nosso After. Charlie Brown Jr. com o Senhor do Tempo. 14 para as 8.

Atlântida, todo mundo tá ouvindo a rádio das nossas vidas e o som do aniversariante do dia. Vitor Clay, o amor é o segredo. Antes ainda a gente ouviu o Brian Baer com De Todos os Amores. E vem ainda nesse bloquinho o Ed Sheeran com Don't, Charlie Brown Jr. com Senhor do Tempo. E lá no início o pedido de ouvinte aqui com Tokyo Hotel, Monsoon. Um minuto faltando para as oito. Muito obrigado pela sua audiência e parceria em mais uma edição aqui do After. Amanhã tem tudo de novo aqui na Rede Atlântida a partir das 19 horas. Logo depois do Pretinho Básico das 6, a gente entra no ar aqui ao vivo para toda a nossa Rede Atlântida para fazer uma trilha sonora muito especial para a gente encaminhar muito bem as noites da semana aqui da Rede Atlântida. A gente tem um encontro marcado ainda hoje, a partir das 11 da noite, em mais uma edição do My Club, né? Tocando música eletrônica para fazer o aquece da madrugada da nossa audiência em todo o sul do Brasil aqui na Rede Atlântida. Então se liga com a gente, se tiver na banda especialmente, fica muito mais legal ainda com o volume no alto. Ixi, aí já era. Então coloca na Atlântida, cola na Atlântida, no momento que você puder, tá com a, sempre com a gente, a trilha sonora por aqui é garantida, meu caro. Vem aí, o show do intervalo.

0: E depois do show no intervalo tem mais músicas, tem mais uma edição do Ateli DJ. Cuide-se por aí, a gente se encontra logo mais e também ali pelo arroba Omic Silva nas redes sociais. Você ouviu After, de segunda a sexta, das 19 às 20, com arroba Omic Silva. Só aqui. 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
10: Você sabia que alguns minutos de sol podem fazer a diferença para a sua saúde? A exposição à luz solar ajuda o corpo a produzir vitamina D, importante para a saúde dos ossos, dos músculos e do sistema imunológico. Além disso, a luz natural também contribui para o bem-estar, ajudando a regular o sono e melhorando o humor. Não precisa exagerar, né? Alguns minutos por dia já podem trazer benefícios. Que tal aproveitar uma caminhada, uma pausa no trabalho ou até um momento ao ar livre para tomar um pouco de sol?
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13: Estamos no ar aqui nas ondas da Rede Atlântida. Esse é o ATL DJ, chegando na noite de terça-feira para tocar muita música e a gente fazer a festa juntos por aqui com muita energia positiva. Eu sou arroba Guzanotto, seja muito bem-vindo, é um prazer ter a sua companhia. Ainda você pode participar junto comigo no arroba ATL DJ oficial. Pra gente começar de sons, bora com essa faixa que lidera o top chart da BBC de Londres, Radio One. O nome do som é Rain Me In, de Sam Fender e Olivia Dean, pra gente começar a noite de músicas.

0: 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Agora, no ATL DJ Memories. Memories. Algumas lembranças merecem ser tocadas para sempre.
1: Essa música marcou a virada da house para o mainstream no fim dos anos 2000. Foi lançada em 2007, traz os vocais de Aida Core e ajudou a apresentar o nome de Fiddly Grand para um público muito maior. A música chegou ao topo das paradas em vários países europeus e se tornou uma das produções mais reconhecidas da house daquela década. A gente abre o bloco com Fiddly Grand, os vocais de Aida Core e a faixa Let Me Think About It.

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Swedish House Mafia com Wait So Long, para fecharmos mais um bloco de sons do Ateli DJ aqui nas noites da Atlântida. Eu sou @Gusanotto, quero agradecer a sua parceria, a sua companhia, ainda te convidar para voltar comigo na programação amanhã a partir das 2 da tarde e também para você seguir conectado conosco no @AteliDJOficial. Eu vou chegando pra gente fechar essa edição com a faixa de Clone e Prospa. O nome do som é Free Your Mind. Uma ótima noite pra você e até mais.

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0: Na Atlântida, Drop My Club. Quando o Fatboy Slim lançou Praise You em 1998, essa música já tinha tudo para virar um clássico. Isso porque ela já era praticamente um clássico em sua versão original, mas ninguém imaginava que um clipe gravado praticamente sem nenhum orçamento, dirigido pelo Spike Jones e um filmmaker americano, faria tanto sucesso. O vídeo é uma galera dançando na porta do cinema sem nenhuma produção, parecendo até uma pegadinha, e acabou ganhando 3 prêmios no MTV Music Awards. Só que a genialidade, ela não estava só no vídeo. Essa música foi construída sobre um sample da cantora americana Camille Yarbrough e simplesmente colocou o Fatboy Slim entre os maiores nomes da música.